0: Uma nacional que filmava essas coisas, para passar em trailer na hora dos grandes filmes do cinema, a gente vê a imagem de Pelé e Nilton Santos sentados numa estação esperando o trem passar para levar de pé do hotel que ele estava para o campo de trem, senão o ônibus que era perto do lado, chamado Jardineira, para levar. Aí hoje eu estava observando, você viu na televisão, o Neymar chegou para se apresentar na igreja, para ele foi de São Paulo para aeroporto do Galeão, no jatinho dele, do Galeão para a Granja Comari, foi no helicóptero dele que já estava lá esperando.
1: Pois é.
2: Mas aí, Cláudio, isso aí é o mérito.
0: É que essa turma de 58 ganhou tudo ou quase tudo, né? Em termos de seleção, o Neymar não ganhou nada.
1: É, ganhou a Olimpíada. Mas aí um caso é que eu te digo daqui, quando eu vejo, eu me lembro que tinha um jogador que você conheceu, Cacheado, faleceu, mas eu lembro que ele contava isso, que tinha um técnico que emprestava em dinheiro a juro para o jogador, que o cara não recebia, né? Botava o juro baixo. Aí o cara dizia assim, é Chico Alves, pô, tu vai ou vai me pagar? Pô, o senhor não me escala. Aí tá bom. Porque era Vitória, né? Aqueles times liberados de Castro, Júlio César, não sei o que, ganhava o bicho, pô. Aí ele joga, tá bom, quando ele olhava pro relógio, tava 4-0 pro Paixão, aquece Chico, entra. Só pra ganhar o bicho, pra pagar o empréstimo dele. Hoje em dia, o cara nem joga, o salário já tá garantido no final do mês. Te lembra o Carlos de Guimarães? Tinha um rapaz, um garoto, sabe, hoje em dia o menino, como é que chama, o Pampam, né? Mas tinha uma figura folclórica da Curuzu, além do Paulinho Doido, como chamavam, nós tínhamos o Curubinha. O Curubinha era aquele cara que estava ali na beira do campo, pegava, fazia as coisas para o jogador, para um radialista, não sei o que e tal. O Chico Alves, ele contando na resenha, juntava lá o Maranhense, Hélio Maranhense, César, o Marcos, Zé Filho, a gente ficava conversando ali. Aí ele dizia, Curubinha, olha, eu vou te dar uma ponta aí para te... Chega lá para o doutor, para o senhor Arimata. É Arimata, coloca o Chico Alves, ele ficava gritando aí, sempre aparecia, bota o Chico Alves. Aí o Arimata descobriu que era o Curubinha, pô, que ficava... Aí ele era obrigado a botar, porque senão a torcida, que naquele tempo era alambrado, era no calcanhar, no cangote do hábito, para ganhar o bicho. Hoje, o cara não tem tempo de treinar, porque tem muita gente... Quando tem muita gente, não tem campo para treinar. Quando não é uma coisa nem outra, não é convocado para fazer a relação. Consequentemente, não joga, mas a grana está garantida. Égua, que país é este? É um negócio assim, desculpem, eu acho estranho.
3: E o cara fica só treinando, né, Moreno?
1: Eu acho estranho.
0: Eu me lembro, Matoso, talvez seja desse tempo, lá atrás, o pai também tinha um... incentivador de torcida, era o Carequinho, ele entrava no estádio com a bandeira, ele era muito amigo dos jogadores. Aí o pessoal, quando no tempo do Falângulo, no tempo dessa turma aí, o pessoal comenta que ele, como era amigo dos jogadores, eles faziam os esquemas, ele era funcionário do quadro de apoio do Banco da Amazônia, eu me lembro dele por isso. Aí o Carequinho fazia certas horas no meio campo com meninas que ele conhecia, né, e os jogadores gostavam e aproveitavam e participavam, falavam, tudo. Só que quando tinha jogo importante, não adiantava procurar o Carequinha, que se continuar insistindo, eu vou contar para o presidente. Todo mundo se preparava para o jogo importante. Depois começaram as torcidas organizadas, mas organizadas mesmo, né, como hoje, o Remo teve o tempo de Alencar, e paralelamente o Paixão teve com aquela médica, como era o nome dela?
1: A doutora Elza.
0: Doutora Elza,
1: formou a
0: cantora, você lembra disso? Ela organizava um pessoal... por conta do grupo que ela comandava, fazia rifa, fazia eventos e viajava um grupo de...
3: E era organizado que eu viajei com ela, a torcida apaixonou.
0: Era um incentivo bonito, um incentivo cantado, um incentivo com respeito. Hoje, infelizmente, a coisa não é mais assim. As torcidas, na verdade, levam 3, 4 e 50 camisas, dão lá para a torcida do time de lá, que é contra aquele que vai jogar. É por isso que o pau come das arquibancadas lá e cá, que as torcidas se conhecem, aí já viu.
3: É verdade. Eu lembro que eu viajei, acho que para São Luís, eu acho, para Teresina, numa excursão da doutora Elza, e era muito bem organizado por ela.
1: E aquela mulher...
0: Organizadíssima.
3: Era assim.
1: E o que essa senhora sofreu de preconceito dentro do próprio clube, para formar... Porque se hoje em dia é difícil a situação para a mulher, ainda bem que... Desculpa, é só misturando um pouco, mas... A governadora Ana conseguiu a aprovação à unanimidade, o macho que dá porrada na mulher vai usar a tornozeleira e vai pagar a tornozeleira. Agora vai pagar, não é o Estado que vai pagar, o cara quebra a tornozeleira, volta, dá outra porrada na mulher e fica nessa onda e ninguém paga, agora vai pagar, foi aprovada na Assembleia. Então, e se é difícil hoje para a mulher, naquela época não era muito fácil, não. E o que essa senhora sofreu,
3: a doutora Elza,
1: né, para formar essa torcida feminina, na época, pelo amor, o que ouviu de piada de mau gosto, né? As meninas também, e tinha um outro grupo de jovens, o Cláudio, que era a torcida jovem do Paysandu. Eu lembro que eu era repórter no Paysandu nessa época, que era formada pelo Zé Antônio, que era um comerciante lá na área do comércio, ali pela 13 de maio, daqueles armarinhos. Tinha o Faciola, da família tradicional Faciola, depois foi da Polícia Federal, e o Alexandre Gibson, que era da Taba, tá entendendo? Eles formaram a torcida jovem do Paysandu. Os caras tiravam do bolso para fazer isso. O caso lá do Remo, como você falou, o Zé de Alencar, que era o Alencar do Lapinho, tinha o Zé Miranda, da Gráfica Miranda. Né?
0: Também, Zé Miranda, certamente, bem lembrado.
1: E tinha na Tuna Luso Brasileira o Zé Domingues, né? A famosa torcida gigante lá da Tuna, que participava, essas coisas todas. Enfim, são essas situações todas para dizer o seguinte: a história do nosso futebol. Eu creio que o Paysandu amanhã, só concluindo que a gente começou a falar sobre isso, eu fico com o Cláudio. Vai ser um jogo difícil, pegado, mas eu acredito na vitória do Paysandu, com todo o respeito ao Nacional de Manaus. Porque, e eu torço para que o futebol amazonense retome o caminho, porque está muito fácil para parar. Parece assim que foi feito, porque teve uma vez que foi feito aqui a Copa Norte para Remo e Paysandu ganharem. Aí teve uma decisão no Mangueirão, até o presidente do Rio Branco do Acre era remista. O vice-presidente da federação, aquele piauense, veio para cá, da Confederação Brasileira de Futebol, era para entregar
3: a taça para o Remo.
1: Aí
3: o Rio Branco ganhou o jogo.
1: Ainda fizeram graça com oito gigantes lá, te lembra? Que eles ficaram na frente da cabine.
3: Aí depois o Remo contratou aquele Ronaldo Paraíba, lembra, Cachada?
4: Oi, Rafa, lembro.
1: Não
4: conseguia trazer o testinha, né?
1: Pois é, meu testinha. E agora é essa história que se repete, um tradicional encontro Pará-Amazonas, e que vai ser lá no estádio
3: Carlos Amit
1: de Manaus. É um jogo que eu estou esperando com muita expectativa. Vou assistir, bacana.
3: Cachada, programação do Leão aí, Cachada, vamos lá.
4: Muito legal esse papo aqui, muito legal. O Guerreiro vai querer agora, toda segunda-feira, uma toda. A programação do Clube do Remo amanhã pela manhã, à tarde. O Remo está treinando pela tarde. O Remo treina amanhã, quinta-feira, sexta, sábado, e concentra visando a equipe do São Paulo, no domingo, 8:30 da noite. Domingo tem Moreno Bola pra Frente, Cláudio Guimarães, e nos comentários Gerson Nogueira e eu, como sempre, lado a lado do Leão. Já eu volto um noticiário completo do Clube do Remo, aqui nas últimas, ao lado do companheiro Magno Fernandes. Um abraço a todos, um abraço, amigo.
3: Beleza. Valeu. 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Intervalo, Roberto Mixi. Daqui a pouco tem mais aqui na Clube. Até já.
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1: De volta na Clube. Ô, Matoso, 21h15.
0: É, Gaia, deixa eu dar aqui umas quatro notícias interessantes.
1: Dê. Sim.
0: Vasco deu no Barraca Central de 3-0 na Sul-Americana e ficou em situação boa, viu?
1: Uhum.
0: O nosso querido João Fonseca, rapaz, aquele garoto de menos de 20 anos, hoje inventou Pasivic, que é um dos 10 melhores tenistas do mundo, perdia de 2-0 em Roland Garros, virou para 3-2.
1: Que beleza,
0: hein? Ganhou Fonseca e vai pegar sexta-feira, sabe quem? O Djokovic, que diz que é o melhor tenista do mundo.
1: Pois é.
0: Mas com Fonseca, tudo pode acontecer de positivo.
1: Ele é bom,
0: daqui,
1: né, Moreno?
0: Daqui a pouquinho começa a Fluminense e Laguaira. O Fluminense precisa ganhar esse jogo, e depende ainda do jogo do Bolívar com Rivadavia, e ele será jogado lá em Santa Cruz de La Sierra, na Bolívia, para saber se ele fica ou não na Libertadores ainda na próxima fase. E para fechar, o Memphis Depay, jogador do Corinthians, foi convocado hoje para a seleção da Holanda. Ele vai disputar a Copa do Mundo. E olha a coincidência. Se o Brasil se classificar do seu grupo e a Holanda se classificar também, um sendo o primeiro, outro segundo, vai depender da consequência do jogo. É possível termos um Brasil e Holanda. E aí o Depay enfrentaria a gente, viu?
3: É, mano, tá aí, obrigado. Moreno, você é top, olha, você
1: é... Sim, Gaia, então, fala, Matheus. Cláudio, isso, você lembra do que a Alemanha era acusada, principalmente a Alemanha, acusada de trabalhar resultados. Quando você menos esperava, ela perdia para o Irã, para a Boca do Japariteu, só para não encontrar a França, o Brasil, a Itália. Passava as oitavas pegando, eles trabalhavam o resultado, tem uma história dessa.
0: Eles começaram
1: aí
0: na Copa de 54, que foi a primeira que eles ganharam. Quem era o time melhor do mundo em 54? A Hungria.
1: Dava
0: goleada em todo mundo.

0: Para evitar aqueles que são top. Porque, assim, todo mundo.
1: Mas este ano não vai ser possível isso, não. Tem tanto critério agora de jogo parado, o goleiro não pode parar, lateral não pode demorar mais 5 segundos para ser tirado, se não rever. Bola eletrônica que vai marcar tudo, inclusive a bola agora. Então, agora, é uma tecnologia que eu acho até um certo ponto exagerada.
0: Eu concordo com você.
1: Futebol de raiz, mas isso vai ser necessário para quem, como você acabou de falar, tenta enganar o jogo, não ganhar o jogo honestamente.
0: Eu vi ontem, eu estava vendo um jogo, acho que até um jogo do Remo mesmo, pô, com o Atlético, eu estava vendo um comentário do narrador, ele falou um negócio que bom, porque eu penso isso, é assim que eu entendo. Precisava se analisar um pouco mais jogadores. O cara dá um grito histérico.
2: Às vezes não.
0: Aí, porra, sabe, daqui a pouco o cara sai em pé.
2: Não é nada, né?
0: Não é nada. É, isso tem que ser
1: proibido.
0: Vai
1: acabar na Copa, isso não vai ser permitido nem um pouquinho.
0: Sabe? Cria
1: agora uma outra coisa, Matoso. Eu não gosto de citar nome, eu gosto de cumprir um pouquinho de ética, mas tem umas coisas que às vezes eu fico assistindo aqui na televisão, acho que você faz a mesma coisa, né? E a gente fica perguntando, o que é que esse cara quis dizer com isso? Um comentarista de arbitragem, analisando o jogo do Remo com o Atlético do Paraná, o pênalti no Marcelinho, que eu acho que foi o empurrão dele. Não, olhando aqui bem o lance, o empurrão houve, mas não o suficiente para derrubar. Quer dizer, só se matar, só empurrar, o cara cair não é falta. Aí, depois ele completou. É bem verdade que o Marcelinho, que o nome do jogador, rapaz, que entrou, o nome do cara lá que empurrou o Marcelinho, não lembro agora.
0: Eu não lembro.
1: Mas é bom que se diga que o fulano de tal do Atlético do Paraná foi imprudente na jogada. Você não conhece, o cara foi imprudente,
0: aí não
1: foi
0: pênalti. Olha, não,
1: o cara,
0: não
1: cara
0: é,
1: diz umas coisas e se contradizem na mesma coisa que diz, né?
0: Não é preciso ser expert. O grande problema é que às vezes a gente ouve, né, alguns que falam, como é falado, e há uma contradição, tu pega a contradição logo depois, né, Cláudio? Logo depois você pega a contradição. E é por isso, às vezes, que até o telespectador, o ouvinte, que eu gosto muito de ver, e eu tenho acompanhado até para fazer minhas postagens na televisão, porque na televisão, a despeito de você ao vivo, no campo, você ter uma dimensão maior, um olhar mais aberto, a dimensão do campo todo, enfim, mas, ora, como é que eu posso querer convencer o camarada que está me ouvindo de que aquilo que eu estou dizendo é verdadeiro quando eu tenho uma imagem mostrando na televisão com 8, 12, 16, 30 câmeras?
2: Positivo.
0: Né? Então ali...
1: tudo do que o cara está querendo impingir para a gente.
0: Exatamente. Então, para mim, é melhor ver na televisão.
1: Eu queria saber como é que um comentarista, a maioria de arbitragem, diz que o empurrão não foi suficiente para derrubar. Primeiro que ele não está dentro do campo.
0: Pois
1: nem foi ele que empurrou, nem foi ele que foi empurrado. Como é que ele sabe a intensidade desse empurrão? Só olhando.
0: E aí eu quero dizer, tecnicamente, tá certo? A fala é empírica, mas eu faço um questionamento nível técnico. Ora, um jogador, nesse futebol intenso que tem, o cara corre, bicho, basta tua só para que o cara cai. Imagine se der um empurrão, são jogadores fortes. Eu, de vez em quando eu estou apresentando, quando eu participo como comentarista do programa lá no Canal 5, né, eu sempre me refiro que os assessores de imprensa mandam muito para a mídia, principalmente a mídia televisiva, imagens do cara fazendo musculação, fazendo liga, peso. O Diaba 4, tu não vê os caras, raramente apresenta um chute a gol, pô. Eu uso o termo chute a gol, né?
2: Uhum.
0: Sou de... treinamento com chute, aí você não sabe. Aí quando tem, vai jogar por uma bola, aquela bola vê o cara chutar lá na caixa prego. Então a gente não vê treinamento. Como a gente não sabe, tem que acreditar naquilo que dizem, não é? Então essa questão da intensidade, eu vi o lance, eu até o gravei no vídeo depois. Claramente o cara foi o suficiente deslocado, mas parece que os caras não querem ver.
1: Se ele é deslocado, ele faria o gol e jogava a bola para quem fizesse. Ele estava numa pequena área.
0: E teve do Aleph Manga, que se o cara achou que não foi nada, está aí o rapaz com a clavícula batida. E com...
1: Claro que foi também. Aí hoje estavam comentando assim, pô, o Remo não pode reclamar que não sei quanto, o cara fez um trabalho aí, disse assim, nos últimos jogos, 6 gols contra o Remo foram anulados. Mas anulados porque foram gols irregulares, pô.
0: Exatamente.
1: O VAR confirmou.
0: O VAR confirmou.
1: Aí, não é desculpa isso. Deixa eu dar uma informação aqui também sobre o Remo e São Paulo, viu, meu caro Gai?
0: Estava
1: acompanhando aqui. O técnico Dorival Júnior confirmou que o time dele para domingo aqui em Belém Deve ser o mesmo que jogou a partida.

0: Partida passada de ontem, quando ganhou do Boston River por 2-0, em competição de sul-americana, né? É Rafael, Wendel, Osório, Alan Franco e Lucas Ramon, Pablo Maia, Danielzinho e Arthur, Ferreirinha, André Silva e Caleri. Deve ser esse o time do São Paulo para jogar com o Remo aqui. É jogo que é logo que acaba o jogo da seleção brasileira. A seleção brasileira ainda está chamando a atenção lá para o estádio cedo e ouça no rádio o segundo tempo da seleção.
1: Pois é. Estão perguntando aqui, querem que vocês falem, já que o assunto é arbitragem, vocês falaram em arbitragem, do trio que vai para a Copa. Klaus, Abate, Abel e o Hilton. Que tal, Matoso? Começando lá com você aqui.
2: Eu gosto, quem não gosta do Cláudio é o Tonhão, né, Edu? Mas o Cláudio é um grande árbitro.
1: Daquela, né? Do Confiança?
2: Era, ele chegou com o Tonhão aí, porra, não tinha nada que ficar mandando ofício, não sei o que, o Tonhão, ora vai tomar onde as patas tomam. Aí ficaram nesses agrados aí. Mas ele é um grande árbitro, eu te confesso que eu gosto do
1: Cláudio.
2: Você
1: gostou da indicação do trio aí, dos três aí?
0: Cadê? Eu discordo aí do Hilton Pereira Sampaio. Eu acho que é um árbitro que não evoluiu, foi muito mal na Copa passada, muito criticado.
1: Eu acho ele muito fraco, eu acho.
0: Oficial para a FIFA, em ofício para a FIFA, a França reclamou do jogo que ele apitou contra, se não falha a memória, a Argentina. Não, foi um outro jogo aí da França. Bom, e outra coisa, sabe que eu achava que podia ter ido, pelo bom trabalho que faz, aquele Matheus Canançan.
1: De São Paulo, né?
0: São Paulo, é árbitro FIFA, tanto que ele vai apitar um jogo do campeonato alemão, de decisão de Copa lá, ele foi convidado. Eu acho que só também, Matoso, eu penso o seguinte, árbitro de futebol tem que ter é mexida natural, de 4 em 4 anos a coisa passa. Eu acho que de 4 em 4 anos deviam ser outros 3 árbitros para a Copa do Mundo. Não concordo com os de voltar os mesmos.
1: O Hilton Pereira Sampaio, Rafael Klaus e Ramon Abate Abel.
0: É, o Ramon Abate Abel e o Klaus eu concordo. O Klaus tem lá seus exageros, mas eu até que gosto. Mas eu achava que o Hilton Pereira Sampaio, né? Fraco, eu acho um árbitro fraco. Não sei como ele apita jogos importantes, vai para a Copa e tudo mais. O Sávio Pereira Sampaio, irmão dele, que também foi vivo, era melhor que ele, tiraram do quadro da FIFA. Ele ficou.
2: O cara do árbitro, para mim, mas até foi um pouco melhor, deu para pelo menos dizer um jogador. Um hábito, porque igual da seleção brasileira, antigamente a gente brigava, é uma injustiça não terem levado fulano, fabricaram uma injustiça com o Pedro, né? O João Pedro, não é isso? Sim. Que queriam ele.
1: Do Chelsea.
2: Mas antes a gente tinha muitas dúvidas sobre, poxa, é uma pena que não levaram o Alex, não levaram o Jorge Mendoza, não levaram. O Ademir da Guia foi, mas não jogou. Tinha muito mais gente para jogar. E hoje, sinceramente, eu vou ver, bora ver como é que vai arranjar. Eu prefiro ficar.
0: Eu acho bom o João Pedro aguardar um pouquinho o próprio Pedro do Flamengo, embora não seja muito Pedro do Flamengo, eu sou
2: eu
0: mais João
2: não.
0: Pedro do Chelsea. Que eu não sei se o queridíssimo Neymar vai para essa Copa. Cara que se apresenta com a panturrilha complicada, eu não sei esse tipo de apresentação. Eu acho que a convocação do Neymar, com todo o respeito do Danilo, amigo do técnico, empurrado pelo Juan, que é assessor do técnico lá na seleção, são convocações que não eram para o momento, acho eu. Só que foram convocados, vou torcer para a seleção ser campeã, afinal de contas sou brasileiro. Mas são coisas que eu não entendo, são essas coisas que eu não entendo. Mas você convoca um jogador que sabe que ele já está contundido, que ele passou agora 2 jogos sem atuar para não piorar a contusão, não tem participado dos primeiros treinos por contusão, nem deve jogar amistoso de domingo por contusão e vai para a Copa.
1: Bom, eu estou anotando aqui.
0: Cortaram o Romário em 98 por isso, lembra?
1: Pois é. Eu estou recordando aqui com o Matoso, estou lembrando aqui. A minha memória não é boa. O Guerreiro fala que depois dos 40 a gente não tem memória, de ter uma vaga lembrança.
2: É mesmo.
1: Mas eu fico lembrando aqui de árbitros, ainda falando de arbitragem, de Arnaldo César Coelho.
2: Sim.
1: De Romualdo Arpe Filho, de daquele Bosquila, não é?
0: Bosquila.
1: Eram árbitros que dava gosto de ver, tinham. Como é que a gente diz, Cláudio? Pulso?
2: Tinha o pernambucano, o Manuel Amaro era um grande árbitro.
1: Pois é.
0: Manuel Amaro tinha o árbitro do Golbeiro.
1: Hoje a gente não vê mais isso, Cláudio. Não vê mais
0: amigo
1: isso.
0: Do Lessa.
1: Amigo de quem?
2: Do Lessa.
1: Foi esse do avião? Foi essa do avião? Foi aquele que ele contou no avião? Depois. Não foi história, Cláudio. Você sabe, me conta aí. Do árbitro que ele fez a súmula no avião. Que o Lessa conta.
0: Não, esse foi Júlio César Conceva.
2: Esse foi Remy Nacional, foi?
0: Não.
1: Que o Lessa conta.
2: Paissandu e Sampaio.
0: Paissandu e...
2: Sampaio.
0: Sampaio.
2: O gol de mão do Luizinho.
0: A fase seguinte da Série A, o sistema era diferente. Esse jogo foi em Belém. Tá? Teve jogo lá em São Luís, foi empate em Belém, parece que precisava ganhar. E ganhou de 1 a 0. No final, um gol complicado pra caramba. E deu confusão, porque a turma do Sampaio, era um time todo de fora, quase. Decidiu o Nígio, foi do Flamengo, que
2: Jorge Luiz do Botafogo.
0: O Orlando foi goleiro da Portuguesa de Desportos, era o goleiro do Sampaio. Mas o Paysandu era o tempo do Adilson Miranda, lembra do Luizinho, né? O time é muito bom, Nilo, Nilson. Ganhou o jogo em Belém, deu uma confusão no estádio. O Júlio César Concentra era um militar carioca que estava servindo a Federação Amazonense. Ele que veio apitar o jogo. Quando acabou o jogo, ele não conseguiu fazer a súmula. Não conseguiu no vestiário. Foi pro hotel, não conseguiu fazer, sabe por quê? A torcida do Paysandu cercou até o São Geraldo. Sabe onde é, né? Agora é outro nome, onde ele estava hospedado aqui, perto da igreja de Santana. Com tanto barulho, sabe o que ele fez? Conseguiu sair uniformizado de policial, entrou no veículo, foi logo para o aeroporto. Mas descobriram que ele estava lá e ele não teve paciência, até a polícia da aeronáutica entrar em ação. Rapaz, quando ele entrou no avião, ele foi o primeiro a entrar e fez a súmula dentro do avião. Sem dizer se o gol tinha sido validado ou não, que naquele tempo, claro.
2: É.
0: Nem se falava em VAR ainda, essa história foi muito famosa. Aí, mas quando ele acabou de fazer a súmula, ele foi lá na porta,
2: do avião.
0: Quando ele jogou a súmula, foi repreendendo a Federante. O gol valeu. E a festa começou. Essa história é folclórica, mas foi verdadeira.
2: Não é verdade. Eu lembro disso.
0: Gol dado no outro dia da porta do avião.
1: Essa história contada, dotada.
0: Júlio César Consenso, o nome do homem.
2: Pois é. O Ronald Monassa foi do Remo Nacional, que Manuel Ribeiro invadiu o vestiário. O Antônio Santos abriu o vestiário para o Manuel Ribeiro meter a porrada no Ronaldo. Foi 2-2, o Nacional eliminou o Remo aqui dentro, não foi isso? Confusão.
0: O Nacional tinha
2: timaço. Timaço.
1: Pois é. Quem gostava de contar essas histórias era o saudoso Carlos Estácio, ele me contou umas duas aí também. É Consenso o nome do cara aí, Cláudio? Como é o nome do cara? Quem me contou essa foi o Lessa. Essa é o Lessa que me contou.
2: Mas é verdade isso.
0: A história do Lessa com o Ané Amaro de me fizeram uma visão. Então, sabe por quê? O Lessa prestava o plantão da meia-noite, lembra?
2: Sim.
0: E o Júlio César e o Manuel Amaro de Lima, quando se hospedava do Central Hotel, era no Avenida Hotel, bem em frente ao Palácio do Rádio. E sempre se encontravam na madrugada. Ponto tradicional do Lessa,
2: Bar do Parque.
0: Aí fizeram tanta amizade que quando vinha apitar qualquer jogo importante de Belém ou no Mauro de Lima, ele, antes de botar, ele passava na rádio com o Matuso, com o Lessa. Sempre à noite. Ele primeiro dava uma entrevista pro Lessa, depois que ele ia se despachar no hotel.
2: Era uma coisa mais humanizada, né? Mais humanizada.
0: Amizade, respeito, aquilo tinha muito. Assim.
2: A gente vai contar algumas histórias, são muito interessantes.
1: Matoso, a tua expectativa para a seleção brasileira nessa Copa que vai começar, qual é?
2: Vocês têm um
0: direito. Abusa seus ouvidos para ouvir minha palavra.
1: Ouvir minha voz, meu Lessa. Onde andas, Lessa?
2: Eu vou dizer, vocês têm um ditado aqui chamado SDS.
1: Só Deus sabe.
2: Eu vou te dizer, a minha avaliação.
1: Você está acreditando como brasileiro, como profissional, como jornalista? Você tá
2: brasileiro bom, do bom eu sou. Primeiro porque eu trabalho.
1: Eu também, só quero que é meu.
2: Tá certo? Pago meus impostos em
1: eu
2: dia.
1: Também.
2: Queria que pelo menos a metade voltasse em obras e serviços, pô, tá entendendo? Então eu sou um brasileiro de verdade. Agora, quanto à seleção brasileira, eu sinceramente, o ufanismo não me ataca mais. Primeiro porque é uma seleção, eu vinha dizendo várias vezes, em vários programas, desaviava alguns colegas que tinham oportunidade. Um país que tem, segundo dizem, o quinto campeonato mais bem disputado e difícil do planeta, não consegue formar uma seleção reserva do Brasil, eu começo a não pensar direito. Porque dava dó de a gente ver uma seleção reserva do Brasil. Inclusive é de 1970, dava dó. Quando você via jogadores, por exemplo, o Santos do Pelé ganhava o Botafogo, mas o ataque do Santos do Val, Mengável, Coutinho e Pepe era banco. Porque o ataque titular era Garrincha, Didi, Aí depois entrou a Marilda e o Zagallo, ainda tinha o Nilton Santos atrás. Era um negócio impressionante. Ainda tinha o Quarentinha. A Copa de 70, um negócio impressionante. Você vê o Edu no banco.
0: Agora uma coisa,
2: Paulo César Caju. Hoje eu não sei quem
0: também,
2: é.
0: Eu também estou meio desconfiado dessa seleção, mas é aquela história. Com o brasileiro a gente vai torcer
2: para dar. Ah,
0: o
2: brasileiro eu não vou torcer contra. Não torço contra.
1: Eu também não.
2: Eu não sou falso à pátria. Não sou falsa pátria.
1: Eu não acredito nessa seleção, mas eu vou torcer, viu, Moreno?
0: Pois é, mas veja bem, tem seleção que às vezes em Copa do Mundo, por ser um tiro curto, elas se ajeitam e se alinham dentro da Copa. Vou já citar dois exemplos aqui. A Copa de 82 ganhou pela Itália, inclusive eliminando o Brasil. Aquele time da Itália na primeira fase,
2: não era bom, bem,
0: a imprensa brigou com o técnico brigou com a imprensa, não dá entrevista para ninguém. Sabe por quê? Foram três empates. Ela se classificou em segundo lugar com três empates. A seleção do Paulo Rossi quase foi eliminada na primeira fase. Aí quando chegou na fase seguinte, ela pegou o Brasil, que tinha vencido todo mundo na primeira fase. Ganhou do Brasil e se classificou, lembra disso? Aí pronto, disparou, terminou campeão do mundo. Futebol tem essas coisas. Vamos falar uma própria seleção brasileira nossa. A de 94, do Carlos Alberto Paes.
1: Aquela ali.
0: Não saiu daqui com muita confiança,
2: não sabem disso.
0: E quando chegou no período da própria Copa, trocou. Vocês lembram quem eram os zagueiros titulares da seleção que foi para a Copa?
1: Ricardo Gomes e Ricardo Rocha.
0: Os dois se contundiram durante os treinos para a Copa, foram cortados. Aí virou o time, o zagueiro reserva foram titulares da Copa toda, o Aldair
2: e o Márcio.
0: E quem foi o outro?
1: Márcio Santos.
0: E jogaram uma
1: muito.
0: Cláudio. Pouco gol do mar.
1: É.
0: E a seleção terminou campeão. Mas aí começou a titular e virou reserva.
1: E
0: a própria seleção de 58, né?
2: Mudou a metade no segundo jogo.
0: O ataque tinha Joel e Mazola da seleção que começou, que estreou. Terminou com Garrincha e Didi. E assim vai, meu irmão. Muda muito.
2: Muda. O que eu vejo, o que eu posso acreditar é o seguinte. Como esses jogadores, apesar de... pode parecer contraditório, mas não é. O que eu digo é porque eu sou acostumado, como nós somos acostumados a ver um futebol brasileiro do Brasil. E os brasileiros jogam na Europa.
0: É o futebol que hoje mais atrasa a bola que eu conheço na minha vida.
2: Pois é. Então...
0: volta a bola para goleiro, qualquer time, qualquer seleção.
2: É impressionante. Talvez um fato do Ancelotti ser europeu e esses jogadores brasileiros jogam no futebol europeu, mas os europeus jogam melhor do que eles. Aí o Ancelotti pode arrumar isso, como você está falando.
0: É um técnico muito experiente, isso conta muito.
2: Agora, eu sinceramente, não é pessimismo, é apenas uma leitura clássica. Eu coloco na primeira prateleira, eu coloco França, Espanha, aí vem aí arranhando a Alemanha.
1: Portugal,
2: na segunda prateleira.
0: Eu acho que a surpresa pode ser
2: Portugal, Brasil, assim, e Argentina. Então, França, Espanha e Argentina. O Brasil na segunda prateleira.
1: Tá, deixa
2: Portugal, Brasil.
1: O Cláudio falou da seleção da
2: Holanda.
1: Da Itália 82 e falou da nossa seleção em 94. Se eu estiver errado, você me corrija, Matoso. Você também, Cláudio. Na Copa que a Argentina foi campeã, ela perdeu logo para a Arábia Saudita. E todo mundo dizia que ela não iria chegar e ela foi campeã. É um exemplo.
0: É verdade. Mas a Copa passada.
1: Copa passada, exatamente.
2: Então são essas situações. Eu vou ficar vendo, eu vou ver a Copa, porque eu quero ver como o Ancelotti vai arrumar essa seleção brasileira. Essa, para mim, é a grande curiosidade. E o tempo de jogo do Neymar, porque eu quero ver. Eu concordo com a fala da Hortência, quando perguntaram para ela, ela justificou por que ela defendia a convocação do Neymar. Ela disse, vocês lembram de mim? Eu tinha acabado de ter filho, ela tinha acabado de parir, né? 4 meses, ela estava com menos de 80% de condições, entrou em quadro e o Brasil venceu a Olimpíada. Ela disse, eu quero saber o seguinte... Quem vai ser a Paula do Neymar? Porque esse é que é o problema. Eu não posso querer o Neymar jogando como jogando 10 anos atrás. Eu quero dizer que eu não era muito fã do Neymar, não. Vou logo avisando. Primeiro que eu não gostei daquela papagaiada que ele fez com o Dorival Júnior no Santos. Para mim, ele era um jogador que era egocêntrico, só pensava nele. Mas eu não vou desqualificar a qualidade dele, porque eu não gosto do cara.
1: Na qualidade ele tem, vamos que se diga.
2: E hoje ele não pode mais jogar... Ele não pode jogar de forma nenhuma como antes. Ele tem que ser... Fala, Magno Fernandes, tudo bom? Eu vou dar uma colocação assim. Quando se falava numa diferença do Neymar para o Messi, O Messi, se ele pegava a bola na intermediária da seleção brasileira, ele não saía driblando, ele pegava, matava e toque, e toque. Ele ia fazer a jogada do corpo a corpo, do de individual, a partir da intermediária do time adversário, na direção da grande área. Ou ele tomava falta, ou tomava pênalti, ou fazia gol. O Neymar queria sair driblando dentro da grande área do Brasil, apanhava dentro daí, pô. E nunca chegava na grande área do adversário. Aí alguém pode dizer, Matos, em compensação, ele é o maior artilheiro da seleção brasileira. Ok, mas os jogos decisivos. Então eu quero ver o seguinte, quem será a Paula do Neymar? O vídeo junto?
0: Eu não sei, eu só quero
2: quem
0: dizer
2: será?
0: Uma coisa. Eu confio muito no Hendrick nessa
2: Copa. Ah, eu gosto do Hendrick.
0: É um grande nome, viu?
2: Pode ser. Imaginou, vai, garoto. Tum.
1: Eu sinto saudade do Estevão, que não vai pra Copa.
2: Eu lamento. Estevão e Rodrigo, eu sinto muito.
0: Não, o Estevão vai fazer muita falta pelo estilo do jogo, mas eu confio muito no futebol do Hendrick, porque é um futebol de um garoto rápido, que é forte, é novo e que joga pra frente. Eu adoro quem joga
2: eu
0: pra
2: frente. Eu gosto do Hendrick. Quem sabe o Neymar pode chegar e dizer, vai, moleque. Aí ele vai, que ele é um furacão, um cara.
1: Pois é.
2: Eu gosto do Hendrick.
1: Em 94, só como um detalhe para a gente falar aqui da Tuna, cadê o Urbano? Urbano, comparece. Para a gente falar um pouquinho aqui da Tuna, já vou, Matoso, te liberar. É, os convocados eram Moser, Ricardo Gomes, Ricardo Rocha e Márcio Santos. Eram os quatro zagueiros. Aí o Moser foi cortado, chamaram o Aldair. O Ricardo Gomes também foi cortado, chamaram o Ronaldão, que estava no São Paulo, que era altura. Só como detalhe.
2: E o Ricardo Rocha, ele ficou porque os jogadores queriam, ele era um jogador de vestiário.
1: Positivo. Os jogadores se reuniram com a comissão técnica, com o Parreira, e pediram a permanência dele. E a Tuna, Matoso? Bora falar da Tuna aqui, da Série D do Campeonato Brasileiro. A Tuna começou jogando em Augusto Corrêa, de lá veio para Castanhal. E agora vai jogar no Baianão domingo.
2: Isso aí está parecendo o São Francisco de Santarém, né, pô? É duro eu ver a minha querida Tuna Lusa Brasileira, um clube que eu tenho um carinho muito grande.
1: Eu também gosto da Tuna.
2: Sou sócio remido da Tuna, frequento a Tuna Lusa Brasileira, normalmente nas domingueiras.
1: Que muito beleza.
2: É muito bom, muito bem, um ambiente maravilhoso.
1: É bom, sim.
2: Mas o campo do futebol também não é uma crítica, é uma reflexão, não é fácil, viu? O futebol é caro. A Tuna não é mais como era antes e eles vêm tentando, o Pacheco vem tentando, tem os seus apoios. O Robson Melo é um bom treinador, mas infelizmente o Milton Niel, presidente, é um cara que luta. Não é fácil, a gente sabe que não é fácil.
1: Claro, claro.
2: O que acontece fora de campo, fora de casa, jogar em Augusto Corrêa, não sei o que e tal, o campo, mas não é jogar em casa.
1: Castanhal é neutro, né?
2: É claro. Na hora que a Tuna joga no Souza, até o pessoal do Remo e Paissandu vai para lá torcer pela Tuna. Porque acaba sendo um espaço democrático, neutro, a curtição, a resenha, esse negócio todo. E isso complica o trabalho de um profissional. Se complica de um clube, do tamanho do clube do Remo, com esses jogadores de alta rodagem, com altos salários, com altas possibilidades, tu imagina que... Mas a Tuna está indo aos troncos e barrancos. O Águia de Marabá com os altos e baixos. Agora
1: conseguiu uma Vink também, né?
2: Conseguiu uma bela vitória.
0: O Fluminense, viu, Gaia?
2: Está
0: valendo de pênalti em cima do Lago Aíra. 1-0 já para o Flu. Libertadores da América, o Flu por hora vai se salvando.
1: Tá. Olha lá. Vamos aguardar o fim do jogo. Fala, Matheus.
0: É que ele depende do jogo entre Bolívar e Rivadavia. Estão jogando.
1: Fala de Rivadavia, na vida daquele nosso confrade que faleceu.
2: E agora a Tuna tem que vencer o seu próximo jogo. Precisa ainda vencer. Tem um time no seu encalço, que é o Tocantinópolis, né? Bora ver como é que fica.
0: Ganhou a Tuna em Augusto Corrêa no turno, né?
1: Ganhou de virada.
2: Ganhou de virada. Mas a Tuna tem cedido nos últimos instantes, né? É simpático com o Oratório. O Oratório
0: não, mas
2: todo...
0: o jogo agora é no Baianão e o Vando vai estar lá juntinho, perto da trave, é a diferença.
2: Pois é. Quem sabe? Ele fica torcendo para que as coisas dêem certo. A gente precisa avançar.
1: Você particularmente acredita na classificação dos dois?
2: Acredito. Nessa ida lá adiante.
0: Empatou na Guaíra agora, hein?
1: Ô, Moreno, peraí.
0: Ô, Fluminense. Que belo gol dos venezuelanos.
1: Para chegar no fim da competição, uma Série C? Os dois, não.
2: O Águia,
1: disso, amigo.
2: O Águia ele está mais arrumado, está mais planejado, ele está mais
1: organizado. Tem mais chance de chegar à Série C?
2: Tem, está na hora, aliás. Né? Mas olha, não é tão fácil assim. Dá uma olhada nos times da Série D que estão aí. Tem que jogar, olha, a partir de quando ir para o mata-mata, vai ser uma disputa tipo Copa do Brasil.
1: É outra competição?
2: É uma para outra competição.
1: Passa a ser uma outra competição, né?
2: Passa a ser mata-mata, é muita estratégia, muita tática, muita aquela história do... É, muita gana, muita... E não dá o cochilo no final. São jogadores experientes, a necessidade da experiência, mas acima de tudo da jovialidade, a intensidade, que se usa muito. Uhum. O grande problema da intensidade, eu vi um treinador dizer certa vez, olha, não, eu estava ouvindo, os caras diziam, não, professor, o treino foi muito bom, foi muito intenso, depois o jogo nós jogamos, intenso, todo mundo intenso, intenso, mas não deram um chute a gol, pô.
1: Não adianta.
2: É porque é muita correria, muita preparação física, é perna grossa, é peito grosso, é bíceps, é o diabo a quatro, e a bola às vezes, né?
1: Mas a gente pode confiar na, por exemplo, deixa eu olhar aqui, estou olhando aqui a tabela para te liberar, agora eu vou te liberar, prometo que eu vou te liberar. Agora que o Rubão não chegou aqui, ele vai pagar a merenda para você e te acalma. O Trem é o líder com 17,
2: pois é.
1: A Águia de Marabá é o segundo com 15, a Tuna terceiro com 10, Imperatriz com 9, Tocantinópolis com 9 e o Oratório e o Lanterna com 4.
0: O Trem do Aleilson com 41 anos
1: é
0: o
1: artilheiro. Ele vem jogando uma bola redondinha, o veterano Aleilson.
0: Agora, Gaia, deixa eu dar uma observação aqui que eu acho muito interessante. Ah. Engraçado com certos clubes, né? É no Brasil todo isso. É só lembrar de São Caetano, de outros clubes por aí. Mas no Pará isso tem sido até mais constante. Por exemplo, o Paysandu do tempo da Libertadores era para ser se mantido no topo no futebol brasileiro, esquece o resto e vamos para frente. Cavalo passou montado e ninguém soube sentar na cruz. Vamos olhar para a Tuna mesmo. Caramba, a Tuna já ganhou uma Série B. Foi o primeiro time parente a ganhar uma Série B. Ganhou depois uma Série C. E nunca aproveitou o cavalo selado para montar. O próprio Remo agora patinando na Série A. O cavalo prontinho aí com sela nova. E o Remo ainda não acertou a montar. Está na hora da gente passar a ser aquele protagonista definitivo. E não vai e volta. Vai e volta, vai e volta, aí é difícil.
1: E o que é que falta para ser esse protagonista que o Cláudio fala, Matoso? O que é que está faltando?
2: Olha,
1: com tanta experiência que você tem no Rádio Esportivo do Pará.
2: Mas é complicado falar assim, porque hoje o futebol ele é mais do que nunca ciência, ele é mais do que nunca gestão, ele é mais do que nunca... Você vê como é que pode você admitir um erro desse de planejamento, né? Poxa, quanto tempo se queria que o Remo chegasse à Série A? Então, nós temos algumas coisas de paixonite por algumas pessoas. E nós esbarramos muito no final do ano numa idolatria ao senhor Brás Cubas, como é?
1: Marcos Braz.
2: Marcos Braz. Ele cumpriu a... Não, porque ele fez porque ele foi pago, bem pago, e ganhou uma notoriedade nacional que ele estava sumido. Aliás, algumas pessoas lá no Rio de Janeiro estavam procurando ele. Tá entendendo? Então algumas coisas, aí você perde tempo com isso. Nós paramos no tempo.
0: Tanto que ainda não achou o clube, né?
2: Pois claro, claro. Quem conhece a história dele? O pessoal lá conhece, ele veio para cá, fez a parte, ele tem influência, é um cara nome, é gigante, a gente sabe disso, do valor, mas tem algumas coisas que eu não sei, eu não adianta ficar fazendo relações.
0: Matoso, então, sabe o que está faltando no futebol brasileiro e particularmente no Pará? Fazer o que os grandes clubes europeus fazem. Como é que a coisa funciona lá? Todos eles têm um conselho técnico, eles chamam, que geralmente é composto de 3 ou 5 pessoas, ex-jogadores que tiveram nome no clube.
2: Pois é.
0: Todos os grandes clubes europeus são assim. Então, na hora de uma contratação, lógico, não é o executivo, mas é o técnico que dá o perfil do jogador que ele quer. O executivo vai atrás, ou contata, ou monitora. E esse pessoal do conselho dá a sua opinião. É assim que a coisa funciona. É por isso que lá tem mais acerto que erro. Aqui não. Aqui dão muita liberdade para o executivo e para o técnico, que mandam no clube. Daqui a pouco, eu me lembro o Hélio dos Anjos no Paysandu, saiu até piada, ele vai até indicar o presidente se ele não for candidato, tanto que ele mandava no clube. Não pode ser assim, meu amigo.
2: Por isso que eu te digo que eu não teria condições de falar isso, porque tem essa complexidade, teria que ser analisada com muita frieza, com muita tranquilidade, porque não é fácil, senão é falência, né? É falência, aqui nós temos uma torcida impressionante. Você sabe quanto é que vai custar o ingresso de Remo e São Paulo?
1: 100, 200, né?
2: Tem ingresso até de R$400, tá caro, eu não vou entrar nessa, tá? Eu tenho um princípio matosiano que eu digo o seguinte: futebol não é para pobre nem para rico, é para quem gosta. E é igual o samba, é igual quando o cara quer comer brigadeiro, ele gosta. Então ele faz o maior sacrifício, mas ele vai. É a história do carnaval, né, Cláudio?
0: O camarada e quando vem um trabalha... grande artista aqui fazer show, quanto ele paga?
2: Pô, né? Então não é fácil. Então o cara se prepara. Eu conheci gente, professor, educador, que se preparava 4 anos para ver a Copa do Mundo. Ele ia ver uma Copa do Mundo, mas não era só pelo futebol. Uhum. Era pelo conhecimento geral. Ele ia estudar, ele ia conhecer a cultura, como é que o povo, tudo. Então você faz um investimento, você agrega valor. O futebol é tudo isso. Nós temos uma torcida aí impressionante, que é a quinta, né? Até a semana passada era a quinta maior do Brasil, pô.
1: E a gente sabe que, não, que é caro fazer futebol hoje.
0: Futebol como Paraense, é impressionante. É. Meu amigo, Copa Norte, quinta-feira, na... foi quarta-feira ou quinta aquele jogo nacional?
1: Quarta-feira.
0: Foi quarta-feira passada. Meu amigo, Copa Norte, o Paysandu disputando uma Série C, um jogo que tinha um apelo mais claro da torcida do Paysandu. Mas o Paysandu tinha vindo uma derrota pro Caxias, lembram disso?
2: É, sim.
0: O Paysandu meteu 33 mil pessoas no Mangueirão. Isso não acontece.
1: É, o torcedor paraense
0: o Remo na fase boa dessa situação. O Remo Palmeiras meteu 43 mil pessoas. Isso. É um negócio diferente, viu?
2: É, sim. Então falta alguém para saber trabalhar essa emoção. Né?
1: Concordo com você.
2: Falta alguém para trabalhar. E eu te confesso que eu não seria jamais. É, por que, que não faz isso, isso e aquilo? Eu vou entrar num achismo. Eu entendo que tem que ser realmente profissionais com esse conhecimento acadêmico, que a coisa passa por aí. No entretanto, sem esquecer a questão do empírico, do senso comum, que aí entra isso que o Cláudio falou, desse conselho técnico. Quando tu pegas um cara, por exemplo, quando o Paysandu trouxe agora o Van Dijk, o Paysandu tem lá, trabalhando na base do dele, tem aquele menino Bernardo, que é o coordenador, está o Velma trabalhando ali, isso é legal.
1: Albertinho,
2: esses caras trabalhando, tem que ser assim, o Remo tem pessoas, né, que pode ser trabalhado assim, mas eu não sei como é que funciona isso hoje, eu não sei. Eu só sei dizer que a gente apanha feio nessa parte de gestão e de gerenciamento.
1: Você continua como narrador ou como comentarista do rádio?
2: No rádio. Olha, eu te confesso que hoje eu comento, né? Eu fico ouvindo.
1: Vou falar olhando para você. Eu sinto saudade de você narrar o LAN com o saudoso Jorge Dias. Quando você dizia, a galera do Papão, a galera do Leão tá feliz com o teu gol. Eu tava vendo um dia desse.
2: Mas eu fiz com eu era o reserva do Cláudio.
1: Eu te acabo. Eu tava ouvindo um dia desse, vendo e ouvindo, acho que era no YouTube, um gol do Edil. Eu parei, palavra de homem, eu parei, eu fiquei olhando assim. A galera do Leão tá feliz com o teu gol, Edil e tal, no jogo do Baianão.
2: É.
1: Digo, rapaz, eu parei, Matoso. E eu digo toda a sanidade, dá uma saudade daquele tempo.
2: É, a gente.
1: Eu nem sonhava em trabalhar em rádio, é bom que se diga isso.
2: É, eu uma vez alguém falou disso. Eu digo, olha, eu toparia meio tempo. Eu te confesso que eu...
1: O Ivo Marrom dia desse, pô, por que você não.
2: Mas aí eu não sei, depende dos homens, pô. Se eles me convidarem, eu disse que. Não,
1: olha aí, Moreno.
0: Foi bem ainda. É. O Matoso e o Ivo deviam continuar narrando, rapaz.
2: É isso que eu estou falando. Agora, 90 minutos.
0: O Gomes Filho está narrando ainda no Ceará com 89 anos de idade. Né?
2: Garotinho, rapaz.
0: 86 na Tupi, não tem que parar nada, continuar narrando.
2: Mas eu gosto, porque o comentário, bicho, eu ouço cada... Olha, é por isso que eu gosto. Já desde que eu encontrei o Catilho lá em Mosqueira, disse, porra, Catilho, quando eu não vejo o jogo, eu dou o meu jeito de ouvir o teu comentário. Porque o Catilho, ele desenha o jogo, né? Ele fala com uma simplicidade... Uma experiência de 60 anos, sei lá. Então, também o outro cara que eu passei a gostar muito foi o Gerson, porque ele agrega uma situação, né? Mas eu tenho ouvido, às vezes, uns comentários que eu não consigo digar, mas eu não vi esse jogo, pô.
3: O Gerson Nogueira, eu também sou fã do Gerson, ele brinca com as palavras.
2: Legal.
3: Ele torna uma situação complicada numa simples, irônica.
2: Porque Cláudio, eu acabo sendo o comentário, eu sigo muito uma linha, embora tivesse alguma divergência nos pontos de pensamento, do João Saldanha. Eu entro muito naquela do torcedor da geral. Aquele tempo do Geraldino, portanto eu não existo, né? Literalmente. O torcedor quer saber se o time jogou mal, foi bem, se mereceu no final. Aí não adianta dizer, não, porque a primeira linha, a subida ali. Porra, só do tempo que o futebol, o time que atacava subia, porra, hoje desce. Eu não entendo isso.
1: E eu tenho, vou falar sério.
2: Sobe, fulano, agora não.
0: Sobe, terceiro, de todo mundo é de linha. Hoje ataca no primeiro terço, no segundo terço, no terceiro terço.
3: Pisa na área, senão já.
2: Como é que é?
3: Tem que pisar na área, jogador.
2: Claro, rapaz.
1: Olha, eu tenho como referências Você.
2: Mas eu gosto de narrar. Eu
1: Cláudio, gosto. Jorge Luiz, quem mais aí? Ivo Amaral, que na rua já disse assim do caramba. O Guerreiro, que é o nosso diretor aqui. São pessoas que eu olho e aprendo todos os dias.
2: É, eu não fui um narrador de rádio tão...
1: Foi sim, mas eu
2: acabei ficando mais na televisão. Na época que eu fui para TV, quando eu fiquei na TV Liberal, eu narrei muitos jogos na TV Liberal, fiz muitos jogos no SBT, na época da Mais TV, da TV Filme, uhum. Quando veio a TVA, o projeto, o Guerreiro Lema, nós fizemos, o Valmir até lembrou, foi o primeiro campeonato transmitido ao vivo. E não, eu lembro que eu fiz um jogo, eu não sei se foi Paysandu e São Francisco, Remerson Raimundo lá em Santarém, eu fiz um e o Guerreiro fez outro, tá certo?
1: É.
2: Pela TV e no outro jogo nós fizemos pela rádio. Eu me esgoelei tanto que eu passei 15 dias sem voz. Mas também eu era meio estradeiro, pô. Eu saía do jogo, foi pautando no chão.
1: Eu tomei toda a onda. Eu vou contar mais uma aqui pra te liberar. Agora eu prometo que eu vou te liberar. Um certo domingo, eu não vou esquecer dessa nunca. Eu tava na Tuna domingo de manhã narrando o jogo lá, não lembro qual. O jogo da Tuna. Aí eu saí, eu gostava de tomar aquele maracujá, eu fui lá pro Castelinho.
2: Ah.
1: Eu só fiz sentar, abri uma cerveja e tomei. Você chegou comigo e disse, não faça isso.
2: Ah, sim.
1: Lembra disso? Isso me valeu muito.
2: Eu fazia tudo errado, bebia e fumava.
1: Você falou, agora me lembrei.
2: Fumava demais. Aí isso ajudou a encurtar a minha carreira. Mas eu, na televisão, como tinha aquela folga, né?
1: Uhum.
2: A gente, o rádio não, o rádio é dinâmico, o rádio é muito gostoso, é muito gostoso.
1: Matoso, obrigado por ter vindo, tá,
2: obrigado
1: sucesso,
2: também.
1: Que Deus te abençoe, você sabe do carinho e do respeito que eu tenho por você.
2: Obrigado, Gaia. Eu quero agradecer, um abraço, Cláudio, meu querido Guerreiro, ao Paulo Cachado, que estava aí, o Gini Menezes botando quente. E assim, a gente, eu queria dar uma dica, eu apareço aí nas redes sociais, no Instagram, né?
1: Faça o seu comercial, então,
2: Edson, vamos lá. Matoso TV. Edson Matoso TV. Queremos TV.
1: Tá.
2: É uma forma bem raiz, onde eu não tenho a tecnologia, né? Não tenho a facilidade tecnológica da garotada.
3: Matoso, esse é o caminho a ser seguido.
2: É o caminho de hoje, mas o rádio de porte acabou? O rádio da rua acabou? Como é que está lá? O Coronel tem o rádio dele, o Tititica tem o rádio dele, o rádio, todo mundo trabalha, então essa rádio aqui não vai acabar. Tu acha que a Rede Globo de televisão vai investir 200 milhões de canal aberto, porque o canal aberto acabou? Claro que não. Só arrame, olha, agora tem um detalhe, o rádio, para mim, o rádio, com todo respeito à TV, ao Instagram, a tudo, jornal, revista, você vê revistas voltando, o lance voltando, o placar voltando, tanto impresso como digital, isso é importante. Mas o rádio, eu fiquei aqui 2 meses substituindo o Nonato Cavalcante, enquanto ele estava se tratando, cara, é impressionante, bicho. O rádio, você pode estar fazendo o que bem entender, também isso. Ok, também isso. Tu podes ouvir o rádio e estar fazendo isso.
3: Com certeza.
2: Comendo, andando, de abacate. Outro veículo de comunicação tu tem que parar.
1: Para olhar.
2: Para olhar, para ler.
3: E com o advento da tecnologia, aí.
2: Exatamente. Então, por exemplo, no carro, o que tinha de aplicativo me ouvindo, auto particular? Tem uma época que os ônibus dominavam, mas hoje em dia o ônibus está falindo, né? A empresa Monte Cristo, do Dr. João Pisco, faliu, saiu agora. Mas assim, então rádio, isso vai continuar por muito tempo. É bom lembrar que aquela moça presidente dos Estados Unidos, a derrota dela não foi mais feia para o Donald Trump, porque ela fez campanha no último dia no rádio.
3: E o negócio impressionante, Matoso, é que eu tenho essa bagagem como Matoso, como Cláudio, demais companheiros, mas se reconhece a voz pelo rádio, pega um táxi.
2: Pelo tamanho não tem jeito de atimatoso.
3: E assim, pô, mas você não é o tal, a voz tal, ele liga.
1: Eu lembrei do Luiz Alfredo, ele conta no YouTube uma reportagem sobre isso, que ele chegou para fazer um jogo em Salvador, pegou o táxi do aeroporto para o hotel. Aí falou com o motorista, o cara reconheceu o Luiz Alfredo pela voz. Isso não é Luiz Alfredo de televisão, isso é Luiz Alfredo. Só como um detalhe. O José Araújo de Nazaré mandou um zap aqui dizendo o seguinte: fala pro Matoso que o meu sonho como ouvinte é ouvir uma transmissão com Edson Matoso, Zaire Filho, Gerson Nogueira e Valdo Souza.
2: Tá vendo? Pô. Tá, eu não sei se é porque pela narração.
1: Eu não sei.
2: Porque cada um fala mais do que o outro. Eu não sei.
1: É bola demais. É
3: conjunto da
1: obra. Tchau, Matheus.
2: Ah, tá bom, meu irmão. Muito obrigado.
1: Deus abençoe. Tamo junto, Matheus.
2: Um abraço aí.
1: Desculpa não ter aquilo que você queria aqui.
2: Não,
1: que...
2: não te preocupe. Eu sei que você virou agora santo.
1: Não faz isso.
2: Mas quando eu falo em tomar uma.
1: Eu não tô falando é nada, Matheus.
2: Mais pessoas.
3: É. Mais pessoas. Imaginou, já é um pecado.
2: Então, na verdade, eu não vou. Não é fazer propaganda. Não,
1: brincadeira.
2: Mas eu gosto do meu aperitivo.
1: Eu sei disso, eu sei disso.
2: Não passa.
1: O problema, de... eu vou fazer que nem a mãe do Cachado, Dona Lúcia, que diz o Teina, falou uma vez. Nós fomos. Escuta isso aí. Nós fomos jantar lá
0: dois
1: no
0: Jurunas. Dois Fluminense.
1: Dois ambos Fluminense, que maravilha. Lá na Limoeiro, no Jurunas. Olha esse time. Eu, Cachado, Valmireco, Dinho Menezes, o Mário Quatros e o Tira Mais Um, meu Deus, o Valmir Rodrigues. Ela fritando peixe pra gente tirar gosto lá, tomando uma cerveja na cozinha dela. Aí o Cachado estava meio loscofusco e tal, ela disse, ô meu filho, não... problema não... mãe, ela disse, meu filho, problema não é a cerveja que você bebe, são as companhias que você entra.
2: Nunca mais vocês foram lá.
1: Valeu, Matheus.
2: Valeu, meu
1: Moreno, filho. Um abraço, muito obrigado, é sempre uma alegria tê-lo aqui conosco, Moreno, muito obrigado mesmo, valeu.
0: Um abraço e continuo dizendo, o rádio é o maior veículo de comunicação de massa, a internet, o celular... Salvar o rádio, muita gente diz que o rádio ia acabar, não acabou não, a gente é um dinamismo tremendo. É o único veículo que transmite o que é a hora que quer, de onde eu estiver, fazendo o que quiser. A televisão tem que chamar o cinegrafista, chamar o repórter, o jornal só dá no outro dia, o rádio é dinâmico e dá na hora. E sobre esse negócio de reconhecer pela voz, uma vez eu estava em Santarém com o nosso saudoso Pedrinho Moreira comprando um pirarucu no hotel central, no mercado central, para trazer o chamado pirarucu frescal.
1: Uhum.
0: Quando eu cheguei cedo no talho, o cara estava de costa para mim, desarrumando, como a gente chama, um pirarucu assim, uns 80 quilos. Aí eu cheguei e disse para ele, aqui que vende o melhor pirarucu de Santarém, era umas 7 horas da manhã. Ele parou, ficou tipo uma estátua, sabe a brincadeira da estátua?
1: Sim,
0: ele parou, ficou assim, sem me olhar, de costa. Repito, eu disse, aqui que vende o melhor pirarucu de Santarém. Ele disse, essa voz é do Cláudio Guimarães, da Rádio Clube do Pará. Porra, mais de 1.000 quilômetros de distância. É aquela história, né? O rádio tem isso. Muitas vezes identifica a gente pelo nome, com a força do rádio, claro, pela voz.
1: Tá, então eu vou contar uma aqui rapidinho para liberar você, eu prometo. Eu cheguei em Marudá, eu não conhecia o Iris Santos, que é o proprietário da Rádio Tropical de Marudá. Eu e meu amigo Nuno. Aí eu estava de férias, fui lá passear. Aí ele me levou no estúdio da Rádio Tropical. Aí, isso já era o finzinho da tarde, umas 17h45, mais ou menos. Aí o Nuno disse, Iris, vou me trazer um cara para te conhecer. Eu estava só de bermuda, camiseta e um chapelão na cabeça. Para te conhecer aqui. Ele queria bater um papo contigo no ar e tal, bater uma foto. Ele disse, não, já estou desligando tudo aqui e tal, vamos tirar do ar, vamos juntar em cadeia, não sei o quê. Não dá hoje, não dá, amanhã e tal. E nem ligou. Aí ele disse, Nuno, bora embora que não dá pra nós. Aí ele virou e disse, Égua, tu é o Gaia da Rádio Clube, você vai vir aqui te dar um abraço, te conhecer.
3: Monta de novo.
1: Lá ainda, tá aí o Iris Santos vivo, Rádio Tropical de Marudá. Ele ligou, me colocou no ar e logo em seguida colocou o cartaz, que ele roda o cartaz lá. Só pra você ter como ver como acontecem as coisas, Cláudio.
3: Força do rádio.
0: Grande abraço.
1: Um abraço, Mariana, muito obrigado. Valeu.
3: É isso aí, né, galera?
1: É, mano. É a força do rádio, mano. Ei, os caras dizem, porque o rádio... Tem força. Tem. Como disse o Cláudio, o Matoso, o rádio não morreu e nunca vai morrer.
3: Só ele conhece pela voz da gente. Tanto o motora de ônibus como de...
1: O cara ouve a gente aqui, Urbano.
3: Ouve, com certeza.
1: Quando você fala por aí, o cara te conhece pela voz.
3: Com certeza.
1: Tá tudo beleza, Urbano?
3: Parabenizando a Turma Luz Brasileira Sub-20, né?
1: É, ganhou aí um título, né?
3: É, Copa Pará Metropolitana, tô falando no noticiário da Turma Luz Brasileira, garotada voltando, vai ter a disputa agora para vaga para a Copa São Paulo, né?
1: Uhum.
3: Futebol Júnior, principal competição do futebol nacional. Tudo porque a Turma Luz Brasileira e o Paraense garantiram classificação para a Supercopa Pará. Vai ter a Supercopa Pará, consequentemente, daí surge a vaga para São Paulo. Beleza?
1: Beleza, Urbano, valeu. Amanhã a gente se encontra na jornada esportiva, a partir de 7 da noite, as emoções da nossa jornada com Nacional e Paysandu na Copa Norte, para você ver o jogo ligado na Clube. 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Muito obrigado pela audiência. 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Meu amigo Sandro está lá, Dona Dalva, Alice, Amanda, todos ligados na Poderosa. 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Meu amigo Paulo, um abraço para você, meu jovem. Muito obrigado pela audiência. Acabou a turma do bate-papo, missão cumprida pela mais ouvida. Obrigado a Roberto Mix aqui no áudio. Obrigado você pela audiência e pela companhia. Alô, minha querida amiga Gilvanda Faro, ligada na Rádio Clube, obrigado pela audiência. Meu querido amigo Beto Faro também está me ouvindo. Yuri, toda essa galera curtindo a clube, obrigado pela audiência. Vem aí o Magno Fernandes e as últimas do esporte. Tchau, pessoal.

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0: Alô, amigos da Amazônia.
1: Aquele abraço, boa noite, Belém do Pará, 22 horas, umas 10 minutos. 10 da noite, umas 10. A partir de agora, no ar, aqui na sua 106.9 FM. Mais uma edição do Campeoníssimo.
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1: Programa que tem a marca, tem a grife, o padrão, bola de ouro. Comando a liderança do que vale quanto pesa. Aqui comigo na mesa de áudio, ele mais uma vez desta semana, Roberto Mix e a fera.
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1: 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Bora girar os destaques desta edição.
5: Paysandu.
6: Paysandu finalizou a preparação para a decisão de amanhã, hoje pela manhã. E viajou no final da tarde, já está em Manaus. Torcedor do Bicolor com dificuldades para comprar ingresso para estar no estádio, para ter acesso ao estádio. Força máxima, a tropa dos crias foi com força máxima para esse jogão. Todos os titulares, é o time que vem atuando na Série C do Campeonato Brasileiro. Nenhuma movimentação será feita em Manaus. E Paysandu, na sexta-feira, vai seguir direto para Floripa para a partida de domingo, 20h30, contra o Figueirense. E dupla vai estar fora dessa partida contra os catarinenses no domingo à noite. Paysandu Esporte Clube vai ter apoio do seu torcedor nessa decisão de amanhã, que vai ter pura, total transmissão do Timaço. A clube vai estar acompanhando tudo, tudo, tudo, tudo. Comigo, com Jorge Anderson, com toda a equipe do Timaço. Daqui a pouco, tudo isso e muito mais aqui no Som das Últimas. E vou trazer ele, Edilson, convidado de hoje, aqui na clube. Um abraço, Magno. Volto daqui a pouco dentro do boletim, contando as coisas do papão no dia de hoje.
7: Remo! Paulo Cacheador!
8: Remo voltou a se movimentar hoje à tarde. Começou com um trabalho na academia e encerrou com trabalho comandado pelo Condé no gramado do Baenão. Ingressos caminhando para 20 mil garantidos. E um detalhe, a promoção vai até sexta-feira. 80 uma arquibancada e 160 cadeira. Técnico remista será forçado a mexer o time, que poderá ter até 3 mudanças para o jogo de domingo contra o São Paulo. Atacante Jajá e o preparador de goleiros Daniel Crisel foram julgados no STJD e levaram uma partida, vão cumprir contra a equipe do São Paulo. Atacante Pikachu esteve conosco hoje na coletiva e ele é o nosso convidado aqui na clube. Daqui a pouquinho eu trago o meu convidado Pikachu e o noticiário completo do Clube do Remo, aqui nas últimas, meu caro Magno Fernandes.
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10: Tunaluso e Paysandu conquistam títulos no dia de hoje. Domingo tem estreia de Paraense em Campeonato Nacional. FPF divulgou tabela da Supercopa 2026. Paysandu está fora do Brasileirão. Já já as novidades da FPF aqui nas últimas do esporte.
11: Chegando aqui com os destaques do Banco de Informações desta quarta dentro das últimas do esporte, onde trataremos sobre as premiações de fim de temporada lá pelos clubes europeus. Vamos tratar também de informações sobre o destino do Felipe Luiz, pois é, ele pode estar indo lá para a Alemanha. Inclusive a dança das cadeiras pela Europa está frenética, vou trazer algumas atualizações. Vou falar sobre o técnico Jorge Jesus. Vocês estão sabendo que ele vem aqui pro Brasil, né? Mas calma, que a princípio não é para assumir nenhum clube não, viu? Vou tratar aqui dessa notícia daqui a pouco e o porquê que ele vem e para onde ele vai. E falar também sobre o Santos, que está planejando uma pré-temporada fora do Brasil. Pré-temporada não, né? Uma intertemporada, já que a gente está no meio dela, e vai aproveitar a Copa do Mundo aí para migrar lá pelos lados europeus. Essas outras e muito mais nesta quarta aqui dentro das últimas, que só está começando.

De volta no seu rádio, 22h16. 10 da noite, 16. 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E volte a marca dos campeões, bora faturar, Roberto, 10h17 da noite. Eu já tenho muito mais aqui na Poderosa.

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4: De volta no seu rádio, 22 horas mais 25 minutos, 10 da noite mais 25, final de jogo, né, na decisão da Copa Centro-Oeste, rapaz. Final de jogo na Copa Centro-Oeste, a decisão, né, tempo normal. Vamos lá. Aliás, o jogo acabou com muita porrada, professor Roberto. Pau cantou na casa de Noca. Muita porrada lá no jogo de volta. O jogo de ida, que foi 3-0, né? Para a equipe do Anápolis. No jogo da volta, deixa eu pegar aqui. Anápolis e a representação do Rio Branco. Ah, é, Rio Branco do Espírito Santo. Foi um jogo realizado hoje. 2-1 para a equipe do Anápolis. E aí o Anápolis... Aliás, o Rio Branco chegou a fazer 2-0. Isso ainda no primeiro tempo. E o Anápolis sagrou campeão da Copa Centro-Oeste. O pessoal lá contava com o Vila, contava com o Atlético. E o Anápolis é o campeão da Copa Centro-Oeste. E vai pegar agora, está esperando, né? A decisão da Copa Verde para enfrentar a equipe do Paysandu ou o Nacional. Vamos aguardar. Amanhã será o confronto lá no Carlos Amir. Outros jogos que estão acontecendo hoje. Libertadores da América, 2 para o Fluminense, 1 para o Laguaira. Corinthians 0, 1 para o Platense. Peñarol 0, Santa Fé 1. Bolívar 0, 1 para o Rivadavia. Já finalizados, Del Valle 1, Rosário Central 0. Libertad do Paraguai 0-1 para o Universitário César Varejo. Copa Sul-Americana, acabou. Caracas 1, 3 para o Botafogo. Atlético Mineiro 1, Puerto Cabello 0. Racing 2, Petroleiro 0. Olímpia 3, um gol dele, Alan Rodrigues. É aquele mesmo que estava aqui ano passado pelo Remo. Um para o Dax Italiano. Vasco da Gama, 3-0 para o Barracas Central. Cienciano 1, Juventude das Piedras também 1. Em andamento, Bragantino e Carabobo 0-0. River Plate e Blooming vão empatando por enquanto em 0-0. Copa do Nordeste, jogos das semifinais, ABC 2-1 para o Vitória e Sport 0-1 para o Fortaleza. Por enquanto, Sport Fortaleza disputa está indo para a decisão dos pênaltis e o Vitória está passando porque no jogo de ida venceu por 6-2. Copa Sul-Sudeste tivemos hoje Chapecoense 2, Novo Horizontino 2, Avaí 3, Volta Redonda 0. Avaí e Chapecoense vão fazer a final da Copa Sul-Sudeste. Aí, 22 horas mais 28 minutos, 10 da noite mais 28. Você aqui conosco nas últimas, você aqui conosco na 106.9 FM, destacando, né, que amanhã, repito, Paysandu e Nacional, na ordem Nacional e Paysandu, narração do Jorge Anderson, reportagem do Dírio Menezes e toda a equipe Bola de Ouro, lá em Manaus, acompanhando essa partida que vale vaga a decisão da Copa Verde, vale vaga a Copa do Brasil na sua terceira fase da temporada de 2027 e, claro, vale o título da Copa Norte. Então, Paysandu que busca o bicampeonato da Copa Norte, foi campeão em 2002, é o último campeão da Copa Norte e o Nacional quer levar mais um título da competição para o Norte, para o Amazonas, né? O São Raimundo já foi campeão por lá, tricampeão da Copa Norte. E agora o Nacional quer fazer também valer a força amazonense. 10 e meia da noite, bora pra galera! 98953-1583. 98953-1583. Torcedor já mandando as suas mensagens aqui. Boa noite, Magno. Alguma novidade com relação a reforços no Remo? Sabe me informar sobre Igor Rabelo, Zaivaldo, Maceió, Vina, Pedro Henrique? Foram desligados do Ceará? Já trabalharam com o Léo Condé? Olha, essa informação do Vina ser desligado pelo Ceará é nova. Vou até ver aqui, inclusive. Vou até dar uma olhada aqui. Que o Vina, ele foi contratado por lá, peso de ouro, né? É ídolo lá no futebol do Ceará, do vovô Alencarino. Mas é verdade. Chega aqui informação. Informação do amigo Breno Rebouças, inclusive. Ceará afasta Vina e Pedro Henrique. Ambos não irão treinar, né, no caso. Não fazem parte mais do elenco do Ceará. Olha, o Vina vindo pro Remo seria ótimo. Seria ótima aquisição. Uma muito boa aquisição. Eu vou até dar uma sondada com relação a isso. Bom, sobre Igor Rabelo, está sendo monitorado. Maceió, não acredito muito, mas vamos aguardar. Jackson de Manaus, amanhã vamos ser campeões. Aqui esgotou os ingressos para o lado do Paysandu. Fizemos a nossa parte, Magno. É certo, verdade. Paysandu terá a torcida em peso amanhã do seu lado lá na arena, no Caruzami. Magno, boa noite. Muita humildade, com o pés no chão. Paysandu vai ser campeão amanhã. Neto de Castanhal, abraço, amigo, boa noite, bom trabalho. Bom, está acompanhando aqui conosco, né? Vamos aqui com a galera do áudio. Tem Jorge Anderson na linha? Olha só, rapaz. Ele sabe o que faz com ela.
5: Ô, Magno.
4: Já providenciaste o X-Caboquinho por aí? Cadê ele, rapaz? Alô, seu Jorge Anderson. Às 22 horas e 32 minutos, ele se emocionou que ele caiu, pô. Será? Agora. Opa. Opa, Alteia. Eu sei que você está caminhando nesse exato momento ali pela Ponta Negra. É. Procura dar melhor posicionamento, Jorge. Já, nós voltamos aqui com você, que está diretamente já de Manaus, acompanhando.
5: Lindo, lindo, lindo.
4: Agora Marcos. Sim. Agora sim. Que beleza.
5: Sabe o que faz com ela. Você sabe, faz. Toca dois toques na bola.
4: Toca-me, voe. Toca-me, voe.
5: 21h33 aqui em Manaus, Magno.
4: Aqui 22h33. Repita, 33.
5: Repita, 33.
4: Seu Jorge,
5: um abraço pra você.
4: Você já foi no X-Caboquinho?
5: Ah, rapaz, o X-Caboquinho é famosíssimo, né?
4: E muito.
5: Aqui na capital,
4: é bom, viu? E é bom. É, eu vou te falar, é bom. Mas,
5: é bom. Me diz hoje, uma... hoje eu já fui de tambaqui, de surubim, né?
4: É isso.
5: Só da região.
4: Entende muito bem. Diga-se de passagem, como é que está Manaus nesse exato momento?
5: Magno, Manaus, nesses últimos três dias, né, a equipe da Rádio Clube já desde terça-feira, com um solzão intenso.
4: Que bom.
5: Tá certo? Sem chuva, Magno, o sol realmente apareceu forte aqui na capital amazonense. Hoje a máxima foi de 37 graus. Bateu os 40 fácil, né? É. Nada muito diferente do que a gente conhece em Belém.
4: É peculiar, né? É coisa peculiar do norte.
5: Exatamente. Então, a expectativa amanhã também de temperatura altíssima, não há previsão de chuva. Claro que na hora do jogo, jogo 9 da noite de Brasília, 8 da noite aqui,
4: sim,
5: fica mais ameno, fica 27, 28 graus, né, Magno? Lá no Carlos Zamit.
4: Eu comparo o Carlos Zamit, inclusive, Jorge, como se fosse um modelão, sabias?
5: É.
4: Arquibancada dos lados, o modelão agora que tem ali atrás do gol, mas estádio pequeno, estádio bonitinho, arrumadinho, legado de Copa do Mundo. Uma pena, que o Elefante Branco, melhor, a Arena da Amazônia, não vai ser rico pro final, né? Se bem que não ia fazer diferença, que o público, pelo que você observa, Jorge, ou eu estou enganado, não está dando muita atenção não para a final aí.
5: Pois é, hoje, Magno, o Nacional fez o último treino, eu estive lá no Carlos Zamit,
4: uhum.
5: Gramado muito bom, né? Primeiro ponto é esse, né? A condição do gramado, estádio bem organizadinho, você falou bem, né? Legado de Copa do Mundo, foi inaugurado em 2014 mesmo, né? Propriamente, sim, sim, no ano da Copa do Mundo, em homenagem ao jornalista Carlos Zamit, né? Um jornalista conceituado, consagrado aqui em Manaus, fundador inclusive da Associação dos Cronistas Esportivos aqui do estado do Amazonas, né? E ele faleceu em 2013, e 2014 o estádio foi inaugurado em homenagem a esse jornalista, né? E de fato nós temos o estádio bem organizado, 6.500 torcedores. Em alguns momentos se colocam as arquibancadas metálicas atrás do gol que fica à esquerda das cabines de imprensa, aí aumenta um pouco mais, né, Mário?
4: Para 8 mil, mais ou menos.
5: Aí dá para 8, exatamente. Aqui em Manaus, é claro que o Nacional vem fazendo esse trabalho de motivar o torcedor. Tem uma promoção, inclusive, Magno, a camisa do Nacional, qual é a promoção que eles estão fazendo para mobilizar? Os ingressos para a torcida do Paysandu esgotaram rápido, né?
4: Foi, acho que anteontem acabou. Acho que anteontem acabou.
5: Foi, na terça-feira ainda, na terça-feira, exatamente. Segunda para terça, né? Então, muita gente procurando, inclusive alguns torcedores ainda tinham ido ao estádio para procurar informações hoje, mas na verdade, tudo online, né? Tudo pela plataforma digital para ter acesso ao ingresso, 40 a entrada e 20 a meia. O que é que a diretoria do Nacional está fazendo, Magno? Está com uma promoção, o torcedor que adquirir a camisa do Nacional no valor de R$ 269, né, se não me falha a memória, ganha dois ingressos automaticamente, Magno. Viu?
4: É,
5: comprou
4: boa
5: a camisa, as primeiras 300 camisas.
4: É boa,
5: a promoção que a diretoria vem fazendo. E vamos ver, né, Magno, se vai corresponder aí para termos a capacidade máxima no Carlos Zamit, o estádio que fica, lógico, muita gente estava apostando aí na Arena da Amazônia. Ontem até falava com o Dinho, na verdade, não é só o gramado, não. O complexo como um todo, né, Magno? Ali tem arena, tem o ginásio poliesportivo, né, a quadra, tem o centro de eventos, né, o centro de convenções. Então, a coisa tá meio abandonada, né? A obra pública, tão importante quanto você inaugurá-la, né, você entregar para a população, tão importante, para a manutenção é talvez até mais importante.
4: É mais,
5: né,
4: mais importante e mais difícil.
5: Do que a própria entrega. Então, a condição do complexo ali da Arena Amazônia realmente vem recebendo muitas críticas. E o gramado, todo mundo viu aí nas redes, nas imagens, né, Magno? Coisa
4: horrorosa.
5: Lamentável mesmo.
4: Horrorosa. O que que aconteceu, inclusive? Teve um evento aí, foi, Jorge?
5: Teve um show. Show na arena no fim de semana. E aí não teve a devida proteção. E as críticas vieram e, de fato, não há condições. E a diretoria do Nacional, né, em acordo, levou lá para o Carlos Zambit, né? Que é o estádio que acomoda geralmente os jogos do Nacional.
4: E tem a colina também, né?
5: É, a colina de São Raimundo, né? Ismael Benigno.
4: É verdade.
5: É de propriedade do São Raimundo, que fica no outro lado. Manaus é muito grande, né? Fica para a Zona Oeste. O estádio, o Carlos Zambit, fica para a Zona Leste da capital.
4: Pega a Zona Franca, né? Se não me falha a memória.
5: Na Zona Leste, né? Para o outro lado.
4: Uhum.
5: Exatamente. Porque o estádio Carlos Zambit, como obra para a Copa do Mundo, ele foi feito justamente nessa região para levar também um polo ali esportivo, né, para a Zona Leste, como em São Paulo, por exemplo, né? Na Zona Leste, lá para a região de Itaquera, o estádio do Corinthians ali valorizou muito aquela região. Da mesma forma, a lógica também da valorização aí para uma área que é mais distante, digamos assim, do centro de Manaus, né? E de fato, Magno, a movimentação é essa. Ontem a movimentação se falava mais do jogo do Flamengo do que propriamente dos jogos das equipes daqui.
4: Sanova!
5: Exatamente, né? Agora, é claro, ficam as histórias. A gente conversava com os mais antigos, mais cedo ali próximo ao teatro. E só lembrando os áureos tempos do clássico Rio-Nau, o São Raimundo, que, por sinal, é o maior campeão da Copa Norte. Tem três títulos, Magno.
4: Um contra o Paysandu em 2001.
5: Exato. E inclusive jogou a Conmebol em 99, né? O São Raimundo, naquela virada ali dos anos 90 para os anos 2000, com o consagrado Aderbal Lama, essa fera, né, Magno?
4: Ainda tá por aí, né, Jorge?
5: Rei aqui. O homem só não foi governador aqui do estado do Amazonas, né? Mas manda em tudo.
4: Tem
5: então,
4: um provável time já do Nacional, Jorge, para amanhã?
5: Temos aqui, Magno, provável time.
4: Uhum.
5: A equipe que é Leão também, né, Magno?
4: É o Leão Baré.
5: Exato, rapaz. O bola que gosta, né? Vamos lá. Vamos lá, o provável time, Magno, tenho aqui anotado, tem algumas dúvidas, né? Hoje o treino fechado, né? Tive a oportunidade de ir lá fazer o registro ainda no cartaz esportivo e depois, obviamente, saímos para o treino fechado do Nacional. No gol, goleiro Caio, anote aí.
4: Sim.
5: Temos uma dúvida se o Rian ou o Barbieri. Na sequência, Michel, Thiago Lopes. E outra dúvida, Miliano ou Wendel? No meio, Rodrigo, Varão e Renanzinho.
4: Esse Varão é o mesmo que passou por aqui, né, o Eric Varão?
5: Será que é ele, Magno?
4: Acho que é Eric Varão.
5: É o Eric Varão, ele mesmo.
4: Rodou aqui pelo futebol paraense.
5: Volante, né, sai mais pro jogo. Exato. E mais à frente o Rafa Marcos, o Kevin Mercado e o Vitinho. Mas o Caio Mancha, que inclusive fez o gol do Nacional na vitória contra o Baré pela Série D, Nacional venceu por 1-0. Caio Mancha está pedindo espaço aí. Vamos ver quem o Júlio César, de fato, o treinador do Nacional, vai confirmar nessa frente, né? O time que foi mais fechado contra o Paysandu ali com aquela linha de 5 jogadores, 3 zagueiros, certamente a coisa vai ser diferente aqui, né, Magno? Jogo aberto.
4: Aliás, é o Júlio César que, se não venceu, mas surpreendeu, né, no jogo contra o Paysandu no Mangueirão. Mas podemos dizer que a ida para o Carlos Amin também favorece bastante o Nacional, né?
5: É.
4: Por ser acanhado, por ser um estádio mais pequeno, torcida ali mais em cima.
5: Aquela pressão, né? Aquela rivalidade. Sim. E certamente o time vai, tem que ser, né, mais propositivo, tem que ir para cima. O Paysandu não tem essa característica, eu não lembro de nenhum jogo o Paysandu jogar ali todo fechado, sendo abafado pelo adversário. O Paysandu tem uma característica de manter um padrão, de ser um time que não abdica o ataque, né? De ter uma
4: forma positiva de jogo. Tentou ser assim contra o Caxias e deu no que deu, né?
5: É, mas ainda assim contra o Caxias também, é. O time não se fechou ali, não é aquele time de se acovardar, o próprio não é característica do Júnior Rocha, né? Encher de zagueiro, de volante, segurar, pelo contrário. Houve jogos aí, o Paysandu até com um a menos, como foi contra o Anápolis, no próprio Repá, né? O time nunca abdicou do ataque, né, Magno? Então, promessa de um bom jogo, e tomara que seja um jogo na bola, né? Tomara que seja na bola, que essa rivalidade fique só aí nos bastidores, nas pré-análises, que a gente possa ter, de fato, com a bola rolando, um bom jogo, uma festa. É o torcedor paraense que reside aqui em Manaus. Tem essa rivalidade, né, Magno?
4: É só daí pra cá, né? É só daí pra cá, né?
5: É, na verdade, a rivalidade...
4: Sabe que existe, Magno, mas é só daí pra cá.
5: É, o que existe do Pará pra cá, pra Manaus, é uma rivalidade mais do oeste do Pará.
4: É, de Santarém, no caso.
5: É, Santarém, a região ali de Óbidos, Oriximiná, Almerim, Itaituba, né? Como a aproximação com Manaus é muito grande, por exemplo, aqui em Manaus tem muito santareno, tem muito obidense, né? Tem os times aqui do futebol pelado, é só de obidenses, então essa rivalidade é mais do oeste do Pará com os amazonenses, né? Não do estado de uma maneira geral, né?
4: É, vamos aguardar. O certo amanhã, 9 da noite, horário daqui, né, Jorge? 8 da noite, horário daí. Previsão sem chuva. E esperamos que o público amazonense compareça. A massa bicolor, eu sei que vai.
5: Não, a massa bicolor estará presente, disso não tenho dúvida. Todas as vezes, aliás, que eu já tive a oportunidade de transmitir jogos aqui, seja na colina... contra o São Raimundo, lá na Arena Amazônia também, e agora vou ter a oportunidade de transmitir no Carlos Amit, torcedor paraense, né? Torcedor, seja do Remo, do Paysandu, vem em grande número, né? Comparece até porque a colônia de paraenses aqui é muito grande, né, Magno? Colônia de paraenses aqui no estado do Amazonas, né? Quando vem também os clubes do Nordeste, temos muitos nordestinos. Sim. Aqui na região, né, a turma mais antiga, mais saudosista, lembra de grandes jogos do Nacional, Fast. Do Rio Negro, o próprio Fast, né? É o Nacional Fast Clube o nome do Fast,
4: é,
5: né?
4: É.
5: Nacional Fast Clube.
4: O rolo são compressor.
5: Hein?
4: O rolo compressor.
5: É, são clubes históricos, né, Magno? São clubes históricos aí. O Nacional, se eu não me engano, é de 1913, né? Como o Rio Negro.
4: Sim.
5: O São Raimundo também do início aí do século 20, enfim, tem toda essa história, né? O Manaus e o Amazonas já são bem mais recentes, né? É outra pegada, mas o Nacional tem essa história e por isso a diretoria está mobilizando, né? Para cativar esses torcedores e tentar, a partir dessa conquista, né, eles apostam obviamente na conquista, poder fazer um novo trabalho aí de fortalecimento da marca, de trazer investidores, enfim, de alguma forma voltar a ser o Nacional aí que já disputou grandes competições, né, Magno?
4: É, isso é uma verdade. Jorge,
5: vamos aguardar.
4: Um grande abraço. Ah, e depois, esquecendo, Ainda tem uma tal de revanche ainda pelo caminho? Por um tal de 7-0 que aconteceu também?
5: É, rapaz, tem uns que estão dizendo que está 7-1 por enquanto, né?
4: É verdade.
5: Rapaz, tem isso.
4: Tem.
5: Magno, mas se não interessa, mano. O importante é se for empate, se for 0-0,
4: é taça na mão.
5: O título é paraense, é do papão.
4: É taça na mão.
5: Bem?
4: É taça na mão.
5: Não, rapaz, estando vencendo, empatando. É importante é o troféu e aí para pegar o Anápolis, né? Despachou o Rio Branco, não
4: é
5: isso?
4: Esse Anápolis que é o lanterna da Série C, diga-se de passagem.
5: E tá na decisão da... Vai para a decisão da Copa, agora a Copa Verde, né?
4: É verdade.
5: Ganhou a Copa Centro-Oeste. Então, Magno, esse é o nosso registro direto aqui da capital manauara. Um grande abraço para você. Receba um abraço do professor Paulinho. Opa. É paraense, reside aqui. Tá certo? Nosso amigo Heleno em Canaã dos Carajás, tá certo? É tio do Paulinho, tá lhe acompanhando também. Quero mandar um abraço pro nosso Raí Moraes em Abaitetuba. Nosso amigo Aldo Oliveira e toda a equipe da Sovepa, que vai estar na torcida, viu, Magno, pelo Paysandu. As inúmeras mensagens que já estamos recebendo de vários amigos, do nosso amigo Chilavé, que está em Florianópolis. Daqui de Manaus, já vou seguir também para Florianópolis. O Paysandu joga domingo contra o Figueirense. Então, a mobilização é muito grande. Nosso amigo Renato está no Rio de Janeiro. Rob Gold, dos Gigantes do Norte, está mandando um abraço para você, viu, Magno?
4: Está
5: lhe acompanhando. É, rapaz, o Sabiá do Sideral. Toda a turma ligada. O Dudu está lá em Tucuruí, meu amigo. Grande abraço. E, sem dúvida alguma, tomara que amanhã, após os 90 minutos, mais um título para o futebol do nosso estado, do estado do Pará. Com todo respeito aos nossos amigos amazonenses, mas o Pará vai erguer essa taça. Magno, grande abraço. Boa noite para você e para toda a turma aí das últimas do esporte. Robertinho Mix, grande abraço também. Valeu.
4: Meu amplexo a sua pessoa.
5: Um abraço.
4: Valeu. Vamos lá com a galera, esse foi Jorge Anderson já no local da decisão de amanhã. A clube que não manda recado, ela está sempre presente nos cenários esportivos pelo Brasil. Fala aí, torcedor, até recado, boa noite.
6: Boa noite, Magno Fernandes. Com essa vitória do Anápolis pela Copa Centro-Oeste, o que você acha se o Paysandu passar, que vai passar amanhã pelo Nacional, e aí você tem uma previsão de Paysandu e Anápolis se o Paysandu passar amanhã? Marcos Paulo, teu amigão aqui de Vila dos Cabanos, toda noite aí escutando o programa aí As Últimas do Esporte. Um abraço, fica com Deus, mano. Deus abençoe você e toda a equipe aí que tá com você na rádio.
4: A nós, irmão, a todos nós. Paysandu é favoritaço para ser o campeão da Copa Verde. Favoritaço. Tem mais, fala aí.
7: Mike Fernandes, boa noite. Meu nome é Odinaldo Silva dos Anjos. Sou ouvinte de vocês muitos anos, desde meu pai, né?
4: Opa.
7: Parabéns pelo trabalho que vocês fazem, bem organizado, viu?
4: Obrigado.
7: Esse é mais pro Tonhão, sabe? Essa fala aqui. Que ontem foi notório, ontem, viu? Né? Tudo que aconteceu de errado ontem, ainda é um reflexo, entendeu? Do Marcos Braz, que veio pra cá, entendeu? Né? Pra organizar, mas ele não deu conta, porque não tinha verdade ali, viu? Todo respeito, não é verdade? Então é isso. Então, o Tonhão agora, com esse jogo de ontem, e mais as expulsões que aconteceu, né, com Jajá. Aí, sabe o que é, Tonhão? Todo respeito, é porque você não está presente lá no clube, sabe, mesmo? Tomando comando, entendeu? Percebendo as coisas, participando. Que custa participar, né, Mago Fernandes, entendeu? E lá no treino, de vez em quando, chamar na sua sala para conversar com o presidente, de fato, que tem compromisso com o clube mesmo, e com os valores dos jogadores, e torcedor principalmente. Olha só como é que o Mangueirão não lota. Só para informar, Marcos Fernandes, também você deve lembrar, nós já lotamos esse Mangueirão sem série. Agora, isso, poxa, é na Série A, esse jogo de ontem é resultado do comando que não tem dentro do Remo, gente. O presidente tem que ter perna própria, Magrão. O Tonhão, meu irmão, toda independência,
8: olha pra base, amigo.
7: Vai lá no campo olhar os treinos, já que nós não podemos mais olhar os treinos, vai lá olhar os treinos pra você perceber, sabe? Se tá tendo verdade ou não. O técnico tem que ver a sua presença lá, o técnico. Pra poder ele ver, entendendo? Que você tá acompanhando. Pra não ficar jogador no banco lá, sabe? Que tem todas as condições de ajudar o Remo, não entra pra jogar. Você sabe muito bem o que eu tô falando.
8: Concordo.
7: Né? Diogo Hernandes, por exemplo, Léo Pico, por exemplo. Pô, o cara da Série B arrebentou. Pra tá no banco lá, por causa que o cara indicou esse Alex Manga, entendendo? Marco Braz. Tudo uma jogada de comparativismo, viu, Mário Fernandes? Isso é comparativismo que acaba com o mundo. Isso é pior que a corrupção, comparativismo. Tá, Antônio, isso é pra você essa fala, amigo. Todo respeito. Faça isso, mano. Pô, por que você quer ser presidente do Remo? Entende? O outro, que foi antes de você, pegou muito mais dificuldade que você, o clube do Remo. Pegou o Remo sem dívida, era acabar o jogo, a justiça pegar o dinheiro e levar. Agora você pega organizado o clube, tá com esse comportamento, Tonhão. É uma presença no clube lá, Tonhão. Marcos Fernandes, obrigado pela atenção, meu irmão. Mas isso aí é um desabafo consciente, cara. Entendeu? Aqui ninguém é apaixonado por ninguém, não. Mas é uma consciência. Então, Tonhão, é pra você. Desça lá, Tonhão. Chame na sua sala pra conversar com o técnico. Vai lá nos treinos olhar pra pessoa ver sua presença lá. Não é brigar com o juiz, não. Em vez de você brigar com o juiz, briga com você mesmo. É onde você tem que melhorar mais pro clube. É isso, Marcos Fernandes. Boa noite, obrigado. Vamos pensar pra você. E parabéns pelo seu trabalho aí. Que o Remo, que o Tonhão possa se espelhar pelo trabalho de vocês aí como organização. Grande abraço.
8: Valeu, amigo.
9: Boa noite, Magno Fernandes.
8: Boa noite.
9: Aqui é o Luiz da Marambaia.
8: Fala, Luiz.
9: Eu não acredito que o Paysandu vai jogar fechadinho contra o Nacional.
8: Também
9: sou
8: não.
9: Torcedor do Paysandu e eu tô vendo como é que o Paysandu, o estilo de jogo desse treinador aí. É um treinador que bota o time para marcar alto e para atacar. Isso eu estou gostando muito desse estilo dele. Se ele fizer diferente, o Paysandu se atrapalha. E tem que ir para cima, o Paysandu é um time de chegada. Se Deus quiser, vamos ganhar esse jogo e disputar essa final contra o Anápolis.
4: Beleza. Só um detalhe, há pouco, né, o torcedor falou sobre o Tonhão especificamente. É bom lembrar que o Tonhão pegou o Remo. Tava na Série C. Esperamos que ele termine o Remo, o seu mandato, né? Com o Remo se mantendo na Série A. Nunca é bom deixar de esquecer esse detalhe também. Magno, boa noite. Rafael aqui de Joinville. Por que na Copa Sul, Sudeste, eles não separaram os clubes mesmo estado para não cair uma final? E na Copa Norte nunca pode ser final entre repá. Por que eles colocam esses confrontos antes? Pois é, rapaz. Boa pergunta, viu? Boa pergunta. Cabe esse questionamento agora. Olha, vai já aparecer alguém para dizer que tu enrola, pois não coloca os áudios. Um dia eu quero ouvir aí na clube o programa de bate-papo, a turma do bate-papo só com Guerreiro, Jones, Castilho e Cláudio. Beleza, ali é uma boa sugestão. Bora com mais aqui, 10h56 da noite, dá teu recado, fala torcedor.
10: Boa noite, amigo Magno. Magno, deixa eu te fazer uma pergunta aí.
4: Fala lá.
10: Com esse resultado do Anápolis, o Paysandu ganhou o primeiro jogo. Se Deus quiser, o Paysandu passa na manhã. Bom, que tem tudo pra passar, né, cara? Na minha opinião, o Paysandu é favorito pra ganhar não só amanhã, como a Copa Verde. Afinal, vai ser aqui ou lá em Goiânia? Confirma aí. O Paysandu tá preparado, né, cara? Tá um bem na Série C, né? Jogar nosso futebol é magno. O Paysandu não perdeu pro rival, não perdeu pro Vasco, né, cara? Então, pra mim tem tudo pra chegar lá amanhã e trazer a taça, entendeu? Forte abraço aí, Magno. Kleber Silva tá falando.
4: Valeu, Kleber. Abraço pra você. Bora aqui com mais um. Aqui nas últimas 10h57. Dá teu recado. Fala aí, torcedor.
11: Boa noite, Magno. Boa noite, Robertinho Mix. O cara. Ei, Magno, tu já jogou o Paulinho pra madrugada, né?
4: Mas, rapá...
11: Tu é vingativo mesmo.
4: Eu sou mesmo, não vou mentir.
11: Ei, Magno, Marcelo Rangel já superou o goleiro Vinícius no gol do Remo. E outra coisa, o Paysandu amanhã, né? O Paysandu, mano, tem que ir com cautela, que os caras vão... O cara lá já estudou o Paysandu, botaram o jogo para um campo acanhado, pressão da torcida lá. O Dinho tá falando no noticiário dele que o Paysandu tá encontrando dificuldade para ocupar ingresso, mas já acabou, mano. Eu vi na televisão, eu vi no YouTube, os caras falando que a carga que colocaram para a torcida do Paysandu já acabou, não tem mais. Então não vai encontrar mesmo. Bom trabalho a todos, viu? Boa noite.
4: Valeu, tem que mais um, bora lá.
12: Fala, Magno Fernandes, meu amigo, boa noite, tudo bem com você? Aqui é o Luiz, do bairro do Guamá. E expressar aqui o sentimento aqui de preocupação, cara, com esse jogo do Remo com o São Paulo de domingo, 8:30 PM. Não vou para esse jogo porque vou estar trabalhando, não vou estar de folga. Porque o jogo-chave do Remo para ele fechar com 21 pontos era o do Atlético Paranaense.
4: Isso é verdade.
12: Porque o Remo ganhando o Atlético Paranaense ainda ficaria na frente do Mirassol.
4: Isso é verdade.
12: E o Mirassol ganhou e o Remo perdeu. Agora o Mirassol está um ponto na frente do Remo. O Remo ganhando o São Paulo e o Mirassol ganhando o seu compromisso também continua a mesma coisa. Só que o Mirassol joga fora de casa. Né? Mesmo que ele arranque o empate e o Remo não ganhe o São Paulo, ficaria atrás do Mirassol. Agora o Remo tem que ganhar o São Paulo, torcer para o Mirassol não ganhar, torcer para o Santos não desgarrar do 17ª colocação e torcer para o Corinthians, para os outros times que estão um pouquinho mais na frente, Vasco, Red Bull Bragantino, tudo perderem aí, Corinthians, para o Remo não ficar muito longe, não ficar distante dessas equipes aí almejando sair da zona de rebaixamento, né? Aí fechando com 18 pontos, bora esperar aí a Copa do Mundo, né? Pra recuperar o Rangel, o Taliari, a volta do Jajá depois, né? O Vitor Bueno, que vai ser fundamental, e ver o que vai acontecer, porque tem que despachar muita gente, tem que contratar também, né? Estão falando de Ganso aí, de Chico da Costa, Maceió, nada definido, né? Bora esperar aí, esperando, torcendo na Rádio Clube do Pará. Falando em Rádio Clube, não sei se você acompanha essa treta que tem da imprensa de Goiânia lá com a imprensa paraense, com alguns, né, da imprensa paraense, não são todo mundo. E eles fizeram um comentário muito bacana da Rádio Clube, dizendo que eles gostam do Paulo Cacheado, do Dinho. Ninguém gosta do Dinho, mas eles gostam lá. Né? Do Guilherme Guerreiro, falaram da Rádio Clube em geral, falaram muito bem, falaram que a maior audiência, eles reconhecem que a maior audiência é da Rádio Clube. E isso é de fato de direito. Valeu, Magno Fernandes, Deus abençoe aí, bom trabalho. E aquele abraço do amigo Luiz do Guamá.
4: Aleluia. Quem não ouve a Poderosa?
13: Fala, Magno.
4: Fala. Fernandes,
13: boa noite.
4: Boa noite.
13: Valci de Castanhal, torcedor do Papão. Amanhã, Papão 2, Nacional 0. Paysandu, bicampeão da Copa Norte. Jogo é jogo. Mas se o Paysandu continuar desse jeitinho, tá jogando aí com os pés no chão. Se Deus quiser, em 2027 nós estamos na Série B. Agora eu quero ir pra Série B como vice-campeão. Não quero esse título da Série C, não. Esse título aí deixa pro outro lado lá. Boa noite aí, meu amigo, bom trabalho.
4: Valeu.
13: Assina, Papão.
4: Beleza. Tem mais?
14: Boa noite, Magno Fernandes, a toda a equipe aí abençoada aí da Rádio Clube do Pará. Ademir Ferreira, aqui é Nani Deu Assiste, na Labuta.
4: Fala.
14: Magno, é o seguinte.
4: Oi.
14: Manda um abraço aí pra um fã teu aí, que todas as noites ele escuta teu programa. É o João, que mora na Rua Belém, lá no Conjunto Maguari. Ele toda vez fala pra mim, Ademir, tu liga lá pro rádio lá, manda um abraço lá pro Magno Fernandes lá, da Justiça do Esporte, porque ele não tem zap, entendeu? Então manda um abraço lá pro João, na Rua Belém, Conjunto Maguari. E outra coisa, ele gosta muito da abertura do programa, que tem aquele fundo musical, né? E até brinca comigo. Ele quer que toque na íntegra aí, que ele curte muito, ele gosta muito. Valeu, Magno. Boa noite aí.
4: Valeu, amigo. Abraço. Eu vou com os dois últimos. Fala aí, torcedor.
15: Boa noite, Magno Fernandes. A minha opinião do jogo de amanhã do Paysandu no Nacional é o seguinte.
4: Manda lá.
15: O Paysandu, ele não pode mudar o estilo de jogo. Uhum. Eu acredito muito no nosso treinador. Nosso treinador, ele não é covarde. Tá? Se o Paysandu jogar como ele jogou com o Vasco em São Januário, tá? E continuar com a mesma performance, a gente não perde o jogo. Nós vamos ganhar o jogo lá em Manaus. O Paysandu traz mais uma taça. Boa noite, Vitor Mendes do Icuí.
4: Valeu, mano. Tem mais?
16: Boa noite, Magno Fernandes. Que é o Roberto Pantoja, chofé de caminhão.
4: Opa!
16: Esse torcedor aí que tava falando mal do Tonhão agora há pouco, eu sou remista, muito remista. Eu acho que esse torcedor é meio doido da cabeça dele, acho que ele não bate bem, cavalo, alguma coisa mordeu a cabeça dele. Tá bom? O Tonhão pegou o nosso leão na terceira divisão aí, tava todo problemático, todo cheio de dívida aí. E ele tá falando merda aí, tá? Ele vai botar a mão na consciência aí. Não conheço o Tonhão, não tô puxando o saco do Tonhão. Não conheço, nunca vi na minha vida. Mas eu tô vendo o que ele tá fazendo pelo nosso clube do Remo aí, tá? Aqui é Roberto Pantoja, morador de Ananindeu, chofé de caminhão, falando aqui do Tocantins.
4: Opa.
16: Escuto toda noite. Quando eu não tô na estrada, escuto toda noite a programação boa da Rádio Clube aí.
4: Valeu, mano.
16: Boa noite pra todos aí.
4: Obrigado pela carona.
16: Fique com Deus.
4: Amém. Tem mais?
17: Meu amigo Magno Fernandes, boa noite. Como sempre, é um prazer conversar com você. Amigo, onde eu tava chutando o programa, eu ouvi um torcedor da Mucura chamar a atenção de um torcedor do Remo, pelo fato de, digamos assim, se ligar no programa, nesse programazinho deles aí de terça-feira, entendeu? Esse rapaz, ele não tá errado, ele tá coberto de razão, entendeu? Porque eu, particularmente aqui, eu, Manuel Costa, do Coelhotinga, não perco meu tempo escutando nada do meu rival, nada, não me interessa. É tanto que esse Dinho Menezes, o programa chama ele, eu desligo o rádio. Agora eu desliguei o rádio. Porque nem a voz desse cara gosta de ouvir. Imagina o noticiário dos Mucurentos. Então, eu sou um torcedor do Remo, eu quero chamar a atenção da torcida do Remo, do torcedor do Remo em si. Por favor, não se envolvam nisso. Vamos dar atenção ao nosso programa, que é dia de quinta-feira. Dia de terça-feira não existe pra gente. Nesse horário de terça-feira, das 8 às 10, é a hora que começa o teu programa, é que eu digo rádio. Mas, nesse período das 8 às 10, meu rádio tá desligado. Que eu não suporto nem ouvir a voz desse Dinho Menezes. Imagina o noticiário desses cacetes, desses mucurentos aí. Então o rapaz está com razão. O Mucurento está com razão, sim, de chamar a atenção do professor do Remo. Tá? Então eu quero dizer para o professor do Remo deixar de escutar o programa deles e se ligar no nosso. Entendeu? Obrigado pela sua atenção e uma boa noite.
4: Valeu, até mais.
18: Boa noite, amigo Magno. Pô, infelizmente botaram pouco ingresso do lado do Paysandu, né? Sendo que a torcida é maior. Mas aí, confiante, vamos trazer esse, mais um título. A Copa Norte. Obrigado, beleza? Boa noite.
4: Beleza. Acabou, Roberto? Bom, bora faturar. A volta demais aqui na Poderosa.
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0: de volta no seu rádio e bora iniciar o giro. Começando por onde, seu Roberto?
1: Paixandu!
0: Com você. Diz aí, Bola de Fogo.
2: Tinho Menezes.
3: Vamos aqui, Magno! E quem passar amanhã, né? Quem passar amanhã vai pegar o Anápolis, que meteu 3-1 na equipe do Rio Branco. Olha que... Olha, aliás, 3-1 não. Rio Branco acabou perdendo de 2-1. Né? 2-1 pro Anápolis. Então, no placar agregado, foi 4-2. 4-2 para a equipe do Anápolis, que acabou sendo campeão da Centro-Oeste, né? Campeão o Anápolis, portanto, e se passar o Paysandu ou o Nacional, a gente, claro, está torcendo para o Paysandu, já sabe que é o Anápolis que vai encarar o Paysandu na final, e o Paysandu encarar a equipe do Anápolis na final. Foi um jogo, rapaz, no primeiro tempo, no finalzinho do segundo, do primeiro tempo, o Rio Branco fez 2-0, depois o Anápolis perdeu um jogador expulso, e a moleza do Rio Branco foi perder um jogador também por expulsão, aí o jogo ficou igual. Igual, e no sufoco, naquela pressão, né, aquela pressão psicológica, o Anápolis deu mole e a equipe, aliás, o Rio Branco deu mole e o Anápolis acabou, o goleiro fora da área, acabou num contra-ataque, fazendo um gol. E o jogo assim ficou 4-2, portanto, para a equipe do Anápolis, que fez a festa no Espírito Santo. Espírito Santo. Paysandu hoje trabalhou, finalizou a preparação, né? E agora a rapaziada chegou no início da noite em Manaus. Descanso é repouso. A ordem é descansar, a ordem é repousar, a ordem é esticar as pernas amanhã também, o dia inteiro. Porque às 9 da noite, horário de Belém, dos bicolores da cidade do Lobo, a bola vai rolar para Paysandu e Nacional, na ordem Nacional e Paysandu. E o ingresso, hein? Rapaz, é muito fácil, hein? Muito fácil. A diretoria do Nacional diz que terminou o ingresso e que vai ver se coloca mais 200 à disposição do torcedor do Paysandu. Acabou para o torcedor do Paysandu, diga-se de passagem. Torcedor do Paysandu que quer ir, quer estar lá, mas não consegue encontrar o ingresso. Olha só, que coisa, né? Tomara que a diretoria do Paysandu tome alguma providência ou peça, né, pros diretores, para a direção do Nacional, ingressos para esse torcedor dentro daquele limite, né? Daquela porcentagem em relação à capacidade do estádio, que é de 6.500. 6.500, 10% disso aí, então... O torcedor, mas certamente o torcedor do Paysandu vai arrumar um jeito, estará, né, torcendo para o Paysandu em Manaus, lá no Carlos Amit. É um estádio um pouco afastado do centro, enfim, na zona oeste de Manaus, se eu não estou enganado. Se eu estiver enganado, se eu estiver errado, que alguém me corrija. E o torcedor, né, do Paysandu, ele está lá, é ele que está falando do jogo em Manaus, ele que está falando do jogo em Manaus, ele que está se movimentando em Manaus, porque a gente não ouve o torcedor do Nacional falando do jogo. É impressionante, fala mais do jogo do Flamengo ontem, fala mais do Campeonato Brasileiro, fala mais do Palmeiras, do Flamengo, do São Paulo, né, do Vasco, do que propriamente das equipes de Manaus. Enfim, mas o Paysandu não tem nada a ver com isso. A cabeça, a mentalidade do torcedor paraense ou do torcedor do Paysandu é outra, totalmente diferente. Esse torcedor do Paysandu vive uma outra realidade, né? Outra realidade, por isso que aqui a rapaziada abraça a causa mesmo do time do povo paraense, do gigante pela própria natureza, né? O

Aeroporto Internacional de Belém, consequentemente às 17h30, o Paysandu deixava Belém e chegava no início da noite de hoje na cidade de Manaus. Mais uma decisão em Manaus, né, do Paysandu. Eu lembro daquela época da Copa Norte, né? Como o Paysandu era o São Raimundo na época, São Raimundo do Amazonas, que era à frente com o Paysandu, São Raimundo, e também, deixa eu ver, a outra equipe, o Nacional. Agora estão se reanimando de novo. O São Raimundo, não digo mais, o Nacional começa a se reanimar de novo e quem sabe vai voltar aí para o cenário. Hoje está na série D, Didinho, do Campeonato Brasileiro. Enfim, 21 jogadores relacionados para essa partida. Eu disse 21 e 2 depois desse jogo, tá? Dois depois desse jogo vão retornar para Belém na sexta-feira. O restante de Manaus mesmo, às 15 horas e 20 minutos, vão seguir para Florianópolis, onde o Paysandu, no domingo, às 20h30, vai encarar a equipe do Figueirense, o Figueira. Jogadores relacionados para esse jogo são esses aqui: o Gabriel Mesquita e o Marcão, os goleiros, laterais o Edilson, o Boni e o Taboca, os zagueiros Castro, Sapequinha, Quintana, Yarley, Bruno Bispo, os meias Pedro Henrique, Brian, Caio Melo, Henrico, Marcinho e Matheus Vargas, atacantes Tadisson, Tylon, Ítalo, Juninho, Cleiton Pego e o Lucas Cardoso. Essa daí é a relação e os relacionados para a partida de amanhã, que o Jorge Anderson conta, vai esclarecer, vai passar tudo, tudo, tudo para você que vai estar ligado aqui no Sonsaço do Timaço, aqui no Sonsaço da Clube 106.9, do aplicativo. 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Amanhã eu sei que você vai estar na expectativa. Será que vai chover em Manaus amanhã? Porque é só o Paysandu jogar que chove, né? Que chove. Sertão, né? O sertão da Bahia, o sertão cearense, tá querendo aí um jogo do Paysandu para ver se chove lá e acaba com a seca. Não é fácil, não. Ô lobo gigante pela própria natureza. 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
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Olha só que beleza, hein? Olha só que maravilha, maravilha, maravilha. E o torcedor...

0: do Paysandu, lá do sul, né, de Santa Catarina, Porto Alegre, Rio Grande do Sul no geral, né, e até mesmo o Paraná inteiro, pessoal que também reside na capital, Curitiba. Essa galera vai estar reunida, né, no estádio lá do Figueirense, no Orlando Scarpelli. Orlando Scarpelli vai receber o torcedor do Paysandu, que lota o estádio. E só aquela área que é destinada para o torcedor do Paysandu chega a ser pequena. Incrível, impressionante. Mas vamos ouvir aqui no microfone das últimas o Edilson. Nessas decisões, acessos, qual a partida que é difícil esquecer, Edilson, durante você aqui no Paysandu?
1: Toda a decisão aqui que a gente conquistou o título aqui foi muito importante, mas eu acho que o acesso que nós tivemos ali, foi uma decisão, né? Ali, 23, tudo que a gente viveu foi algo sobrenatural. Voltamos, teve o Círio, enfim, foi algo bacana. E esse título também desse ano foi muito especial.
2: Ô Edilson, como é que você vê o espírito do Paysandu para essa decisão fora de casa, com uma vantagem que para muitos é mínima, mas se você souber administrar essa vantagem, ela se torna grande. Como é que você vê tudo isso?
1: Não, eu como acho que todo time, o professor falou uma coisa que a gente também é muito importante. Toda vantagem, né? Ela é uma vantagem. 1-0 é um placar que no jogo o resultado não está garantido, mas a gente está entrando com uma vantagem no jogo. Acho que a gente está muito tranquilo, até porque independente de onde a gente vai jogar, não é porque é uma decisão também, mas a gente não foge da nossa característica de jogo. A gente não abre mão da nossa identidade, é isso que a gente vai fazer amanhã, né? Muito focado, muito concentrado. Tá todo mundo aí preparado para essa decisão, para com a graça de Deus sair de lá campeão.
2: Eu, para falar, eu procuro saber logo como é que é o microfone. Esse microfone presta, ele é bom. O Bruno para televisão é a imagem. Essa câmera aí, será que ela é daquelas que a gente gosta? E você é o gramado, certamente. Claro que você não é bobo nem nada. Já procurou saber do gramado do Carlos Zamit. O que é que você já pesquisou?
1: Dinho, acho que pelas imagens, né, que tem, não está também muito bom, mas com todo respeito, decisão é final, vale troféu, vale título. A gente não, nós não vamos olhar isso aí como muleta ou como empecilho. A gente vai lá com o objetivo que é trazer esse título, né, para Curuzu. E sabemos que não estão nas melhores condições, mas isso aí não é problema nenhum para a gente. A gente vai entrar para dar o nosso melhor. E se Deus quiser, sai de lá campeão.
2: Para o Paysandu ser o garantido, ele tem que ficar caprichoso para essa decisão.
1: Ah, sem dúvida. Sem dúvida. Muito concentrado. Nós vamos muito concentrado, muito consciente do que a gente vai fazer. Ligado que decisão é no detalhe, né? Decisão se não se joga, né? Decisão se ganha. Decisão é o que vale ali, a gente está concentrado. Tenho certeza que a gente está preparado para isso.
2: Edilson, o que é que o Júnior vem passando para vocês em relação aos últimos jogos do Paysandu? A gente mesclando ali a Copa Norte, a Série C. Jogo passado você foi até no banco, né, pelo controle de carga. E como é que está esse teu controle para esse jogo? Está 100%? Ainda está em recuperação? Como é que você está?
1: Não, tô bem. A melhor coisa que tem é jogar, né? Graças a Deus estou vindo numa sequência de jogos. Acho que a melhor coisa para o jogador é jogar. O professor optou para dar uma recuperada um pouco nesses dias aí, mas eu estou feliz que eu estou com sequência de jogo e estou animado.
0: O Edilson, daqui a pouco eu volto com mais dentro da Agendinha Magno.
3: Valeu, Dinho. Daí as informações do Papão da Curuzu. Agora eu vou com o amadorismo. Manuel Alves.
4: Torneio Cidade de Belém de Basquete Master. Resultado resultados dos jogos realizados no último domingo pela quinta rodada no ginásio Moura Carvalho. Carlos Bessa, 86-86, Charley Carneiro, 50, Ednei Huati, 67-67, Luiz Carlos Horta, 48, Euílames Andrade, 58, Otton Monteiro, 55. Na classificação geral, duas equipes empatadas na primeira colocação, Ednei Huati e Euílames Andrade com 9 pontos cada uma. Depois, Carlos Bessa e Otton Monteiro com 8, Charley Carneiro, 6 dúzia, e Luiz Carlos Horta com 5 pontos. O calendário da Confederação Brasileira de Voleibol, informando as novas datas para as quatro últimas competições da temporada, quando o assunto é o Campeonato Brasileiro das Divisões de Base. Vamos falar aqui apenas de dois desses campeonatos, porque são os dois onde o Pará vai estar presente. O primeiro deles é o Brasileiro Sub-18 Feminino da Primeira Divisão, em Saquarema, no Rio de Janeiro. Esse campeonato vai ser de 14 a 18 de outubro. E o outro é o Brasileiro Sub-18 Masculino da Divisão Especial, também em Saquarema, no Rio de Janeiro. Esse campeonato vai ser de 2 a 6 de dezembro. O presidente Paulo Seráfico informando que o Pará vai com 9 equipes para o Norte e Nordeste de Basquete Master no mês que vem no Amapá. Ele vai levando 5 equipes femininas e 4 masculinas. A viagem dos paraenses vai ser no dia 2 e esse campeonato Norte e Nordeste de Basquete Master vai ser de 3 a 7 de junho em Macapá, no estado do Amapá.
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3: Federação Paraense, diz aí, Paulo Sérgio Pinto.
6: Campeonato Brasileiro de Futebol Feminino Sub-17, primeira rodada, sábado, 16 horas, no Estádio Modelão em Castanhal, Clube do Remo e Avaí Kinderman de Santa Catarina, com Alexandre Expedito e Vieira da Silva Júnior, Vânia, Maria da Silva Mendes, Kaila, Gabriele Martins Guzmão e Suane Aires de Souza, todos do estado do Pará. No Campeonato Paraense de Futebol Profissional, Série A2, complemento da sexta rodada, sábado, 16 horas, no Estádio da Vegantão em Tucuruí, Independente e União Paraense, no Estádio Rosenão em Parauapebas, Carajás e Itupiranga. Na segunda fase, os jogos acontecerão da seguinte maneira: jogos de ida, sábado, 10 horas da manhã, no Estádio Modelão em Castanhal, Santos e Urumajor, 16 horas, no Estádio Arena Verde em Paragominas, PFC Paragominas e Caeté. Os jogos de volta acontecerão no dia 3, na próxima quarta-feira. Na Copa Pará Feminino Adulto, decisão, jogo único em Icoaraci, Paysandu 3, Clube do Remo 1. Com resultado, o Paysandu é o campeão da categoria na temporada. Na Copa Pará Sub-20, região metropolitana, decisão, Paraense 0, Tunaluso Brasileira 5. Com resultado, a Tunaluso Brasileira é a campeã da categoria. Na Copa Regional Sul Sub-20, decisão, jogo de ida, domingo, 9:30 da manhã, no estádio João Neco, em Tailândia. Tailândia e Atlético Tucumã. Jogo de volta, dia 4 de junho, uma quinta-feira, no estádio Geraldo Miguel, em Tucumã. Atlético Tucumã e Tailândia. O jornalista e escritor Ferreira da Costa informa que já está trabalhando no livro que fala sobre a subida do Clube do Remo para a Série A e contando toda a história desde 1905 a 2026. Quem tiver informações e queira contribuir com a história azulina deve entrar em contato através do e-mail ferreira.costa48@gmail.com. Quarta-feira acontecerá a partir de 10 horas da manhã, de forma presencial e online, a reunião de Assembleia Geral Ordinária da FPF. Ordem do dia: tomar ciência, discutir e votar o relatório das atividades administrativas financeiras e prestação de contas do ano calendário 2025 e tomar conhecimento do relatório anual do TJD para referente ao calendário do ano passado. A diretoria do Departamento Amador da FPF divulgou a tabela detalhada da Supercampeão Copa Pará Sub-20. Na primeira fase, os jogos serão da seguinte maneira: Tuna Luso Brasileiro e Santa Rosa, Capitão Poço Paraense, o vencedor de Tailândia ou Atlético Tucumã vai jogar contra o Altamira, campeão do Xingu. No Campeonato Brasileiro de Futebol Feminino Sub-20, decisão, jogo de volta, sexta-feira, 21 horas, no Estádio Luso Brasileiro, no Rio de Janeiro, Flamengo e São Paulo, com Gleica Oliveira Pinheiro, do Pará. Na Copa do Brasil de Futebol Sub-15, segunda fase, jogo único, domingo, 15 horas, no Estádio Modelão, em Castanhal, Paysandu e Santa Cruz do Acre, com Murilo Augusto Amora de Almeida, Felipe Souza da Silva, Nayara Luciano Soares e Fabrina Georgia Figueiredo Flecha, todos do estado do Pará. FETRACOM, Federação dos Trabalhadores do Comércio e Serviço do Pará e Amapá. FETRACOM, a serviço dos trabalhadores comerciários. Zé Francisco, presidente, um sindicalista a serviço do povo. 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No Campeonato Brasileiro da Série A, 18ª rodada, domingo, 20h30, no Estádio Olímpico Mangueirão, Clube do Remo e São Paulo. A arbitragem para este jogo sairá amanhã na Confederação Brasileira de Futebol. Na Copa do Brasil, oitavas de final, jogo de ida, dia 2 de agosto, um domingo, em Santos, Santos e Clube do Remo. O jogo de volta acontecerá no dia 5, uma quarta-feira, em Belém, Clube do Remo e Santos. No Campeonato Brasileiro da Série C, 9ª rodada, sábado, 17 horas, no estádio Etelvino Mendonça, em Itabaiana, Sergipe, Itabaiana e Volta Redonda, do Rio de Janeiro, com Van Belto Lisboa Valente, do Pará, domingo, 20h30, no estádio Orlando Scarpelli, em Florianópolis, Santa Catarina, Figueirense e Paysandu, com Wagner Silveira e Etivarria, do Rio Grande do Sul. No Campeonato Brasileiro da Série D, 9ª rodada, sábado, 16 horas, no estádio Arena Joinville, em Joinville, Santa Catarina, Joinville e Guarani de Bagé, do Rio Grande do Sul, com Olivaldo José Alves de Moraes, do Pará, 17 horas, no estádio Zinho Oliveira, em Marabá, Águia de Marabá e Tocantinópolis, com Wanderson Alves de Souza, de Minas Gerais, domingo, 16 horas, no estádio Baianão, Tuna Luso Brasileiro e Trem do Amapá, com Cristian Emanuel Rocha Lima, do Paraná. No Campeonato Brasileiro de Futebol Feminino, Série 2, 12ª rodada, no Grupo A, segunda-feira, 15 horas, na Ilha do Retiro, em Recife, Pernambuco, Sport Paysandu, com Débora Cecília Cruz Corrêa, de Pernambuco. No Campeonato Brasileiro de Futebol Série B Sub-20, Grupo B, 7ª rodada, em Alvorada, no Rio Grande do Sul, Internacional 2, Paysandu 0. Na classificação, o Paysandu terminou a competição em 7º lugar, com 3 pontos. No Campeonato Brasileiro de Futebol Feminino, Série 3, segunda fase, jogo de volta, sábado, 15 horas, no estádio Estrelão, em Augusto Corrêa, Tiradentes e Sampaio Corrêa do Maranhão, com Fabrina Georgia Figueiredo Flecha, Brenda Giovana Rodrigues dos Santos, Augusto Clemerson Mendes Diniz e Cléber da Costa Lobo, todos do estado do Pará. Na Copa Norte, decisão, jogo de volta, amanhã, 21 horas, no estádio Carlos Amit, em Manaus, do Amazonas, Nacional e Paysandu, com Paulo Henrique Leite Volkoff, do Mato Grosso do Sul. Árbitro de vídeo, Márcio Henrique de Gorra, de São Paulo. A decisão da Copa Verde vai acontecer nos dias 3 e 7 de junho, entre Anápolis e o vencedor de Nacional e Paysandu. São as novidades da FPF aqui no programa. as últimas do esporte. 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Aqui na Clube, segue as últimas do esporte. Eu volto já já com a agendinha. Até já!
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3: 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Destacando agora as notícias do Águia de Marabá, Paulo Henrique.
12: Aquele abraço, boa noite para você, meu caro Magno Fernandes. Amigos na clube, falando do azulão marabaense, que hoje voltou a treinar, visando a equipe do Tocantinópolis no próximo sábado, 5 da tarde, estádio Zinho Oliveira. E olha, jogador Cássio praticamente fora, hein? Joelho dele ainda continua inchado, problema aí de inflamação. E aí tá, sob medicamento, não treinou hoje novamente. Cássio vai desfalcar a equipe, ele que vem fazendo uma brilhante competição, uma brilhante temporada pelo Águia, e portanto, realmente vai ser um um desfalque sentido aí para o técnico Luiz Carlos Vinck, que não deixa de ser uma atração. A torcida está aí apreensiva para ver o treinador comandar a equipe em Marabá. Esta é a penúltima rodada do Campeonato Brasileiro da Série D em sua primeira fase e, portanto, vai querer estrear com vitória dentro de casa. É a primeira vez que ele vai trabalhar aqui no Águia comandando a equipe em Marabá. Então é importante que aconteça um resultado positivo, ou seja, uma vitória para abrilhantar ainda mais a sua chegada. O presidente Ferreirinha providenciando tudo aí para que tudo possa acontecer da melhor maneira possível, inclusive vendas de ingressos. O torcedor vai aí então ficar à disposição a partir de amanhã, já comprando o seu ingresso. O técnico Luiz Carlos Vinck volta a trabalhar amanhã. Amanhã vai ter aquele último treino coletivo, onde ele deve definir. Claro, o lateral esquerdo vai ser o jogador Wesley, ele que é atacante, mas ele é de origem a lateral esquerda. Assim, vai ficar lá na frente PH, o JP Bardales e também o jogador Alex Silva. Essa vai ser a trinca de atacantes para ir para cima do Tocantinópolis. Vale ressaltar que no jogo lá em Tocantinópolis aconteceu um empate, né? E, portanto, vamos ver se aqui em Marabá o Águia vence. O Águia vencendo, ele pode até conseguir esta liderança. Isso que quer aí a torcida marabaense, até mesmo a diretoria. Vou falar em diretoria, presidente Ferreirinha fazendo tudo aí para que tudo possa acontecer. Há inclusive uma conversa com o próprio treinador hoje, com o Pedrinho Correia e também o Carlinhos Salen, do João Galvão. Uma conversa para contratações. Vem aí novos jogadores para o Azulão Marabaense ainda antes de terminar esta fase. Esta que é a informação chegada, a reportagem da Rádio Clube, a sua 106.9 de Belém do Pará. Vamos esperar então que dê tudo certo para que o Águia possa chegar, né? Olha, provável time poderá ser este: Iago Reis, Bruno Limão, que volta de suspensão, o Dedé, Wendel e o Wesley, o meio campo com o William Daltro, Carlos Maia e Felipe Pará, o ataque com o PH, JP Bardales e Alex Silva. O Alex que marcou 2 gols lá em Imperatriz, promessa de marcar mais aqui, porque ele quer alcançar a artilharia da competição. Abração do Jango, abração de todo mundo aí em Icuaraci, galera de Outeiro, Outeiro querido. Alô, João Mauro, tá todo mundo na sintonia da Clube, você que ouve a Rádio Clube. Ah, meu amigo Júnior lá em Tailândia, não perde um programa, hein? Galera também em Paragominas, a galera aí por todo o Pará que ouve as informações do Azulão Marabaense. Aquele abraço e uma boa noite pra você, meu caro Magno Fernandes.
3: Bora falar da Tuna, Francisco Urbano.
13: Aqui nas últimas do esporte, vamos falar da Tuna Luso Brasileira. Técnico Robson Melo comandou treinamento hoje à tarde para o elenco Cruz Maltino no campo do 2º Bispo, Batalhão Pedro Teixeira, em frente ao estádio Francisco Vasques. Treinamento na marca da caldo, pênalti, cobrança de escanteio, cobrança de falta, enfim, treinamentos exaustivos. Tudo isso para o combate do próximo domingo, às 16 horas, no estádio Baianão, Campeonato Brasileiro da 4ª Divisão, diante do trem do Amapá, às 16 horas. E a Tuna precisa da vitória. O único resultado que interessa a Tuna é a vitória. Está na terceira colocação com 10 pontos ganhos, vencendo a equipe do trem. Chegará a 13 pontos e praticamente vai assegurar sua vaga para a próxima etapa do Campeonato Brasileiro da Série D, a 4ª Divisão. Dizendo que os valores dos ingressos, até hoje foi dia 27, R$ 30,00. Amanhã, dia 28, R$ 40,00. Ida em sexta-feira, dia 29, R$ 40,00. Sábado e domingo, R$ 50,00 a inteira e R$ 25,00 a meia. São os valores dos ingressos para o jogo entre Tuna Luso Brasileira e a equipe do trem. Volto a dizer, estádio Baianão, domingo, 16 horas, com a presença do torcedor Cruz Maltino. A Tuna, que jogou o Campeonato Paraense, também o brasileiro, na cidade de Augusto Corrêa, no estádio Estrelão. Depois, fez o único jogo na cidade de Castanhal, justamente no estádio Modelão, diante do Águia de Marabá. E no próximo domingo vai jogar diante da equipe do trem do estádio Baianão. Estádio bem localizado, bem central. Aí a oportunidade do reencontro entre os torcedores da Tuna Luz Brasileira e a equipe Cruz Maltina, nesse sentido que será necessário e preciso para que a Tuna possa sair vitoriosa e praticamente garantir a sua presença na próxima etapa do Campeonato Brasileiro da 4ª Divisão. 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Dizendo com relação à categoria de base da Tuna Luz Brasileira, que conquistou um título importante hoje na categoria de base. Está dizendo o texto seguinte: a base forte é campeã. A Tuna Luz Brasileira é campeã da Copa Pará Metropolitana Sub-20 2026. Após 180 minutos de decisão, a Águia do Souza venceu as duas partidas final diante da equipe do Paraense. No primeiro confronto, a vitória cruzmaltina pelo placar de 3-1. Já na segunda partida, realizada na manhã de hoje, portanto, a equipe tunante goleou o Paraense pelo placar de 5-0, confirmando o título da competição. Com a campanha, a Tuna e Paraense garantiram a competição que irá reunir os campeões e vice-campeões das regionais Metropolitana, Nordeste e Sul. Significa dizer o seguinte: a disputa vale vaga para a Copa São Paulo de Futebol Júnior, principal competição de base do futebol brasileiro. Portanto, parabenizando os garotos da Tuna, garotada do Sub-20, a direção executiva de futebol da Tuna Luz Brasileira, tendo à frente o Vinícius Pacheco e toda a sua diretoria, por esse grande feito, a Tuna campeã da Copa Metropolitana de Futebol Sub-20. É isso aí, a categoria de base da Tuna sempre foi forte e agora voltando aos velhos tempos. E é isso aí. Ainda dizendo com relação à Tuna Luz Brasileira, que está havendo um revezamento, aliás, foi o primeiro, né, envolvendo o João Anderson e o Vinícius. Vinícius tem 41 anos, goleiro experiente. No jogo passado, contra a equipe do Oratório, no empate de 3-3, quem atuou no gol foi João Anderson. E o Vinícius ficou no banco. Talvez esse revezamento continue na próxima partida, que será justamente no domingo, contra a equipe do trem do estádio Evandro Almeida, dizendo o seguinte, que o Didi do Velho Peso, sintonizado, ligado aqui no programa As Últimas do Esporte, como também o nosso querido Igor Andrade. Nossa participação aqui nas Últimas do Esporte, falando da Tuna Luz Brasileira.
3: Seguindo o giro, agora é a vez do Leão Azul de Antônio Baena. O Clube do Remo em evidência com você, ranqueado. Remo!
14: Boa noite, um grande abraço, meu caro Magno Fernandes, um abraço a todos ligados aqui na poderosa Rádio Clube do Pará, o time campeão do rádio, e o Clube do Remo não para, o Clube do Remo com 6 trabalhos sendo realizados no gramado do Baianão, na academia também do NASP, enfim, um trabalho que levará o Clube do Remo a uma grande vitória, é que todo mundo está esperando neste domingo contra a equipe do São Paulo. Magno Fernandes, você sabe que depois desta derrota para a equipe do Atlético Paranaense, poxa, deu uma esfriadazinha, né? O Remo estava numa toada boa, né? Numa sequência de jogos aí, vencendo no Campeonato Brasileiro da Série A. 3 jogos seguidos aí, em 3 jogos aí, o Remo disputou 9 pontos, foram 7 conquistados, né? Poxa vida, de repente aconteceu o que aconteceu. Mas o torcedor começa a entender que o futebol tem dessas coisas, né? Que é o que ocorreu ali com Jajá, depois do gol, o Clube do Remo bem na partida, e parou no tempo e com isso teve aquele problema. Mas é deixar isso para lá, é pensar daqui para frente, né? Nos jogos que vem por aí, principalmente neste jogo de domingo, 8:30 da noite, Mangueirão lotado pelo Fenômeno Azul, Clube do Remo enfrentando a equipe do São Paulo. São Paulo que está bem aí, né? E o Remo vai ter que lutar mesmo, trabalhar mesmo, mostrar que tem forças para sair desse momento da zona temerária, que é a zona do rebaixamento. Lutar para isso. E o técnico Condé, hoje ele já teve novamente conversa com os jogadores, é sempre importante ter um diálogo com os atletas, né? Mostrar erros que aconteceram e que não devem acontecer mais. Daqui a pouquinho eu trago o Pikachu, ele também fala a respeito disso aí, fala dele, né, como ele está com a camisa do Clube do Remo. Tem que ter tranquilidade nesse momento, não pode se desesperar, porque o campeonato está na 18ª rodada, né? Vem aí a 18ª rodada contra a equipe do São Paulo e depois a última rodada desses jogos chamados de ida será em São Paulo, dia 22 de julho, contra a equipe do Corinthians. Então é pensar nesse jogo de domingo, 8:30. 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Trabalho sendo realizado hoje. E o técnico Condé, Magno, ele vai ser forçado a mexer na estrutura do time, né? Ele não terá o Jajá, vai ter que escolher aí quem será o substituto do Jajá. Tem o Poveda aí, tem o João Pedro, ele não terá o Marcelo Rangel, ele vai escolher aí entre Ivan e o Igor Vinha, são bons goleiros, eu não tenho medo, não tenho dúvida disso, e o Manga. O Manga ficou de voltar aos trabalhos nesta quinta-feira. Manga, que é um jogador que se doa muito bem lá no ataque. Então, tem aí, né? Se não der para o Manga, ele vai ter que colocar um outro jogador lá na frente, né? São esses aí que eu falei ainda há pouco. O Marcelo Rangel, todo mundo já sabe, médico doutor Jean Clay, ontem falou aí que só depois da Copa do Mundo, né, com o Marcelo Rangel, tá? O Jajá não, o Jajá logo, logo estará de volta ao time do Clube do Remo, um jogador que também está numa evolução. Vamos aguardar aí também essa relação de jogadores que vão sair do Clube do Remo, tá? Todo mundo estava falando que o Kaique tinha viajado, viajou realmente, mas não deixou o Clube do Remo. Ele foi resolver um assunto, pediu para resolver um assunto, como ele não está nos planos aí, e o executivo de futebol autorizou a sua ida no Rio de Janeiro para resolver um assunto, tá? Assim como foi fazer tratamento o jogador, que também não está nos planos do treinador,
15: o Patrick de Paula viajou para fazer o seu tratamento. Os outros estão todos aí e vem aí a janela e vai ter acerto aí, acordo com jogadores que deixarão o clube do Remo. Lógico, quando todos acertarem, a diretoria vai divulgar os nomes tintim por tintim, assim como também aqueles que forem contratados para reforçar o clube do Remo logo após a Copa do Mundo. 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Já falei, Copa do Brasil, né, Magno? Aí, tudo tranquilo, rapaz. Magnus, Brasil sendo campeão. Acredito no Brasil, viu? Acredito no Brasil. Dois jogadores vão disputar a Champions aí, né? Pelo o Arsenal, o Magalhães, que é o zagueiro, e pelo PSG, o outro zagueiro, que é o Marquinhos, né? Dois bons zagueiros. Os dois podem jogar juntos na seleção, nesta Copa do Mundo, né? Tudo depende do nosso Ancelotti. Olha, o Departamento Jurídico do Clube do Remo está atento a tudo. Hoje o doutor Gustavo até falava na Rádio Clube do Pará com relação a isso, né? Erros do Rodrigo Pernambucano que não deve acontecer mais contra o Clube do Remo. O Remo tem que tomar, sim, as devidas providências, né? Olha, a Copa do Brasil, já falei aqui, dia 2 de agosto, Santos e Clube do Remo lá na Vila Belmiro, e o jogo de volta no dia 5 de agosto, Belém, o Remo enfrentando a equipe do Santos no Mangueirão. Deixa eu abraçar mais uma vez aqui o meu amigo Marcelo Lobato. Alô, Marcelo! Marcelo Lobato, seu filho Isaac aí, no conjunto Catalina. O Helder, a dona Regina, o meu amigo Reinaldo da Síndica e a Rosiane. A todos vocês, muito obrigado pela audiência. Também o Pedro, o Renato e a Laurinha, rapaz, são filhos do meu amigo Roberto, o homem lá da Iveco. A todos vocês, muito obrigado. Estarão todos domingo no Mangueirão, levando apoio para o Clube do Remo, que joga contra a equipe do São Paulo. Domingo tem Moreno, bola para frente, Cláudio Guimarães e os comentários de Gerson Nogueira, 8:30 da noite. E o meu convidado de hoje, meu caro Magno Fernandes, está aqui, é o Pikachu, esteve conosco hoje na coletiva, não é? E o Pikachu fala o que fazer agora daqui para frente, já que o Clube do Remo vinha numa boa sequência, hein, Pikachu?
16: A gente tem que resgatar novamente a confiança do elenco, né, de nós jogadores, porque a gente vinha numa sequência boa de resultados, né? Eu acho que era a nossa melhor sequência desde o início da temporada, né? 4-5 jogos sem perder, conquistando pontos fora de casa, importante, né? Então a gente veio para esse jogo contra o Atlético com uma expectativa muito grande, né, do que a gente tinha feito nos jogos anteriores, e acabou que não aconteceu como a gente queria, como a gente esperava, mas é seguir em frente. A gente não pode se abater, não pode abaixar a cabeça, porque a gente já tem mais um jogo importante aí no próximo domingo, né? E a gente quer quer terminar, né, essa parada aí da Copa com uma vitória, para nos manter o mais próximo possível ali naquele pelotão das equipes ali que tem 20, 21 pontos. Então, quanto mais próximo deles, é melhor para a gente, é melhor para o clube. Então, é nisso que a gente vai se apegar para que a gente possa fazer um excelente jogo no domingo. E, lógico, além de jogar bem, a gente conseguiu os 3 pontos, que é o mais importante.
15: O que falar para o torcedor do Clube do Remo, que está sempre aí lotando os estádios? O torcedor, ele também motiva vocês, a gente sabe disso, motiva o elenco. E o Clube do Remo está em 2 competições aí, que são as 2 competições melhores do futebol brasileiro, que é o Campeonato Brasileiro, né? O Remo está aí nessa zona incômoda, a zona temerária, que sempre eu chamo aqui nos programas, e a Copa do Brasil, onde o Remo tem amplas chances de passar adiante, Pikachu.
16: Olha, o Condé, quando chegou, ele sempre frisou que são as 2 melhores competições do nosso país, né? E acredito que todo mundo saiba disso. O brasileiro é o principal objetivo, porque é o brasileiro que mantém tudo no clube, né? Em termos de orçamento, em termos de projeção, em termos de melhorias. Então, acho que o brasileiro sustenta tudo isso, né? Mas lógico que a Copa do Brasil é um campeonato curto, que faz você acreditar nela, se você tiver sorte, se você tiver competência, né, principalmente sorte em termos de sorteio, de chaveamento, dá para você sonhar, né? E chegamos às oitavas com muito mérito, né? Tiramos o Bahia na fase anterior com 2 vitórias, e agora a gente vai entrar nas oitavas de finais jogando com o Santos, uma equipe que a gente já conhece, que tem o Neymar como principal jogador, né? Então a gente pode sonhar sim nessa competição, porque são 2 jogos, e acredito que a gente vem fazendo jogos bons fora de casa, né? E coincidiu que a gente possa o segundo jogo seja aqui em Belém, com o apoio do nosso torcedor. Então, lógico que ainda está muito longe, né? Só depois da Copa do Mundo, mas a gente já pode projetar assim um confronto em aberto que faz com que a gente possa sonhar em passar de fase novamente.
15: Tá aí, muito obrigado, Pikachu, conosco aqui nas Últimas do Esporte. Não esquecendo que o Clube do Remo segue aí com seu trabalho, precisa vencer domingo. 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Até sexta-feira. Depois de sexta-feira, só dando um recado aí para vocês, inclusive para essa turma maravilhosa que acompanha o Clube do Remo em todos os jogos no Mangueirão. Olha, até sexta-feira o ingresso, estou batendo aí que a diretoria quer que informe muito, muito mesmo para o Fenômeno Azul, que tem a promoção, R$ 80,00 arquibancada e 160 cadeira até sexta-feira. Depois passará para R$ 100,00 uma arquibancada e 200 a cadeira. O preço normal para a turma do São Paulo é de R$ 200 uma arquibancada e R$ 400 a cadeira. Já eu volto com a agendinha do Leão aqui nas Últimas, meu caro Magno Fernandes.
3: Valeu, Cacheado, tá aí as informações do Clube do Remo. E para fechar o giro, o banco é contigo, Maurício Bessa.
13: Chegando aqui com o noticiário do Banco de Informações desta quarta-feira, dentro das Últimas do Esporte. Pois bem, ontem a gente falou, né, sobre os finais dos campeonatos lá pelos lados europeus, e está rolando muitas premiações por lá, vamos detalhar algumas aqui. Entre elas, há o prêmio de melhor treinador da temporada lá na Premier League, que é o campeonato inglês, que foi dado aí ao Mikel Arteta. Sim, Mikel Arteta, treinador do Arsenal, foi eleito o melhor treinador da temporada, lógico, né? Levou o Arsenal aí ao primeiro título do campeonato inglês depois de 22 anos. Ele superou nomes, por exemplo, como do Pep Guardiola, né, que deixou o Manchester City, do Ardoni Iraola, que é o treinador do Bournemouth, que fez também uma temporada brilhante lá no campeonato inglês, além do Kate Andrews, que é o técnico do Brentford, também foi premiado por lá. Ficou também à frente do Regis Lebris, que é o técnico do Sunderland, e do Michael Carrick, do Manchester United, que eram os indicados
17: também lá pelos lados ingleses. Ainda na premiação, Bruno Fernandes, do Manchester United, foi eleito o melhor jogador do campeonato, com muitos méritos, e o jogador jovem, né, o troféu de melhor jogador jovem da Premier League foi dado ao Nico O'Reilly, jogador do Manchester City. Essas as premiações lá pelos lados europeus, principalmente na Inglaterra. Bom, se eu falei do Arteta e de outros treinadores, o papo agora é técnicos. É isso mesmo, Felipe Luiz pode estar indo lá para o futebol europeu mesmo. E o jogador está meio tranquilão, né, depois que saiu do Flamengo, e ele é o favorito para assumir o comando do Bayern de Leverkusen. Inclusive, essa notícia é quente, a notícia do dia. O Bayern de Leverkusen lá da Alemanha ainda está ajeitando, né, a saída do Kasper. E se ela se confirmar, o Felipe Luiz é o primeiro nome a estar, né? O movimento acontece aí quase 3 meses depois da demissão dele lá no Flamengo. E se tudo der certo e o Kasper sair lá do Bayern de Leverkusen, o Felipe Luiz está arrumando para lá. Segundo o jornal Sky Sports da Alemanha, tanto o Felipe Luiz quanto o Bayern de Leverkusen já estão em contato e negociam esse acordo. Apesar das tratativas estarem encaminhadas, o clube alemão também está estudando o contato com outros dois nomes do mercado. Caso, lembrando, saiu o Kasper de lá do comando. É, a gente lembra que até mesmo o diretor, né, técnico lá do Bayern de Leverkusen, o Simon Rolfes, ele já tinha demonstrado gostar do trabalho do Felipe Luiz algum tempo atrás, desde o ano passado, né, quando o clube fez uma pré-temporada aqui no Brasil. Vocês lembram? O Bayern de Leverkusen veio para cá, já tinham acompanhado ali o trabalho do Felipe. O dirigente deixou aí nas entrelinhas a possibilidade de investir no Felipe Luiz num projeto futuro, e o momento talvez possa ser agora, já que a equipe aí está buscando melhorar nesta temporada 26-27. Vamos aguardar se isso vai pra frente, hein? Ainda tratando em técnicos, vocês estão sabendo, e também tratando em Flamengo, viu? Vocês estão sabendo que o Jorge Jesus vem pra cá, pro Brasil, né? Fala abaixo que os torcedores do Flamengo aí, mais saudosistas, vão começar a se animar. Pois é, o técnico Jorge Jesus vai vir ao Brasil. Vai desembarcar, inclusive, sexta-feira, viu? Vai desembarcar no Rio de Janeiro. E ele vai acompanhar a partida entre o Flamengo e o Coritiba, que vai rolar pelo Campeonato Brasileiro. De acordo com a imprensa, tem um camarote reservado aí pelo clube, justamente para recebê-lo. E aí vocês sabem como fica, né, a internet, o mundo da bola, o momento do Flamengo, enfim. Não perdoam. E aí, ontem, inclusive, depois do jogo do Flamengo, o Leonardo Jardim, na coletiva, foi perguntado sobre isso. Vocês acreditam? Pois é, o Leonardo Jardim, atual técnico do Flamengo, falou, né, sobre a amizade dele com o Jorge Jesus, e também disse que está tranquilo com relação ao cargo dele lá no Flamengo e que vai gostar, né, de ter esse encontro com o Jorge Jesus. Bora acompanhar aí o que disse o Leonardo Jardim?
18: Realmente eu vou ser extremamente honesto. É assim, primeiro, o Jorge é uma pessoa das minhas relações. Ainda é bem que eu sei que ele vai, porque ele já me informou. Já o convidamos para ir ao Ninho connosco para almoçar. Depois, a situação é a seguinte. Eu com esta idade já não vejo fantasmas no futebol, graças a Deus. Eu já não vejo fantasmas, porque eu sei o que é que acontece quando temos êxito no clube, somos queridos. Isso, se você for falar ao Al Hilal, que o último campeão da Liga dos Campeões foi eu em 2021, os adeptos vão-me querer, ou no Mónaco, nos últimos 40 anos, o único campeão fui eu. Também acontece a mesma situação. E sou uma pessoa muito desligada desse tipo de stresses. Porque no futebol temos um contrato, quando o presidente ou a direção quiser mudar, muda, e não há stress nenhum. O futebol é uma coisa tão simples que não vale a pena criar fantasmas nem criar situações que possam acontecer. Eu vivo o futebol no dia a dia, tento fazer o meu melhor, mas com certeza que às vezes existem coisas que têm que acontecer e que vão acontecer, e não é por eu estar a perder tempo a pensar nisso que deixarão de acontecer. Por isso estou muito tranquilo com o Jorge, com qualquer outro treinador do futuro. Quando eu não servi para o Flamengo, é com a mesma cara que eu entrei, com a mesma cara que eu vou sair.
17: Tá aí o Leonardo Jardim, deixou bem claro, né? Tá muito tranquilo, deu aquela pontada ali, mas lógico, né? A imprensa também gosta também de fogo, mas enfim, essa foi a declaração do Leonardo Jardim. E só pra gente fechar esse boletim de hoje, uma informação importante, né? O Santos ainda tá nesse processo de entra e sai, o Brazão não vai ficar lá no Santos, botou o goleiro para jogo no mercado de transferências. E ainda tem um detalhe sobre o time do Santos, viu? Vai ter nessa mini pré-temporada, que é esse período da Copa do Mundo, muitas equipes vão se preparar para o segundo turno do Brasileirão, e o Santos vai para Portugal. Pois é, o Santos vai fazer uma intertemporada lá em Portugal, e o Cuca falou sobre isso, né, sobre esse momento do Santos, já pensando nessa pausa para a Copa do Mundo. Vamos acompanhar.
19: Nós temos nessa parada, na volta, uma saída para Portugal, já falei isso, não? Vamos fazer 3-4 partidas lá e a gente volta numa intertemporada jogado. Já volta com o jogo para jogar com o Botafogo e daí com a Chapecoense e seguir em frente aí nas duas competições que a gente está, que é a Copa do Brasil e a Sul-Americana.
17: Tá aí o Cuca, treinador da equipe do Santos, que ainda está tentando arrumar essa equipe do Peixe para a sequência da temporada. Bom, com essas vamos encerrando aqui as informações desse boletim de hoje, nesta quarta-feira, deixando um abraço a todos. Voltaremos numa próxima com muito mais aqui dentro das últimas. Um forte abraço e até lá!
3: Bom, tô indo embora. Amanhã nós não teremos as últimas, né, em razão ao futebol total. Então eu volto na sexta-feira, aqui na programação da Poderosa. Agradecimentos a Roberto Mixi. Vem aí a agendinha com os setoristas. Valeu, só valeu. A gente se conta pelos rumos da bola. Boa noite, Brasil!

0: quinta-feira é dia de mais trabalho para o Clube do Remo. Aliás, que o Clube do Remo vem trabalhando pela parte da tarde. E não esqueça que o jogo domingo será 8h30 da noite contra a equipe do São Paulo. E depois, a paralisação para a Copa do Mundo. Vamos aguardar o projeto do Clube do Remo para os trabalhos que o Remo vai realizar durante o período da Copa do Mundo. Um grande abraço e uma boa quinta-feira a todos. Tchau!
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4: 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Bom dia!
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7: Infelizmente não deu nada certo pra gente, mas é levantar a cabeça que sábado tem um grande jogo pra gente.
8: Caio, dá pra perceber que você é uma das peças-chave do Diniz ali, né? Na volta pro segundo tempo você entra, quais foram as instruções dele, o que ele falou pra tentar mudar essa partida?
7: Ah, ele falou pra mim pra eu tentar destravar o jogo, né, pra eu ir pra cima dos caras, pra eu tentar quebrar linhas, ajudar meus companheiros da melhor forma possível ali, que é indo pra cima, dar dribles e sofrer faltas e, sei lá, fazer gols, não conseguir. Mas ele pede isso pra mim, que é destravar o jogo, jogar ali pelas laterais ali, pela linha que é o meu ponto forte. Mas infelizmente não conseguimos sair daqui com o resultado hoje. E agora é levantar a cabeça. Como eu falei, tem um grande jogo no sábado.
9: Caio, o torcedor esperava uma postura mais competitiva do Corinthians hoje. E também eles falavam muito sobre repetir a campanha de 2012, onde o Corinthians está invicto da fase de grupos. Como isso mexeu com a mentalidade de vocês e como explicar essa postura do Corinthians hoje?
7: Ah, a gente não pensava muito nessa campanha de 2012, a gente pensava na nossa campanha. Agora é a nossa vez de disputar a Libertadores. Infelizmente a gente não conseguiu sair daqui com a vitória hoje. Como eu falei, a gente queria disputar os jogos das fases finais em casa. Mas vamos ver o que vai dar aí. E como eu falei também, agora é levantar a cabeça que sábado a gente precisa muito ganhar.
10: Caio, hoje é mais uma queda técnica, uma queda física do elenco pela intensidade que tem o time do Corinthians com o Fernando Diniz?
7: Eu acredito que faltando concentração, falta um pouco de tudo. A gente se deixa levar ali na parte técnica, na parte tática, na parte ofensiva, defensiva. E a gente estando, acredito que se a gente estivesse mais concentrado hoje, a gente não ia deixar isso atrapalhar, mas infelizmente nada deu certo hoje e há dias que no futebol assim nada dá certo. Agora levantar a cabeça.
11: Aí, Capela, deu pra ouvir um pouquinho no Caio César? Tá bem lotada a zona mista aqui, mas já deu pra ver que daqui a pouco o Depay vai passar. Opa. Por aqui. Vai dar pra ouvir o Memphis, hein? Vamos espremendo por aqui pra ver se dá pra ouvir a palavra do Depay, que tem muitos assuntos pra responder pro corintiano.
12: Queria ver se tu tem a coragem de perguntar pra ele se ele tirou o pé por causa da Copa do Mundo hoje.
11: Se eu conseguir, é uma excelente pergunta.
12: Claro, claro que é uma brincadeira que lógico. Eu tô fazendo, mas a atuação dele foi muito fraca, mas sim, eu não teria tirado. É. E eu explico por quê. Pela qualidade técnica dele.
13: Daqui a pouco numa bola...
12: Exatamente. E outra, o cara vai estar sem ritmo. Visivelmente sem ritmo. Mas eu deixaria ele em campo para ele tentar alguma coisa.
13: Eu também. Eu tô curioso. Bom, o Milhozinho, a gente não tem que ficar pautando repórter nenhum.

0: abriria mão dessas coisas para ficar no Corinthians, mesmo o Corinthians te devendo mais de 40 milhões de reais? Porque é uma situação constrangedora, né, Pretzel? Vamos supor, você é meu amigo, certo? Mas eu profissionalmente te contrato. Aí você entrega todo o seu conteúdo para mim. E eu tô te devendo que eu não consigo te pagar. E você tem as suas regalias porque acertamos isso num contrato. Aí eu quero renovar com você, mas ao invés de te pagar, eu tiro as exigências de contrato.
1: É um bom ponto.
0: Como é que a gente chega num denominador comum?
1: Não, peraí.
0: Não chega.
1: Não chega.
0: Eu tô te devendo, isso. Você tá entregando, aí eu quero renovar, só que ao invés
1: só
0: de te adicionar,
1: eu te devendo,
0: tiro.
1: Eu pago em 20 anos, né? Não chega. Então,
0: eu acho que o ponto é esse. Agora, parabéns ao Memphis Depay. Claro. Finalmente vai aparecer publicamente para se posicionar.
1: Não,
0: porque
1: é importante,
0: e aí, Memphis, foi sua despedida
1: disso,
0: do Corinthians, que importante. Sábado ele não joga, esquece.
1: Não, amanhã ele vai para Holanda.
0: Vai embora.
1: Vai para Holanda amanhã.
0: Então, foi o seu último jogo pelo Corinthians?
1: Tem várias perguntas a serem feitas, né? Só não vou perguntar se ele tá feliz, por favor. Mas por que tá rindo?
0: Porque é capaz de alguém perguntar isso pra ele. Are you happy, Memphis? Can you sing a song? Vamos meter essa já. Ô Milhoz, então você já consegue avistar o Memphis Depay aí, ou ele tá conversando com a TV ou não apareceu ainda?
2: Tá falando com a TV, Capela. Vou esperar ele aparecer por aqui.
0: Dá pra meter o Biruta e esticar o Mike lá, não, né?
2: Capei, muito difícil, viu? Muitas faixas. É. Melhor eu me espanei por aqui com o pessoal de rádio, ver se eu consigo.
1: Pedimos a igualdade pra rádio.
0: Exato.
1: Não dá pra ser 10 perguntas pra TV.
0: Na zona mista já.
1: 10 perguntas pra TV e 3 pra rádio. Aí também não.
0: Por isso, Pretzel, por isso que muitas vezes. Posso falar, eu também não tô aqui pra fazer média com ninguém, pra ser amigo de assessor de imprensa.
1: Nós queremos justos.
0: Exato.
1: Apenas justos.
0: Uma vez que o Cássio. Esse dia eu fiquei louco, cara. Era setorista do Corinthians, aí o Cássio tava já. Tava feia a coisa do Corinthians, lutando contra rebaixamento, o Cássio tava pistola, tinha falhado no jogo. O Cássio respondeu umas 8 perguntas pra TV. Aí chegou na rádio, ele respondeu uma, virou as costas e foi embora. Aí eu cheguei pra assessoria na época, que eu acho que era até o Denis e a Dain. Eu falei assim, ó, essa divisão que vocês fizeram de TV, de rádio e tal, a gente respeitou. E o departamento de assessoria do Corinthians de comunicação sempre foi bom.
1: Sempre foi democrático.
0: Com a Dain, sempre, com a Renata, com a Jô, com o Olavo, agora com o Vini. Mas eu cheguei para eles e falei assim, ó, eu nunca mais vou respeitar essa métrica que vocês fizeram desse cercadinho. Nunca mais. Eu posso não fazer pergunta pro entrevistado com o pessoal de TV fazendo, mas eu vou esticar meu microfone. Porque o cara parar para responder 8 perguntas, chegar na rádio e ir pros jornais, pros impressos, e responder uma e ir embora, isso aí é uma covardia. Cara, eu arranjei de confusão aí.
1: Quero mandar um abraço ao Olavo Guerra, que é uma grande figura, ao Vitor Anjos, né, o Vitinho, lá do Santos, certo? O Fábio Maradei, que não tá mais, mas foi um baita cara.
0: Foi
1: sempre
0: muito bom.
1: O Luan
0: Amigo
1: Souza.
0: Amigo do Bruno Milhoz.
1: O Luan Souza no Palmeiras. Luan Souza no Palmeiras, que é uma grande figura, certo? No São Paulo tem o Felipe Espino e tem o Vinícius Ramalho, que é o melhor funcionário que tem no São Paulo. Então é o seguinte, ó. Ainda temos nomes muito bons nas assessorias de imprensa e que sabem a importância do trabalho da imprensa.
0: Exato.
1: Também. E assessores particulares. Um abraço ao Luciano Ciorini, que é simplesmente um
0: muito
1: cara
0: bom.
1: Espetacular.
0: Entre vários outros que estão espalhados por aí, Fernando Melo, tem gente de barbaridade.
1: Tem o Vinícius Rodrigues também, do Corinthians, né, que era do Bragantino e do Santos.
0: Esse aí eu não... Ah, não. Vinícius Rodrigues, sim. Achei que fosse o...
1: Não.
0: É que tem
1: não.
0: O Vinícius Rodrigues no Corinthians também, né, que
1: não.
0: É o do Stabile.
1: Não é esse que eu tô falando, do outro.
0: Tá falando do outro, que era do Santos.
1: Que trabalha com o Olavo.
0: Perfeito,
1: exatamente,
0: é
1: que é uma
0: esse
1: figura
0: é
1: espetacular também.
0: Porque o Vinícius Rodrigues, nos respeitamos, né, quando ele trouxe o Stabile aqui tranquilo, mas quando foi assessor
1: não,
0: da
1: CBF, ele teve na CBF, foi
0: um dos piores
1: foi
0: profissionais
1: difícil.
0: Que eu já pude
1: foi
0: trabalhar.
1: Foi muito difícil, inclusive.
0: Mas...
1: Aliás, ele olhava pra mim e dava o microfone pra outro.
0: Exatamente.
1: Mas não tem problema.
0: Pra quem não lembra, pegou aquele gatinho e jogou longe. Né?
1: Segue então, a vida, não tem
0: exato.
1: Problema.
0: Exato, já passou, mas as feridas dificilmente cicatrizam.
1: Estão abertas, né? Ainda?
0: Ainda estão abertas, né?
1: As veias abertas.
0: Exato,
1: na América Latina.
0: Exatamente.
1: As feridas abertas de capelães. Ah, vai dormir.
0: Deixa capelão. Eu mandar um abraço aqui pro João Zanini, você já mandou, mas eu volto a dizer.
1: Abração
0: aqui.
1: Pra ele.
0: Grande João Zanini, um abraço pra você. Na Eldorado, Criciúma, em cadeia com a gente. Soraya falou o seguinte, Vinícius Oliveira, o Rodrigues é o ex-CBF.
1: Obrigado, viu, Soraya.
0: Tá vendo? Não,
1: mas
0: tá
1: é tanto nome.
0: No ar
1: obrigado,
0: aqui.
1: Soraya. Vinícius
0: Oliveira.
1: Esse
0: que
1: era
0: o craque.
1: Isso.
0: O Vinícius Rodrigues é um bom profissional.
1: É o amigo dos gatinhos,
0: é um
1: né?
0: Bom
1: que jogou o gato longe da
0: assessor
1: coletiva.
0: Assessor do presidente Osmar Stabile. Agora, chefia do nível de Soraya. Não, eu não sei se chega.
1: Tá louco,
0: apesar que ele não me emprestou o carregador outro dia pra carregar o celular. A máscara desgranhista. Beijo, Sossô. Te amo, Sossô. Sossô Lenz. Vive grande fase. É isso aí.

0: e mandar um abraço especial, sabe pra quem? Pro Matheus Rigo, meu parceiro, grande Matheus Rigo, a esposa Marcela com a Catarina na barriga, ó. Ah, um beijão pra vocês todos aí, e amanhã não, né, hoje, meia-noite 24, estaremos juntos aí, se Deus quiser, com muitos projetos legais. Mais uma vez um abraço pro Mateusão, gente boa demais, é furacão neles, e também pra nossa querida Marcela e pra Catarina, que vem aí, ei, coisa boa, que venha com muita saúde e com muita alegria. Bom, daqui a pouquinho o Memphis Depay, olha só o tempo que o Memphis Depay tá gastando com o pessoal da TV, tem que ser igual pra rádio, e pra impresso também. E não pode bater aqui, que agora é tudo novo, viu, Xandão? É tudo laca, viu? Laca, relou, cortou, viu?
1: Não pode, mas quase quebrou a mesa.
0: Não, mas é porque... pra testar, é resistente não, testar. O negócio
1: já
0: aqui.
1: Foi testada, meu.
0: Ai, meu Deus do céu.
1: A Grela quase comeu um churro no estúdio. Não pode, hein, Grela?
0: É, deixa eu te falar. Só lá eu quero fora, saber quem
2: não,
0: foi.
2: Não.
0: Eu quero saber quem...
2: Ah, churros,
0: eu
2: cara.
0: Quero saber... Você gosta de churros, a Grelinha?
2: Ah, gosto, mas não dentro do estúdio.
0: É. Já comeste alguma coisa dentro do estúdio novo?
2: Não.
0: Não, é engraçado.
2: Inclusive, eu fui,
0: né,
2: lá fora agora.
0: Inauguração do novo estúdio. Tem um banner na frente do estúdio. Proibido alimentos e bebidas dentro do novo estúdio Super Multimídia. Vocês estão vendo aí? Olha só o espaço. Estamos mostrando no youtube.com/radiobandeirantesoficial. Segundo dia já chega o e-mail. Pessoal, não pode entrar com isso e com aquilo. Quer dizer, eu quero saber quem foi. Quem é o pai da criança? Foi você, Agrela?
2: Não fui eu, sabe?
0: Eu sei que tem um companheiro meu que ele de vez em quando entra com umas bananas aqui no estúdio, viu? Mas... Não vou falar quem.
2: Bolacha
0: não
2: recheada.
0: Vou...
2: Também,
0: bolacha recheada. É. Mostra aí, Xandão. Mostra aí pra jogo. Não, mostra sua lancheira, por favor.
1: Não,
0: dá licença.
1: Não faz isso. Só tá dentro do estúdio, mas.
0: Não, pera aí. Tá no potinho.
1: Que o Rafa viu.
0: Tá no potinho.
1: O Rafa viu, claro.
0: Ele tá com uma bolacha Malduco e uma. Você tá com a casca de banana aqui dentro? Por que você não jogou no lixo?
1: Eu vou botar depois no lixo, cara. Cara, isso aí. Ô, Milhose, alguma novidade aí na zona mista? Posso subir a apresentação?
0: Cara, nem tem
1: a
0: lancheirinha pra jogo, Milhose.
1: Do programa, Milhose.
2: É, tá precisando, né?
1: Tá precisando, não acho. Tá faltando conteúdo aqui.
0: Ué, irmão,
2: tá, tá chegando o Memphis, vamos lá.
0: Tá esperando o Memphis, óbvio, não chega.
1: Eu vou fazer o gabarito, cara.
2: É, vamos esticar tudo aqui.
0: Chegou, vamos lá.
3: Depois de 8 anos, o Lota levou o Corinthians novamente pra Copa do Mundo. Como que é a sensação de levar o Corinthians, assim, pra maior competição do mundo?
4: She said what, then?
5: After 8 years, you took Corinthians in the World Cup again. How was it feeling?
4: Feels amazing as, you know, going to the World Cup as a Corinthians player. I'm proud to represent my country, and I hope that also all the torcedores, they, of course, they have to support Brazil, right? But I hope they have a little space for the Orange national team to support as well.
0: Memphis, parabéns pela convocação.
4: No, I haven't spoken to him about that. That's also something for him to speak about.
0: Parabéns pela convocação, mas o torcedor corintiano quer saber sobre a sua renovação. A que pé que está a sua renovação? Está próximo?
4: All I want to say is that, you know, I love where I am right now. I think the things I want to achieve with the right people that right now are at the club, you know, the coach who work intensively on the squad, that is 100% pure Corinthiano, Fernando Diniz, and Marcelo, who works behind the scenes at a lot of things together with the president. I think that my job here is not done, but, you know, we have to come together and talk about the future and see what we do. But for me, it's clear that I love this club and I want to stay.
6: Please, você ou seus agentes já buscaram, já conversaram empresas para você continuar?
4: Well, that's not something I will tell you, because that's like details I don't share right now, but all I want to say is that I want to stay. And again, never in my life had to even like answer these questions about talking to companies or whatever, so I don't want to do that. All I want to do is the best for Corinthians.
6: Corinthians is still always use some money about your last contracts. Does it have a difference?
4: Don't worry about that. Why you want to watch my pocket? That's your money?
6: I just want to know if it makes difference in the renewal of your negotiation.
4: Well, first there have to be a good negotiation, first there have to be a new renewal and all of that. And then again, that will be something private, because I hope that this time not the whole world will have to be inside of my contract every day and chasing numbers every day, because Yeah, I don't think. But anyway, if the guys like to do that, they can do it. You know, I make a lot of money for like a lot of years. I've been playing professional since I'm 16. I made the first million when I was 19. It's not that I come to Brazil to make millions. You know, I've been like making millions for many years. All I want to do is give back. And if you, I don't want to show it, but I'm sure that people know about the numbers that, you know, that I generate. So I'm very proud of that, actually. I'm very proud of what I'm doing here. Of course, the last 2 months have been difficult, outside the field and inside, but let's not forget two amazing years. And it felt so short, like it goes by like this. We have to be very appreciative of this moment, because you don't know when it comes again. And I think this club, again, has the great potential to be one of the biggest globally. So that's all I want to achieve with them, okay? Thank you.
7: Valeu, gente.
2: Aí, meus amigos, fim da entrevista do Memphis Depay na Zona Mista. Conseguimos perguntar aí sobre os valores que ele ainda tem para receber do Timão.
0: Ô, Milhose, aproveita e a gente pode traduzir aqui tranquilamente, mas você fez uma pergunta muito boa que, inclusive, fez o Memphis pensar bastante e responder por mais de um minuto sobre essa situação, porque você deixou muito claro na sua pergunta o seguinte: o que o Corinthians te deve influencia na sua renovação? E ele acabou falando o seguinte: eu fiz o meu primeiro milhão com 19 anos, afinal de contas tenho 16 anos de serviços prestados jogando bola profissionalmente. É bem verdade, é um cara vai bilionário através do fruto do seu trabalho honesto, mas a gente sabe que, pô, o Corinthians tem uma dívida muito alta com ele. E obviamente que essa pergunta é fundamental.
2: Ele levou a mal, hein, o Capri?
0: Levou a mal, não é dos seus business, é. Meteu um negócio assim, traduz aí tudo pra gente aí, Milhoz. Vamos lá.
2: É, eu perguntei, bom, Memphis, o Corinthians ainda te deve algum dinheiro. E nesse momento ele já ficou meio incomodado. Mas ele falou, por que você quer saber do meu bolso? O que você tem a ver com o meu bolso? Aí eu falei, não, quero saber se isso faz alguma diferença na renegociação do seu contrato. Foi isso que eu perguntei. E aí ele explicou que dinheiro não é uma preocupação, e explicou aí quando fez seu primeiro milhão na carreira e, enfim, foi por esse caminho para justificar que essa não é uma questão que pode mudar os caminhos da sua negociação.
0: Mas, ó, para deixar bem claro, Pretzel, Agrelo, ouvintes da Rádio Bandeirantes, com essa entrevista do Memphis Depay, ele usa exatamente essa frase: I wanna stay, eu quero ficar, temos que conversar e sinto que o meu trabalho não acabou por aqui. Então, gente, atenção, o Memphis Depay quer ficar no Corinthians independentemente do que vai rolar na Copa do Mundo. Ele foi convocado oficialmente hoje. Mas e aí, Pretzel, a conta fecha, não fecha? E aí?
1: E se ele fizer uma grande Copa? Pode acontecer isso também.
0: Claro que pode.
1: Ele se valoriza absurdamente no mercado.
0: E ele está livre no mercado. Tá livre o contrato dele já vai acabar agora.
1: Quando é que acaba o contrato? 1º de julho?
0: Acredito que sim.
1: Então acaba durante a Copa. E aí, como é que fica?
0: Quanto? Fala no ar, Agrela.
8: 20 de junho.
0: 20 de junho.
1: 20 de junho. Primeira semana da Copa. A Holanda vai estrear, sabe, um pouquinho antes do fim do contrato. Então, interessante isso. Então, a Holanda vai estrear um pouquinho antes do contrato, do fim do contrato. É, o Brasil joga dia 13, a Holanda joga dia 14.
0: Cara.
1: É, e pode pegar o Brasil.
0: É que eu ia falar agora. Porque, assim, eu acho totalmente razoável o quê? A Holanda está no grupo do Japão, acho que são as duas grandes forças desse grupo.
1: Difícil, hein? Suécia e Tunísia.
0: Chato. É.
1: Grupo chato, hein?
0: Tem razão. Mas eu acho que Japão chato. E Holanda, pelo que nós vimos de 4 anos para cá, talvez sejam os favoritos para avançar. Brasil e Marrocos, os favoritos do outro lugar. O Brasil vai estrear contra Marrocos, frio na barriga, às vezes arranca um empate, vai saber. O Marrocos venceu recentemente o Brasil aí de 4 anos para cá.
1: Seleção então... marroquina foi convocada, sabe quantos jogadores tem de 22? 7.
0: Poucos.
1: Sabe por quê? Porque Marrocos revelou muitos jogadores nesse ciclo. Inclusive foi campeão mundial sub-20.
0: Tem razão.
1: Então vai aproveitar alguns jogadores do título sub-20. Já...
0: Vamos aguardar, né?
1: Não,
0: que a gente pode esperar? Hoje, Brasil é favorito contra Marrocos?
1: Hoje houve um grande debate lá no Band Esporte, certo? E eu falei que empatar com o Marrocos é um vexame.
0: Vexame?
1: Eu achei,
0: forte.
1: Eu falei.
0: Estreia de Copa ainda, irmão.
1: Eu falei.
0: Sempre chato.
1: Eu falei. E muita gente achou que é normal empatar com o Marrocos. Eu acho que não. Normal,
0: vexame é muito forte.
1: Normal empatar com o Marrocos?
0: Eu acho que vexame é forte.
1: Marrocos foi a Copa em 98 e depois, viu, depois voltou quando?
0: Okay.
1: Voltou na Copa passada.
0: Na Copa passada. Mas o Pretzel,
1: tudo bem,
0: fala
1: uma
0: coisa.
1: Viu? Quarto lugar. Primeira vez que o futebol africano chegou na semifinal.
0: Mas o Brasil terminou em quinto lugar das eliminatórias sul-americanas, que são eliminatórias fraquíssimas.
1: Mas aí sabe que Copa é diferente. A Dinamarca, na Copa do Catar, tu é testemunha. A Dinamarca fez 100%.
0: E aí caiu rápido.
1: Ela fez 8 vitórias, fez 24 pontos.
0: É verdade.
1: Certo? Caiu fora num grupo com Tunísia e Austrália.
0: É verdade.
1: Caiu fora.
0: Não, Copa é Copa. É diferente. Mas eu acho que... Pô, recentemente nós perdemos de Marrocos também, né?
1: Com Ramon Menezes de técnico.
0: É, perdemos, entendeu? Há 15 anos, há 20 anos, era impensável esse tipo de coisa. O Brasil entrava pra jogar contra Marrocos, Tunísia, Malásia lá, o brasileiro já sabia que ia meter uns 4 ou 5 pra cima.
1: Cá,
0: hoje em dia a gente entra com as calças na mão contra
1: a seleção
0: marroquina.
1: O time do Brasil, o futebol apresentado pelo Brasil nos 4 anos foi muito ruim, ponto.
0: Com todos os treinadores.
1: Com todos os treinadores.
0: Ramon,
1: todos.
0: Com o Antelote, Diniz, Dorival e agora o Antelote também.
1: Um ano do Antelote não deu para tirar nada. Agora, o Brasil fica devendo muito para as demais seleções? Não muito. Não muito.
0: Ah, para a França deve, irmão.
1: Não muito.
0: Deve para a Espanha também.
1: Completo? Brasil completo, certo? Acho que não fica devendo tanto assim.
0: Olha, eu não estou tão otimista quanto você,
1: mas... Eu só acho que
0: mas...
1: aquele pachequismo de alguns colegas... Existe um pachequismo de parte da imprensa,
0: óbvio.
1: Sempre na Copa do Mundo,
0: você
1: né?
0: Você tá meio pacheco agora com sua opinião.
1: Viu, por exemplo, assim, ó, os adversários tremem com o Brasil. Isso eu discordo. Isso não treme mais.
0: Não treme mais.
1: Não treme mais com o Penta campeão do mundo.
0: Também acho.
1: Mas eu acho que numa Copa do Mundo, um Brasil e Marrocos, eu acho que o Marrocos sente. Acho
0: pode
1: que o Marrocos
0: ser.
1: Sente. Acho
0: pode
1: que
0: ser.
1: Sente.
0: Vamos aguardar. Estamos há quantos dias da Copa do Mundo agora? Já
1: não
0: passamos
1: sentiu,
0: a meia-noite?
1: Não sentiu contra Espanha e Bélgica, né? Lembra, na Copa do Catar?
0: É verdade.
1: Marrocos...
0: Portugal?
1: Na fase de grupos. Era Marrocos.
0: Ah.
1: Não, era Marrocos.
0: Que grupo, irmão?
1: Bélgica. Me ajuda aí, irmão.
0: Que grupo que é que vocês falam?
1: Da fase de grupos no Catar. Marrocos, Bélgica, Croácia e Canadá. Marrocos passou em primeiro. Lembra?
0: Lembro.
1: Marrocos, Bélgica, Croácia e Canadá.
0: Aí passou por
1: Marrocos passou em primeiro, Croácia passou em segundo.
0: Cara, Marrocos foi a terceira colocada naquela Copa.
1: Aí Marrocos eliminou a Espanha. Nos pênaltis, mas eliminou.
0: Sim.
1: Eliminou Portugal no tempo normal. E aí perdeu pro time da França.
0: Exato.
1: Exatamente.
0: E aí
1: terminou
0: pegou
1: em quarto.
0: A Croácia
1: e perdeu.
0: Na disputa
1: mas
0: de
1: foi a primeira vez que uma seleção africana chegou na semifinal.
0: Tem toda a razão. Meia-noite e 36. O Bruno Milhoz, depois do Memphis Depay, passa mais alguém por aí ou não?
2: Não, Capela. Só Caio César e Memphis Depay, os escolhidos para passar na zona mista. Aqui na Neoquímica Arena, fim de trabalho por aqui.
0: Parabéns ao trabalho da comunicação do Corinthians, porque era fundamental
1: excelente.
0: Ouvirmos o Memphis
1: excelente.
0: Depay, então tá muito claro. Depay quer ficar, ama o Corinthians, palavras dele. O Milhoze perguntou se a dívida que o Corinthians tem elevadíssima influencia na renovação ou não. Diz ele que não. Agora, ele vai ter que abrir mão de muita coisa. Vai ter que abrir mão de muita coisa. Vai ter que abrir mão de muita coisa para conseguir o Corinthians
1: será que
0: renovar
1: ele quer
0: com
1: abrir mão de muita
0: pois
1: coisa?
0: É aí que é a dúvida,
1: e outra,
0: né?
1: E uma coisa é tu renovar, é que nem o Ancelotti. Se renovar antes da Copa é um preço, se renovar depois é outro, né? Pro Memphis vale a mesma coisa.
0: Tem razão.
1: Porque se o Memphis for um fiasco na Copa e ele não tiver renovado, o preço cai.
0: Sem dúvida.
1: Se ele arrebentar na Copa,
0: imagina.
1: Aí é impagável.
0: Os clubes europeus brigando por ele. Ele fala, Corinthians, ou vocês me acertam isso aqui, ou fica inviável a permanência.
1: Aí vai depender muito da participação na Copa do Mundo.
0: E sobretudo, se o Corinthians começar a perder jogadores no meio do ano, porque me parece que vai se criando um clima terrível para a permanência do Iroberto, que hoje saiu vaiado do estádio.
1: Não jogou nada, é verdade.
0: Não jogou nada, é verdade, mas mesmo quando ele não vinha jogando nada, com jejum de gols, etc e tal, o torcedor ainda assim o apoiava pela dedicação dele. Agora que o torcedor ficou ciente que ele quer meter o Vasari do clube, agora se ele não meter uns 2-3 gols por jogo, é madeira no pescoço. É mais ou menos assim. Fala, galera, preciso liberar o Milhoze.
7: Rapidinho, Capela, porque o nosso ouvinte Ronaldo de Guarapiranga diz o seguinte: o Memphis quer ficar no Corinthians porque jogando o que joga e se machucando como se machuca, não tem mercado em times sérios na Europa ou na Arábia e teria que se aposentar. Então, sendo rico, não seria problema.
0: Eu vou te corrigir, porque essa mensagem não foi do Ronaldo, foi do Leandro essa aí.
7: Ronaldo?
0: Não, Leandro.
7: Leandro Quesada?
0: Leandro Quesada.
7: Leandríssimo?
0: É a cara do Quesada mandar isso aí.
1: Debochado.
0: O cara não joga, que não sei o quê, que não vale nada. É mais ou menos assim. Um abraço pro Ronaldo. Que é, Rafinha? Ficou em choque.
7: Eu olhei e falei, ué, será
0: que
7: eu olhei errado?
0: Ficou branco, calma.
7: Não, eu tô...
0: A cara do Vando, cantor.
7: Apesar do prédio ter dito que eu tô feliz com o fim da escala 6x1, pra mim não... Eu adoro trabalhar aqui.
1: Mas não sei porque tu trouxe esse assunto.
7: Levei.
0: O negócio foi na abertura da pista final, estamos quase na final do programa.
7: Eu levei.
0: Você tá frustrado.
7: Nos despedindo.
0: Você faz psicólogo alguma
7: não.
0: coisa? Leve isso aí.
7: Não. Tô frustrado que eu tava ali no cantinho, nas poltronas, aí o prédio falou em meu nome, eu falei, não. Vou ter que me defender em algum momento. Aí agora eu aproveitei. Inclusive, até queria perguntar pro Petson. Depois eu pergunto em off o que ele achou do Vague Baby UU lá na CBF também.
0: Do quê?
7: Vague Baby.
0: O que, que é isso?
7: Não sabe quem é o Vague Baby?
1: Cara. É. Juro, eu não sabia.
0: Juro por Deus também. Que eu não tenho a menor ideia.
7: Ele me perguntou aqui no apito final quem era o Vague que estaria. Esteve Vague? Lá na. Vague.
1: Lá na convocação
7: é um trapper,
1: da seleção.
7: Lá na convocação da seleção brasileira. E aí eu expliquei o que é o Vague Baby. E ele ficou bravo comigo, cara. Não entendi por quê. Eu queria só entender
0: você
7: se ele gostou
0: antes?
7: Do Vague. Opa!
0: É?
7: Escuta?
0: Jura?
7: É, Vague Baby.
1: Tá morta, essa geração acabou.
7: É, cara,
0: essa,
7: é.
0: Ó, posso falar,
1: essa
0: é a
1: geração é a geração com o fim mais rápido do mundo.
0: Tinha tudo pra ser a geração
1: porque
0: mais
1: ferrada
0: de todos os tempos.
1: Exatamente.
0: Tudo na mão, tecnologia, inteligência artificial, cacete a quatro. Mas a geração mais acomodada, preguiçosa e ignorante dos últimos anos.
7: Pera, você sabe
0: não que
7: o...
0: seja o seu caso, mas
7: okay.
0: Eu tô dando uma generalizada.
7: Entendi.
0: Aqui, que eu fico revoltado.
7: Você sabe que o Vague tem uma ligação com o próprio
0: Corinthians. Eu não quero saber,
7: né?
0: Cara. Eu quero que o Vague viva a vida dele e vá pro
1: Uber, casa do chapéu, velho.
0: Dane-se o Uber dele também, velho.
1: 5x2 e um cara que ninguém sabe quem é. Agrela.
7: Ah, opa.
1: Agrela,
7: sabem sim.
1: Agrela, vou te mandar um abraço. Vai
7: tá
1: dormir,
7: bom.
1: Irmão.
7: Vou,
1: vai
7: vou.
1: Pro inferno, cara. O Bruno Puzov aqui ouvindo a gente. O Puzov também, vai pro inferno. O Puzov. Por que que tu saiu então, cara? Então para de mandar mensagem, cara. Pô, cara. Era uma realidade conosco, cara.
0: Você agora, faz porra, um comentário no ar, chega uma notificação.
1: Chega
0: Puzov, irmão. Você quer sair ou tá aqui?
1: Volta pra cá, irmão.
0: Pois é.
1: Por que que saiu então? Pô.
0: Bruno Milhose, daí o seu destaque final, reportagem...
1: É outro Bruno, Bruno também, que né, também não pega também.
0: Ah, o Bruno Milhose é o seguinte, pra gravar um boletim no concentração de domingo, é um parto. Agora, pra caçar Pokémon na Paulista, pra jogar vôlei na chuva lá na USP, fazer greve contra a reitoria, é um leão, tá em todo lugar. Pois não, Milhose.
2: Não, aí não, Capê, na greve eu não tava não, eu tava lá jogando bola. Mas vamos lá, Capê, com o destaque final do Corinthians. A última participação no Brasileirão antes da pausa para a Copa do Mundo, duelo contra o Grêmio, que não vai contar com o Depay, né? Já falou aqui claramente que vai se juntar à seleção holandesa, liberada pelo Fernando Diniz, e que vai ter também outras questões para este jogo no sábado. Em sábado, em Porto Alegre, essa foi a última participação do Diniz diante do seu torcedor antes da Copa do Mundo, e o Corinthians com o transfer ban na conta aí para tentar resolver a tempo, para trazer um jogador ou outro nessa pausa antes do Mundial, meus amigos.
0: Boa, grande repórter Bandeirantes, Bruno Milhose. Só mandar um abraço pro André Lucena, tá ouvindo a gente. Grande Lucenão, esse é um monstro sagrado, galera da UOL ouvindo a gente.
1: Opa, o pessoal do UOL, um abraço pra todos.
0: Um abraço pra todo mundo. Valeu, Luceninha. O Milhose, ele tá meio metalizado aí, normal também, reta final de expediente, aquela loucura, faz parte, né, Xandão? Então tá bom, Milhose, trabalhos técnicos externos de quem aí contigo na Arena do Timão?
2: Marquinho ou Conceição e Rafael Pellegrini ou Cabelinho?
0: E aí, Preto? Esses apelidos, né? Por quê?
1: Tá
0: pois
1: acabado,
0: é, geração, tá vou falar pra você.
2: O rádio, tchau, Milhose. A gente tinha muito disso, né? De apelidos, sim, pra operador técnico, pra repórter. Tô tentando trazer isso de volta aí, Capê.
0: Tá bom, tá parecendo Robocop. Tchau, até amanhã, até mais tarde, aliás. Já
1: Robocop foi um bom filme.
0: Bom filme, Robocop.
1: Primeiro,
0: muito bom.
1: Robocop 2 já foi pastelão, cara.
0: Você gostava de Mamonas Assassinas?
1: Pô, foi um grupo que marcou. Foi um grupo curto, de pouca duração. Por causa do acidente aéreo, mas foi um grupo assim, não era o meu estilo de música, mas eles marcaram uma geração.
0: Hoje em dia, acho que serão cancelados, né?
1: Ah, sim. Claro.
0: Hoje em dia não caberia, né? Robocop
1: claro,
0: gay.
1: Claro que sim.
0: É,
1: claro que sim.
0: Leva a bola em cima das costas.
1: Isso, claro que sim.
0: E onde passam, deixam um rastro de bosta, lembra?
1: O Caceta e Planeta duraria um mês.
0: Eu acho que sabe quem passaria do cancelamento, que não seria? A Escolinha... Do professor Raimundo.
1: Escolhia era um negócio
0: escolhia
1: inteligente.
0: Era exato.
1: Humor inteligente.
0: Chaves, Chapolin, essas coisas. Sei que você não curte muito. Que... Não, Banheira do Gugu, fantástico. Banheira do Gugu. Eles tentaram recriar o
1: personagem
0: não,
1: do Chico Anísio,
0: tá louco.
1: Fantástico.
0: Então, mas alguns personagens, nós falamos aqui essa semana, do Jô Soares, não passariam também, né? O Capitão Gay, que citamos. Isso não passaria nunca mais aqui, né, hoje em dia.
1: Que foi ele e o Eliezer Batista, que era o que fazia... Não,
0: Eliezer
1: Batista.
0: Ele é Eliezer, né?
1: Mas o sobrenome é Batista, desculpa agora. Mas ele fazia o Cala a Boca Batista,
0: isso.
1: Lembra que ele fazia dois franciscanos, né? E aí, lembra o personagem famoso?
0: Batista,
1: e tinha o Capitão Gay também, que era ele, os dois, a dupla inseparável, né? E tinha o Paulo Silvino também, que era simplesmente um comediante espetacular, né?
0: Eliezer Batista, ex-ministro de Minas e Energia do Brasil.
1: Não, então é outra. Eliezer, me ajuda aí, cara. Vem aí, parceiro de Jô Soares. Ah, pessoal, Meia-noite 44, né? Ei, parceiro de Jô Soares.
0: Colocou.
1: Eliezer
0: Mota, Mota, é isso.
1: Claro. Acertei o primeiro nome. Pelo
0: menos, não, né? Mas posso falar, o claro. Batista... Todo
1: é que
0: mundo
1: o Batista
0: lembra.
1: Era o cala-boca Batista. Perfeito. O Eliezer Mota tinha aquele personagem, né? Que ele começava a falar, e aí o Jô, né? Que era um outro padre, né? Cala a boca, Batista, né?
0: É verdade.
1: Os era verdadeiros programa... bordões, né, cara?
0: Era o programa... É, como é que era? Viva... Não, Vivo Gordo.
1: Vivo Gordo. Vivo Gordo. O Paulo Silvino tinha aquele Como Era Grande.
0: Vivo Gordo, né? Isso.
1: É. Tem bom. Pai que é cego.
0: Como é que era? O Mui Amigo.
1: Mui, não, Mui Amigo e Gardelon. Né? Espetacular. Personagem
0: do Gardelon. São os conselheiros do Corinthians, né, pro Andrés.
1: Tinha aquele também, hein? Vai pra casa, Padilha. Espetacular. Não, não, se a casa bordão,
0: ó,
1: bordão
0: outra coisa que não passaria hoje em dia nem a pau. Sai de baixo.
1: Sim, opa. Claro.
0: Cala a boca, Magda! É, lembra? Cala, a mulher cala a boca, não pode. Realmente não pode mesmo. Não, não pode mandar ninguém cala a boca.
1: O Mano Menezes fez uma pergunta pro Yuri Alberto. Você é burro?
0: É.
1: Caiu a casa da imprensa esportiva.
0: Tem razão.
1: A imprensa condenou, a grande parte da imprensa condenou o Mano Menezes por uma pergunta no calor de um jogo para um jogador. Foi ou não foi?
0: É verdade.
1: Foi ou não foi? Pô, cara.
0: O Caco Antibes, que era o personagem do Miguel Falabella, ele fazia aquele negócio de pobre, né? Lembra que ele falava assim, eu tenho horror a pobre!
1: Lembro.
0: É, festa de pobre tem casujinha, a gorda varizenta tá lá, pra não sei... É, assim, nossa, ó, hoje em dia ele tava preso.
1: Algumas coisas tinham que mudar realmente, né?
0: Sim,
1: claro,
0: sim.
1: Muita também coisa
0: acho,
1: mudou.
0: Muita
1: coisa. Agora, outras coisas ficaram muito chatas também.
0: Não,
1: né?
0: Hoje, cara,
1: qualquer coisinha hoje é um problema.
0: É motivo de cancelamento,
1: qualquer,
0: né?
1: Coisinha hoje,
0: cara,
1: é um problema.
0: Cara, você percebe que hoje em dia a gente não consegue, em rede social, no dia a dia, na nossa convivência, padaria, boteco, churrascada, amigos, a gente até consegue ter esse tipo de convivência. Mas a rede social, você percebeu que, independentemente do assunto que você levante, os caras vão dar um jeito, se você falar sobre suco de melancia, os ingredientes, eles vão dar um jeito de conectarem o aspecto político, religioso, o clubismo aflorado. Eles vão dar um jeito do debate desvirtuar para buscar um cancelamento. Pro A outra, ou pro B.
1: E outra, eu sou de uma época que era normal debater política.
0: Claro,
1: normal.
0: Não, hoje em dia tá insuportável.
1: Eu cobri eleições majoritárias já. Inclusive municipais e majoritárias, governador de estado para presidente. Eu cobri várias já, certo? E não tinha problema nenhum da gente dialogar sobre política. E até debater, tu votou em quem e tal, né? Não, eu acho que tal candidato é melhor que isso. Hoje tu quer acabar com uma família, com uma festa familiar, é só tu falar aquilo que eu te falei,
0: Lula,
1: né?
0: Bolsonaro!
1: Lula, Bolsonaro, acabou a festa. Fala uma festa de criança com pais, certo? Com crianças de berço, certo? Os pais estão lá, avós e tudo. Quer acabar com a festa?
0: É.
1: Tá, parabéns a você. Todo mundo cantando. Aí termina o parabéns só para as velhinhas e alguém diz assim, Lula, Bolsonaro, acabou a festa.
0: Ou tem essa resenha.
1: É um negócio
0: cidadão.
1: Impressionante isso, assim, o que virou a questão sobre
0: cê
1: política
0: tá
1: no Brasil.
0: Você está num convívio social, você está numa festa, independentemente do lugar que você esteja, aí tá cara a carne, né? Nossa, o Brasil tá
1: também
0: difícil,
1: faz
0: né? Fez o L.
1: Faz o B, faz o L, faz o
0: Bolsonaro,
1: faz não sei o quê,
0: foi o Bozo, foi o
1: isso
0: Lula.
1: É insuportável.
0: Insuportável.
1: E aí tu diz o seguinte, cara, eu não gosto mais disso.
0: É.
1: Sabe? Eu não gosto mais.
0: É.
1: E aí tu é o isentão.
0: Isentão.
1: Sabe?
0: Exatamente.
1: Tu não pode ter direito a nada. É o seguinte, cara.
0: Quer dizer, por exemplo, se você é Lula...
1: É.
0: Aí o bolsonarista vai falar que você é um imbecil.
1: Exatamente.
0: E aí a mesma coisa acaba ao contrário. E se você não se posiciona que você não quer treta, porque realmente eu tenho nojo da política, de
1: dois.
0: Todos esses caras aí.
1: Dois.
0: Todos dois. Eles. Tudo faria do mesmo
1: ninguém
0: saco.
1: Ninguém me representa.
0: Ninguém.
1: Zero.
0: Aí nós somos isentões. É, não sei isso. O quê.
1: Olha lá, olha os dois isentões.
0: Exatamente. Uhum. Exatamente. Xandão.
1: Sempre uma honra.
0: Prazer, viu? Bom descanso.
1: Tem uma pomada pras costas aí? Viu?
8: Carregou tudo?
1: Também.
8: Entendi.
1: O apito final foi forte hoje.
0: Um abraço. Deixa eu, O pessoal tá dando risada da sua lancheira aqui também. É, pedindo para você opinar sobre os 5 anos. Deixa para lá.
1: Um abraço a Rafael Prats, viu? Que sempre nos ouve no pós-jogo.
0: É mesmo, né? Grande Prats.
1: Fez aniversário ontem.
0: É mesmo, Prats. Grande Prats.
1: Sou
0: gente,
1: teu fã,
0: demais.
1: Meus parabéns, irmão.
0: Pessoal
1: parabéns.
0: Pediu pra gente falar sobre o aspecto político do Corinthians, que tem eleições por aí, se tem alguém pra dar jeito no clube.
1: Isso aí a gente parou de falar. Depois que o André saiu, foi segunda-feira, né? Nós estamos aqui.
0: O André foi anteontem, né?
1: Foi segunda-feira, dia 25.
0: Então foi
1: nós estamos entrando dia 28.
0: É verdade.
1: Né? Hoje é 28 já. Início do 28. Então é o seguinte, ó, tem que cair mais gente. Se só ficar no Andrés não vai adiantar absolutamente nada.
0: Aqui a pergunta que o torcedor faz, Xandão, eu vou te liberar até porque a gente vai até a uma da manhã, é a seguinte. Beleza, Andrés meteu o pé, Augusto deve ir embora, Duílio espero que vá o quanto antes, já deveria ter partido, entre outras peças espalhadas por aí. Mas a pergunta é, no final do ano, eleição corintiana, quem vem? Tem alguém que você acredite, Pretzel, que tenha condições de minimamente organizar, investir, trabalhar de forma profissional para que o Corinthians saia dessa lama, desse buraco, desse chorume?
1: O Corinthians não criou ninguém. O Duílio Monteiro Alves é um cara jovem, mas era um cara viciado.
0: Totalmente viciado.
1: Viciado na renovação e transparência. E outra, assistiu o André Sanches pintar e bordar na outra gestão dele, quietinho, isso, com a promessa de que seria o candidato à presidência.
0: Aí quando ele assumiu a presidência, mas veja bem, eu peguei já assim, peraí, você foi conivente com tudo que aconteceu.
1: O presidente mais incoerente da história, porque ele viu toda a sacanagem, ficou quieto e depois foi criticar o que foi feito, sendo que ele assistiu tudo em silêncio e vendeu a alma para ser presidente. Essa que é a realidade.
0: Então
1: é o seguinte, ó, esse era um cara jovem, mas e aí? Aí, do mesmo grupo, da mesma sacanagem, ponto. Quem que o Corinthians revelou de dirigentes recentemente? Ninguém. Não tem ninguém. Certo? Ninguém.
0: O Corinthians
1: infelizmente,
0: até tentou,
1: então,
0: né,
1: o Osmar Stabile vai ganhar a eleição, porque não tem concorrente. Vai ganhar o Stabile, tem concorrente.
0: Eu vou dar meu posicionamento aqui. Quando o Duílio, ele era candidato, eu fiz uma entrevista com ele lá no Band Esportes. E aí trocamos algumas farpas. Mas no final da entrevista eu falei, olha, Duílio, você deve ganhar, que você é o favorito, e a tendência é que você leve. Eu espero que você faça uma grande gestão, porque o corintiano não merece mais sofrer. E ele foi uma catástrofe. O Augusto Melo, naquela entrevista épica para nós em 2020...
1: 4 de dezembro de 2020.
0: Exato. Nós falamos exatamente o seguinte, que você faça um grande mandato, e se você fizer 50% do que você prometeu nessa entrevista, o Corinthians vira um case de sucesso que o Real Madrid vai querer copiar. E ele foi um fiasco. Eu estou muito curioso para começar, depois da Copa do Mundo, obviamente, as entrevistas com os candidatos. Porque o que me consta, o Corinthians precisa de um, entre aspas, Paulo Nobre. Só assim o Corinthians vai sair desse buraco, ou pelo menos
1: deixar,
0: começar a cabeça fora. Pois é.
1: Se aparecer um
0: o
1: cara...
0: O Stabile não é o cara. Por exemplo,
1: não vão deixar.
0: Eu não faço campanha política para ninguém aqui. No São Paulo teremos eleição, no Santos eleição e no Corinthians eleição. Se tiver um candidato bom, eu vou me posicionar no ar. De todos que nós entrevistamos aqui, o que melhor me parece
1: larguei.
0: É esse aqui. Não, eu vou fazer.
1: Eu larguei,
0: eu vou...
1: sabe por quê? Todos que eu falei, eu me enganei, eu me enganei com 90%.
0: Você tem razão.
1: Me enganei.
0: Agora, eu acho que o Corinthians precisa de alguém que não seja vagabundo, safado, bandido e que tenha uma independência financeira. Eu tô curioso para ouvir o Sérgio Aniquian, já te falei no ar sobre ele. Então... eu quero ver os outros candidatos, porque o Stabile já conhecemos, é o mais do mesmo. O André Negão, que já tentou, é o mais do mesmo. O Pantaleão, que parece ser um cara aí...
1: Não
0: pois
1: tem
0: é o que eu tô querendo
1: Ninguém
0: dizer.
1: Ninguém sabe quem é no futebol.
0: Então
1: tem que
0: assim,
1: ter alguém que saiba alguma coisa de futebol
0: eu
1: também.
0: Eu acho que tem que ter alguém, Pretzel, que entenda da questão profissional.
1: Sim.
0: E aí estão falando muito bem do Janiquinha nos bastidores aí, nunca o entrevistei, a gente vai ter essa possibilidade
1: ficou certamente. Ficou marcado pela frase Guarani
0: exatamente,
1: Corinthians.
0: Exatamente, exatamente. 2015.
1: Qual foi o sorteio? Deu Guarani contra o Corinthians. Aí como é que ele falou? A frase é forte, parece.
0: Foi o...
1: Ele ironizou, né?
0: Parece que... Como é que foi isso aí? Foi um presente, alguma coisa assim?
1: Busca a frase pra mim do Sérgio Janiquinha sobre Guarani e Corinthians,
0: por favor. Foi mais ou menos isso aí.
1: Que é importante a gente falar, porque aí o Corinthians nunca tinha enfrentado o Guarani. Guarani do Paraguai,
0: isso,
1: que é um time pequeníssimo, certo? E aí o
0: Corinthians
1: caiu. O
0: Corinthians
1: foi eliminado pelo Guarani do Paraguai.
8: Presente de Deus.
1: Olha aí.
0: É isso aí.
1: Aí não se fala isso.
0: Pois é. E aí ficou marcado, é bem verdade.
1: Marcado.
0: Só que aí eu tô curioso para ver, porque ele é um cara que, pelo que falam nos bastidores, é um cara que teria aporte para conseguir profissionalmente fazer com que o Corinthians
1: Ele me falou num encontro uma vez que ele pagou... 1 milhão o salário do Guerreiro, do peruano Guerreiro, para o Guerreiro jogar uma partida
0: que ele
1: não queria
0: jogar.
1: Entrar em campo, porque o Corinthians estava devendo dinheiro para ele.
0: Então, aí o que me consta é um sujeito milionário, certo? Através do fruto do trabalho dele, que quer investir no futebol do clube
1: Mas
0: e profissionalizar
1: ele vai abrir a instituição. Ele vai abrir o clube para essas mesmas pessoas?
0: Não, aí não
1: ele
0: tem
1: vai
0: ideia.
1: Fazer
0: não,
1: composição,
0: aí cara,
1: vai fazer
0: não sei,
1: composição política aí contra esses caras assim,
0: aí
1: que
0: não
1: querem o bem do clube, certo? Aí é fácil.
0: Vamos aguardar,
1: Tem algum
0: né?
1: show no Morumbi aí
0: depois,
1: nos próximos dias?
0: É,
1: Okay. Tem algum show no Morumbi nos próximos dias?
0: Tem a menor ideia. Ah,
1: fala com algum conselheiro, né? Pra ver se tu consegue ingresso.
0: Pois é. Vamos aguardar. Depois da Copa do Mundo, teremos grandes emoções no São Paulo, no Santos e no Corinthians. Ano de eleição, meu amigo. O bagulho é louco. Meia-noite 54. Tchau, Xandão.
1: Prazer imenso.
0: Até mais tarde.
1: Um abraço.
0: Valeu. Aguilar, daqui a pouquinho eu vou te liberar. Antes, eu preciso colocar em destaque os nossos parceiros comerciais. O Corinthians perdeu para o Platense por 2-0. Mesmo assim, está classificado para as oitavas de final da Copa Libertadores da América. Esse é o apito final da Bandeirantes, que volta em quantos minutos, Rafinha? Maravilha. Em 2 minutos estamos de volta. Até já.
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2: Meia-noite 59, voltando para encerrar, a verdade é essa aí, ficamos praticamente na íntegra aqui, colocando em destaque a participação do ouvinte, a galera que manda mensagem no youtube.com/radiobandeirantesoficial. Ô Guilherme Agrela, Alexandre Marques está na supervisão técnica do Switcher.
3: Ah, agora...
2: Ele tá demais,
3: velho. Agora ele vai mandar
2: agora
3: em todo mundo.
2: Ele passa
3: mundo,
2: no
3: velho.
2: Corredor, não cumprimenta um, mas não, você percebeu como é que
3: eu
2: é.
3: Eu fui falar com ele hoje, eu falei, ô Ale, tudo bem? Ele...
2: Quem Ale? É você, jovem?
3: Ele falou, Ale...
2: Sabe como, quando você conhece um homem?
3: Sim, aí você dá poder a ele.
2: Quando você dá poder a ele. E sabe quando você conhece... Bom, deixa pra lá.
3: É.
2: Não.
3: Que?
2: Quase fui cancelado. É. Não pode mais nada também, né? Fazer uma sacanagem, porque sacanagem tem prioridade, mas nesse caso é melhor evitar. A Grelinha, trabalhos técnicos internos de Caio e Martins, de Beto Rebeque, com Rafinha Palmeira na mesa de som. No Switcher, quem tá no Switcher? Porque muda pra caramba lá.
3: O Alan, né? Marcel e o Carlos Amaral agora.
2: Carlos
3: será o nosso parceiro
2: Amaral,
3: aqui.
2: Fenômeno. Isso. Carlos Amaral com o Alan Marcel. O Alan Marcel, ele tá demais também. Tá numa estica barbaridade, uma indumentária de invejar. A Grelinha, estaremos juntos mais tarde no jogo do Palmeiras também. Afinal de contas, futebol é com a Bandeirantes. E nessa quinta-feira você vai acompanhar mais sobre Palmeiras, que entra em campo contra o Barranquilla, já eliminado. E o Verdão tem que fazer o dever de casa para avançar com folga, com classe, às oitavas da Copa Libertadores da América. Voltaremos essa quinta-feira, mas sem Esporte em Debate, com Jornada Esportiva Bandeirantes, com o Resenha. Teremos também os donos da bola, dando aquela aquecida no jogo, e aí mais cedo com Elia Júnior, o Nossa Área, o Esporte em Debate, volta só na sexta-feira a partir das 19h30. Bom descanso, galerinha!
3: Valeu, Capela, abraço a você e a todos que nos ouviram aqui na Bandeirantes. Fiquem conosco, logo mais 5 da manhã já tem Pulo do Gato, então nem dá pra dormir.
2: É isso aí.
3: Dorme com o rádio ligado.
2: Dorme com o rádio ligado. Estaremos juntos essa quinta-feira, se Deus quiser. Um forte abraço, fiquem todos com Deus e como sempre, tchau!
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1: Impacto disso tudo, e a minha impressão é que deve ser aprovado. Não é? Eventualmente, o que o Senado pode fazer é modular o projeto. Não é? Então, em termos de prazo, em termos de, não é, de implantação, talvez demandar uma lei complementar onde sejam definidos que setores, não é? Se vai haver algum tipo de definição de setores essenciais, se esse corte, né, de R$ 21.188 para quem ganha mais não vai valer ou vai valer, ou se vai se mudar essa linha de corte. Muita gente me perguntou ao longo da semana por que essa linha de corte, né, de 21 mil e alguma coisa proposta pelo relator. Isso, né, pode entrar no Senado, pode não entrar, então tem muitos detalhes que vão ser ainda analisados. Então a expectativa que fica é que o debate no Senado seja um pouco mais responsável do que tem sido na Câmara dos Deputados.
2: E acaba sendo um protagonista desse debate, né, Schiller? O próprio presidente da Câmara, Hugo Mota, que fez todo o possível para que o texto fosse aprovado a tempo da eleição, como queria o governo, uma tramitação a toque de caixa, de fato, hoje mesmo, inclusive, teve uma sessão relâmpago de 8 minutos, feita só para cumprir o regimento, feita só para que se atingisse ali o número de sessões necessárias e isso permitisse que o texto fosse votado ainda essa noite. Então, Hugo Mota foi um grande aliado do governo nessa discussão, aparentemente muito interessado em também apadrinhar o projeto, né, ter a sua DNA, o seu DNA, deixar a sua assinatura também na proposta. O Hugo Mota acabou sendo um parceiro muito importante do governo Lula nessa jornada, não, Schiller?
1: Olha, o presidente Hugo Mota também está pensando na reeleição, né? Então ele cumpre uma função estratégica no país, né? Ele tem o controle da pauta da Câmara dos Deputados. Poderia ter assumido uma posição de liderança, né, definindo o quê? A autonomia da Câmara, o rigor técnico da discussão, um amplo trabalho na comissão, com audiências públicas, jamais, jamais, em nenhum momento, atropelando a pauta do Congresso, não é, o cumprimento dos dias necessários para a tramitação do projeto da PEC. Uma PEC não é uma brincadeira. Vamos lá, né, fazer uma emenda constitucional, mudar a Constituição, mudar a legislação do trabalho no Brasil, a carga, né, a jornada de trabalho no Brasil desse jeito, há 1, 2 meses do início da campanha eleitoral, quer dizer, desta maneira. Quer dizer, simplesmente para atender uma demanda do governo e fazer mais, garantir alguns votos lá na reeleição à Câmara dos Deputados, me parece lá um papel de liderança bastante questionável, bastante duvidoso aí, desempenhado pelo presidente Hugo Mota, que nunca teve a firmeza, pode-se questionar a favor ou contra do ex-presidente Arthur Lira, de outros grandes presidentes que a Câmara dos Deputados teve, que lideraram projetos, que lideraram mudanças importantes. O presidente Hugo Mota, ele cumpriu esse papel de linha auxiliar do governo na tramitação a toque de caixa, atropelando todos os prazos, todas as discussões para fazer a vontade aí do governo no período pré-eleitoral, né? E é isso que nós vamos ter. O que se espera é que, eventualmente, o presidente Davi Alcolumbre tenha uma postura um pouco diferente no Senado Federal.
2: Agora, Schiller, mudando um pouquinho de assunto, tratando de outros temas de hoje, falando sobre eleições, tivemos hoje mais uma etapa da visita do senador Flávio Bolsonaro a Washington, ele que tinha se reunido ontem com o presidente Donald Trump, hoje se reuniu com algumas figuras importantes do próprio governo Trump, o vice-presidente J.D. Vance, ou o secretário de Estado Marco Rubio, que é muito envolvido, inclusive, com as questões ligadas à política na América Latina, com Christopher Landau também, outro nome importante do governo. Qual a sua avaliação, Schiller, sobre a saída do Flávio aos Estados Unidos, os frutos colhidos, se é que houve frutos, a própria reunião com Donald Trump, qual o saldo que fica?
1: Olha, Vitor, vamos lá, a irritação da oposição, Flávio, no caso, né, a irritação dos setores ligados ao governo com essa viagem, mostra que, de alguma maneira, ela teve um certo efeito, né? Porque boa parte das lideranças do governo foram tentar ridicularizar, tentaram fazer memes, fizeram vídeos, criticaram, criaram toda sorte de, né, de críticas, né, até algumas de gosto duvidoso em relação a essa agenda do candidato Flávio lá nos Estados Unidos, né. Mas vamos lá, ela tem algum sentido. Primeiro, tentar estancar, né, a crise na campanha é provocada pelas declarações, pela revelação daqueles áudios, daquelas conversas, mensagens com o Daniel Vorkaro. Né. Então, a campanha Flávio, que é um impacto, hoje nós temos a mensuração. Me lembro que a gente conversou sobre isso há 2 semanas atrás, e na época eu disse, olha, Vitor, a gente vai saber em 2 semanas, eventualmente 3 semanas, qual é o tamanho do estrago. Agora passou esse prazo, a gente sabe exatamente o tamanho do estrago. O tamanho do estrago é 6 pontos, é 6 pontos na média das pesquisas. Então, 5, 6 pontos nessa linha foi o que o Flávio perdeu. O Lula oscilou para cima e o Lula já vinha recuperando alguma posição a partir da própria visita que fez ao Trump, a partir das medidas, né, chamadas populistas do governo, enfim. O Lula havia recomposto certamente a comunicação do governo, muita publicidade, ganhou o debate do ponto de vista popular, até porque usou a máquina de publicidade do governo, que é muito duvidoso, para um projeto em discussão no Congresso Nacional. Então Lula já vinha recuperando, subiu na margem, né, subiu na margem, na oscilação dentro da oscilação que é na margem técnica 1% ou 2%, e o Flávio cai 5 pontos. Então a ideia é, bom, vamos criar um fato. Qual é o fato? Vai para os Estados Unidos, dá o troco para o Lula. Aí faz as imagens. Obviamente, um candidato a presidente de oposição não tem uma agenda de Estado. Então ele não vai ser recebido na Casa Branca como o presidente Lula. Não vai ter direito à cobertura publicitária da Casa Branca, não vai ter direito a sentar ali na poltrona, bater um longo papo. Né? Imagina, o Donald Trump, ele trata do mundo inteiro, né? Está tratando uma guerra no Oriente Médio, tenta mediar situações extremamente delicadas, política tarifária, enfim, fora as questões internas dos Estados Unidos, tem as eleições midterm daqui a alguns meses nos Estados Unidos. Então não tem tempo para parar, para prestigiar, discutir assuntos de Estado, né, com um candidato de oposição num país que é entre nós, que é periférico, não é relevante para a política externa americana, que é o Brasil. Então o que a cúpula do governo americano, Trump, Marco Rubio, fazem com o Flávio Bolsonaro é uma consideração ainda à imagem do Jair Bolsonaro. Também não estou entrando no mérito aqui, as pessoas já começam a entrar no mérito, se é bom, se não é bom, não importa isso. O presidente Donald Trump sempre manifestou simpatia pelo ex-presidente Bolsonaro, isso depois saiu um pouco da pauta, né? O Bolsonaro foi preso, etc. As relações entre os países passaram a predominar, então a relação Lula, né? mas tem uma deferência, tem uma certa consideração. Né? Então o fato de ter, né, o Flávio ter ido à Casa Branca, ter ido ao Salão Oval, feito a foto lá com Donald Trump, depois ter feito também a visita ao Marco Rubio, que também tem mais o que fazer, mas recebeu, faz a foto, é o que se espera dentro de um certo protocolo, digamos, diplomático, para manifestar uma simpatia política, ou pelo menos emprestar um pouco de prestígio a um candidato, simplesmente um candidato às eleições presidenciais de oposição, num momento difícil para a candidatura, porque obviamente os Estados Unidos, o governo americano, tem serviço de informação, tem embaixada. O que está acontecendo aqui, as pesquisas, a condição da corrida eleitoral, tudo é sabido pela Casa Branca. Os conselheiros políticos do Donald Trump têm perfeito conhecimento daquilo que está acontecendo no Brasil. Se mesmo assim a Casa Branca foi franqueada, essas imagens foram feitas, etc., é uma demonstração de simpatia política. Se isso tem algum peso ou não, a gente vai saber também nas próximas pesquisas. Mas serviu pelo menos para mudar a pauta, né? Mudar a conversa. Quer dizer, o Flávio conseguiu algo que eu acho que ele queria, que era passar uma semana com essas imagens, com essa discussão, e bem ou mal, é uma demonstração de prestígio, não é? É uma inegável demonstração de prestígio que ele dá lá em Washington.
2: E, Schiller, ainda tratando das eleições, das costuras, hoje tivemos o pré-candidato do PSD, Ronaldo Caiado, anunciando abertamente, falando publicamente pela primeira vez, sobre a possibilidade de uma composição com o Romeu Zema, de que o Caiado e o Zema concorram juntos. Isso tinha sido alvo de uma reunião, objeto de uma reunião ontem, fora da agenda, sem muita divulgação, e hoje o Caiado falou abertamente sobre isso, disse que essa possibilidade está sim na mesa. Acha que pode prosperar essa negociação? Tem chances de dar certo essa conversa, Schiller?
1: Vou ser bem direto aqui, viu? Tá verde ainda, tá verde. Pode ser que amadureça, mas tá verde, né? Eu pude conversar com as duas campanhas, elas faço com todas, de governo, oposição, e acho que há um desejo de que haja uma aproximação, Mas tem o famoso problema, quem vai para vice? Isso é aquele jogo, a dança das cadeiras, né? Quem é que senta primeiro, quem é que fica de pé? Quem é que pega a posição de cabeça de chapa, né? Porque ali você tem dois governadores, os dois com 8 anos, né? Tem um status, portanto, muito parecido. O Ronaldo Caiado tem mais vivência política, então ele tem uma carreira mais antiga, mas o Zema tem uma carreira empresarial importante, né? E vamos lá, se Ronaldo Caiado foi senador, já foi candidato a presidente lá atrás, eventualmente tem um partido maior, que é o PSD, o fato é que é um partido desunido, né? O PSD do Gilberto Kassab. Se o PSD, lembra, olha, quando a gente, quantas vezes nós aqui na Band fizemos canal livre com o Kassab, fizemos entrevistas, né, encontros, os mais diversos com líderes partidários, entre eles, obviamente, o Gilberto Kassab, e quantas vezes nós perguntamos ao Kassab, quer dizer, qual é a lógica de você ter uma candidatura do partido, que é um grande partido brasileiro, que é o PSD, com grandes quadros em praticamente todo o Brasil, né? Mas que não tem coesão. Então, por que que o eleitor vai acreditar, ou mesmo os apoiadores vão apoiar, ou militância, etc., se o próprio partido não fecha a questão em torno do seu próprio candidato? A pergunta é, o Eduardo Leite fará campanha, está fazendo campanha lá no Rio Grande do Sul, vai fazer campanha pelo Caiado, né? O Ratinho Júnior, no Paraná, faz campanha pelo Caiado. Fazer campanha não é dar umas declarações dizendo assim, né, eu apoio, é fazer campanha mesmo. Pegar o candidato pela mão, levar para o interior, né, se empenhar, colocar os prefeitos, os vereadores, ou seja, mover a máquina do partido, seus ativistas, as redes sociais. O PSD do Nordeste está todo com o Lula. Está todo com o Lula. Então, quer dizer, o Eduardo Paes, esse fim de semana ainda, fazendo um debate, como eu perguntava isso, o Eduardo Paes, que é um grande líder do PSD hoje no Rio de Janeiro, que é um eleitorado muito importante, vai fazer campanha pelo candidato Caiado. Lá em Minas Gerais, que é o segundo maior eleitorado, né, você tem o Matheus Simões, que é candidato, que é extremamente ligado ao Zema, é o vice do Zema, né, foi o vice, agora é o governador, vai fazer campanha para quem é do PSD, vai fazer campanha para o Ronaldo Caiado, ou vai fazer campanha para o Romeu Zema? Então, o PSD é uma espécie de queijo suíço, não é? É uma geleia, né? Uma geleia como partido político. E isso enfraquece a posição do Caiado para negociar. Se essas lideranças todas que eu citei e outras lideranças do PSD realmente fechassem questão em torno do Ronaldo Caiado, primeiro ele não teria 5, 4, 5, 6% das pesquisas, teria mais, porque teria, evidentemente, uma força política. E teria muito mais condições de negociar com o Romeu Zema, que é de um pequeno partido, que é o Partido Novo, e mesmo o Partido Novo, olha que interessante, Vitor, mesmo o Partido Novo não é coeso. Porque o Partido Novo lá do Sul, se você vai em Santa Catarina, você vai no Paraná e mesmo alguns setores lá no Rio Grande do Sul, eles estão muito integrados à campanha do Flávio Bolsonaro. Estão esperando que o Romeu Zema componha, na verdade, uma chapa com o Flávio Bolsonaro. Que agora ficou muito complicado para as declarações do Zema, acho que de parte a parte essa possibilidade hoje é bastante remota, não é? Mas é um problema, isso é um problema. Por quê? Porque você tem uma candidatura com 40% e tantos, quase metade do eleitorado que é o Flávio Bolsonaro, muitos deputados, especialmente no sul do país, eles têm interesse em colocar no seu santinho, nas redes sociais, na campanha eleitoral, a vinculação com o Flávio e não com o Zema. Você vai fazer campanha no interior do... Imagina fazer campanha no interior de Santa Catarina, em regiões que são muito bolsonaristas, né? Muito bolsonaristas, você fazer campanha com o Zema e não o Flávio, sendo o seu eleitorado um eleitorado à direita. À direita, de um eleitorado oposicionista, né? Então é complicada a situação, os dois candidatos têm problemas, o Caiado num partido grande e o Zema num partido pequeno, que é o Partido Novo. De qualquer maneira, ambos chegaram à mesma conclusão, se juntos já é difícil buscar um lugar no segundo turno, ou seja, passar o Flávio Bolsonaro e chegar ao segundo turno, separados, é muito mais difícil, obviamente muito mais difícil. Então é lógico que houve reuniões, inclusive com setores empresariais aqui em São Paulo, essa semana, pressionando nessa direção. Há muita gente, especialmente nessa região sudeste, especialmente no meio empresarial, que desejaria uma terceira via, né, que pressiona por uma terceira via, que vê numa aliança Caiado-Zema a melhor possibilidade neste momento, na medida que não tem Ratinho Júnior, que não tem mais Tarcísio de Freitas e por diante. O problema é quem ocupará a cadeira. Por enquanto, ninguém quer fazer a dança das cadeiras aí, Vitor, mas vamos analisar mais à frente.
2: É isso, seguiremos de olho. Valeu, Schiller, obrigado, como sempre, pela presença aqui. Ótima noite, bom descanso por aí, até mais.
1: Valeu, grande abraço.
2: Valeu, até mais. E foram encontrados, com vida, 5 dos 7 garimpeiros que ficaram presos numa caverna atingida por uma enchente no Laos, um país da Ásia. As buscas pelos outros 2 homens continua.
3: A imagem que emocionou o mundo, gravada embaixo da terra. 5 homens sentados numa rocha, dentro de uma caverna alagada. O grupo foi encontrado com vida por mergulhadores tailandeses, depois de uma semana de buscas. Na entrada da caverna, voluntários que dão suporte ao resgate se abraçam, assim que recebem a notícia. Lá embaixo, os mergulhadores conversam com os homens. Todos disseram que não estão feridos, mas que sentem muita fome. Eles entraram na caverna na semana passada para procurar ouro, mas um temporal alagou tudo e eles ficaram presos. O local fica numa área afastada na província de Chai Sobum, na região central do Laos. Para chegar ao grupo,

0: quanto eles recebem água e alimentos em gel. Os mergulhadores que encontraram esses sobreviventes participaram de uma missão de resgate histórica. Em 2018, o grupo salvou um time de futebol infantil na Tailândia. 12 jogadores e o técnico ficaram presos numa caverna por 2 semanas. Eles também foram surpreendidos pela inundação repentina. As crianças foram sedadas e retiradas de maca, numa operação que durou 3 dias. Um dos mergulhadores morreu devido à falta de ar.
1: Israel lançou um dos ataques mais mortais no Líbano desde o anúncio do cessar-fogo no mês passado. O exército israelense também avança por terra e entrou em confronto direto com combatentes do grupo islâmico Hezbollah.
2: Uma das maiores ofensivas aéreas israelenses das últimas semanas reduziu prédios a escombros no Líbano. A população civil negou que a área atingida abrigasse militantes do Hezbollah. Mas nem todos conseguiram sair a tempo. O Ministério da Saúde confirmou 31 mortos, sendo 4 crianças. Pelo menos 120 ataques foram realizados por Israel em apenas um dia. Drones e mísseis atingiram áreas próximas ao castelo de Beaufort, fortaleza medieval considerada patrimônio histórico no sul libanês. Também houve bombardeios em Nebatê, no leste, cidade marcada pela resistência histórica libanesa durante a invasão israelense em 1983. Por terra, soldados entraram em confronto direto com combatentes do Hezbollah. Em meio à ofensiva, milhares de muçulmanos participaram das orações do Eid al-Adha em Beirute e Sidon. Até uma das celebrações mais importantes do Islã foi marcada por tensão. O primeiro-ministro de Israel, Benjamin Netanyahu, disse que o país está ampliando as operações e assumindo o controle de áreas no Líbano. Desde março, mais de 3.200 pessoas morreram, segundo o governo local. A grande maioria, civis, incluindo mulheres e crianças. Mais de 1 milhão de moradores foram deslocados. Muitos fugiram do sul e foram para os arredores da capital. Com isso, cresce a preocupação internacional. A Organização das Nações Unidas alerta para uma escalada no Líbano em moldes semelhantes aos do massacre na faixa de Gaza. No enclave palestino, mais de 70 mil pessoas foram mortas em 2 anos de bombardeios israelenses. Depois de mais um ataque, moradores passaram o dia removendo entulho e carros destruídos. Israel anunciou a morte de Mohammed Odeh, apontado como novo chefe da ala armada do grupo islâmico Hamas. O bombardeio atingiu um prédio residencial. Segundo autoridades locais, pelo menos 6 pessoas morreram.
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0: nessa?
1: Aqui reunindo todas as informações, porque daqui a pouquinho eu vou entrar ao vivo para trazer tudo para vocês.
2: Fórum Band News, os desafios da infraestrutura no Brasil. Ao meu lado agora, a Natália Rezende, que é secretária de infraestrutura aqui de São Paulo. Secretária, qual que é a importância de se debater o tema infraestrutura na realidade que a gente enfrenta, as dificuldades que a gente tem no dia a dia aqui no nosso país?
3: Muito importante, sobretudo para a gente mostrar os

0: desafios e soluções estruturantes. Isso é uma coisa que a gente sempre bate muito na tecla, não é enxugar gelo. É de fato ver o que a gente precisa avançar, planejar, ter uma governança bem estabelecida e investimentos que tragam diferença na vida das pessoas. Então é pensar como é que eu sempre presto melhor o serviço para as pessoas. E daí vem todo o planejamento também que a gente tem feito aqui em São Paulo e que a gente fica muito feliz de debater e com qualidade, com técnica e de uma forma com que a gente sempre possa ouvir e melhorar.
1: O Estado de São Paulo aplica isso de forma prática de que maneira, no dia a dia das pessoas, para tentar pelo menos modificar a realidade de muita gente?
0: A primeira coisa que a gente fez, quando a gente começou a gestão, foi fazer exatamente um programa de parcerias, que aí a gente começou lá com 220 bi estimados, hoje a gente chega já a mais de 390 bilhões assinados e em execução. E como é que a gente vê isso na vida das pessoas? A gente vê de uma forma com que eu consiga melhorar a resiliência, e aí resiliência em vários setores, seja rodovias, trilhos também, que a gente vem investindo muito para melhorar a mobilidade, para reduzir o tempo de deslocamento. O que, que é isso? É uma mãe chegar mais cedo em casa para ver o filho antes de dormir. É a gente conseguir que a infraestrutura seja o meio para a qualidade de vida das pessoas. É a gente saber que estamos num cenário de mudanças climáticas, que tem chovido menos, que tem redes muito antigas no nosso sistema de abastecimento aqui na capital, mais de 70 anos, Santos mais de 50, e que a gente precisa trocar. Vão ter intercorrências enquanto a gente faz isso, às vezes atrapalha o trânsito, mas é para quê? Para a gente melhorar a prestação do serviço, ter mais água na torneira das pessoas, ter despoluição de rios. Como que a gente faz isso? Mais investimento, e entra dentro desse investimento que eu comentei, com boas modelagens regulatórias, fiscalização forte, alinhamento de incentivo, exatamente para a gente conseguir enxergar, mostrar os desafios que são históricos e resolver. Acho que esse é o ponto.
1: Muito obrigado pelas informações. 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

0: comissão da Câmara aprova a proposta que põe fim à escala 6x1. O parecer já está no plenário da Casa, onde deve ser votado ainda essa noite. É necessário apoio de no mínimo 308 deputados em dois turnos. A votação vai acontecer dentro de alguns instantes e já já vamos ao vivo lá para o plenário da Câmara para mostrar a situação de momento e trazer para você as últimas informações. E ainda, outros destaques da quarta-feira. A polícia cumpriu mandados em nova operação contra as fraudes no INSS. Essa etapa da apuração apura a atuação de três núcleos regionais envolvidos nas fraudes, com alvos distribuídos em várias regiões do país. A dívida pública federal apresenta aumento de quase 2% em abril. O valor alcança a marca de 8 trilhões e 790 bilhões de reais. E o senador Flávio Bolsonaro se reúne com o secretário de Estado norte-americano Marco Rubio em Washington. Na terça-feira, o pré-candidato à presidência do PL já tinha estado na Casa Branca com o presidente Donald Trump. Falando agora de economia, saiu nesta quarta-feira o IPCA 15, índice que é considerado a prévia da inflação, puxado pelos alimentos e pela conta de luz. O índice teve alta de 0,62% em maio. E é sobre isso que a gente conversa agora com a economista Juliana Inhas. Obrigado, Juliana, pela presença aqui e boa noite. Bem-vinda.
1: Oi, boa noite. É um prazer estar com vocês aqui, Vitor.
0: O que é que explica, Juliana, essa alta de 0,62%? O que é que nos levou a esse índice?
1: Olha, a gente continua vendo pressão em alimentos, né, que tem se tornado cada vez mais evidente, especialmente por conta também dessa guerra no Oriente Médio, que tem pressionado bastante o custo dos fretes, ainda que nós estejamos vendo, né, os esforços do governo para tentar segurar um pouco esse aumento, mitigar, né, um pouco essas pressões. E a gente não viu, de fato, grandes pressões no grupo transportes, mas a gente já percebe que existem aí impactos em fretes que estão pressionando alimentos. Tem questões também sazonais, né? Foi o caso, por exemplo, da batata inglesa, muito comentada durante o dia hoje, porque teve um aumento significativo. Vem muito aí de fato, né, de pressões por conta de questões sazonais, né, produção, problemas na produção, oferta mais reduzida, que tem feito os preços ficarem pressionados. Mas além desse grupo alimentos, a gente também teve uma pressão, como você mencionou, no grupo habitação. Energia elétrica mudou de bandeira tarifária, foi para uma bandeira amarela, o que faz com que a gente pague mais caro pela energia elétrica. Isso pressiona bastante o orçamento das famílias. E a gente continua vendo uma inflação de serviços bem difundida dentro do índice. Então, esses são os principais pontos, mas é óbvio, né, o IPCA 15 esse mês, ele vem com um impacto aparentemente maior. A gente não vê, né, tirando alguns casos muito específicos, que é o caso, por exemplo, da batata, a gente não vê grandes explosões dentro do índice, mas a gente vê aparentemente uma difusão maior, que talvez possa ser confirmada lá no IPCA cheio do mês. Esse sim traz os indicadores de difusão, mas aparentemente a gente está vendo uma inflação se espalhando em mais grupos aí e de uma forma um pouco mais persistente.
0: E ele perguntar justamente sobre essa tendência futura, Juliana, e para os próximos meses, o que esperar? Será que essa alta de preços ainda continua controlada, né, como você está dizendo, ainda por enquanto nenhum item que chame muita atenção ou fora de controle, aparentemente um movimento normal de inflação. É a tendência para os próximos meses ou não? A gente pode ter uma alta mais forte, mais acelerada de preços?
1: Olha, a gente tem hoje uma alta, né, que ela ainda é controlada, mas é importante a gente lembrar que ela é considerável, especialmente porque ainda que o governo tenha feito aí os seus inúmeros esforços para tentar conter, né, a pressão inflacionária que vem do preço dos combustíveis, a gente ainda tem uma inflação maior que o teto da meta. A gente está falando aí em 12 meses de um valor, uma inflação acumulada de 4,64%, que passa o limite superior da meta de inflação, que é 4,5%. Então, a gente realmente não tem essa grande, ou pontos, né, de grande impacto inflacionário, mas é uma inflação um tanto mais difundida, e a gente deve continuar, assim, esse mesmo movimento, muito provavelmente nos próximos meses. Acho que primeiro porque a gente ainda não tem aí uma solução para esse conflito no Oriente Médio, então não nos causará espanto se a gente tiver novas pressões em preços que pressionem mais ainda o nosso indicador de inflação, que em algum momento, inclusive, acabem consumindo integralmente todas as medidas que foram feitas pelo governo brasileiro, né, já foram superadas lá no começo, o governo reeditou novas medidas, essas medidas também podem ser superadas, e a gente tem que lembrar que existem todos os repasses que podem vir por conta também de uma pressão dentro da taxa de câmbio. A gente está vendo uma taxa de câmbio subindo, né, esse aumento da taxa de câmbio é um tanto explicado pela saída de capital aqui dentro da economia brasileira, que também encarece bastante vários insumos, né, que são utilizados na produção. O agro tem sentido bastante isso, com o aumento do preço, por exemplo, de fertilizantes e defensivos, tanto por conta da guerra com o Oriente, quanto com eventuais pressões cambiais. Então, nada impede que a gente continue tendo essas pressões. A percepção do mercado, inclusive, é que a gente chegue, sim, ao final do ano com uma inflação acumulada maior do que esta que nós temos hoje pelo IPCA 15. O mercado já aposta numa inflação lá no final de dezembro desse ano, na casa de 5,04, e essa expectativa pode continuar sendo atualizada e aumentando, a depender de como ficar aí o contexto não só doméstico, mas também o contexto internacional.
0: Perfeito. É a palavra da Juliana Inhas, economista, repercutindo com a gente aqui os dados da inflação, da prévia da inflação, divulgados nesta quarta-feira. Obrigado, viu, Juliana, e boa noite para você.
1: Obrigada, Vitor. Uma boa noite a todos nós.
0: Valeu, até mais. E voltamos ao vivo ao plenário da Câmara dos Deputados. Já já vai ser colocado em votação o projeto que acaba com a escala 6x1. Os deputados estão nesse momento discursando, falando no plenário, e o presidente Hugo Mota deve abrir já já a votação. O projeto foi aprovado mais cedo na comissão especial que discute o tema, com uma ampla vantagem. Foram 34 votos a favor e só 4 contrários. O que é que prevê, afinal de contas, essa PEC, que é uma emenda à Constituição? Prevê a redução da jornada semanal de trabalho de 44 horas para 40 horas. Essa transição será gradual, essa redução será gradual. Nos primeiros 2 meses, depois de promulgada a PEC, haveria a redução de 44 para 42 horas, e aí depois, no intervalo de 1 ano, a queda seguinte, 42 a 40. E aí está, já no placar, o resultado da votação: 472 votos a favor, 22 contrários. Vamos acompanhar.
2: Emenda à Constituição número 221 de 2019. Estão prejudicados a proposição inicial, a pensada e o substitutivo da comissão especial. Ficam prejudicados os destaques números 3 e 5. A matéria vai ao segundo turno.
3: Questão de ordem, senhor presidente. Vossa Excelência acaba de comunicar, questão de ordem, artigo 95, fica prejudicado os destaques. Os destaques são claros. Por que Vossa Excelência prejudicou?
2: Os destaques estão prejudicados porque eles foram acolhidos na emenda aglutinativa aprovada.
3: Não, senhor. Não, senhor. Um dos destaques é supressivo, ele não foi acolhido na emenda aglutinativa e, portanto, nós queremos votar o destaque.
2: Os destaques, eles se referiam ao texto da emenda... Desculpa, o barulho está grande aqui. Os destaques, eles se referiam ao texto do substitutivo. E o que foi aprovado foi a emenda aglutinativa, não sendo possível a apresentação de destaques a essa emenda.
3: Arte.
2: Senhoras deputadas e senhores deputados, estamos em um dia histórico para o Brasil, para os trabalhadores brasileiros e para este parlamento. Acabamos de aprovar uma reforma constitucional para a vida das pessoas. Hoje, a Câmara dos Deputados deu o primeiro passo para escrever na nossa Carta Magna uma mudança fundamental para os trabalhadores e trabalhadoras, a maior parte do país, a maior do país desde a Constituição de 1988. Assumi esta condução com todo o equilíbrio, responsabilidade e, principalmente, compromisso com os brasileiros. Por isso, já no início do debate, tratei três pilares como inegociáveis para esta casa e para o governo federal. A redução da jornada para 40 horas semanais, 2 dias de descanso e a manutenção dos salários dos trabalhadores. E para atingir esse resultado, a Câmara dos Deputados, cada um de nós neste plenário, teve a coragem de enfrentar esse tema. Esta aprovação ficará registrada na história desta legislatura e na trajetória de cada parlamentar, que compreendeu que desenvolvimento econômico e dignidade humana precisam caminhar juntos. Não posso deixar de cumprimentar especialmente o relator da matéria, deputado Léo Prates, e o presidente da comissão especial que discutiu a matéria, deputado Alencar Santana. Também parabenizo as deputadas Érica Hilton e Dayana Santos, assim como o deputado Reginaldo Lopes, que apresentaram matérias sobre a redução da jornada de trabalho. Senhoras deputadas e senhores deputados, muitos trabalhadores saem de casa cedo para o trabalho e voltam tarde para casa. Ainda encontram outras tarefas à sua espera. Não podem usufruir de tempo, de convívio familiar, de lazer, de cuidados com a saúde e da busca de conhecimento. Este cenário é ainda pior para as mulheres, que acumulam jornadas triplas de trabalho. E hoje, mais da metade dos lares brasileiros são chefiados por elas. Mais do que falar sobre horas trabalhadas, o debate que fizemos aqui foi sobre tempo de vida. É sobre o direito de viver, não apenas sobreviver. É sobre a liberdade de escolha em relação ao tempo livre. Porque tempo livre também é dignidade humana. E dignidade é fundamento da Constituição brasileira. Na construção dessa reforma, a Câmara dos Deputados tratou o tema com diálogo e compromisso com o país. Ao longo desse debate, ouvimos trabalhadores, especialistas, representantes da sociedade civil e também o setor produtivo. Por meio do programa Câmara pelo Brasil, fomos até os brasileiros das 5 regiões do país para entender suas realidades, compreender os impactos em cada setor e construir o texto mais equilibrado possível. Foram mais de 3.200 pessoas ouvidas. E aqui reitero, esta discussão foi conduzida de forma a não sobrecarregar consumidores e proteger quem empreende, especialmente as micro e pequenas empresas. A transição acontecerá de forma gradual. Um projeto de lei vai tratar dos setores específicos e quero aqui me dirigir aos microempreendedores individuais, aos deputados Anny Ortiz e Jorge Goetting, que têm a responsabilidade de presidir e relatar uma comissão especial nesta casa que trata do reajuste do valor de faturamento das micro e pequenas empresas no Brasil. Será nessa comissão especial que nós vamos tratar não só desse reajuste, como também da flexibilização para que esses micro e pequenos empreendedores possam contratar mais trabalhadores de carteira assinada, já que hoje o limite é de apenas 1 trabalhador por empresa. Combinei isso com o presidente Lula. A sua equipe econômica já trabalha com uma proposta e nós vamos aqui nesse plenário, assim como estamos fazendo nesta noite, também priorizar esse debate que atende uma reivindicação do setor produtivo, das micro e pequenas empresas e daqueles que também estão dentro da categoria do Simples Nacional. A proteção da saúde é outro ponto que esta casa não poderia ignorar neste debate. Dados recentes, deputada Laura Carneiro, mostram o aumento de licenças e afastamentos relacionados à saúde mental. O gasto para o INSS chega a quase R$1 bilhão. Por isso, reduzir a jornada não é apenas reorganizar horários, é uma medida estrutural de promoção da saúde, é uma política pública. Senhoras deputadas e senhores deputados, a redução da jornada não é vilã de produtividade. Precisamos reconhecer uma realidade. O Brasil está entre os países com maior carga horária de trabalho no mundo. Ao mesmo tempo, convive há décadas com a estagnação da produtividade. Isso mostra que produtividade não pode continuar sendo medida apenas pela quantidade de horas trabalhadas. Trabalhadores mais descansados produzem mais. Ambientes de trabalho mais saudáveis reduzem faltas, afastamentos e rotatividade. Hoje, esta casa afirma que proteger o tempo humano é também proteger a economia, a saúde, a família e a dignidade das pessoas. A história nos mostra que os avanços civilizatórios sempre enfrentaram resistências. Foi assim quando se decidiu criar a carteira de trabalho. Foi assim quando o país adotou o fim da escravidão. Os contrários diziam que o país não suportaria, mas o Brasil optou pelo avanço, fruto de nossas decisões políticas. A Câmara dos Deputados cumpriu seu papel constitucional. Com coragem, debatemos, dialogamos, divergimos. Construímos consensos possíveis e contamos muito, e aqui quero registrar, com o apoio do presidente Lula nessa jornada. Tenho muita honra e felicidade de presidir a Câmara dos Deputados neste momento histórico em que o Parlamento Brasileiro entrega ao país uma reforma voltada à vida das pessoas. Muito obrigado. Requerimento número 3230 de 2026 requer a dispensa do interstício de 5 sessões, previsto no parágrafo 6º do artigo 202 do Regimento Interno, para a apreciação do segundo turno da proposta de emenda à Constituição número 221 de 2019. Para encaminhar o requerimento, deputado Pedro Czai. Abre mão do encaminhamento. Aqueles que forem pela aprovação do requerimento permaneçam como se acham. Aprovado. Proposta de emenda à Constituição.
4: Registrar o voto contrário do novo, por favor.
2: Voto contrário do Partido Novo. Proposta de emenda à Constituição número 221 de 2019. Discussão em turno único da proposta de emenda à Constituição número 221 de 2019, que altera o artigo 7º, inciso 12 da Constituição Federal. Passa-se à discussão em segundo turno. Declaro encerrada a discussão em segundo turno. Passa-se à votação em segundo turno. Em votação, a proposta de emenda à Constituição número 221 de 2019, em segundo turno. Orientação de bancadas. A presidência solicita às senhoras deputadas e aos senhores deputados que registrem os seus votos. Está iniciada a votação. Como orienta o Bloco, União, PP, Republicanos, MDB, PSDB, Cidadania, Podemos.
5: Senhor presidente, União Brasil. Senhor presidente, União Brasil. Senhor presidente, União Brasil indica o voto favorável a essa emenda. Emenda importante para todos os trabalhadores brasileiros. Emenda esta que vai permitir que o pai, a mãe de família possa ter mais 4 horas que ele ia ao trabalho e poder ficar com a sua família, poder passear com a sua família e também dar apoio a todos os seus filhos. Então é importante para o Brasil, já que países aqui da América Latina, como o Chile, conseguiu a redução de 2 horas de trabalho semanal. E hoje, nesse dia histórico, a Câmara dos Deputados aprova a PEC que põe fim à escala 6x1. E aprova a escala 5x2. É pelo Brasil, é pelos trabalhadores. E não podemos votar aqui por demagogia e apresentar escala como queria alguns parlamentares, 4x3, para quebrar a economia brasileira. Por isso, o voto do nosso bloco é pelo fim da escala 6x1.
6: Para concluir, deputado Zé Nelson.
5: Só para complementar, a partir de hoje, essa matéria vai para o Senado da República e a Câmara chancela 40 horas semanal para todos os trabalhadores brasileiros. Muito obrigado, senhor presidente.
6: Deputado Sóstenes Cavalcante, para orientar pelo Partido Liberal.
7: Senhor presidente, a orientação do Partido Liberal para contrariar a esquerda é sim, porque eles mentiram ao Brasil o tempo todo que nós votaríamos contrário, e aí está a nossa votação. Agora, quero aqui, senhor presidente, registrar que por alguns momentos eu tive a palavra cortada. Vossa Excelência, que nos preside, que teve a votação inclusive do nosso partido, repetidas vezes, o colega que antecedeu agora teve tolerância de 30 segundos 2 vezes. Quando é com o PL, vale o rigor. Quando é com o PL, se tivesse plaquinha, como teve aí depois do alerta de Vossa Excelência, que nós vamos representar no Conselho de Ética e vamos ver a atitude de Vossa Excelência, seria punido como está sendo punido os nossos colegas. Então, o que nós queremos de Vossa Excelência é a maestria, é a isenção que a cadeira presidencial requer com todos os pares desta casa. Isto hoje não houve aqui. O que houve aqui foi esta cadeira, esta presidência tratorando. E isto não é bom para o bom convívio desta casa. Deixo aqui o registro do nosso partido, que o comportamento do presidente, que deve ser igualitário com a casa, ultimamente anda seguindo outros rumos. E lamentamos.
6: Como orienta a Federação PT, PCdoB, PV?
8: A bancada, Partido dos Trabalhadores, a Federação, vota sim. Sim pelos trabalhadores brasileiros. Sim pelas mulheres trabalhadoras desse país. Sim pela juventude desse país, para que tenhamos 2 dias por semana para viver, para descansar, para ficar com a família, para cultura, para arte, para viver. Por isso, esse dia histórico que vamos consolidar nessa segunda votação, para mostrar para o Brasil essa grande construção política de Vossa Excelência como presidente da comissão especial, das nossas bancadas e do presidente Lula. Parabéns, presidente Lula, o grande protagonista da construção desse acordo junto com o parlamento brasileiro. Celebramos mais essa vitória e 22 celebram a derrota.
6: Como orienta o PSB?
9: Senhor presidente, o PSB orienta sim, com muito vigor, porque compreendemos a nossa posição histórica em defesa dos jovens trabalhadores, das mulheres negras, dos homens negros, que são a base salarial deste país, deputada Benedita da Silva. A senhora, que é uma representante maior, foi na Constituinte e continua sendo aqui. Nós sabemos que esses são os trabalhadores mais fragilizados, e é para eles que nós estamos dedicando essa noite hoje. Portanto, sim, com muito orgulho, a bancada do PSB unida dará nesse momento.
0: Acompanhando, agora começa a votação em segundo turno da proposta, mas Fato é que está aprovada a PEC do fim da escala 6x1, da redução da jornada de trabalho, por uma grande maioria de votos, né, uma ampla margem de votos, 472 a 22. O plenário da Câmara dos Deputados aprova, portanto, o texto. O que acontece agora? Vai ao Senado, onde toda essa tramitação vai começar do zero. Debate em comissão especial, depois, por fim, a votação no plenário. Mas, conforme previsto, sem nenhuma surpresa, a Câmara dos Deputados conclui a aprovação da PEC do fim da escala 6x1. Vem agora o segundo turno. Destaques podem ser aprovados, que são mudanças no texto original, mas o texto base da proposta de emenda à Constituição está, portanto, aprovado no plenário da Câmara dos Deputados. É isso, o destaque de hoje da Juliana Rosa é a inflação, os números da inflação que foram divulgados nesta quarta-feira. Vamos acompanhar.
10: Os números estão mostrando o que a gente está sentindo no nosso dia a dia. O IPCA 15 mede o comportamento dos preços até a metade do mês de maio e subiu acima do esperado, uma alta de 0,62%, a maior para o mês desde 2016. A alta foi menor do que a de abril, mas ainda forte. A inflação acumulada em 12 meses chegou em 4,64%, estourou o limite da meta do governo. E as projeções agora para o ano estão subindo mais ainda, já estão acima de 5%. A pior notícia é a alta nos preços dos alimentos. Tomate, cebola, cenoura, leite, carnes. Os dois impactos principais que explicam a questão da alta dos alimentos são o custo maior do transporte, com os combustíveis mais caros, e fertilizantes também, que dispararam com o conflito no Oriente Médio. E ainda está sendo esperado o fenômeno climático El Niño esse ano, que pode ser o mais forte da história, e aí pode afetar a agricultura, isso que está sendo esperado. Conta de luz e gás de botijão também ficaram mais caros, mas olha, nem tudo é notícia ruim. Gasto com transporte teve deflação. Aí sim, queda de preço. Etanol, diesel e gasolina ficaram mais baratos por essa medição do IBGE. Os subsídios do governo têm evitado novos aumentos, mas as quedas são uma acomodação normal de mercado, segundo especialistas. Mas uma acomodação em patamares elevados.
0: Valeu, Juliana. Hora do intervalo e voltamos já. É rápida parada. 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

0: Deputados aprovam o fim da escala 6x1. Proposta que segue para o Senado reduz a jornada de trabalho de 44 para 40 horas semanais. São 2 dias previstos de folga por semana que não precisam ser consecutivos, mas tentando dar prioridade para o domingo. As mudanças não prevêem redução salarial. E você vai ver também.
1: Polícia investiga a morte de maquiadora depois da aplicação de substância contraindicada pela Anvisa. No terceiro dia de julgamento do caso Henri, psiquiatra classifica Jairinho como perverso e diz que a mãe foi omissa. Bombeiros buscam por homem que sumiu durante o passeio de moto aquática no litoral paulista. 5 dos 7 homens que estavam desaparecidos são encontrados com vida depois de uma semana presos em caverna inundada no Laos. Israel lança um dos ataques mais mortais no Líbano desde o anúncio de cessar fogo. E ONU alerta para a escalada do conflito. Os gols da noite dos brasileiros na última rodada da fase de grupos nos torneios sul-americanos. Atlético se classifica em primeiro. Faltam 15 dias para a bola começar a rolar na Copa do Mundo. 23 dos 26 jogadores convocados já se apresentaram. Domingo tem amistoso contra o Panamá no Maracanã. 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
0: Olá, boa noite. A proposta que acaba com a escala 6x1 foi aprovada agora há pouco no plenário da Câmara. Por isso, vamos ao vivo a Brasília. Natália Pazzi traz os detalhes para a gente. Boa noite para você, Natália.
2: Boa noite, Thaís, a você e a todos. Foram 472 votos a favor e 22 contra em primeiro turno. No segundo, o resultado foi 461 a 19. A proposta que segue para o Senado reduz a jornada de trabalho de 44 para 40 horas semanais. São 2 dias previstos de folga por semana, que não precisam ser consecutivos, mas tentando dar prioridade para o domingo. As mudanças não prevêem redução salarial. O período de transição é de 14 meses no total. 2 horas seriam reduzidas em 2 meses após a promulgação da proposta, junto da inclusão das folgas, ou seja, a partir do momento que virar lei, as outras 2 horas cairão nos 12 meses seguintes. Na Câmara, o presidente Hugo Mota encabeçou a proposta e deu rapidez na tramitação. Depois da aprovação, ele afirmou que avanços sempre enfrentaram resistências e que reduzir a jornada é promoção de saúde. No entanto, há uma avaliação de que no Senado poderá ser mais difícil. Empresários já procuraram o presidente Davi Alcolumbre, cobrando mudança no período de transição e pediram para que a votação aconteça depois das eleições. Mas interlocutores de Alcolumbre afirmam que ele vai ter boa vontade com a proposta. A expectativa é de que o presidente Lula o procure para discutir o assunto. Nas redes sociais, o presidente agradeceu o empenho de Mota e disse que é uma conquista histórica e civilizatória. Na reportagem, o Pedro Teixeira mostra como foi a votação mais cedo na comissão especial.
3: O debate sobre o fim da escala 6x1 deixou tenso o clima no Congresso. A deputada Júlia Zanatta, que tem criticado a proposta, discutiu com os sindicalistas. A votação na comissão também foi tumultuada. A deputada Érica Hilton, uma das autoras da proposta, bateu boca com o líder do PL, Sóstenes Cavalcante.
4: Estão tentando fazer aqui, líder Sóstenes, não é colocar uma opinião favorável ao fim da escala 6x1, é empantanar o debate.
5: Não minta ao povo brasileiro!
3: Depois de muito debate, o parecer do relator, deputado Léo Prates, foi aprovado na comissão especial por 34 votos a 4. O texto prevê a redução da jornada de trabalho em 2 etapas. A primeira mudança será 60 dias depois da promulgação da lei, com a jornada reduzida em 2 horas. 12 meses depois, um novo corte de 2 horas. Com isso, em 1 ano, a carga horária do trabalhador brasileiro cairá de 44 para 40 horas semanais. Ficam fora das novas regras da PEC os trabalhadores com ensino superior e salário acima de R$ 21 mil. Para esse grupo, não valerão as regras de jornada e controle de ponto. A exclusão se deu com a justificativa de combater a informalidade. O novo modelo passa a ser de 5 dias de trabalho por 2 de descanso. Todas as mudanças deverão ser feitas sem redução de salário. Em sinalização ao setor produtivo, o texto que vai ao plenário manteve as negociações coletivas como caminho para definir casos específicos. Mas representantes de entidades ainda pressionam para que as discussões fiquem para depois das eleições.
6: Nós tivemos um compromisso de que no Senado a discussão não vai ser assodada, não vai ser às pressas, e o calendário eleitoral não vai ser o que determinará o resultado dessa discussão.
1: Daqui a pouco mais do Noticiário de Brasília, mas agora a gente fala do cenário da violência no Rio de Janeiro. PMs são investigados pela morte de 2 homens inocentes. Eles teriam confundido pedreiros que iam para o trabalho com bandidos armados.
7: Dois moradores indo trabalhar de manhã, indo trabalhar, 2 moradores, covardia.
8: O vídeo foi gravado por moradores logo depois da abordagem, no bairro Jardim Catarina, em São Gonçalo, região metropolitana do Rio. Policiais militares atiraram contra 2 pedreiros que estavam nessa moto a caminho do trabalho. Os PMs confundiram um tripé de nível com um fuzil, uma ferramenta como essa que serve para sustentar equipamentos de medição. As vítimas são Marcelo Cruz da Silva, de 43 anos, e Edivan Felipe de Assis, de 45. Os PMs admitiram o erro e disseram que havia neblina pela manhã, o que teria prejudicado a visibilidade.
9: Então ele estava de capacete e ele foi alvejado com mais de 60 tiros na cabeça e no corpo. Eles estão todos rasgados de tiro, porque foram mais de 60 tiros, foram contados.
8: Os PMs escoltavam uma empresa de telefonia que fazia um serviço na região. O caso é investigado pela Polícia Civil, que fez uma perícia no local do crime. Os policiais envolvidos prestaram depoimento na Delegacia de Homicídios. A corregedoria da PM também abriu um procedimento para apurar o episódio. Os policiais foram afastados das funções. Eles usavam câmeras corporais e tiveram as armas recolhidas.
10: Meu pai ensinou essa profissão a ele e hoje aconteceu isso tudo ainda com... Desde aqueles trabalhadores ali trabalhando e meu irmão morto. Acabou o sonho, deixou filho, família.
8: Depois das mortes, moradores da região fizeram um protesto. Essa não é a primeira vez que policiais se confundem e atiram contra inocentes. Em 2023, um catador foi morto enquanto carregava um pedaço de madeira que teria sido confundido com um fuzil. 5 anos antes, a polícia confundiu um guarda-chuva com uma arma e atirou contra um homem de 26 anos. Os PMs envolvidos ainda não foram julgados e respondem em liberdade.
1: A gente segue no Rio de Janeiro. Um psiquiatra afirmou ao júri que o padrasto de Henri Borel é perverso. Mais informações da capital fluminense com a repórter Laila Lac. Boa noite para você, Laila.
11: Boa noite, Thaís. Nessa quarta-feira foi ouvido um médico psiquiatra contratado pela assistência de acusação para traçar esse perfil, fazer uma análise do perfil dos réus. O parecer dele foi anexado ao processo. Diante do júri, Rafael Bernardon disse que percebeu em Jairinho um padrão repetitivo de abusos infantis e perversidade e que o ex-vereador sentia prazer em causar dor em crianças. Já Monique Medeiros, segundo médico, negligenciava as necessidades do filho para atender aos próprios interesses e não afastou Henri Borel da situação de violência, mesmo depois de todos os sinais. Também nesta quarta-feira, a Justiça do Rio atendeu a um pedido da defesa de Jairinho para que ele seja ouvido depois de Monique Medeiros. Segundo os advogados, a mãe de Henri diz que o ex-vereador cometeu o crime sozinho e, por isso, eles precisariam ter acesso, tomar conhecimento das acusações que serão feitas. Lembrando que esse pedido já tinha sido negado em plenário pela juíza do caso. Esse é um julgamento muito esperado. A previsão inicial é que duraria pelo menos 1 semana, mas promotores do caso do Ministério Público já dizem que esse júri pode passar de 10 dias. São 27 testemunhas. Monique Medeiros e Jairinho são acusados de homicídio qualificado, tortura e coação no curso do processo.
1: Obrigada, Laila. E um traficante do PCC que estava preso em Portugal foi solto pela justiça por causa de uma brecha na lei do país. Agora o risco é ele fugir de vez para escapar da extradição para o Brasil.
12: Quando foi capturado em Cascais, perto de Lisboa, Igor Daniel Zago, conhecido como Hulk, era considerado um dos principais operadores financeiros do PCC. A decisão de libertar o traficante pegou as autoridades brasileiras de surpresa. Ele estava preso em Portugal desde novembro e aguardava a extradição para o Brasil, onde foi condenado a 29 anos de prisão. A defesa de Hulk fez um pedido de asilo à Agência de Imigração de Portugal. A solicitação foi negada, mas a defesa recorreu. Enquanto o recurso não é julgado, a lei do país impede a extradição. O problema é que a legislação portuguesa não prevê a suspensão do prazo da prisão preventiva durante a análise desse pedido. Com isso, o tempo máximo de detenção se esgotou e o traficante foi solto. Na decisão, a própria magistrada admite que o pedido de asilo pode estar sendo usado para garantir a liberdade de investigados perigosos. A ficha criminal de Hulk é extensa. Além das condenações por tráfico e associação ao tráfico internacional de drogas, ele é acusado de lavagem de dinheiro, organização criminosa, homicídio, porte ilegal de arma e crime contra a ordem tributária. Mesmo solto e sem tornozeleira, Hulk está proibido de sair de Portugal e precisa se apresentar todos os dias à polícia em Cascais. A defesa diz que ele não vai fugir, mas as autoridades brasileiras temem que ele não seja mais localizado.
0: E olha só essa, uma nova tática dos traficantes foi descoberta no Rio de Janeiro. Eles espalharam numa favela manequins simulando homens armados para tentar inibir as forças de segurança. Mas os espantalhos do tráfico não espantaram ninguém, a polícia removeu os bonecos e as barricadas no bairro do Tanque. Um homem está sendo julgado por fraude comercial depois de desviar 190 mil ovos de uma granja na Alemanha. O suspeito usou um truque simples. Ele dizia que o chefe tinha autorizado. Toda semana, o homem levava 8 caixas, somando 1.440 ovos. O destino exato de tantos ovos ainda é desconhecido. O esquema só foi descoberto quando um funcionário temporário desconfiou dessa ação, avisou aos superiores que chamaram a polícia. E a polícia investiga a morte de uma maquiadora em São Paulo depois de um procedimento estético.
13: Essas imagens mostram a vítima numa cadeira de rodas, sendo levada às pressas ao consultório. A mulher fica inconsciente e logo depois a médica tenta reanimá-la no chão. A paciente chegou a ser socorrida pelo SAMU, mas não resistiu. A vítima é a maquiadora, Roseli Fernandes de Oliveira, de 48 anos. O procedimento foi feito pela médica Tabita Nunes Marcolino Jorge, que é de Goiânia.
14: Realizar esses procedimentos que a gente ama, que a gente sabe que melhora a nossa autoestima.
13: Foi ela que tentou reanimar a paciente no chão. Ainda estava prevista uma nova aplicação do produto em outra parte do corpo, que seria realizada no dia seguinte. A médica, que atende aqui em São Paulo há cerca de 3 anos, alugava os espaços para realizar os procedimentos. De acordo com o boletim de ocorrência, foi a primeira vez que ela atendeu neste endereço. Em depoimento, Tabita disse à polícia que aplicou 300 ml do produto no corpo da vítima e que foram utilizadas 100 seringas para o procedimento. A médica disse que o PMMA é seguro e informou ter pós-graduação em dermatologia, mas não fez residência na área. Em seu registro, não consta nenhuma especialidade. PMMA é a sigla de um tipo de plástico chamado polimetilmetacrilato. Na forma de gel, ele é indicado pela Anvisa apenas para corrigir sequelas de doenças, como a poliomielite e efeitos colaterais de medicamentos usados para o tratamento do HIV. Diferentemente de outros produtos, como o ácido hialurônico, ele não é absorvido pelo organismo, o que pode gerar inflamações, infecções e outras complicações graves. A causa da morte está sendo investigada. A defesa de Tabita afirmou que o procedimento ocorreu sem intercorrências e que não há comprovação da relação entre a aplicação e a morte da paciente. No ano passado, o Conselho Federal de Medicina e a Sociedade Brasileira de Cirurgia Plástica pediram à Anvisa a proibição do PMMA, mas ainda não houve resposta.
0: Um viaduto em demolição desabou de uma só vez em Seul, na capital da Coreia do Sul. 3 pessoas morreram, as vítimas eram operários que faziam uma inspeção. Segundo a prefeitura, especialistas haviam detectado sinais de instabilidade e suspenderam a demolição para uma vistoria. O viaduto, construído há 60 anos, estava sendo demolido por causa de falhas estruturais. Equipes de buscas encontraram um colete salva-vidas no mar que pode ser do homem desaparecido desde o domingo, depois de um passeio de moto aquática no litoral de São Paulo.
15: As buscas por Jorge Pereira Bernardino, de 28 anos, continuam. Um colete salva-vidas foi encontrado hoje, próximo à Ilha de Búzios, no litoral norte paulista, perto de onde a Bruna foi resgatada e a poucos quilômetros de onde estava o jet ski. Bombeiros seguem concentrando as buscas nessa região.
16: Ali a gente está dando uma ênfase maior pela região ali da Ilha de Búzios e Ilha Vitória, tendo em vista aí os indícios que nós temos aí do ponto de encontro, tanto do jet ski e posterior encontro da Bruna.
15: Este vídeo postado no domingo mostra George pilotando o jet ski antes de desaparecer. Ele usava colete salva-vidas. Bruna Damari Santana da Silva, de 26 anos, que estava com ele, foi encontrada por pescadores e resgatada depois de 2 dias à deriva. Ela está internada ainda debilitada.
17: Melhorando, eu estou com muita dor na garganta. Beijo, fica com Deus. Boa noite, pela oração.
15: A expectativa é de que a Bruna fique aqui no Hospital Mário Covas, em Ilhabela, pelo menos até sexta-feira. O pai da Bruna considera o resgate da filha um milagre.
18: Quando ela estava em alto mar, ela falava assim: eu não vou morrer, eu não vou morrer, eu não vou morrer, e vinha a imagem da filha dela na mente dela.
15: O caso agora é investigado pela Polícia Civil de Ilhabela. As investigações vão apontar se a moto aquática teve uma pane elétrica que possa ter resultado no desaparecimento das vítimas.
0: A Comissão de Constituição e Justiça da Câmara adiou mais uma vez a análise da proposta que prevê a redução da maioridade penal de 18 para 16 anos. A mudança deve atingir crimes graves como estupro, latrocínio, homicídio intencional e lesão corporal seguida de morte. E a pena passaria a ser cumprida em um estabelecimento separado. Entrou em vigor nesta terça-feira a norma que amplia os cuidados com a saúde mental no ambiente de trabalho.
19: Muitas empresas já adotam medidas preventivas para melhorar a saúde mental da equipe. Nessa aqui foi implantada até uma plataforma de atendimento para os funcionários falarem sobre as pressões diárias.
20: Quando a gente não fica carregando a responsabilidade só com a gente, isso ameniza muito.
19: Aqui nessa empresa, uma das medidas foi criar um espaço para o funcionário esquecer um pouco do trabalho durante o expediente. Olha só, tem uma rede aqui do lado de fora para quem quiser descansar um pouquinho. E aqui onde funcionava o antigo depósito, foi criada uma área de descompressão. Isso porque a empresa também decidiu dar mais tempo de pausas para os trabalhadores.
21: A gente melhorou o ambiente de trabalho e a gente notou que os riscos, né, as estatísticas ali dos relatórios mudaram bastante. Significativamente.
19: A norma regulamentadora número 1, a NR1, que entrou em vigor nesta terça-feira, exige que as empresas gerenciem os riscos psicossociais como se fosse uma questão de segurança no ambiente profissional. Na prática, toda empresa precisa ter um mapeamento de riscos e oferecer canal de denúncias para os funcionários. Do contrário, a partir de agora, está sujeita a multa, que varia de acordo com a irregularidade.
22: O Ministério do Trabalho vai verificar, vai fazer a validação disso, comparando relatórios que possam demonstrar absenteísmo, afastamento com o CDF, que é o afastamento relacionado a transtornos mentais. Essa seria basicamente a forma como a fiscalização vai atuar.
0: Em ano de Copa do Mundo, um dos alvos preferidos dos falsificadores são as camisas de futebol. O mercado ilegal movimenta cifras cada vez maiores no Brasil.
23: Em apenas um container no Porto de Santos, foram apreendidas 22 toneladas, aproximadamente 120 mil camisas de seleções da Copa e também clubes. Nos últimos meses, foram 15 containers, com 75 toneladas de materiais esportivos e outras mercadorias falsificadas, apreendidas no mesmo local.
24: Nesse ano, a gente já está quase chegando a 500 mil de camisas apreendidas, a estimativa.
23: O prejuízo fiscal com este mercado já supera o R$ 500 bilhão de reais. 8% a mais que no ano anterior. Os setores mais prejudicados com as piratarias, falsificações e contrabando são de bebidas alcoólicas, vestuário, material esportivo, combustíveis e perfumaria.
0: Em alguns casos é muito difícil até de perceber. Todo esse produto aqui, olha, foi apreendido hoje pela manhã na região central de São Paulo. São equipamentos eletrônicos de uma marca específica e são idênticos, desde a caixa
2: até o produto em si. Esse aqui, olha, vem até com o código da Anatel. Para identificar a falsificação, foi preciso que um profissional da empresa acompanhasse os policiais e avaliasse a falta de um

0: Está sendo montado no gramado da Casa Branca um octógono do UFC. O evento vai acontecer no dia 14 de junho, data do aniversário de 80 anos do presidente Donald Trump. Mas oficialmente a luta faz parte das comemorações dos 250 anos da independência americana que acontecem no mesmo dia. A estrutura contará com palco temático, telões e milhares de assentos temporários. Segundo o presidente, até 85 mil ingressos gratuitos serão distribuídos para o público. O card da luta inclui o brasileiro Alex Pereira na disputa pelo título interino dos pesos pesados do UFC. Aliás, os Estados Unidos confirmaram à agência Reuters que fizeram novos ataques ao Irã. Segundo um funcionário do alto escalão americano, a ofensiva atingiu uma instalação militar que representava ameaça às forças do país e ao tráfego internacional no Estreito de Hormuz. Além do bombardeio, o exército dos Estados Unidos interceptou e derrubou 4 drones lançados pelo Irã na mesma região. A imprensa iraniana relatou que 3 explosões foram ouvidas perto da cidade portuária de Bandar Abbas, no sul do país, e as defesas antiaéreas foram ativadas. A situação eleva a tensão no Oriente Médio em meio a tentativas de negociação de um acordo de paz. Israel lançou um dos ataques mais mortais no Líbano desde o início do cessar-fogo no mês passado. E na faixa de Gaza, matou um comandante do grupo islâmico Hamas.
1: Uma das maiores ofensivas aéreas israelenses das últimas semanas reduziu prédios a escombros no Líbano. A população civil negou que a área atingida abrigasse militantes do Hezbollah. Mas nem todos conseguiram sair a tempo. O Ministério da Saúde confirmou 31 mortos, sendo 4 crianças. Pelo menos 120 ataques foram realizados por Israel em apenas um dia. Drones e mísseis atingiram áreas próximas ao castelo de Beaufort, fortaleza medieval considerada patrimônio histórico no sul libanês. Também houve bombardeios em Nebatê, no leste, cidade marcada pela resistência histórica libanesa durante a invasão israelense em 1983. Por terra, soldados entraram em confronto direto com combatentes do Hezbollah. O primeiro-ministro de Israel, Benjamin Netanyahu, disse que o país está ampliando as operações e assumindo o controle de áreas no Líbano.
2: Com isso, cresce a preocupação internacional. A Organização das Nações Unidas alerta para uma escalada no Líbano em moldes semelhantes aos do massacre na faixa de Gaza.
1: No enclave palestino, mais de 70 mil pessoas foram mortas em 2 anos de bombardeios israelenses. Depois de mais um ataque, moradores passaram o dia removendo entulho e carros destruídos. Israel anunciou a morte de Mohammed Odeh, apontado como novo chefe da ala armada do grupo islâmico Hamas.
0: O Ministério das Relações Exteriores emitiu um alerta recomendando que brasileiros evitem viagens à Bolívia em meio à onda de protestos que já dura quase um mês. Bloqueios em estradas têm causado escassez de alimentos, combustível e medicamentos em várias cidades. O governo boliviano revogou a lei que dificultava a declaração de estado de exceção e o uso de forças armadas. Agora o governo tem mais poder para decretar estado de emergência e autorizar ações militares. O aumento de casos de ebola na África Central levou o governo de Uganda a fechar a fronteira com a República Democrática do Congo, principal foco do surto. A travessia está autorizada apenas para transporte de cargas e para trabalhadores humanitários com quarentena de 21 dias. Mais de 220 mortes suspeitas e 900 casos da doença, também suspeitos, já foram registrados. A Organização Mundial da Saúde revisou para baixo a taxa de letalidade da variante do vírus, agora é 24%, e o risco de pandemia permanece baixo. Novas mensagens revelam detalhes da relação entre o ex-presidente do BRB, Paulo Henrique Costa, e o banqueiro Daniel Vorcaro. Nos diálogos, eles falam em juntar as vidas.
3: Muita informação, pouca coisa relevante. Paulo Henrique Costa está negociando uma delação premiada e até agora delegados dizem que ele apresentou poucos dados importantes, ao contrário das informações extraídas dos telefones de Daniel Vorcaro.

0: conversas que, para investigadores, mostram uma relação de proximidade extrema e de confiança entre ele e o ex-presidente do Banco de Brasília. Em uma delas, Paulo Henrique agradece a Forcaro a negociação para a compra de um apartamento de 45 milhões de reais, que, de acordo com a PF, seria propina após facilitar a compra do Master pelo BRB. Forcaro tem um imóvel no condomínio Heritage, no Itaim Bibi, um dos metros quadrados mais valorizados de São Paulo. O ex-presidente do BRB escreve em novembro de 2024: "Muito obrigado por sua gentileza em permitir que visitássemos seu apartamento hoje. Percebi porque vi uma foto sua. Esse é um projeto muito importante e, como você bem fala, estamos juntando as nossas vidas. Acreditamos que o melhor caminho pessoal e para cumprir os objetivos corporativos seria o Heritage." Forcaro responde: "Que bom que gostaram. Vamos em frente." O banqueiro contava com o ex-presidente do BRB para, segundo a PF, cobrir o rombo do Master. Paulo Henrique pergunta qual é a sua necessidade de caixa. "Você pode me enviar um cronograma?" Forcaro diz que vai preparar e enviar. Na sequência, a contrapartida. Paulo Henrique cobra o imóvel em São Paulo. "Amigo, queria te pedir uma atenção também ao nosso cronograma pessoal para acertar inclusive o contrato e a moradia em São Paulo. Sei que você tem outras coisas maiores para se preocupar, mas é um passo importante para mim." Forcaro tranquiliza: "Estou pronto. Amanhã vou levar o advogado. Vamos matar tudo." A Polícia Federal afirma que já fechou o cerco sobre a relação entre o ex-presidente do BRB e o dono do Master, mas quer mais detalhes a respeito do processo de negociação entre os dois bancos. A compra de ativos e carteiras de crédito fraudulentas do Master custou mais de 20 bilhões de reais ao Banco de Brasília. Hoje, deputados do PT se reuniram com o ministro da Fazenda, Dario Durigan, em busca de uma saída para a capitalização do banco. O governo federal sinalizou com o aumento do limite de endividamento do Distrito Federal para viabilizar um empréstimo de 6 a 8 bilhões de reais, através do Fundo Garantidor de Créditos.
1: Nós sabemos que o BRB é um banco, hoje, que toda a estrutura do governo do Distrito Federal, da população do Distrito Federal, são mais de 10 milhões de correntistas, e na data de hoje o BRB sai deste momento tão grave que ele viveu por tanto tempo.
2: Depois de ser recebido por Donald Trump, o senador Flávio Bolsonaro teve encontros com Marco Rubio e o vice-presidente J.D. Vance. Mais cedo esteve no Departamento de Estado americano, em Washington.
3: O encontro foi com Christopher Landau, número 2, o secretário de Estado Marco Rubio. O senador estava acompanhado do irmão Eduardo Bolsonaro e do jornalista Paulo Figueiredo. O senador ainda foi para a Casa Branca, onde se reuniu com o secretário de Estado americano Marco Rubio e o vice J.D. Vance. A proposta para os Estados Unidos classificarem facções criminosas brasileiras como grupos terroristas foi um dos temas discutidos da reunião.
4: Ser recebido pelas mais altas autoridades da maior democracia do mundo. Isso demonstra, sim, uma preocupação, né, dos Estados Unidos com o que está acontecendo no Brasil, com os rumos que o país está tomando, mas, obviamente, sem se comprometer, não houve nenhuma conversa sobre eleições, apenas atualizando o nosso pedido sobre a preocupação do combate às organizações criminosas no Brasil.
3: Foi o pedido que o senador fez ontem a Donald Trump, depois de ter sido recebido no Salão Oval da Casa Branca. O governo Lula é contra, por entender que esta classificação abre margem para ações militares dos Estados Unidos no território brasileiro. Aliados de Flávio Bolsonaro disseram que Donald Trump elogiou o dinamismo do presidente Lula no encontro com o senador. Hoje, Flávio minimizou o assunto.
4: Não, eu que, na verdade, quis separar quem é Flávio de quem é Lula. Só isso, esse nesse contexto.
5: Ele elogiou?
4: Que ele mostrando que eu sou completamente diferente dele, só isso.
2: Um dia agitado para os pré-candidatos à presidência da República.
6: Em entrevista a uma rádio de São Paulo, o pré-candidato do PSD reconheceu que, no momento, ele e o pré-candidato do Partido Novo estão bem abaixo de Lula e Flávio Bolsonaro nas pesquisas. E foi perguntado sobre a possibilidade de Romeu Zema ser o cabeça de chapa.
7: Existe sentimento. Ele é uma pessoa aberta.
5: Nós estamos realmente avaliando.
6: Ontem, Zema e Caiado se encontraram em São Paulo para avaliar se vão unir forças já no primeiro turno. O pré-candidato do Novo disse que a definição deve ficar para perto da data limite. Os partidos têm até 15 de agosto para registrar as candidaturas. Pelo segundo dia seguido, Lula cumpriu agenda em Manaus. O presidente disse que falta pouco para a Petrobras anunciar se há petróleo na margem equatorial. Em tom de brincadeira, citou Donald Trump ao relatar uma conversa com a presidente mexicana Claudia Sheinbaum sobre uma parceria entre as estatais brasileira e mexicana para exploração e refino de petróleo no Golfo do México.
7: A minha amiga Cláudia me telefone e fala assim: presidente Lula, eu estava precisando hablar com Petrobras, porque eu quero fazer prospecção de petróleo em águas profundas no Golfo do México. Magda, vá lá, vamos fazer uma associação com a Pemex e vamos no Golfo do México para ver se o companheiro Trump vai se meter, sabe, com a Petrobras prospectando água.
6: Numa entrevista à Band News em Brasília, o deputado Aécio Neves disse que ainda não decidiu se vai entrar na corrida presidencial pela federação PSDB Cidadania.
8: O senhor teria disposição de dialogar, por exemplo, com o governador Zema na disputa presidencial, com o ex-governador Ronaldo Caiado, de repente fazer uma composição desses partidos?
9: Eles estão hoje ainda com um perfil pouco de subprodutos do bolsonarismo. Se eles conseguirem, e têm talento, mas romper essa marca e caminharem para o centro, eu não tenho a menor dificuldade nem discutir e apresentar junto com eles um projeto para o Brasil.
2: A expectativa do que as próximas pesquisas podem mostrar sobre a fotografia do momento no cenário eleitoral. Veja no comentário de Fernando Mitre.
10: O comportamento do eleitorado de centro ou independente, que é visto fora da polarização e mais sensível às mudanças no noticiário, tem oscilado nas últimas pesquisas para o lado de Lula. E se torna, é óbvio, centro de atenção dos analistas na expectativa das próximas pesquisas, que estão chegando, incluindo a do Datafolha, que já mostrou um movimento a favor de Lula nesse segmento, alguns dias depois da divulgação do áudio de Flávio Bolsonaro pedindo dinheiro a Vorkaro para pagar o filme do pai. A nova pesquisa está vindo por aí. E outras em seguida. Vamos ver o que muda, ou se muda alguma coisa naquele segmento. A última Quest também já mostrou, no segmento independentes, Lula com 29% contra 20% de Flávio. Flávio que está tentando reverter isso, inclusive com o encontro e a foto com o presidente Trump, que ele acabou conseguindo. Thaís?
2: Obrigada. E a Procuradoria-Geral da República tem 20 dias para se manifestar sobre o pedido de revisão da condenação de Jair Bolsonaro. O prazo dado pelo ministro Nunes Marques é maior do que o usual por entender que a análise é complexa por se tratar de um ex-presidente. No início de maio, a defesa de Bolsonaro fez o pedido ao STF para anular a condenação de 27 anos e 3 meses de prisão pelos atos criminosos de 8 de janeiro. E veja a seguir no Jornal da Noite. Prévia da inflação perde força, mas ainda é acima do esperado pelo mercado. Búfalo sósia de Donald Trump viraliza na internet e escapa de sacrifício em Bangladesh. João Fonseca consegue virada histórica e agora enfrenta o número 4 do mundo em Roland Garros. E de olho na Copa de 2026, seleção brasileira se apresenta na Granja Comari. E Neymar é poupado no primeiro treinamento. E os jogos da noite da Libertadores e Sul-Americana com o Fernandinho Fernandes ao vivo aqui no estúdio. Não dá para perder daqui a pouco aqui no Jornal da Noite.

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1: Jornal da Noite de volta. E você lembra daquele búfalo albino de Bangladesh que ficou famoso pela semelhança com Donald Trump? Ele foi poupado do sacrifício em uma das principais celebrações religiosas do país. O búfalo de 700 quilos já tinha sido vendido para o abate, mas as autoridades do país asiático decidiram impedir o sacrifício. O comprador foi reembolsado e o animal, que tem um tupete louro, que lembra muito o penteado de Trump, agora vai ser transferido para o zoológico nacional na capital do país. A justificativa foi de que o búfalo tinha gerado um interesse em comum do público. Agora de volta aqui ao Brasil, a prévia da inflação de maio perdeu força em relação a abril, mas ainda assim veio acima das expectativas do mercado. A Juliana Rosa explica os números.
2: Os números mostram o que a gente está sentindo no nosso dia a dia. O IPCA 15, que mede o comportamento dos preços até a metade do mês, subiu acima do esperado, uma alta de 0,62%, a maior para o mês desde 2016. A alta foi menor do que a de abril, mas ainda forte. A inflação acumulada em 12 meses chegou em 4,64%, estourou o limite da meta do governo. E as projeções para o ano estão subindo mais ainda, acima dos 5%. A pior notícia é a alta nos preços dos alimentos: tomate, cebola, cenoura, leite, carnes. Mas olha, nem tudo é notícia ruim. Gasto com transporte teve deflação. Aí sim, queda de preço: etanol, diesel e gasolina. Os subsídios do governo têm evitado novos aumentos, mas as quedas são uma acomodação normal de mercado, segundo especialistas. Uma acomodação em patamares elevados. Thaís.
1: Obrigada, Ju. E a Câmara aprovou a reformulação do seguro rural, prevendo taxas de juros menores e prazos diferenciados e prioridades em operações de crédito rural quando amparadas por seguro. O objetivo é dar mais previsibilidade ao setor já no Plano Safra 2026-2027, que deve ser lançado nas próximas semanas. O texto segue para análise do Senado. E na contagem regressiva para a Copa do Mundo, os jogadores brasileiros já estão chegando à Granja Comari. 23 dos 26 convocados já estão no centro de treinamento da CBF em Teresópolis, no Rio de Janeiro. E nesta quarta, Neymar não foi a campo no primeiro treinamento.
3: A seleção mais vezes campeã do mundo começou a preparação para a Copa 2026 pelo alto. A maioria dos jogadores chegou ao centro de treinamento Granja Comari em helicópteros fretados pela CBF. O último a pousar em Teresópolis foi Neymar. O atacante chegou em um helicóptero particular. A volta à seleção depois de quase 3 anos foi celebrada por alguns torcedores que acompanhavam a chegada dos jogadores do lado de fora do CT.
4: O Neymar vai trazer o Hexa pra...
5: O Hexa vem?
4: O Hexa vem!
6: Vai, Neymar! Você é a nossa esperança de ganhar o Hexa!
3: O craque foi recebido com abraços pelo técnico Carlo Ancelotti. Na programação dos primeiros dias de atividades na Granja Comari, estão previstas avaliações físicas de todos os jogadores, incluindo Neymar, que se recupera de um edema na panturrilha. Ao todo, 23 atletas se apresentaram e foram a campo depois do almoço. A imprensa não pôde acompanhar o treinamento. Os zagueiros Marquinhos e Gabriel Magalhães e o atacante Gabriel Martinelli, envolvidos na final da Champions entre Arsenal e PSG neste sábado, vão se reunir com o grupo na semana que vem, já nos Estados Unidos. Antes, o Brasil se despede da torcida em um amistoso contra o Panamá, domingo, no Maracanã.
1: Espero que a neblina só em Teresópolis, na região serrana, e nada na nossa seleção. Fernandinho, boa noite.
7: Boa noite para você, Thaís. Boa noite a todos. Pois é, foi legal ver o Neymar chegando, mas a gente não sabe se ele continua. Ele foi fazer um exame hoje de imagem para ver esse problema na perna. Foi inconclusivo. Inclusive, amanhã está programado um novo exame para ele e a gente vai ter essa definição. Dependendo dessa avaliação, o Ancelotti pode bancar, ele continua. Dependendo do tempo que ele vai precisar para esse tipo de recuperação, já há algum tempo eu venho falando sobre isso, sobre essa preocupação. Vamos torcer para o melhor, que o Neymar possa se recuperar e ajudar a seleção brasileira, que fez o primeiro treino hoje, amanhã tem mais um, e a gente vive essa expectativa do Neymar. Hoje pela manhã teve a avaliação clínica dos jogadores, uma série de exames, e também o Neymar foi a uma clínica lá em Teresópolis fazer o exame, sigilo total, ninguém sabe de nada. A única coisa que a gente sabe que o exame, quando você pede para fazer um segundo exame, é uma avaliação mais detalhada.
1: É uma preocupação a mais, né?
7: Sinal amarelo.
1: Sinal amarelo que a gente vai ficar agora na expectativa, era tanto, né? Vai Neymar, não vai Neymar. Neymar foi convocado e agora a gente espera que
7: então,
1: de fato...
7: Estão batendo de bumbo pro Neymar, hein? Não ir para a Copa é um negócio gigantesco.
1: Calma, vamos torcer para que ele se recupere e faça o que a gente gosta de ver o Neymar fazendo, que é jogando muita bola. Agora o momento de entrosamento da equipe, tem um amistoso, como a gente falou, lá no Maraca, aquela energia da torcida lá no Rio de Janeiro. Vamos esperar para ver se embala, né? Essa que é a nossa expectativa, que esse time embale.
7: Tomara que em outras situações a seleção brasileira saiu vaiada, né? Que foi em 94, 2002, teve dificuldade em 70 também, 98, e despedida que aconteceu no Brasil. Tomara que dessa vez com o Neymar, não vai jogar, mas pode estar lá no banco, tomara, a galera dê aquela força, dê aquela incentivada. Os ingressos já foram praticamente todos vendidos, né?
1: Vamos continuar acompanhando e contando aqui nos próximos dias, mas bora falar de Sul-Americana?
7: Bora, pô, foi uma noite sensacional para as equipes brasileiras.
1: Mas daqui a pouco.
7: Vamos começar falando do Atlético Mineiro, que estava naquele assim, ganhou do Puerto Cabello, primeiro colocado do grupo, avança direto. Lembrando que a Sul-Americana, o primeiro vai direto, o segundo colocado encara o terceiro colocado que vem da Libertadores da América para ver se segue ou não na competição.
1: Aqui, ó. Suando.
7: Ah, o Vasco ganhou.
1: Mas foi bom hoje.
7: 3-0 do Barraca Central, mas uma coisa que foi triste nesse jogo, a campanha zero público. E uma parte da torcida organizada não querem público. Lá não dá para entender o que acontece. É hora de apoiar o time, mas o Vasco fez o papel dele, classificou em segundo lugar e agora vai aguardar quem ele vai enfrentar da Libertadores.
1: E o Fogão?
7: Fogão passou tranquilo, ganhou fora de casa, ganhou do Caracas lá na Venezuela, 3-1, primeiro do grupo, tá tranquilo, apesar da zoeira que tá do lado de fora, a zoeira administrativa no clube.
1: Que, aliás, é uma constante no Vasco e no Botafogo, né, como a gente vem acompanhando
7: pois
1: aí.
7: É, e se bobear tem mais candidatos aí.
1: Bora falar de Libertadores também, Tricolor?
7: Aí, olha, o Fluminense, contra todas as expectativas, ninguém estava botando fé. O Fluminense avançou na Libertadores, porque ele ganhou o seu jogo, ganhou 3-1 do Laguaira, e teve uma combinação de resultado que ajudou o Fluminense. Então ele avança em segundo do grupo, vai para a fase eliminatória da Libertadores da América. A gente teve também o Corinthians, que perdeu o primeiro jogo em casa, 2-0, duas infelicidades, vamos dizer assim, no goleiro Hugo Souza, e nesse resumo da finalização da fase de grupos da Libertadores, o Flamengo termina com a melhor campanha. 5 vitórias e 1 empate, depois de 4 décadas, o Flamengo repete esse feito.
1: Agora fica aqui com a gente, porque é só, a gente vai continuar falando de esporte por causa dele, o tenista João Fonseca enfrentará ninguém mais, ninguém menos do que Novak Djokovic em Roland Garros. Olha só, nesta quarta-feira o brasileiro conseguiu uma virada emocionante em Paris. Ele enfrentou o croata Dino Prismic e saiu perdendo por 2-7. A derrota era quase certa, mas João se superou e saiu vitorioso numa batalha de 3 horas e meia. Agora o adversário é um pouquinho, digamos assim, mais complicado. Apenas o sérvio Djokovic, o tenista mais vencedor da história e atual número 4 do mundo. Mas a gente continua acreditando, né? O brasileiro é esse, vai seguir na torcida.
7: Fica esperto, Djokovic.
1: Ah, estamos chegando, né? Estamos junto.
7: Chega chegando, Fonseca. Vamos que vamos. Valeu, Thaís.
1: Valeu.
7: Por isso e muito mais, você vai acompanhar já no Esporte Total, todas as entrevistas, bate-papo, enfim. Já. Obrigado, Thaís. Boa noite.
1: Até já. E vamos seguindo por aqui, porque eu te faço um convite. Fica por aí, porque no Jornal da Noite, já, 5 garimpeiros são encontrados com vida depois de uma semana presos em uma caverna alagada no Laos. 2 ainda são procurados. E já ouviu falar em X-bolos? É a nova sensação doce da internet que impulsiona as vendas. E grupo de gaúchos desafia as temperaturas negativas e a neve na Noruega para manter viva a tradição do churrasco. Já a gente conta essa história aqui no Jornal da Noite. Sou a Thalita Almeida.
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1: 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Um grupo de gaúchos fazendo um belo churrasco, até aí nada fora do normal, né? Só que essa turma, os vikings de bombacha, mantém as tradições até na Noruega, com direito a fogo de chão e chimarrão. Morando em Oslo há 10 anos, o grupo organiza acampamentos e churrascadas na neve, afinal, para superar o frio da Noruega e a saudade do Brasil, não tem nada melhor do que uma boa refeição e um mate quentinho, né? Deu até água na boca, né? Agora a gente fala de coisa séria. 3 meses depois do afastamento do ministro Marco Buzzi, investigado por assédio sexual, o Superior Tribunal de Justiça suspendeu os penduricalhos pagos ao magistrado.
8: O ministro afastado do Superior Tribunal de Justiça, Marco Aurélio Buzzi, já recebeu no último contracheque um valor bem menor na comparação com os salários anteriores. Em abril, ele havia recebido R$101 mil. Em maio, já sem os penduricalhos, o contracheque caiu para R$35 mil. Em nota, o STJ disse que seguiu o que determina uma decisão do Supremo Tribunal Federal e uma resolução do Conselho Nacional de Justiça. A regra obriga a suspensão de verbas indenizatórias, temporárias ou extraordinárias do magistrado que é afastado das funções e alvo de investigação. Buzzi foi afastado pelo STJ em fevereiro. O ministro é acusado de assédio por uma jovem de 18 anos, que estava com a família numa casa de praia do ministro em Santa Catarina. Ele nega. Após o caso vir à tona, uma ex-funcionária terceirizada do gabinete do ministro também denunciou ter sido vítima de assédio sexual.
9: E aí ele foi me pedir para que eu verificasse o que exatamente a gente guardava naquela dispensa. Foi quando eu me dirigi à dispensa e quando eu pude perceber, ele já estava atrás de mim contando.
8: Além de um processo administrativo disciplinar aberto pelo tribunal, Buzzi é alvo de um inquérito aberto por determinação do ministro do Supremo, Nunes Marques.
1: Foram encontrados com vida 5 dos 7 garimpeiros que ficaram presos numa caverna atingida por uma enchente no Laos, país asiático. As buscas pelos outros 2 homens continuam.
10: A imagem que emocionou o mundo, gravada embaixo da terra. 5 homens sentados numa rocha, dentro de uma caverna alagada. O grupo foi encontrado com vida por mergulhadores tailandeses, depois de 1 semana de buscas. Na entrada da caverna, voluntários que dão suporte ao resgate se abraçam, assim que recebem a notícia. Lá embaixo, os mergulhadores conversam com os homens. Todos disseram que não estão feridos, mas que sentem muita fome. Eles entraram na caverna na semana passada para procurar ouro, mas um temporal alagou tudo e eles ficaram presos. O local fica numa área afastada na província de Chai Sobum, na região central do Laos. Para chegar ao grupo, os mergulhadores, especializados nesse tipo de resgate, drenaram parte da água e removeram lama e pedras. A parte mais difícil foi passar pelas galerias, que têm menos de 60 centímetros de largura, com a ajuda de cordas. As buscas por 2 garimpeiros continuam, mas o fato de localizar 5 pessoas com vida, a mais de 100 metros da superfície, renovou as esperanças dos socorristas. Outra missão complexa será retirar os sobreviventes da caverna. Por enquanto, eles recebem água e alimentos em gel. Os mergulhadores que encontraram esses sobreviventes participaram de uma missão de resgate histórica. Em 2018, o grupo salvou um time de futebol infantil na Tailândia. 12 jogadores e o técnico ficaram presos numa caverna por 2 semanas. Eles também foram surpreendidos pela inundação repentina. As crianças foram sedadas e retiradas de maca, numa operação que durou 3 dias. um dos mergulhadores morreu devido à falta de ar.
1: Tem jeito e formato de hambúrguer, mas o sabor é bem doce. É o X-Bolo, uma invenção que virou febre nas redes sociais e está impulsionando as vendas das confeitarias.
11: Hambúrguer doce viral do momento. Bora provar comigo.
12: Visual de hambúrguer, mas na verdade é um bolo de dar água na boca. Vamos entender então os ingredientes? Ó, você tá vendo que o bolo representa o pão, né? Pois é, e assim por diante.
13: Ninho cremoso imitando uma maionese deliciosa. Um hambúrguer de chocolate de brigadeiro, gente, maravilhoso. Coloquei aí também, pra imitar o queijo, o brigadeiro de ninho. Agora, pra imitar os tomatinhos, gente, nada melhor, né? Pra dar aquele equilíbrio. Morangos. Finalizei com uma Nutella, gente, Nutella purinha, imitando aí um molho delicioso.
12: Você tem hambúrguer com duas carnes também?
13: Ainda não, mas pros famintos aí de plantão, acho que eu vou pensar.
12: A Ivy faz pastel, coxinha e um sanduba. Tudo isso é doce, mas o que tá vendendo pra caramba é o tal do X-Bolo.
14: Muita gente, né, que tem confeitaria recebeu esse vídeo de clientes e amigos querendo experimentar esse produto. E aí eu precisei fazer, que eu também sou muito curiosa. E aí eu fiz e o pessoal pediu muito e tá saindo bastante.
12: Uma singela homenagem ao Dia do Hambúrguer, que é nesta quinta-feira. E aí, vai um pedacinho?
1: O Jornal da Noite termina aqui. Obrigada pela companhia. Tchau.

0: das experiências mais interativas dos parques da Disney em Orlando acaba de ganhar uma nova temática. Os visitantes que forem pilotar a Millennium Falcon na área de Star Wars do Hollywood Studios vão encontrar uma nova missão baseada no filme recente The Mandalorian e Grogu.
1: A dinâmica continua exatamente a mesma, é como se fosse um videogame. Você tem 6 posições para escolher. Os 2 da frente são os pilotos, um vai para cima e para baixo, o outro para esquerda e para direita. Aí são 2 atiradores e 2 engenheiros.
0: Todas as 6 pessoas que participam dessa experiência possuem funções na missão. E a dinâmica mistura um controle de videogame com um simulador. Millennium Falcon Smuggler's Run é uma das 2 atrações que ficam na área Star Wars Galaxy's Edge, no Hollywood Studios em Orlando, na Flórida.
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0: Olá, uma excelente noite para você. Já está no ar o Jornal Terra Viva para todo o Brasil. Veja agora o que é destaque no agronegócio no Brasil e no mundo. Comissão de Assuntos Econômicos do Senado aprova projeto de renegociação de dívidas rurais. A Associação Nacional dos Exportadores de Cereais estima recuo de 200 mil toneladas nos embarques de soja em maio. Brasil deve exportar mais de 3 milhões de toneladas de algodão no ciclo 25-26. E ainda em Brasília, a Comissão Especial da Câmara dos Deputados aprova a proposta de emenda à Constituição que põe fim à escala 6x1. Hoje é quarta-feira, 27 de maio de 2026. Essas e outras notícias a partir de agora no Jornal Terra Viva. A Comissão de Assuntos Econômicos do Senado aprovou nesta quarta o projeto de lei para a renegociação de dívidas de produtores rurais. Direto da capital do país, Andrés Ruiz tem mais informações.
1: Ontem mesmo, o relator desse projeto 5122 de 2023, o Renan Calheiros, ele se reuniu com o governo federal, com o ministro da Fazenda, Dario Durigan, na tentativa de chegar a um consenso entre o governo federal e o setor produtivo. O que até ontem parecia ser um consenso de fato, não se concretizou nessa aprovação de hoje na CAI do Senado, porque a CAI do Senado deixou de fora várias partes interessadas por parte do governo. Inclusive, o governo está estimando aí um gasto só para o ano que vem de 150 bilhões de reais nessas renegociações, e em torno de 10 anos, que é o tempo que vai durar, né, as renegociações para cada produtor, um tempo que aumentou de 6 para 10 anos, o governo calcula um gasto de aproximadamente 817 bilhões de reais. Mas do lado dos produtores, a princípio é comemoração, né? Agora, o produtor vai ter 10 milhões de reais de linha, cada produtor, podendo chegar a 50 milhões de reais, a depender de cooperativas ou organizações maiores, com juros de 3,5% para cada produtor do Pronaf, ou seja, agricultura familiar. Para o médio produtor, né, aquele do Pronamp, o juro vai ser de 5,5% ao ano, e para o grande produtor, ou para os demais, o juro vai ser de 7,5% ao ano. A proposta original da Câmara era de pegar 30 bilhões de reais do Fundo Social do Pré-Sal e destinar essa renegociação. É algo, inclusive, que o governo quis tirar, porque segundo, né, a pasta, segundo o Ministério da Fazenda, esses 30 bilhões de reais são usados a outros setores da economia, como educação, como saúde, até mesmo o meio ambiente, mas o setor produtivo achou muito importante tirar esse valor do Fundo Social do Pré-Sal, porque as exportações brutas de petróleo do Brasil bateram recorde, né, com a guerra no Oriente Médio. Então é um valor que, na opinião do setor produtivo, seria justo ser destinado aos produtores. Ainda no Senado, o projeto incluiu agricultores com atrasos superiores até 90 dias no acesso ao crédito rural e também duas perdas de safras comprovadas ou mais de no mínimo 30% entre 2019 e 2025. Agora, os produtores que vão renegociar as dívidas e por meio da comprovação, né, de perdas de safra por conta de questões climáticas, eles precisam de um laudo técnico para comprovar essas perdas superiores a 30%, então, entre 2019 e 2025. Uma das preocupações, né, em relação ao andamento, né, a partir de agora com a renegociação das dívidas, está no plano safra, porque o setor teme, né, já ouve falar ali nos corredores do Senado, que o governo pode usar dessa renegociação para retirar aporte do plano safra nesse ano, ou seja, qualquer possibilidade de desqualificar o plano safra por parte do governo federal não vai ser aceita pelo setor agropecuário, ou seja, pela frente parlamentar da agropecuária.
0: Obrigado, Andrés, trazendo informações para a gente. E o Brasil deve exportar 3,3 milhões de toneladas de algodão no ciclo 25-26. Caso o número seja confirmado, será um recorde nas vendas externas da cultura brasileira. E são informações aí que chegam da consultoria Stonex.
2: A consultoria elevou em 200 mil toneladas a projeção em comparação com o relatório divulgado no mês anterior. O volume representa alta de 9% frente aos embarques acumulados na safra passada. A alta é motivada pela melhora dos embarques da pluma brasileira no primeiro semestre deste ano, aponta a Stonex. Na contramão, a projeção para a safra nacional ainda é de queda na comparação entre os ciclos. A Stonex manteve a estimativa em 3,86 milhões de toneladas, o que representa um recuo de 7%. Já em relação à produtividade da cultura, a consultoria destaca a importância de cautela neste momento, visto que a colheita ainda está em fase inicial.
0: Assunto para ele, Silmar César Miller, no nosso Agro e Tendências. Silmar, uma ótima noite. Como é que você avalia essa projeção em relação à cotonicultura? De fato, estamos aí crescendo cada vez mais, dependendo do nosso MT. Isso vai prometer ainda mais números para a gente, né?
3: Meu caro Pedro, muito boa noite para os nossos amigos do canal Terra Viva, os nossos produtores rurais que nos assistem aqui de todo o Brasil. Pedro, uma virada aqui nas expectativas de exportações do algodão brasileiro. O ano não começou bem. Os preços do algodão estavam em baixa no mercado internacional. Os produtores brasileiros reduziram a área de plantio da atual safra, que vai ser colhida agora a partir do mês que vem. Portanto, o cenário não era lá muito positivo para o produtor brasileiro de algodão. E, de repente, uma virada. Uma virada que se deve a Donald Trump. O estouro da guerra entre os Estados Unidos e o Irã provocou uma alta nos preços do petróleo no mercado internacional, que continua até hoje. O petróleo estava lá na casa dos 70 dólares, bem comportado lá no início do ano, deu um salto aqui para cima de 100 dólares, chegou a 120 dólares o preço do barril do petróleo, hoje está perto dos 90, 95 dólares, preço extremamente elevado. Isso encareceu também as fibras derivadas do petróleo, que concorre com o algodão, que são fibras naturais. Então é bom sempre lembrar que existe o petróleo aqui como uma espécie de concorrente do algodão quando se trata de roupas, por exemplo. Tem fibras, roupas produzidas com fibras a partir de derivados do petróleo, concorre com o algodão. Como o petróleo subiu muito, a fibra derivada de petróleo também subiu, e isso provocou uma melhora da competitividade do algodão no mercado internacional. E foi uma virada rápida. No mês de abril aqui, por exemplo, o Brasil exportou um volume recorde de algodão e com preços também extremamente elevados, ou seja, a receita também obtida pelas exportações foi recorde aqui no mês de abril as nossas exportações. E essa perspectiva segue aqui com tendência a continuar nos próximos meses, na medida que continua o preço alto do petróleo no mercado internacional. A guerra não terminou entre Estados Unidos e Irã, o petróleo está ainda com níveis bastante elevados, portanto, se criou aqui uma expectativa positiva para o mercado brasileiro de algodão, para as exportações brasileiras de algodão, ao longo de todo o ano. Um pouco entra a safra nova aqui, que tinha uma perspectiva de preços baixos, também muda aqui para uma perspectiva melhor agora, mesmo com uma safra com volume menor a ser colhido por conta da redução de área de plantio. Portanto, um cenário que mudou graças a Donald Trump e a sua guerra lá envolvendo o Irã, que trouxe o petróleo lá para cima e promoveu aqui uma melhor competitividade das fibras naturais do nosso algodão. E o Brasil, maior exportador mundial, começa a nadar aqui, um nado livre aqui no mercado internacional diante dessa nova virada, essa expectativa nova que se criou com esse cenário internacional do petróleo. Pedro.
0: Tá certo, Silmar. E como é que o mercado, né, se movimentou hoje? Como é que fecharam as bolsas? Trazendo o panorama desse meio de semana.
3: Bom, Pedro, aqui o cenário não era muito bonito, não. Os preços tiveram queda praticamente generalizada nesta quarta-feira, os preços das principais commodities negociadas no mercado internacional. Boa parte disso se deve ao tombo dos preços do petróleo. O petróleo caiu muito hoje no mercado internacional, em alguns casos aqui com os contratos até 5,3%, por conta da expectativa de um acordo de paz entre os Estados Unidos e o Irã. Então, se o petróleo acabou caindo, acabou contaminando também as commodities agrícolas, que têm alguma relação com o petróleo. Outro fator que ajudou a derrubar os preços das commodities agrícolas foi o clima, especialmente no setor de grãos, com queda generalizada também dos preços dos grãos na Bolsa de Chicago, por conta da melhora do clima para a evolução da nova safra dos Estados Unidos. Trigo caiu 2 pontos percentuais, uma queda forte, arroz 1,5%, arroz em casca em Chicago, a gente está vendo aqui, milho também com queda de 1,1%, soja teve uma queda menos acentuada, 0,1%. Então, queda aí em Chicago generalizada, com alguns casos de forma mais acentuada, outras menos. Na Bolsa de Nova York, que a gente vê na sequência, também quedas quase generalizadas, ou totalmente generalizadas. O café arábica caiu 1,5%, café robusto em Londres também teve queda 1,3%, açúcar em Nova York com tombo de 2,8%, Algodão também caiu bastante, 1,6%. Cacau não foi diferente. Cacau que tinha subido muito ontem, teve uma pequena queda hoje de 0,7%. E o suco de laranja também, um tombo aqui de 5,7%. Para finalizar, tivemos aqui uma exceção nos preços das commodities, foi o boi gordo. O boi gordo foi o único dos produtos aqui do agro que a gente acompanha diariamente, que teve uma pequena alta nesta quarta-feira. Mercado futuro da B3 de São Paulo, alta de 0,3% até 0,5% dos vencimentos mais próximos do mercado futuro. O dólar subiu hoje, alta até expressiva, 0,7%, fechando o dia R$ 5,06, e o mercado de ações voltou a cair. Queda do índice Bovespa B3 de 0,5%. Pedro?
0: Tá certo, Silmar. Obrigado pelas informações, sempre trazendo uma análise para a gente muito interessante. E, claro, amanhã Silmar volta com outros detalhes do fechamento na quinta-feira e ao longo da programação nos canais Terra Viva e Agromais. Bom descanso, meu amigo.
3: Combinado, Pedro. Muito boa noite a vocês, nossos telespectadores, a toda a equipe do nosso Terra Viva. Até amanhã.
0: Até amanhã. Seguimos em Brasília porque a Comissão Especial da Câmara dos Deputados aprovou a proposta de emenda à Constituição que põe fim à escala 6x1. O texto estabelece a redução da jornada de trabalho e dá a todos os trabalhadores 2 dias de folga semanais, sendo um deles preferencialmente aos domingos. O texto segue agora para o plenário da Casa. E em entrevista aqui ao canal Agromais, Daniel Vargas, colunista e professor de economia da FGV, acredita que essa medida que põe fim à escala pode aumentar o custo de produção no país.
4: A modificação da jornada de trabalho, ela inevitavelmente tende a criar um custo para a produção. E com isso, a competitividade do setor econômico brasileiro tende a diminuir. Isso acontece, Pedro, porque dinheiro na economia é algo que resulta de uma dinâmica de produção com produtividade. Em vez de apostar numa inclusão produtiva que é valiosa, na melhoria da qualidade de vida dos trabalhadores, que é importante, a partir de um crescimento econômico, que cresce o bolo, com mais tecnologia, mais inovação, mais produto para recurso, fazendo assim, portanto, que a economia toda suba, o nível da água se eleve, nós não fazemos isso. O que nós estamos fazendo é o contrário. É empurrando para dentro da estrutura de custos de uma economia que já sofre para ser mais competitiva, porque é pouco produtiva, um custo adicional que agora tende outra vez a minar a própria capacidade competitiva da nossa economia, verdade seja dita, já não vai muito bem.
0: Intervalo, a seguir, o estado de São Paulo registra 11 indicações geográficas do agronegócio. E você vai ver também embarques de soja e farelo, de soja e farelo caem em maio. Em instantes, o Jornal Terra Viva traz essas e outras informações.
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0: As exportações de soja e de farelo de soja do Brasil devem recuar no mês de maio, de acordo com projeções da Associação Nacional dos Exportadores de Cereais.
9: Segundo o relatório, a estimativa para os embarques da oleaginosa caiu para 15 milhões e 900 mil toneladas, cerca de 200 mil toneladas abaixo da previsão da semana anterior. Mesmo com ajuste negativo, o volume segue elevado e deve ficar próximo do recorde mensal registrado em abril. A ANEC também revisou para baixo a previsão de exportações de farelo de soja, estimadas em 2 milhões e 600 mil toneladas, também com redução de cerca de 200 mil toneladas em relação ao levantamento anterior.
0: E a safra de soja em Mato Grosso do Sul superou as expectativas e teve crescimento de 19% nesta temporada. A repórter Miriam Valadares tem mais detalhes.
10: Mato Grosso do Sul finalizou a produção de soja 2025-2026 com resultados positivos. A colheita alcançou quase 17 milhões de toneladas. Além disso, a média da produtividade estadual fechou em 60,4 sacas por hectare. A safra de soja superou os números do ciclo anterior e se consolidou como a maior produção da história recente. O desenvolvimento da safra sofreu alguns impactos climáticos ao longo do ciclo. O plantio começou em setembro sob estiagem e chuvas abaixo da média. Durante os meses, uma parte das lavouras sofreu estresse hídrico e térmico, principalmente na região sul. Apesar disso, as chuvas voltaram a ganhar força em fevereiro. Esse cenário ajudou na recuperação e enchimento dos grãos, favorecendo a reta final da colheita, que se encerrou neste mês de maio. A produtividade ficou acima do esperado em várias regiões do estado. Ponta Porã ficou na primeira posição entre os maiores produtores do estado. Com isso, o resultado total avançou e reforça a importância do Mato Grosso do Sul no cenário nacional.
6: Obrigado, Miriam. Olha, o café do Circuito das Águas Paulista, no interior de São Paulo, acaba de receber a indicação geográfica. O número de indicações dobrou no estado de São Paulo nos últimos 3 anos. Renata Afonso.
11: O estado de São Paulo possui 15 indicações geográficas, 11 são do agro. Uva Niagara de Jundiaí, banana e palmito pupunha do Vale do Ribeira, mel do Vale do Paraíba e 7 de café. Alta Mogiana, região de Pinhal, região de Garça, Vale da Grama, Torrinha, Nova Alta Paulista e a mais recente do Circuito das Águas Paulista. São regiões que ganharam fama pela produção desses alimentos. A indicação geográfica é um selo de propriedade protegida por lei.
12: Essa notoriedade, né, que determinada área geográfica consegue, né, com o tempo, com os fatores históricos, sociais, ali toda que acontece ali naquela região, ela na verdade é um bem, né, um bem imaterial, mas não deixa de ser um bem, né, foi uma coisa conquistada com o tempo. Como essa produção acontece? Através de um registro no Instituto Nacional de Propriedade Intelectual, o INPI, que é um órgão do governo federal. É o mesmo órgão que também faz o registro de marcas e de patentes, né? E essas indicações geográficas, elas são protegidas por leis, né, legislação nacional e legislações internacionais também, acordos internacionais que o Brasil assina, né, com outros países para a proteção dessas indicações geográficas.
11: Para conseguir o registro, os produtores devem ser representados por uma associação, cooperativa ou sindicato com sede na área pretendida para entrar com um pedido do INPI. É preciso um dossiê explicando a ligação da região com um determinado produto e apresentar documentos que confirmam a produção local. A área delimitada é uma escolha dos próprios produtores.
12: Todo esse processo ele é demorado até eles levantarem todos os dados históricos, decidirem o que eles querem proteger, qual vai ser a área que vai ser delimitada, quais municípios vão, né, fazer parte, quais não vão, né? Porque também é uma escolha, né? Você definir ali, né? Não, é esse município, esse vizinho também vai, esse não vai. Então tem que determinar critérios aí, né, para essa definição.
11: Segundo o especialista, o Ministério da Agricultura e as Secretarias de Agricultura estaduais participam desse processo.
12: Um dos documentos que o INPI exige é um documento que eles chamam de Instrumento Oficial de Delimitação de Área Geográfica. Então, esse instrumento, esse é um documento emitido por um órgão oficial do governo, e esse instrumento vai ler toda a documentação entregue e vai falar, não, realmente, isso faz sentido. Quando todos os municípios da área delimitada estão dentro do estado de São Paulo, e é um produto do agro, quem faz esse documento é a Secretaria da Agricultura. Né? Quando a área delimitada abrange municípios de mais de um estado, então daí é o MAPA que vai chancelar aí, que vai fazer esse documento.
11: Qualquer produtor dentro da área geográfica delimitada pode receber o selo, desde que siga a padronização descrita no caderno de especificações técnicas. São normas para nutrição de plantas, correção do solo, irrigação, entre outras. Um conselho regulador formado por entidades e produtores é responsável pela fiscalização.
12: Ele vai fiscalizar se realmente os produtores estão de acordo, né, com o regramento ali determinado, se eles podem estar usando o selo, né, se esse processo aí de entrega do selo, de uso do selo está correto, quais são as regras.
11: O Fórum Paulista de Indicações Geográficas trabalha para fortalecer essa política pública. Participam órgãos e associações do setor ligadas ao tema. Desde a criação em 2023, o número de indicações geográficas dobrou em São Paulo e deve vir mais por aí. Batata Doce de Presidente Prudente, Águas Minerais de Lindóia e Jabuticaba de Casa Branca. Para o especialista, além do valor agregado, pode trazer visibilidade.
12: A gente vê na Europa, isso é muito forte já, né? Eles têm uma cultura de valorizar as indicações geográficas, né? A gente tem lá o vinho do Porto, né? Os queijos franceses, vinhos, né? A gente sabe que aqui no Brasil a gente ainda está longe, né, disso ser de conhecimento da população em geral, né? Mas eu acredito que conforme isso for crescendo e esse marketing, né, as IGs trabalhando aí o marketing disso, então com o tempo a população também vai começar a entender melhor e a valorizar os produtos com reconhecimento aí de geográfico, né?
6: A seguir, a previsão do tempo para todo o Brasil e ainda... Petrolina é polo produtor de uvas de mesa. Daqui a pouquinho, essa viagem pelo Nordeste, não saia daí.

0: das experiências mais interativas dos parques da Disney em Orlando acaba de ganhar uma nova temática. Os visitantes que forem pilotar a Millennium Falcon na área de Star Wars do Hollywood Studios vão encontrar uma nova missão baseada no filme recente The Mandalorian e Grogu.
1: A dinâmica continua exatamente a mesma, é como se fosse um videogame. Você tem 6 posições para escolher. Os 2 da frente são os pilotos, um vai para cima e para baixo, o outro para esquerda e para direita. Aí são 2 atiradores e 2 engenheiros.
0: Todas as 6 pessoas que participam dessa experiência possuem funções na missão. E a dinâmica mistura um controle de videogame com um simulador. Millennium Falcon Smuggler's Run é uma das 2 atrações que ficam na área Star Wars Galaxy's Edge, no Hollywood Studios em Orlando, na Flórida.

0: 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Agora a previsão do tempo para todo o Brasil, Vitor Takal.
1: Olá, muito boa noite a todos. Vamos ver como ficam, então, as condições de tempo esperadas para o Brasil nesta quinta-feira, dia 28 de maio. Quinta-feira de tempo firme na maior parte do Brasil. E o destaque fica por conta justamente da diferença entre as temperaturas de diferentes regiões brasileiras. Enquanto a maior parte da faixa central brasileira segue com temperaturas cada vez mais elevadas, tempo seco, a região sul segue sob a atuação de uma massa de ar polar, que mantém as temperaturas mais baixas, inclusive com formação ou condição para a formação de geada nas primeiras horas da manhã em áreas mais elevadas da Serra Catarinense. Já as áreas de chuva, as áreas de instabilidade vão seguir concentradas principalmente entre as regiões norte, além de alguns pontos da região nordeste. Inclusive, nosso mapa de risco destaque para os estados do Amazonas, Roraima, Pará, Amapá, além de pontos também do Maranhão, onde haverá condições para temporais ou episódios de chuva mais intensos, não sendo descartados também alguns transtornos associados. E quando a gente olha para o interior do Brasil, o cenário é completamente oposto. O alerta continua sendo para baixos índices de umidade relativa do ar, que agora, além de áreas do interior nordestino, centro-oeste, também avançam mais para áreas do interior da região sudeste. Principalmente durante as horas mais quentes, essa umidade despenca. Ainda durante a tarde, as temperaturas não sobem tanto assim e vemos justamente essa diferença entre as temperaturas máximas das capitais do país. Enquanto Porto Alegre chega com máximas de 20 graus, Curitiba com 18, capital paulista com 20 e até mesmo 25 na cidade do Rio de Janeiro, outras regiões do país apresentam maior aquecimento. Campo Grande com máximas de 29, Cuiabá com até 31, assim como também Manaus, já Teresina, máximas de 32 graus. Já no decorrer dos próximos dias, vemos aqui que os últimos dias de maio, comecinho de junho, promete ser de tempo aberto na maior parte do interior brasileiro. E a chuva segue bastante confinada, ainda que volumosa e também mais forte, nas regiões norte também, parte mais ao norte da região nordeste.
0: No sertão pernambucano, onde o clima quente e o Rio São Francisco criam uma paisagem exuberante, a uva virou sinônimo de desenvolvimento. Veja agora na reportagem de Isaac Rufino e Paulo Atanabe.
2: Estamos em Petrolina, em Pernambuco, região que hoje é o principal polo produtor de uvas de mesa do Nordeste. O cooperativismo ajuda a levar a produção do Vale do São Francisco para o Brasil e o mundo.
3: Diminuir custos, né, de alcançar mercados mais distantes e ter um resultado financeiro melhor quando a gente trabalha de forma cooperativa.
2: Jailson Lira é um dos 40 cooperados da Copex Vale, a maior cooperativa de produtores e exportadores do Vale do São Francisco. Juntos, os produtores somam cerca de 600 hectares de área plantada e uma produção de 22 mil toneladas por ano.
0: Aqui em Petrolina, a produção de

0: São Francisco está no semiárido nordestino, uma região de baixa pluviosidade, né, que tem todas as características de excelência para se produzir uma fruta com um sabor inigualável.
1: São mais de 10 variedades de uvas produzidas na região. Boa parte segue para o sul e sudeste do Brasil. Mas a produção do Vale também atravessa o oceano. A Europa é a principal compradora.
0: O cooperativismo, principalmente aqui no Vale de São Francisco, fez com que a gente alcançasse mercados que a gente nunca pensou alcançar, não é? O cooperativismo fez com que a região crescesse, que a gente distribuísse renda, não é? E desse emprego, que é uma coisa muito importante para uma região tão difícil e tão cheia de adversidades.
1: O trabalho no campo deve ser rápido e preciso. Depois da colheita, as uvas são selecionadas e embaladas. Em seguida, vão para a cooperativa. Todo o processo entre a colheita e a chegada à Câmara Fria leva cerca de 6 horas. Estamos na Câmara Fria da cooperativa. É aqui onde as uvas ficam armazenadas por pelo menos 7 dias, mantidas numa temperatura de 0 grau. Tá bastante frio aqui, hein? Daqui, elas seguem para o consumidor final. A Copex Vale existe há 22 anos e representa um modelo que ganha força em todo o estado. Pernambuco tem 123 cooperativas e mais de 190 mil cooperados. Uma em cada 3 cooperativas pernambucanas é do setor agropecuário. E o Jailson já pensa no futuro. O processo de sucessão está em andamento. A filha Gabriela quer dar sequência ao trabalho que vem dando certo. E claro, sem deixar o cooperativismo de lado.
2: Eu sou farmacêutica de formação, então iniciei a graduação e sempre, durante a infância e adolescência, via ali o trabalho duro, via o quanto meu pai se dedicava, mas escutava dele, talvez pelos momentos difíceis, de que ele preferia que os filhos seguissem outro rumo profissional. Só que em algum momento isso mudou, justamente pela percepção de que a sucessão, ela precisava acontecer, tanto dentro da propriedade quanto na cooperativa. Então, aos poucos, isso nós fomos amadurecendo em muitas conversas, até que ele fez o convite, né, vamos lá, vamos trabalhar comigo. Esse ponto eu já tinha terminado a graduação, já tinha atuado um tempo no ramo, mas resolvi ali tirar o jaleco, calcei as botas e vim com ele para a propriedade. Não me arrependo. O cooperativismo, ele andou junto com essa história, né, durante a sucessão, porque eu acredito que eu não seria, hoje eu não teria a confiança que eu tenho, não teria o suporte que eu tenho para continuar gerindo, né, para continuar esse trabalho feito durante esses quase 30 anos que meu pai vem trabalhando aqui na propriedade, se não fosse a estrutura da cooperativa.
1: Antes da gente encerrar essa edição, vamos direto agora a Brasília, neste momento, lá no plenário da Câmara dos Deputados. Neste momento, inicia-se o debate aí da PEC da escala 6x1. Neste momento, quem fala é a deputada Adriana Ventura, do Novo, de São Paulo. Lembrando que o relatório propõe redução da jornada de trabalho de 44 para 40 horas semanais, sem corte salarial e transição de 14 meses. Lembrando que após aprovação hoje, tem um parecer, né, dentro da comissão, o plenário precisa de um apoio de no mínimo 308 deputados em 2 turnos. A proposta enfrenta resistência de representantes do setor produtivo, que apontam aumento de custos com prejuízos à competitividade e impactos sobre a geração de novas vagas. Alguns economistas até defendem a medida, mas que seja acompanhada e, inclusive, a gente trouxe para vocês aqui algumas análises ao longo dos jornais do Terra Viva e também do canal AgroMais. E com essas informações direto da capital do país, né, desse clima quente lá em Brasília, o nosso jornal Terra Viva fica por aqui. Uma excelente noite para você. Amanhã estamos de volta com outras informações. Continue com a gente, continue muito bem informado aqui no Grupo Bandeirantes de Comunicação.

0: Fórum Band News, os desafios da infraestrutura do Brasil. Ao meu lado agora, Mário Engler, que é professor de Direito da FGV. Professor, Fórum Band News, os desafios da infraestrutura do Brasil. O tema infraestrutura é um tema de fundamental importância, né? Principalmente quando a gente aplica isso para a realidade das pessoas no dia a dia.
1: Sim, certamente infraestrutura é um setor em que há muita demanda no Brasil, muita necessidade de construção de infraestrutura no Brasil, e há também muita oportunidade de investimento privado em infraestrutura. O desafio aí é como é que você modela licitações e contratos para dar conta da necessidade de segurança jurídica que esses investimentos privados demandam, mas ao mesmo tempo admitindo uma flexibilidade dentro de determinados parâmetros para que esses contratos possam se adaptar a mudanças que fatalmente acontecerão ao longo desse tempo. Né? E o ponto aqui é que não basta que as normas jurídicas sejam muito claras, estáveis, também, isso é necessário, mas não é suficiente, também não basta que haja uma institucionalidade e previsibilidade regulatória, isso também é necessário, mas o ponto mais desafiador, eu diria aqui, é que as disposições nos contratos, além de claras, completas e precisas, elas precisam fazer sentido, elas precisam ser razoáveis e equilibradas.

0: Olá, começa agora mais um Viver Melhor. No programa de hoje vamos falar dos cuidados com a saúde dos idosos. E para tirar todas as nossas dúvidas, recebo o Dr. Alexandre Pena, que é ortopedista da Beneficência Portuguesa, e o Dr. Omar Jalu, geriatra do Hospital das Clínicas da Faculdade de Medicina da USP. Mas antes, vamos assistir uma matéria sobre esse tema. Vamos lá.
1: Aos 92 anos, seu Alfredo é um paciente com risco de queda. Para prevenir acidentes, ele e a filha recebem todas as orientações para evitar esses acidentes. Cuidados que a Vera e os irmãos já adotam dentro de casa para proteger pai e mãe.
2: O meu irmão mandou pôr no banheiro o apoio para eles poderem utilizar tanto o vaso sanitário como o chuveiro, né?
1: Uma casa adaptada é uma casa mais segura, reduzindo os riscos de acidentes entre os idosos.
3: Evitar os pacientes subirem em banquinhos, né? Banquinhos, cadeiras, escadinhas, porque isso corre um grande risco de sofrerem uma queda.
1: Dados do Instituto Nacional de Traumatologia e Ortopedia mostram que um em cada três idosos com mais de 60 anos sofre quedas todos os anos. E quanto maior a idade, maior também o risco. Após duas quedas nos últimos três anos, Sônia encontrou na dança uma aliada. Além de diversão, a atividade fortalece o corpo e melhora o equilíbrio de toda a turma.
4: Tanto espiritualmente como fisicamente. Eu adoro caminhar, eu adoro chegar aqui. Para mim, cada vez que eu venho para cá é uma festa.
0: Omar, a primeira pergunta. A gente fala muito de idoso.
5: Quem é
0: o idoso? É aquele indivíduo acima de 60 anos ou acima de 65 anos?
6: Os dois. Nós temos, em países em desenvolvimento como o nosso, a gente considera idoso os indivíduos acima de 60 anos. É só um corte para diferenciação. Nos países em desenvolvimento, onde em geral a população é mais velha, o idoso é considerado acima de 65.
0: É interessante, né, Alexandre, porque as pessoas elas vão ganhando o número de anos na vida e elas chegam aos 60. E ela fala, pô, eu não me considero idoso. Apesar de todos os direitos, daquele cartãozinho de estacionamento, passagem livre de ônibus, o pessoal fala, ah, eu não vou pegar porque daí eu assumo que realmente eu envelheci. Mas a gente está falando muito sobre esses idosos que têm queda. Quando eu penso nisso, são os mais longevos ou quando eu já falo daqueles que estão próximos aos 60, portanto, ainda nem chegaram a ser idosos, já estão na fase prévia, ou já a partir dos 60 é uma preocupação de ter queda, apresentar acidentes no seu dia a dia?
7: Já tem um ponto de vista bem peculiar sobre esse tema, porque é o seguinte, se nós fôssemos lembrar dos nossos avós, o meu avô, a minha avó com 60 anos eram dois velhinhos, né? Hoje isso mudou demais, né? Então hoje o indivíduo com 60 anos, ele pode ter uma atividade que, muito parecida com a minha, que tem 45. E eu tenho alguns amigos de 60, 65 que estão super ativos. Então o ser humano está envelhecendo de uma forma talvez mais lenta. O que a gente vê é, talvez a idade biológica seja um pouco arbitrária. Então talvez isso varie muito de indivíduo para indivíduo. Aonde que isso fica importante? O idoso, independente de 60, 65 ou 70, obviamente quanto mais velho for, mais idoso, mas a queda acontece não só pela idade em si, mas o que vem junto com a idade. A queda acontece pela diminuição do reflexo e pela diminuição da antecipação. Então é mais ou menos assim, se você pegar uma bolinha e jogar para você aqui, agora você pega. Se eu jogar para um idoso de 80 anos, ele vai ter uma dificuldade de antever. Isso acontece na queda, você percebe que você vai cair e você se protege. E o idoso perde esses mecanismos. Mas eu acho arbitrário nós definirmos uma idade biológica. E muitas vezes isso daí varia muito de indivíduo para indivíduo. E o mais importante, como os dados mostraram, é realmente quanto mais idoso, independente da qualidade deste envelhecimento, esse idoso vai ter, quanto mais idoso ele for, esse indivíduo vai ter mais risco de ser, de ter uma queda com êxito de fratura e etc.
8: Agora, Omar, baseado nisso, a partir de que idade a gente já começa a se preocupar com esse envelhecimento ou essa prevenção de quedas e prevenção de acidentes? Como que isso acontece?
6: Essa é uma pergunta muito comum, sabe, Jean? Se preocupar com o envelhecimento, se a gente for fisiologicamente falando, a gente tem um pico até a terceira década de vida, um platô mais ou menos até a quarta década de vida, e a partir daí, se a gente não fizer nada, a gente vai remar contra a maré. Né? Se a gente estiver parado, a gente vai para trás, a gente vai ter que remar muito para melhorar. Você pode colocar uma pessoa de 80 anos muito melhor do que uma pessoa até de 50 anos. Então, o que vai depender é o quanto você fez de prevenção, quanto você semeou para poder colher no futuro. Então, quando a gente coloca essa questão de idade, é só para ter um corte. Como tem um corte de criança, como tem um corte de adulto jovem, não dá para a gente falar simplesmente, uma pessoa de 80 anos, eu não sei quem é essa pessoa de 80 anos. Essa pessoa de 80 anos, ela pode ser maratonista.
8: Sim.
6: Existe um grupo muito grande, por exemplo, da São Silvestre, de septuagenários. As pessoas de mais de 70 anos fazendo a São Silvestre, e cada ano tem mais gente fazendo a São Silvestre aos 70 anos. Então, não dá para a gente colocar isso. O importante é que a gente tenha a prevenção, tenha a atitude de fazer com que o nosso envelhecimento seja bom. Então, se você for pensar, quando é que eu me preocupo com isso? Se a gente for fisiologicamente pensando, a partir dos 40 anos, a gente tem que se preocupar em envelhecer melhor. E o que a gente plantar agora, pode ser 30, 40, 70, 90, 100 anos, a gente vai colher amanhã. Então, quanto antes a gente fizer a prevenção, melhor vai ser o nosso envelhecimento.
8: Agora, Alexandre, baseado no que Omar coloca, a gente tem muita gente nos assistindo e fala, puxa vida, já estou com 65 e eu realmente nunca fiz nenhuma atividade física, fiz realmente as minhas atividades cotidianas, mas nada além disso. Aliás, sequer me preocupei com dietas ou restrições que pudessem também ser preveníveis no ponto de vista de saúde. Aí eu te pergunto, o que orientar essas pessoas nesse momento? Como trazer essa informação do tipo, esse é o melhor caminho a se seguir, tanto no ponto de vista físico, tanto no ponto de vista dietético?
7: Começa hoje. Não começou.
8: É aquela história, antes tarde do que nunca, né?
7: Se não começou ainda, começa hoje, começa amanhã de manhã. Tem gente que não odeia, mas que vai lá e faz. Tem gente que odeia e não faz. Até entender o quanto que isso vai proporcionar um envelhecimento mais saudável e uma melhor qualidade de vida. Então, assim, quem sempre fez, poxa, que bom. Quem não fez ainda, vamos começar amanhã, vamos começar hoje, vamos começar. Começa amanhã em vez de depois de amanhã, né? O quanto antes. Eu acho que até mostrou na reportagem uma senhora que caiu 3 vezes depois que ela começou a fazer ginástica e tudo, e ela se sente bem. Ela fala, puxa vida, eu estou melhor, eu estou mais segura. Então, sempre é tempo para você começar. E o quanto antes, como o Omar falou,
8: muito melhor.
7: Muito melhor, né?
8: Vamos para a Sala Digital, que é uma parceria do Grupo Bandeirantes e da Google, saber o que os nossos internautas têm pesquisado sobre o assunto. Vamos lá.
9: É isso, doutor Jean. Vamos falar então sobre atividade física e terceira idade. E olha, dá para dizer que mexer o corpo é um verdadeiro investimento de longo prazo, né? Quanto antes a gente começa, melhor é o retorno lá na frente. E os dados aqui da Sala Digital mostram que os brasileiros são cada vez mais interessados em envelhecer bem, com autonomia, mobilidade, qualidade de vida. É o que todo mundo quer, né? Quando a gente olha para as buscas sobre atividade física e terceira idade, surgem dúvidas bem práticas do dia a dia, como essas aqui que a gente trouxe no telão. Então, idoso pode fazer musculação? Quais as atividades físicas podem ser realizadas por idosos? Quais as principais recomendações de exercícios físicos para idosos? Tem também qual o exercício físico mais adequado e quais são os benefícios da ginástica na terceira idade? Ou seja, tem muita gente querendo se cuidar e fazer isso do jeito certo, que é muito importante, né? E quando a gente fala sobre envelhecer bem, não tem como fugir do tema massa muscular, porque um corpo firme e funcional depende aí de músculos fortes, né? Foi por isso que a gente foi investigar o interesse dos brasileiros pela sarcopenia, que é a perda de massa muscular ao longo dos anos. E olha só, os dados mostram que a busca por informações sobre isso disparou ao longo dos últimos anos. Cresceu mais de 12 vezes na última década e hoje a gente vê aqui, está em patamar recorde. Mas a gente trouxe também algumas das perguntas que aparecem na internet em relação a isso. Vamos dar uma olhada, a gente tem perguntas como essas aqui. Sarcopenia tem cura? Como combater a sarcopenia? Sarcopenia, como diagnosticar? Se ela é grave e se pessoas com quadros de obesidade podem ter também sarcopenia. É como se a gente está vendo aqui, né? As pessoas de fato estão mais preocupadas em relação a isso. E olha, como eu sei que você tem um timaço aí no estúdio, doutor Jean, eu deixo com você duas dúvidas que as pessoas na internet então querem saber. Sarcopenia tem cura? E quais são as atividades físicas mais indicadas para os idosos? Eu volto com você.
8: Omar, essa é para você. Aliás, essas são para você. A sarcopenia, ela é reversível? Eu não vou dizer cura, mas ela é reversível? A perda dessa massa muscular, ela é reversível? Ou eu consigo estagnar essa perda de massa muscular pela atividade física? E quais seriam as melhores atividades físicas a serem realizadas por essas pessoas idosas?
6: A sarcopenia não é só a perda da massa muscular, é a perda da força muscular, ou seja, é um músculo que não tem potência. Isso acontece, como eu disse, a partir da quarta década, se a gente não faz nada, a gente vai perdendo massa muscular. Quanto mais velho, maior a velocidade de perda de massa muscular. Agora, ela é reversível? Claro que é. Como eu disse, a gente pode chegar aos 70 anos melhor do que aos 40 anos. Tudo depende de quanto a gente for fazer de atividade física, por exemplo. Então, é claro que a sarcopenia, ela pode ser leve, moderada ou grave, e quanto mais grave ela for, quanto mais perto a gente estiver da fragilidade, mais difícil de eu reverter. Então, a gente quer reverter? É hoje, é agora. E o que, que a gente faz para reverter? Tem dois binômios, não tem outra coisa. O binômio é nutrição adequada, principalmente com aporte proteico maior e proteína de alto valor biológico. Isso
8: por
6: é
8: exemplo,
6: muito importante.
8: Qual?
6: Por exemplo, proteína animal. Por exemplo, então, leite, carne vermelha, carne branca, ovo, essas são as melhores proteínas. É claro que você também pode atingir isso com proteína vegetal, mas tem que fazer um mix muito grande disso para que a gente tenha proteínas de alto valor biológico para fazer músculo. Então esse é um ponto. O segundo ponto é a atividade física. Qual é a melhor? A que você tiver aptidão e a que você gostar. Essa é a melhor atividade física para cada indivíduo. Vamos supor que eu não gosto de nenhuma, ou que qual é o que você indicaria? Daí não há dúvida, é a atividade física com carga, é a musculação. No envelhecimento, a questão não é você correr a São Silvestre, como eu disse anteriormente, a questão é de você levantar da cadeira, de você levantar do vaso sanitário.
8: Ou seja, são as tarefas mínimas.
6: Básicas do dia a dia.
8: Do dia a dia.
6: Não é para que a gente consiga ser um esportista de alta performance. Não. Para que a gente suba a escada. Para que a gente consiga pegar o neto no colo.
8: Agora, Alexandre, trazendo um pouquinho essa questão
0: para as mulheres? Além da questão da sarcopenia, a gente sabe que a menopausa, ela promove uma perda daquela massa óssea, ou seja, levando à redução dessa massa óssea, osteopenia ou até mesmo a osteoporose. De que forma esse exercício beneficiaria essas mulheres nessa condição?
7: O músculo forte, ele vai sempre ser benéfico, porque você, durante o exercício, você estimula o arcabouço ósseo, né, o esqueleto de uma forma geral. Mas é sempre importante lembrar que nas mulheres, essa perda da massa óssea, que começa com a osteopenia, termina na osteoporose, que é essa doença silenciosa, né, que a pessoa tem e não percebe até que quebra um osso e aí ela faz o diagnóstico, se não tiver a prevenção, essa doença, muitas vezes, só o exercício, ele não vai ser suficiente, né? Então é muito importante que a mulher faça uma prevenção com o seu geriatra, com o seu, às vezes, com o próprio ginecologista, ou com o médico, com o clínico de confiança, que faça esse diagnóstico antes. O exercício, ele sempre vai ter um papel, ele sempre vai ser benéfico. Então, se ela tem uma osteoporose, ela ia ter uma osteoporose muito pior se ela não fizesse exercício. Mas é importante fazer esse diagnóstico, porque se você, muitas vezes, você precisa de um tratamento medicamentoso, não só. Para sarcopenia é mais fácil, né? Você estimula o músculo. O osso, muitas vezes, como ele é hormonalmente modulado aí, você muitas vezes precisa de algumas medicações para prevenir a fratura, né? Ou uma vez que a fratura aconteceu, para prevenir novas fraturas.
0: Agora, Omar, a gente está falando um pouquinho sobre essa questão da osteoporose, da osteopenia. E a gente tem uma percepção de que as pessoas que, pô, eu tomo sol, então eu não vou ter problema, por exemplo, da minha vitamina D, e com isso, logicamente, eu vou conseguir colocar o cálcio dentro do osso. Isso é uma verdade? Quer dizer, o fato de minimamente eu ter essa exposição solar vai me ajudar a não progredir para uma perda dessa massa óssea?
6: A exposição solar, ela é importante, claro, dentro daqueles limites importantes para que a gente não tenha outros problemas como câncer de pele, né? Mas não vai resolver sozinho. Então, pessoas que têm fatores de risco, por exemplo, osteoporose ou fraturas ou o que for, tem que dosar a vitamina D e, por vezes, tem que repor a vitamina D. Por exemplo, indivíduos com mais de 75 anos, eles já têm indicação de repor empiricamente a vitamina D porque são indivíduos de muito risco.
0: Agora, uma das grandes questões que a gente acaba vendo nos idosos é o fato deles já terem essa perda de massa e de força muscular, a sarcopenia, e eles então começam a fazer atividade e alguém fala, olha, eu estou tomando um suplemento. Como é esse suplemento para esse idoso que começou uma atividade física? Quais são os riscos? Ele precisa de orientação médica, orientação do meu amigo, meu vizinho, já é o suficiente, pô, está funcionando para ele, olha como ele ficou bem. Para mim também vai ser.
7: A suplementação, o bom aporte da proteína de alto valor biológico, via de regra vai ser bem-vinda. Mas se, por exemplo, o paciente tiver alguma alteração da função renal, isso tem que ser feito com cuidado. Então eu acho que a supervisão profissional individualizada, nós somos muito diferentes, somos iguais, mas somos muito diferentes. E às vezes essa pequena diferença muda muita coisa. Então eu acho que é fundamental que tenha um tratamento individualizado. Eu acho que esse vizinho que ajudou, às vezes o Dr. Google, eu acho que tudo contribui para que a gente forme a nossa opinião, mas eu acho que uma ajuda profissional individualizada, acho que ainda é insubstituível, né, gente?
0: Pois é, é fundamental porque as pessoas acabam se utilizando de uma série de produtos aí que acabam, como você mesmo disse, sendo deletérios e risco para essas pessoas. Omar, a gente então falou sobre atividade física, falou sobre as dietas, o melhor das dietas para que as pessoas efetivamente possam estar se adequando, mas a gente teve uma fala ali que foi muito interessante das pessoas obesas, principalmente pessoas obesas, idosas, elas têm mais sarcopenia do que um não obeso? E hoje, com o uso dessas medicações para emagrecer, que inclui aí as próprias canetas, ela pioraria essa sarcopenia? Quais são os cuidados que essas pessoas deveriam ter em usar, por exemplo, essas medicações?
6: A desnutrição, você é desnutrido estando obeso ou estando com baixo peso. Isso é desnutrição, né? Desnutrição não é só o baixo peso. Te respondendo, não dá para generalizar. O indivíduo pode estar mais gordinho, mas ter bastante massa muscular, mas é muito comum que ele esteja mais gordinho e tenha pouca massa muscular e uma massa gordurosa maior. Daí o que acontece principalmente nos idosos? Quando você emagrece, principalmente se você emagrece muito rápido, você perde proporcionalmente mais massa magra do que massa gorda, mais músculo do que gordura. Ou seja, você fica mais sarcopênico. Então, quando o indivíduo... Claro, tratar a obesidade é uma coisa importante, mas quando a gente fala tratar a obesidade é diminuir o peso e fazer atividade física. Não é simplesmente perder peso. Você pode perder peso e não emagrecer. A gente teve exemplos, eu gosto de citar o Mike Tyson, que tinha um IMC enorme, mas era só a base
0: esse
6: de músculo.
0: Índice de massa muscular.
6: O índice de massa muscular era muito, muito grande. Ele era muito pesado, mas era pesado à base do músculo. Então, não é que ele era gordo, ele só era pesado. Então, é muito importante que a gente diferencie isso. Daí tem que fazer uma avaliação individualizada. Mas nessas canetas, eu acho que é uma boa forma, um bom jeito de a gente pensar. É bom, eu acho que elas vêm para ficar, mas quando você pensar em emagrecer, não dá para simplesmente usar caneta. Você tem que fazer um acompanhamento médico e principalmente junto com a atividade física.
0: Ale, deixa eu te perguntar uma coisa. A gente está falando um pouquinho sobre a questão dos idosos e o fato de, muitas vezes, eles acordarem mais durante a noite para irem ao banheiro, urinar, muitas vezes duas ou três vezes. E aí a gente ouve muito uma questão das quedas. Essas quedas estariam relacionadas a quê? Qual o motivo?
7: Essa perda do mecanismo de proteção que nós comentamos antes, né, já, o idoso ele perde um pouco do reflexo, independente de quanto reflexo ele tinha quando ele era mais novo, ele tem menos reflexo quando ele fica mais velho. Então, as quedas elas se dão muito por conta disso, não só da perda de músculo, como da perda dos mecanismos de proteção à queda. O que foi mostrado no vídeo que a gente começou o nosso bate-papo aqui, de você tirar o tapete, de você colocar um apoio, de você colocar um corrimão, vamos chamar isso de profilaxia ambiental.
0: Ou seja, é prevenção mesmo?
7: É prevenção. Por quê? Uma coisa que acho que a gente tem que ficar muito claro é, se esse idoso cair no chão, ele vai ter, por exemplo, uma fratura do colo femoral. Do colo femoral transforma um idoso que estava ótimo num idoso que vai precisar de uma prótese total de quadril. Independente das técnicas, hoje em dia tem técnicas minimamente invasivas, acesso anterior direto, tem uma série de coisas nas próteses de quadril, mas você transformou a sua articulação, o seu osso, numa prótese, por conta de uma queda. Você não tinha nada, você não tinha artrose, você não tinha desgaste, era uma articulação totalmente saudável. Olha que loucura. Então, a prevenção da queda no idoso, ela é de suma importância. E digo mais, o idoso às vezes está naquele mecanismo, naquele equilíbrio de uma série de doenças junto. Ele tem a pressão, está controlada. Ele passa com o mar controla ele inteirinho. Ele tem a pressão, está controlada. Ele tem um diabetes, está controlado. Ele tem um pouquinho, o rim não está incrível, mas está controlado. De repente ele quebra o fêmur.
0: Descontrola tudo.
7: Ele quebra o fêmur, dependendo da região onde ele quebrar o fêmur. Se ele quebrar o colo do fêmur, ele vai precisar de uma prótese, é ruim, tudo bem. Mas se ele quebrar um pouco mais para baixo, você pode ter um sangramento dentro da coxa que chega a meio litro de sangue. Então você imagina um idoso que está numa situação de equilíbrio muito delicado, ele tem uma perda sanguínea de meio litro. Desregula tudo. Ele chega no hospital bem, de repente piora o rim, de repente piora a pressão.
8: Descompensa o diabetes.
7: Descompensa o diabetes. É um desastre. Então, assim, é muito importante essa profilaxia de queda. É muito importante que ele não caia.
8: Pois é. Uma das coisas que a gente acaba, infelizmente, vendo, que esse idoso, na maior parte das vezes, cai em casa. É que alguém que deixou um pouquinho de condicionador, shampoo, resíduo dentro do box, e ele foi lá e deslizou, ou ele saiu com o pezinho úmido, não tinha nenhum tapetinho, ele escorregou. Quer dizer, tudo isso que acaba acontecendo dentro de casa. Como que a gente tem que fazer realmente essa orientação? Eu acho que eu volto a tocar nesse ponto, porque eu não tenho dúvida que as pessoas que estão nos assistindo, muitos têm familiares idosos, ou eles próprios o são. Como que a gente orienta esses mínimos cuidados para evitar essas questões dos acidentes e quedas, como o Alexandre colocou?
6: As quedas, elas são uma síndrome muito importante para a terceira idade. E ela é sempre multifatorial. Então, além da parte muscular, óssea, que a gente já conversou, existem alguns mecanismos de adaptação muito importantes. Por exemplo, iluminação, visão, audição. São coisas que fazem com que o indivíduo consiga minimamente se controlar e se defender de uma possível queda, que a gente tem que agir. O fator intrínseco mais importante para quedas é a visão. E o fator extrínseco é a iluminação. Então, a gente tem que tomar muito cuidado com isso. Então, o que a gente precisa tomar cuidado com todos os ambientes. Então, remédio, sono, medicação, iluminação, tudo é multifatorial.
8: Qualquer obstáculo, né?
6: Qualquer
8: tapete, mesinha, cadeira, tudo aquilo.
6: Qualquer um. Às vezes é difícil, por exemplo, o idoso gosta de usar chinelo, por exemplo. A chance dele colocar um chinelo e esse chinelo dobrar no meio do caminho.
8: Aí ele tropeça e acaba caindo. Pois é, meus amigos. Tenho certeza que a gente ficaria muito mais tempo batendo esse papo bem gostoso e informativo, mas o Viver Melhor de hoje vai terminando. 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Nos vemos na semana que vem, sempre com muita informação sobre saúde e bem-estar. Te espero na próxima semana, hein? Beijo!

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0: Olá, eu sou a Beatriz Ferretti e a partir de agora te faço companhia aqui no Band News no Mundo para a gente analisar junto um dos destaques do noticiário internacional da semana. No programa de hoje, o nosso assunto é o pior acidente de mergulho já visto no paraíso turístico das Maldivas, no Oceano Índico. 5 italianos morreram ao fazer uma expedição a uma caverna conhecida como Caverna dos Tubarões. Localizada a mais de 50 metros de profundidade, ela é considerada um dos locais mais complexos das Maldivas para mergulho e perigosa, até mesmo por profissionais experientes. A operação para encontrar e resgatar os corpos demorou 6 dias, foi de altíssimo risco e causou a morte até de um mergulhador militar. Então, para entender mais sobre esse assunto e sobre os riscos ali, o meu convidado é o instrutor de mergulho Robson Felipelli, aliás, instrutor de mergulho em cavernas. Então, é o especialista para a gente entender tudo o que pode ter acontecido por lá. Felipelli, obrigada pela presença aqui no Band News no Mundo.
1: Imagina, um prazer estar aqui, Beatriz. Espero conseguir trazer alguma ajuda, alguma luz em cima desse cenário de mergulho numa região tão bacana como as Maldivas.
0: Ainda está muito nebuloso, né? A gente não sabe exatamente o que aconteceu, as investigações estão em andamento, a causa das mortes também está sendo investigada, mas eu quero primeiro entender por que que essa região das Maldivas é considerada tão perigosa para o mergulho. O que que tem ali que pode ter tornado essa expedição fatal?
1: Na verdade, Beatriz, é o contrário. A região das Maldivas é uma região, assim, super famosa por receber mergulhadores recreativos. É um paraíso para nós que gostamos de mergulhar. O que aconteceu nessa tragédia foi uma coisa muito fora do padrão e fora do escopo para a região das Maldivas. As Maldivas têm uma regra operacional durante os mergulhos, em que mergulhos não são feitos abaixo de 30 metros. Esse mergulho teve uma profundidade, como todo mundo está sabendo, muito maior do que isso, né? A entrada da caverna onde eles estavam se localizava a 50 metros. Isso é muito mais fundo do que o normal. E isso traz uma componente de risco, um componente de risco muito grande. Para se mergulhar tão fundo, é necessário equipamento diferente, é necessário treinamento diferente, é necessário todo um planejamento que diferencia esse tipo de mergulho daquilo que a gente, como turista, tradicionalmente vai fazer ali. Nesse momento, a gente não sabe exatamente qual foi o planejamento deles. Ainda não foi divulgado o tipo de equipamentos que eles estavam utilizando, o tipo de gás que eles estavam utilizando, uma série de fatores que tornam esse mergulho diferente daquilo que habitualmente é feito. É um momento que todo mundo quer respostas, mas a gente ainda vai ter que ter um pouquinho mais de paciência, esperar mais alguns dias para que a gente possa entender melhor esse cenário. O que eu posso te dizer é que definitivamente não é o normal para aquela região. O tipo de mergulho lá é bem diferente disso.
0: Mas para entender as condições em que eles estavam nessa caverna específica, né, que, como eu disse, é conhecida como a Caverna dos Tubarões, de altíssimo risco, né, muito perigosa, eu li reportagens dizendo que havia lá paredões, correntes muito fortes, túneis, talvez algumas partes muito estreitas. Então, tudo isso pode ter contribuído, né, e pode ter deixado essa expedição ainda mais difícil?
1: Sim. Tudo que você citou é real. A região das Maldivas tem pontos de mergulho muito profundos, por isso dessa preocupação deles em limitar até 30 metros, que é onde o treinamento da maioria dos mergulhadores os capacita para ir longe desse tipo de paredão, de profundidade maior. O mergulho em caverna, embora seja fascinante, ele traz uma componente de riscos muito maior do que o mergulho normal. Você entra num ambiente que você tem teto físico. Isso significa que qualquer tipo de problema que você tenha, primeiro você precisa sair daquela da área, né, da região onde você está, para então você conseguir ir até a superfície. No mergulho normal, a gente não tem esse tipo de problema. No caso de uma emergência, as pessoas, respeitadas as regras, simplesmente sobem para a superfície. Locais apertados dificultam sempre o mergulho, porque quando o mergulhador se esforça para passar no que a gente chama de restrições, existe sempre uma tendência de você levantar a suspensão. Isso faz a visibilidade cair, às vezes, para zero. Então, você mergulhar numa caverna depende sempre da presença de um cabo-guia.
0: Né? Para você não se perder lá também, né?
1: além de servir como uma referência para que a gente saia, ali pelos desenhos esquemáticos que estão divulgando, não tinha uma grande complexidade, não era um labirinto como habitualmente a gente está acostumado, mas o cabo ajuda demais, né? E fora isso, no momento que você não tem visibilidade, ele é
0: é o norte ali, né?
1: Exatamente, exatamente, é o que vai tirar a gente dali.
0: Quais são as diferenças de equipamentos para um mergulho de profundidade nesse nível?
1: A principal preocupação quando a gente vai muito fundo é que, por conta da pressão, quanto mais fundo você vai, mais gás você retira do cilindro a cada respirada. Então, no português claro, isso significa que quanto mais fundo, mais rápido vai acabar o seu gás. Então, a primeira preocupação é que você tem que ter um sistema redundante de gás. Não se mergulha fundo com um cilindro só, como a gente está acostumado a ver no mergulho recreativo. No mínimo, você leva dois cilindros. E você tem um planejamento de até onde você vai utilizar o gás para que tenha gás suficiente para uma emergência sua, para uma emergência do seu dupla e para que você possa voltar para a superfície com segurança. Ambientes de cavernas são escuros por natureza. Então, há uma preocupação com iluminação. A gente utiliza um conjunto de lanternas, né? Seguindo aquela máxima que quem tem uma não tem nenhuma, então a gente acaba levando, é uma regra, né? Todo mergulhador de caverna leva pelo menos 3 lanternas para dentro desse ambiente. Existe a questão dos cabos que a gente já falou, existe o planejamento como uma componente muito, muito forte. No mergulho normal, você cai na água e vai onde tem peixinho, onde o coral está bonito, você passeia livremente e depois retorna para o barco. Nesse tipo de mergulho, onde o tempo é uma componente muito importante, quando você cai na água você sabe exatamente o que você vai fazer. Isso é combinado com o time. Quando acontece algum tipo de eventualidade, voltando à sua pergunta anterior, né, falam sobre correntezas naquela região. Tem demais. As Maldivas são famosas, né, pelos atóis. Então, 2 vezes por dia, uma massa monumental de água entra nos atóis, 2 vezes por dia essa água sai. Isso forma correntezas que tornam o mergulho muito mais desafiador. Então, se você está muito fundo e está dentro de um lugar confinado, a corrente pode atrapalhar a sua saída. Né? Dependendo da configuração daquela região, pode ser que você tenha tentado sair e a correnteza não tenha permitido. A 50, 60 metros de profundidade, o gás que a gente respira tem um papel crítico, um papel fundamental. Então, quando as pessoas começaram a discutir o acidente, poxa, mas 5 de uma vez, não pode ter sido um erro individual, né? Quer dizer, todo mundo resolveu
0: ninguém
1: errado mesmo.
0: Ninguém sobreviveu,
1: jeito,
0: né? Não, e depois ainda um militar, né, que foi realizar a operação de busca também morreu de descompressão. Então é intrigante, né?
1: O caso, eu separaria em 2 cenários, né? O que aconteceu com os primeiros 5 mergulhadores, com os italianos, a comunidade de mergulho, de uma maneira geral, tem uma dúvida muito grande. Se discutiu um monte de causas, né? Poderia ter acontecido uma coisa, outra, mas a gente tem que pensar que tem que ter acontecido uma coisa que afetou os 5. Né? Raramente um acidente de mergulho, acidente automobilístico, acidente com aviões, acidente, eles nunca acontecem por uma causa isolada. Em geral, é um encadeamento de fatos, onde, né, quando a gente analisa, a gente fala, puxa vida, se um só desses fatos não tivesse acontecido, talvez o desenrolar não teria sido esse.
0: Ou seja, uma falha no equipamento, se eles estivessem com o equipamento adequado, a gente ainda não sabe, é muito improvável, porque os 5 dá problema, né?
1: Eu acho muito pouco provável. Teria, mais uma vez, que será algo comum a todos, né? O que há de comum? O lugar onde eles estão. Então, por exemplo, hipoteticamente, né, uma correnteza que não permitisse que eles saíssem de lá era algo que afetaria todo o time. O gás que eles respiram é um gás comum para todos, né? Eles estavam num barco, todos os cilindros foram carregados, a gente imagina, né, que seja assim, todos foram carregados ao mesmo tempo. No mergulho mais raso, algum tipo de problema, de contaminação, afeta, mas sem uma gravidade tão grande quanto um mergulho tão fundo. Mais uma vez, é a pressão que entra em cena. Aí, tudo que acontece na superfície, a 10 metros de profundidade, tem o dobro do impacto. A 50 metros, tem 6 vezes o impacto. Então, isso poderia afetar todo o time, né? Falha no equipamento teria que ser uma coisa, assim, nunca vista, né? Todos os equipamentos falharam da mesma maneira, ao mesmo tempo, no mesmo mergulho. Eu acho muito pouco provável.
0: Vi algumas especulações de possibilidade de intoxicação pelo próprio gás do cilindro.
1: Ainda é uma especulação, né? A gente não tem a menor, assim, o menor indício para seguir nessa linha de pensamento até que os equipamentos sejam recuperados e isso seja analisado. Os computadores de mergulho podem dar um norte também muito grande para nós, né? Quer dizer, o que aconteceu no mergulho? Eles planejaram ir para lá? Como é que a gente sabe disso, né? O computador de mergulho, ele vai dar um gráfico do que aconteceu o tempo inteiro no mergulho. Então, se eles entraram na água, desceram, foram direto para os 50 metros, o alvo deles era muito provavelmente a caverna. Se eles desceram, ficaram nos 15, 20 metros, de repente eles desceram, pode ter sido um fator externo, como uma corrente descendente que jogou eles para baixo. Sem ter acesso a informações, tudo é especulação.
0: Agora, né? Esse mergulhador experiente, militar das Maldivas, que fazia as buscas pelos corpos, né? Porque já se sabia que os mergulhadores estavam mortos. O que pode ter acontecido também ali é esse trabalho de resgate no fundo do mar é ainda mais complexo do que um mergulho de expedição, um mergulho de turismo?
1: Muito mais. Assim, é uma outra escala. Tanto que você vê que o time dos 3 finlandeses que foram chamados para fazer esse trabalho são pessoas absolutamente singulares nesse meio. São pessoas com conhecimento muito grande de mergulho técnico, que é um mergulho descompressivo, de mergulho em caverna, que é um ambiente restrito, de resgate, de busca e resgate dentro desses cenários, onde a maneira como você se movimenta dentro desse lugar coloca você e todo o time em risco. São lugares muito apertados, muito confinados. Então, é completamente fora. Por mais bem intencionada que a primeira equipe fosse ao entrar na água para fazer aquela busca, talvez ali faltasse o preparo, o conhecimento, a técnica certa para mergulhos nessa profundidade. Também não foi revelada a causa mortis. Ele pode ter morrido por N fatores, né? Ele pode ter tido um mal súbito, né? E a gente está atribuindo isso ao mergulho. É necessário que também a gente tenha informação sobre isso. Mas hoje se discute muito doença descompressiva. Em mergulhos tão profundos quanto esse, você não pode simplesmente... está acabando o meu gás, então eu vou sair daqui, vou para a superfície e vou embora para o barco. Se você ficou tempo suficiente lá para gerar um débito descompressivo no teu organismo, você precisa subir, não é só subir devagar, é subir fazendo paradas planejadas. A gente não sabe se o mergulhador tinha treinamento para isso.
0: Agora, pensando numa expedição de turismo mesmo, um mergulho de caverna. É claro que uma pessoa que nunca mergulhou na vida não vai poder fazer uma expedição desse tipo, né? Tem que ter um treinamento, um curso. Como é que funciona essa preparação?
1: O segmento de mergulho, na ânsia de mostrar como é legal mergulhar, para quem nunca mergulha, oferece o que a gente chama de discover no segmento. Isso é uma primeira experiência. A pessoa não fez curso, né? Ela não tem ainda informação técnica, não praticou isso numa piscina, né? Em áreas mais tranquilas. E ela vai e mergulha num lugar, normalmente esses lugares paradisíacos, né? Para mostrar como é legal e a pessoa aí despertar o interesse, né? Por fazer o treinamento e começar a mergulhar.
0: Mas aí numa profundidade...
1: Muito mais rasa. Uhum. Isso daí é feito a 10 metros, 12, 15 no máximo. Né? Idealmente, como é que funciona o segmento de mergulho? Você procura uma escola de mergulho, faz um curso, dura um final de semana, e aí você faz uma prova no mar, que é chamada de check-out, em mais um final de semana. Aí você está capacitado para mergulhar em qualquer lugar semelhante aos lugares onde você fez o treinamento. E daí para frente, quanto mais você gostar, você vai avançando no mergulho, né? Vai fazendo outros cursos para mergulhar à noite, para mergulhar mais fundo, para mergulhar em naufrágios, enfim, tem, o céu é o limite, né? Ou o mar é o limite, tem bastante coisa. As Maldivas, como eu falei logo no comecinho, é um dos destinos mais procurados, mais desejados por mergulhadores ao redor do mundo inteiro.
0: Deve ser maravilhoso. Bom, você já esteve lá, né?
1: Já.
0: E como foi essa experiência?
1: Foi dentro da expectativa de quem vai buscar, assim, uma viagem de sonho nas Maldivas, né? É água muito quente, uma visibilidade incrível, você tem 30 metros de visibilidade embaixo da água. Você tem a possibilidade de ter encontros embaixo da água, tanto com vida recifal, com peixes pequenininhos, coloridos, parecem ter sido feitos por computador, até animais enormes, como raia-manta, chegamos a ver tubarão-baleia ali, você mergulha com tubarões, né, para quem tem uma certa fobia por conta de filmes e de coisas que mostram os tubarões como máquinas assassinas. Uhum. E é muito pelo contrário, é delicioso mergulhar com tubarões, muito legal. Então, as Maldivas oferecem esse conjunto todo, desde que os mergulhos sejam feitos dentro desse perfil recreativo. O que é esse perfil recreativo? É aquilo que se usa um cilindro, do mesmo jeito que a pessoa aprende a mergulhar, né? Respeitando essa profundidade máxima de 30 metros, fazendo 3-4 mergulhos por dia, seguindo as orientações dos guias, é bem tranquilo.
0: E de quebra ainda pode se hospedar naqueles bangalôs luxuosos, né, que são muito famosos ali nas Maldivas, para quem tem dinheiro, para quem pode.
1: É muito bom embaixo da água e deve ser maravilhoso em cima da água. Eu não tive essa experiência de ficar nos bangalôs. Eu fui e fiquei em um barco o tempo inteiro, 7 dias dentro de um barco, mas o barco era um palácio flutuante, né, então também era muito bom. Foi muito legal.
0: Agora, então, qual que é a diferença? Porque você falou, né, algumas vezes já, que mergulhar em cavernas é fascinante. O que tem nas cavernas que não tem num mergulho no mar comum, assim?
1: Os mergulhos em caverna, eu vou te falar especificamente sobre as cavernas em terra, né? Ali, nas Maldivas, só para a gente passar um traço e separar, é uma caverna muito diferente, né? A origem da caverna, a formação da caverna é muito diferente dessas cavernas que a gente está acostumado a mergulhar. Aqui no Brasil, para quem está acostumado a visitar a região do Petar ou a região da Caverna do Diabo, né, na divisa com o Paraná, e ver aquelas formações maravilhosas, espeleotemas, estalactites, estalagmites, aquela coisa em que o calcário assume cores diferentes, parece que aquilo foi feito por um artista. Você imagina aquilo cheio de água e você flutuando no meio daquelas formações todas. Isso é fascinante. Quando a gente conta para quem não mergulha em caverna, fala, mas mergulhar em caverna não faz sentido, o que tem para ver ali? Aí a gente começa a mostrar as fotos, os vídeos do pessoal que está lá dentro, fala, nossa, mas isso existe? Né? Os lugares são fascinantes, a formação é fascinante. O mergulho é muito bacana e muito legal porque ele te oferece desde a oportunidade de você ver vida macro, aquela coisa que parece saída de documentários, até peixes normais, peixes enormes, né? Mergulhar com golfinho, mergulhar, como eu falei, com raia-manta, de um lado. E do outro lado oferece a oportunidade de você visitar um mundo submerso.
0: Mais escondido, assim, né?
1: Existe misterioso. Uma componente de eu, pessoalmente, acho que o mergulho em caverna é muito introspectivo, eu gosto muito, porque é um momento muito legal, assim, de você com você mesmo, né? Eu não mergulho normal, não tem isso? Não, porque toda hora você tem alguma coisa para ver, né? Toda hora tem algum animal tomando uhum. a sua atenção. Caverna é um pouquinho diferente. Eu, em defesa do mergulho em cavernas, eu posso te dizer que, nesses pouco mais de 15 anos nisso, eu nunca tive a oportunidade de treinar uma pessoa que ao sair de uma caverna tenha dito, não gostei.
0: Bom professor, então, hein? Bom
1: não, instrutor. Mas que as cavernas são boas mesmo.
0: Também. Agora, Felipe, você mergulha há quantos anos?
1: Eu mergulho desde o começo dos anos 2000, então faz 20, 22 anos por aí.
0: E já passou por alguma experiência de sufoco, assim, em alguma caverna ou em algum mergulho profundo? Ou, de repente, por alguma questão, você se viu numa encruzilhada ali, ficou com medo, ficou tenso?
1: Até hoje, não. Eu, há bastante tempo, estou envolvido com esse papel de ensinar as pessoas a mergulhar. Então, quando a gente está envolvido com isso, normalmente a expectativa é muito maior da gente prestando atenção no que a pessoa, né, do que o aluno está fazendo, do que todo o restante. Então, o momento de tensão é: será que ele vai acertar, será que ele não vai acertar, será que ele está fazendo certo ou não. Quanto mais complexo o mergulho é, e os mergulhos em cavernas são bem complexos, e os mergulhos descompressivos também são bem complexos, quanto mais há essa componente, mais a gente fica focado. Mais planejamento existe, mais checagens de equipamento existem. Então, embora o risco seja maior, a chance de alguma coisa assim te dar um susto é menor. Porque você prestou muito mais atenção em tudo, você está muito mais ligado em tudo. Eu tenho muito mais medo do mergulho, assim, que aparece uma pessoa, o equipamento estava jogado em casa, faz tempo que eu não faço manutenção, eu caí na água, já estou meio enferrujado. Uhum. Né? Ninguém faz um mergulho sério nessa condição.
0: Sim.
1: Né? Quando a pessoa se planeja, por exemplo, eu tenho alguns amigos que viajaram para Curaçao e foram fazer mergulho abaixo de 100 metros. Esse é um mergulho extremamente complexo, extremamente delicado, com um risco muito grande. Eles mergulharam uma semana para poder fazer esse mergulho. Quer dizer, você não chega e faz. Então, é evidente que tem uma chance de acontecer algum problema, porque tem muito risco envolvido. Mas o nível de preparo é muito maior.
0: Qual foi a maior profundidade que você já atingiu?
1: Eu, na faixa de 75, 76 metros.
0: E é tão diferente assim, em relação ao raso, para o corpo... Visualmente também, o que você consegue enxergar ali embaixo?
1: A gente não enxerga quase nada, na verdade.
0: É. Uhum.
1: A gente faz o mergulho pela técnica, pelo desenvolvimento, pelo desafio, né? Mas em termos de prazer que o mergulho te dá, o mergulho a 10, 12, 15 metros é onde a vida está, onde as cores estão, onde tudo é muito mais legal.
0: Mas e no corpo, assim, o impacto? Eu te pergunto, porque eu estava contando nos bastidores para o Felipelli, que eu tive uma experiência de mergulho. Foi um pouco traumática, mas eu quero repetir, quem sabe um dia eu não vou na sua escola para você me dar a instrução, né, Felipelli? E aí eu fiquei com muita dor de ouvido, né, e aí me falaram, ah, é a pressão e tal, não deu muito certo. Mas eu te pergunto isso também por conta da pressão, assim, como é que o corpo sente essa profundidade tão grande debaixo do mar?
1: Nós só sentimos a pressão nos espaços aéreos do nosso corpo, né? Pulmões, todo o nosso sistema respiratório, seios da face, as tubas auditivas.

0: fazer essa manobra que a gente chama de equalizar, né? Que você vê em filmes, em coisas, as pessoas apertando o nariz, né? Elas estão soprando contra o nariz, é uma das técnicas, tem várias, para que a gente possa equalizar o ouvido e ele pare de doer. Quando você está muito fundo, a gente precisa fazer menos vezes essa manobra. Porque se a gente pensar, a diferença de 0 para 10 metros em pressão é de 100%. Eu saio de uma atmosfera para duas. Mas quando eu estou dos 50 para os 60, por exemplo, eu estou saindo de 6 para 7. Percentualmente a diferença é menor. Então eu tenho que fazer menos vezes essa manobra. Então no fundo, o meu corpo não sente tanto isso. Na água nós não temos peso, né? Um mergulhador bem equilibrado, todo, aquela quantidade de cilindros, né? A gente fala para as pessoas que a gente coloca um cinto com chumbo, né? De lastro, embaixo da água você não sente absolutamente nada. Então, aí, inclusive, para finalizar, é onde reside o principal risco do mergulho profundo. A pessoa não percebe que ela deveria estar nos 20, mas ela está indo para os 40.
1: Uhum.
0: Né? Ela tem que cuidar da profundidade o tempo inteiro.
1: Pensando nas responsabilidades, assim, quando um turista vai fazer um mergulho, ou daquela forma que você falou ainda, sem ter tido um curso, né, uma instrução para isso, ou depois de ter feito o curso mesmo. De quem que é a responsabilidade quando uma pessoa está no mar, assim? Um turista, por exemplo, tem que assinar algum termo? Pensando nos riscos mesmo que, de repente, isso pode proporcionar.
0: Toda operação bem conduzida de mergulho, ela tem que contar para a pessoa que vai participar da experiência quais são os riscos envolvidos. Por mais seguro, por mais que o treinamento traga uma dose de segurança muito grande para nós, você não está no seu meio natural, né? E isso daí é uma componente que a gente não pode negligenciar. Então, a pessoa que vai fazer um curso, principalmente se ela não passou pelo treinamento, ela tem que ser informada disso e ela assina um termo que a gente chama de isenção de responsabilidade, ou liability em inglês, em que ela diz que, ok, eu fui informado de todos os riscos e eu concordo com eles. Então, isso é básico. Essa pessoa que não teve treinamento, que não é nada daquilo que a gente está contando até agora, ela, na água, está sob responsabilidade 100% do instrutor que está com ela. Depois que ela faz o curso e ela é certificada, ela recebe um certificado que tem validade internacional, você pode mergulhar em qualquer lugar do mundo com essa carteirinha, aí ela é responsável pelo mergulho dela e por seguir e aplicar tudo aquilo que ela aprendeu. Nunca mergulhar sozinho, né? Você sempre, o mergulho é muito solidário, né? A gente sempre precisa de um dupla, seguir todos os protocolos de segurança que foram ensinados, aí ela tem essa responsabilidade. Em geral, o mergulho ao redor do mundo, as pessoas gostam de mergulhar em grupo. Porque a gente, numa viagem de mergulho, por exemplo, dessa para as Maldivas, né, você vai ficar uma semana nas Maldivas. A gente mergulha algumas vezes por dia, mas o resto do tempo você está convivendo com as pessoas. Então tem um lado social muito, muito bacana, né, muito legal. Em geral, esses grupos têm um guia. Né? Esse guia, ele está lá não para tomar conta de cada pessoa, para levar as pessoas pela mão. É mais no sentido de ser um ponto de apoio, de poder ajudar as pessoas, né? E, em geral, ele também conhece o lugar, então acaba tornando a experiência mais agradável. Mas, depois de certificado, a responsabilidade principal é do próprio mergulhador.
1: Robson Felipelli, quero muito agradecer a sua participação aqui. Obrigada pelas explicações. Até uma próxima, você que está indo viajar para mergulhar, né?
0: Vamos para cavernas, isso.
1: No México, isso aí. Bom mergulho para você. Boa
0: viagem. Obrigada pela oportunidade. Até a próxima.
1: Obrigada. E eu quero agradecer também você pela companhia aqui no Band News no Mundo. Se você quiser rever este programa, é só acessar as redes sociais do Jornalismo da Band. Eu te espero na semana que vem. Tchau, tchau.

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0: Com o voto de deputados governistas e da oposição, proposta que acaba com a escala 6-1 é aprovada em comissão por ampla maioria e pode ser votada ainda hoje no plenário da Câmara.
1: A imagem que emocionou o mundo, equipes de resgate encontram vivos 5 dos 7 garimpeiros que ficaram uma semana ilhados numa caverna atingida por uma enchente no Laos, na Ásia. Desafio agora é tirar os sobreviventes de lá.
0: PMs matam 2 pedreiros que estavam indo para o trabalho no Rio de Janeiro. Equipamento que eles levavam foi confundido com arma de bandido.
1: No litoral paulista, bombeiros localizam colete salva-vidas que pode ser de homem desaparecido depois que um jet ski afundou no mar. Mulher que estava com ele segue internada.
0: E você vai ver também no Jornal da Band.
2: Mulher que foi jogada de penhasco por ex-marido em Minas Gerais e sobreviveu, tinha pedido medida protetiva 4 dias antes da tentativa de feminicídio.
1: Polícia investiga morte de paciente que passou por procedimento estético em São Paulo com PMMA, um tipo de plástico que a Anvisa não indica para preenchimento por causa do risco de inflamação.
2: No Porto de Santos, Receita apreende mais de 20 toneladas de produtos esportivos contrabandeados, incluindo milhares de camisas de futebol.
1: 23 dos 26 jogadores da seleção se apresentam para iniciar a preparação para a Copa. Domingo, Brasil terá amistoso contra o Panamá. Boa noite.
0: Boa noite para você. A polícia investiga a morte de uma maquiadora de 48 anos em São Paulo depois de um procedimento estético com PMMA. Ela passou mal depois da aplicação da substância que não é indicada pela Anvisa para fins estéticos por causa do risco de complicações.
3: Essas imagens mostram a vítima numa cadeira de rodas sendo levada às pressas ao consultório. A mulher fica inconsciente e logo depois a médica tenta reanimá-la no chão. A paciente chegou a ser socorrida pelo SAMU, mas não resistiu. A vítima é a maquiadora, Roseli Fernandes de Oliveira, de 48 anos. As imagens do dia anterior mostram a Roseli bem, chegando ao local. Ela está acompanhada da filha para passar pelo procedimento de preenchimento nos glúteos e nas coxas, com PMMA, uma substância contraindicada pela Anvisa para fins estéticos. O procedimento foi feito pela médica Tabita Nunes Marcolino Jorge, que é de Goiânia.
4: Realizar esses procedimentos que a gente ama, que a gente sabe que melhora a nossa autoestima.
3: Foi ela que tentou reanimar a paciente no chão. Ainda estava prevista uma nova aplicação do produto em outra parte do corpo, que seria realizada no dia seguinte. A médica, que atende aqui em São Paulo há cerca de 3 anos, alugava os espaços para realizar os procedimentos. De acordo com o boletim de ocorrência, foi a primeira vez que ela atendeu neste endereço. Em depoimento, Tabita disse à polícia que aplicou 300 ml do produto no corpo da vítima e que foram utilizadas 100 seringas para o procedimento. A médica disse que o PMMA é seguro e informou ter pós-graduação em dermatologia, mas não fez residência na área. Em seu registro, não consta nenhuma especialidade. A médica também disse que não precisa de capacitação específica para realizar esse tipo de procedimento. PMMA é a sigla de um tipo de plástico chamado polimetilmetacrilato. Na forma de gel, ele é indicado pela Anvisa apenas para corrigir sequelas de doenças, como a poliomielite e efeitos colaterais de medicamentos usados para o tratamento do HIV. Diferentemente de outros produtos, como o ácido hialurônico, ele não é absorvido pelo organismo, o que pode gerar inflamações, infecções e outras complicações graves.
5: Que ele pode ter consequências daqui 10 anos, 15 anos, ele é de difícil tratamento. Então, ele não é recomendado principalmente para fins estéticos.
3: A causa da morte está sendo investigada. A defesa de Tabita afirmou que o procedimento ocorreu sem intercorrências e que não há comprovação da relação entre a aplicação e a morte da paciente. No ano passado, o Conselho Federal de Medicina e a Sociedade Brasileira de Cirurgia Plástica pediram à Anvisa a proibição do PMMA, mas ainda não houve resposta.
1: PMs são investigados no Rio de Janeiro pela morte de 2 homens inocentes. Eles teriam confundido pedreiros que iam para o trabalho com bandidos armados.
6: Dois moradores indo trabalhar de manhã. Indo trabalhar, dois moradores. Covardia.
3: O vídeo foi gravado por moradores logo depois da abordagem, no bairro Jardim Catarina, em São Gonçalo, região metropolitana do Rio. Policiais militares atiraram contra dois pedreiros que estavam nessa moto a caminho do trabalho. Os PMs confundiram um tripé de nível com um fuzil, uma ferramenta como essa que serve para sustentar equipamentos de medição. As vítimas são Marcelo Cruz da Silva, de 43 anos, e Edivan Felipe de Assis, de 45. Os PMs admitiram o erro e disseram que havia neblina pela manhã, o que teria prejudicado a visibilidade.
7: Então ele estava de capacete e ele foi alvejado com mais de 60 tiros na cabeça. Na cabeça e no corpo, eles estão todos rasgados de tiro, porque foram mais de 60 tiros, foram contados.
3: Os PMs escoltavam uma empresa de telefonia que fazia um serviço na região. O caso é investigado pela Polícia Civil, que fez uma perícia no local do crime. Os policiais envolvidos prestaram depoimento na Delegacia de Homicídios. A corregedoria da PM também abriu um procedimento para apurar o episódio. Os policiais foram afastados das funções. Eles usavam câmeras corporais e tiveram as armas recolhidas.
8: Meu pai ensinou essa profissão a ele e hoje aconteceu isso tudo, ainda com desde aqueles trabalhadores ali trabalhando e meu irmão morto. Acabou o sonho, deixou filho, família.
3: Depois das mortes, moradores da região fizeram um protesto. Essa não é a primeira vez que policiais se confundem e atiram contra inocentes. Em 2023, um catador foi morto enquanto carregava um pedaço de madeira que teria sido confundido com um fuzil. 5 anos antes, a polícia confundiu um guarda-chuva com uma arma e atirou contra um homem de 26 anos. Os PMs envolvidos ainda não foram julgados e respondem em liberdade.
0: Um traficante do PCC que estava preso em Portugal foi solto pela justiça por causa de uma brecha na lei do país. Agora o temor é que ele fuja de vez e escape da extradição para o Brasil.
9: Quando foi capturado em Cascais, perto de Lisboa, Igor Daniel Zago, conhecido como Hulk, era considerado um dos principais operadores financeiros do PCC. Investigações apontam que ele atuou em um esquema de envio de cocaína para a Europa em parceria com a máfia dos Balcãs e com o megatraficante André do Rep, que foi solto em outubro de 2020 e segue foragido. Hulk também é apontado como aliado de Mohamed Hussein Murad, o primo, e Roberto Augusto Leme da Silva, o Beto Louco. Os dois são investigados como peças centrais do esquema bilionário de fraude de combustíveis com metanol e lavagem de dinheiro. A decisão de libertar o traficante pegou as autoridades brasileiras de surpresa. Ele estava preso em Portugal desde novembro e aguardava a extradição para o Brasil, onde foi condenado a 29 anos de prisão. A defesa de Hulk fez um pedido de asilo à Agência de Imigração de Portugal. A solicitação foi negada, mas a defesa recorreu. Enquanto o recurso não é julgado, a lei do país impede a extradição. O problema é que a legislação portuguesa não prevê a suspensão do prazo da prisão preventiva durante a análise desse pedido. Com isso, o tempo máximo de detenção se esgotou e o traficante foi solto. Na decisão, a própria magistrada admite que o pedido de asilo pode estar sendo usado para garantir a liberdade de investigados perigosos. A ficha criminal de Hulk é extensa. Além das condenações por tráfico e associação ao tráfico internacional de drogas, ele é acusado de lavagem de dinheiro, organização criminosa, homicídio, porte ilegal de arma e crime contra a ordem tributária. Mesmo solto e sem tornozeleira, Hulk está proibido de sair de Portugal e precisa se apresentar todos os dias à polícia em Cascais. A defesa diz que ele não vai fugir, mas as autoridades brasileiras temem que ele não seja mais localizado.
1: No terceiro dia do júri do caso Henri Borel, um psiquiatra classificou o padrasto do menino como perverso e a mãe como omissa diante das agressões ao filho. Ao vivo do Rio de Janeiro, Laila Lac traz as informações. Boa noite, Laila.
10: Boa noite, Felipe. Boa noite a todos. Hoje foi ouvido o psiquiatra contratado pela assistência de acusação para fazer uma análise dos réus. O parecer dele foi anexado ao processo. Diante do júri, Rafael Bernardon disse que percebeu em Jairinho um padrão repetitivo de abusos infantis e perversidade e que o ex-vereador sentia prazer em causar dor em crianças. Já Monique Medeiros, segundo o médico, negligenciava os interesses do filho para atender às próprias necessidades. E que não afastou Henri da situação de violência, mesmo depois dos sinais. Também hoje, a Justiça do Rio atendeu a um pedido da defesa de Jairinho para que ele seja ouvido depois de Monique Medeiros. Os advogados, segundo os advogados, a mãe de Henri diz que o ex-vereador cometeu o crime sozinho e, por isso, eles precisariam ter conhecimento das acusações que serão feitas. E agora há pouco, começou a ser interrogada uma médica do hospital onde Henri Borel foi atendido no dia em que morreu. E também está previsto para hoje o depoimento de um perito do caso. Eu volto ao estúdio.
11: Ainda hoje, seleção brasileira se apresenta na Granja Comaria, em Teresópolis. 23 dos 26 jogadores convocados chegaram de helicóptero ao centro de treinamento, incluindo Neymar, que usou um helicóptero particular. Todos passam por avaliação física antes do amistoso de domingo contra o Panamá no Maracanã. Os detalhes da preparação do Brasil já já.
0: Equipes de buscas encontraram um colete salva-vidas no mar que pode ser do homem desaparecido desde domingo, depois de um passeio de jet ski no litoral de São Paulo. A mulher que estava com ele foi encontrada ontem por pescadores e está internada.
3: As buscas por Jorge Pereira Bernardino, de 28 anos, continuam. Um colete salva-vidas foi encontrado hoje, próximo à Ilha de Búzios, no litoral norte paulista, perto de onde a Bruna foi resgatada e a poucos quilômetros de onde estava o jet ski. Bombeiros seguem concentrando as buscas nessa região.
12: Ali a gente está dando uma ênfase maior pela região ali da Ilha de Búzios e Ilha Vitória, tendo em vista aí os indícios que nós temos aí do ponto de encontro. Tanto...
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14: 4:40.
15: 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Bom dia, Lemos Júnior.
16: Eu andarei vestido e armado com as armas de São Jorge, para que meus inimigos, tendo pés, não me alcancem, tendo mãos, não me peguem, tendo olhos, não me vejam, e nem em pensamentos eles possam me fazer mal. Armas de fogo meu corpo não alcançará, facas e lanças se quebrarão se o meu corpo tocar, cordas e correntes se arrebentem sem o meu corpo amarrar. Glorioso São Jorge, em nome de Deus, estenda-me o seu escudo e as suas poderosas armas, defendendo-me com a sua força e com a sua grandeza, e que debaixo das patas do seu fiel cavalo, meus inimigos fiquem humildes e submissos a vós. Assim seja, com o poder de Deus, de Jesus Cristo e da falange do Divino Espírito Santo. Bom dia!
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1: Bom dia você, meu amigo trabalhador, bom dia minha amiga trabalhadora, bom dia você acompanhando o programa Desperta Pará até às 6 da manhã. Começa no seu rádio mais uma edição do programa Desperta Pará e hoje vai ser o melhor dia da sua vida. 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
1: Acorda você, meu amigo trabalhador. Acorda você, minha amiga trabalhadora. Vamos despertar para mais um dia. Programa Desperta Pará já está no ar. 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
1: Que beleza, comunicando, vibrando, levando alegria no seu rádio até às 6 da manhã. 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
1: Bom dia você, meu amigo trabalhador, bom dia minha amiga trabalhadora. É hora de notícia no programa Desperta Pará. E quem está chegando é o jornalista Igor Oliveira com a primeira notícia.
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2: Igor Oliveira. Oi, Lemos, aquele abraço para você, para todo mundo ligado aqui na Clube. Olha, um webinário realizado marcou a entrega de selos de reconhecimento a municípios paraenses que se destacaram na campanha estadual de prevenção da gravidez na adolescência. A iniciativa, coordenada pela Secretaria de Estado de Saúde Pública, premiou cidades com selos ouro, prata e bronze, de acordo com as ações desenvolvidas nos meses de fevereiro e março. Ao todo, 5 municípios receberam o selo ouro, 17 o selo prata e 39 o selo bronze. As atividades envolveram mais de 177 mil adolescentes em todo o estado, com ações educativas sobre saúde sexual, planejamento de vida e também a prevenção de infecções e gravidez precoce. A campanha reforçou aí a importância da atuação conjunta entre saúde, educação e assistência social, além de destacar o papel dos municípios na promoção de políticas públicas voltadas à juventude. No Pará, Lemos, o Sistema Único de Saúde oferece gratuitamente métodos contraceptivos e também orientação, fortalecendo o acesso à informação e à prevenção. Eu volto com você, Lemos.
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1: Obrigado você, meu amigo Igor Oliveira, você que está de plantão neste momento no Departamento de Jornalismo da Poderosa Rádio Clube. É hora de música no programa.
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1: Que beleza! Alô você, meu amigo trabalhador. Alô você, minha amiga trabalhadora. Ainda não acordou? 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
1: É hora da participação do meu amigo João Vitor, da Litoral Náutica. Alô, João Vitor, bom dia.
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1: Obrigado, João Vitor, pela sua participação. Programa Desperta Pará até às 6 da manhã. 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
1: Acionando o jornalista Igor Oliveira, ele está chegando com a segunda notícia no programa Desperta Pará.
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5: Tô de volta falando agora que a governadora do Pará, Naga San, assinou aí a ordem de serviço para a reconstrução do mercado e também da Feira do Porto Grande no município de Salinópolis, na região do Caeté. A iniciativa conta com investimento superior a R$5 milhões por meio de convênio entre o governo do estado e a prefeitura do município. O novo espaço terá mais de 2 mil metros quadrados de área construída e vai unificar a feira e o mercado em uma estrutura moderna com cobertura única e padrão arquitetônico neocolonial. A obra também deve impulsionar o turismo e, claro, valorizar a cultura regional com destaque para a culinária típica de Salinópolis. Eu volto com você, Lemos.
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1: Obrigado você, meu amigo Igor Oliveira, você que está de plantão neste momento no Departamento de Jornalismo da Poderosa Rádio Clube. É hora de música no programa.
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1: Bom dia a você, meu amigo trabalhador, em especial de Cachoeira do Arari. E o prefeito Jaime Barbosa já está no telefone. Ele vai apresentar Cachoeira do Arari em destaque na Rádio Clube.
0: Cachoeira do Arari, em destaque na Rádio Clube, com a palavra o prefeito Jaime Barbosa, porque o trabalho continua. Bom dia, prefeito Jaime Barbosa.
2: Bom dia, Lemos. Bom dia a todos que nos escutam pela poderosa Rádio Clube. Bom dia, Marajó. Um bom dia muito especial ao melhor lugar do mundo, Cachoeira do Arari. Com muito trabalho, com muita alegria, mas com muita vontade de continuar fazendo o melhor por Cachoeira do Arari, Lemos. Nós e toda a nossa equipe de governo tem tido um propósito fundamental para o nosso crescimento, que é o propósito de trabalhar incansavelmente pelo nosso município. E nós, com a proteção de Deus, com a parceria, com as parcerias que se dispõem a trabalhar por Cachoeira do Arari, estamos avançando e avançando com muita consistência, Lê. No final de semana, como havia prometido, nós entregamos o sistema de água lá na comunidade do Aranaí, um sistema que é fundamental para a saúde, para melhorar o consumo da água potável. Os nossos munícipes daquela comunidade estarão melhores servidos com água de qualidade. Tudo isso fazendo com que a gente possa, dentro do nosso planejamento, das nossas propostas de governo, continuar levando esse desenvolvimento, Lemos. Estamos trabalhando, como tenho dito sempre, na recuperação de pontos críticos das nossas vicinais, enquanto o verão amazônico não nos permite fazer um trabalho mais consistente, mais completo, mas ainda assim nós não temos sossegado, Lemos. Aonde surgem problemas, vai uma equipe da prefeitura para tentar amenizar justamente esses problemas e conseguir, com isso, garantir a trafegabilidade nas nossas vicinais. Pretendemos fazer um trabalho assim que as chuvas cessarem, de recuperação total das nossas vicinais. Nós temos muitas vicinais no nosso município, mas isso não nos impede de continuarmos trabalhando. Além disso, nós estamos com uma série de obras sendo executadas, escolas sendo construídas, escolas sendo reformadas, e a expectativa também de logo conseguir, junto ao governo do estado, já foi prometido pela nossa querida governadora Hanna, mais 3 quilômetros de asfalto para a Cachoeira do Arari, e com isso melhorar a nossa malha viária e a nossa infraestrutura do município, Lemos. O trabalho não pode parar, esse é o lema que a gente tem utilizado nas nossas caminhadas, mas não só teoricamente, mas com a execução de muito trabalho, Lemos. Nós estamos atentos aos problemas, como eu tenho dito sempre, procurando, na medida do possível, resolver esses problemas, sempre com a cooperação das nossas comunidades. Que nosso Deus continue nos protegendo, nos guiando, tá? Para que a gente possa continuar fazendo um trabalho de excelência pelo melhor lugar do mundo, Cachoeira do Arari. Um forte abraço, Lemos. Bom dia a todos.
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0: 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Daqui a pouquinho o Osso Branco vai fazer uma visita lá na Nutri Pães. Bom dia para o grande distribuidor de carne em Paragominas, nosso amigo Osso Branco. Abraçando também o meu amigo Alderi Freitas, o popular Daiane. Abraçando também o pessoal lá da Super Pão Panificadora, que fica no bairro Angelim. Bom dia, um abraço para o Capitão Louro. Pessoal lá com a mão na massa também. Tico, da Luna e Luma, bom dia. Um abraço também vai para a turma boa e amiga da Calimã. Os meus amigos e minhas amigas aí do bairro Ouro Preto, Novo Horizonte, Morada Verde, Morada do Sol, Morada dos Ventos, Alto do Lago. Minha amiga Aparecida, atida aí no Residencial Canaã também com gente. Bom dia para dona Maria do Socorro Araújo. Um abraço aí para minha amiga Mocinha lá no Najibão. O Getúlio, o Milton Aguiar, o Maranguape. Essa turma aí do bairro Najibão com a gente também nesta manhã. Lá pela Colônia Duraí, Deus, o meu amigo João Leandro, o Rei do Mamão, tem o Mundico, tem o Davi. Bom dia para Cione, bom dia, um abraço aí para todos vocês aí da Colônia do Uraí. Meu amigo Haroldo, grande barbeiro, Rei da Tesoura, aí no Residencial Helena Coutinho, bom dia, um abraço aí. O Wilson, Rei do Queijo, também com a gente nesta manhã. Abraçando o pessoal da Zona Rural, lá na Colônia Del Rei, Nova Vida, São Sebastião, Colônia Nazaré, Colônia São Lucas. Um abraço aí pessoal na Fazenda Mala Arrumada, Fazenda Goitacás, o pessoal lá da Fazenda Terra Rica, da Fazenda Terra Boa, Curral Preto, lá na Água Suja, um dia para a Fazenda Eldorado, o pessoal por lá. Aí na Estrada da Maritaca, bom dia para vocês aí. Na Fazenda São Pedro, o pessoal da Fazenda Água Parada também, bom dia, um abraço aí. E a tua boa amiga com o rádio ligado, curtindo a clube lá em Aurora do Pará. Falei em Aurora do Pará, meu caro Natan Pereira Rodrigues. Ajeitaram um desvio agora que dá para carro passar de ida e o pessoal de volta também no retorno, hein? Duas pistas, uma ida e volta. Ampliaram lá um desvio aí, porque aquela obra lá ainda vai demorar uns dias, como disse a sua amiga do terminal rodoviário lá de Mãe do Rio. Bom dia pro senhor, meu amigo Natan Pereira Cheiroso.
1: Bom dia, meu caro Emano, bom dia a todos, bom dia a todos. Já nessa manhã de quinta-feira hoje, essa edição 28 de maio, ano 2026, já por aqui, né, agradecendo o nosso Deus Todo-Poderoso por proporcionar mais essa manhã, mais esse dia, mais um fôlego de vida, né? Gratidão a Deus Todo-Poderoso, né? É a partir de agora, até as 8 da manhã, você tem a nossa companhia e a sua interação conosco, né, no WhatsApp aqui da Rádio Clube, que é o 91-38-36-97, 91-38-36-97, onde você pede sua música, manda seu recado para quem você quiser, e até as 8 da manhã a gente vai tocar o melhor da música, melhores informações. Você fique ligado aqui conosco, tá? Já desde já, mandando um abraço aqui para Patrícia, ali na Fazenda Cristal. Ela já tá ligada, tá sintonizada. Acabou de mandar uma mensagem aqui. Bom dia, Natan. Que Deus venha abençoar você, nós todos. Emanuel de França, muito obrigado por vocês encantarem, cantar nossa manhã. Tá?
0: Será que ela fez aquele tradicional café lá na fazenda? Aquela farofa de linguiça, né? Pra galera encher a barriga agora cedo, sair fortalecido.
1: Ela tá preparando aquele bolo de trigo, não tem? Uhum. Aquele bolo, chama aquele bolo da bolo da vovó.
0: Aquele bolozinho. Bolo da vovó é aquele bolo que vem aquelas bolinhas no meio.
1: Quentinho. saem do,

0: Falando em café, meu Canadá, a Anvisa ontem proibiu o consumo, fez um alerta, o consumo de umas marcas de café nas prateleiras dos supermercados do Brasil. Os cafés tinham até perna de barata, tinha moído estranho, sujeira. Meu Deus do céu, o pessoal não. Era o IP, agora é o café.
1: Era o café.
0: Diz que o melhor café é aquele que você compra pra torrar em casa, né? Mas aí precisa ter um moinho pra moer, né, meu filho?
1: Exatamente.
0: O senhor tem na sua casa moinho?
1: Tem não.
0: Fazer o moído, né, do café. Esse é, não tem como vir misturado, né? Mas os que tem nas prateleiras vem do casca de jatobá, casca não sei de quê.
1: Folha.
0: Vem cisco. Meu Deus do céu. E eu vi pela fotografia, pelas imagens lá da matéria, eu vi um café que minha patroa gosta muito. Só toma dele lá em casa. Eu ia mostrar pra ela. Tinha até perna de barata aí nas embalagens que pegaram aí. Foram obrigados a retirar das prateleiras dos supermercados do Brasil. Parece que o pessoal não tá nem aí pra saúde, né, meu caro Natan Pereira Rodrigues?
1: É isso aí.
0: Já não chega um caboclo aí que vendia leite aqui em Paragominas que ele bota. Ele botava água no balde de leite, água do Rio Uraim.
1: Era um litro de leite e 3 de água.
0: Exatamente. Agora, o café, meu Deus do céu, né? O meu amigo Zezinho Carminati, ele lá na fazenda dele, ele toma o café da plantação dele mesmo. Lá ele planta o café, né? Diz que é um café gostoso. Aí, se fosse para vender mesmo, ele tava mais rico, porque o café é bom. Gente que já tomou, recomenda, né? O café Ju-Paraná. Plantado pela mão santa do meu amigo Zezinho Carminati. Bom dia pra ele, um abraço. Tem um amigo aí que tá trabalhando lá na fazenda lá onde tem a criação de peixe. O cara postou uma foto aí, o cara pescou um surubim lá, meu Deus do céu. Surubim grande, meu caro Natan. Você gosta de surubim?
1: Tem
0: muito peixe. Falar em peixe, o prefeito até passou a mensagem pra mim ontem. Para me reforçar o convite aí para o pessoal, dia 30 agora, sábado, meu caro Natan, todo mundo vai lá para a fazenda Vale do Uraim, Nascente do Uraim, onde vai ser jogado no rio milhões de peixes para repovoar o rio Uraim. Vai ser lá na Nascente do Uraim. E vai dezenas de pessoas, o ônibus vai ter ônibus para levar o pessoal. Vai ser pela parte da manhã, viu? Estudantes das escolas de Paragominas, professores, associações. No próximo sábado, pela manhã, vai ter 10 ônibus, viu, Canatã? Para levar a turma, muito ônibus, né? 10?
1: 10 ônibus?
0: Me falar 10. São 10 ônibus, me falaram aí. Eu não tenho convicção, certeza não.
1: Próximo sábado.
0: Próximo sábado, dia 30. É sair aqui da rádio, pessoal. Vai lá para Nascente do Uraim para ver lá milhares de peixes pequenos, né? Que vão ser jogados lá na Nascente, lá na Nascente, para repovoar o nosso rio Uraim. Ou seja, vai ter peixe para todo mundo num futuro bem próximo, meu caro Natan. Ontem eu passei lá no Lago Verde, um caboclo pescando lá. Mas era de anzol.
1: Não pode. Disse,
0: ah, vou pescar aqui um tambaqui pra me fazer um frito lá em casa que tá pegando. Aí quer dizer, já tá abastecendo a mesa das famílias carentes aí, os tambaqui jogados aí no Lago Verde, meu cara. Não pode não, meu cara. Mas era de anzol.
1: É, de anzol pode.
0: Só não pode tarrafa, né?
1: Não pode pegar muito, né? Só pode pegar aquele que é pro seu próprio consumo.
0: Ah, tá, né? Certo.
1: Não pode pegar pra você vender e tal, essas coisas assim. Não, você pode pegar um, dois.
0: Mas o tambaqui era tambaqui médio. Dava pra 4 pessoas saborear, viu? Aí no Lago Verde aí. Tudo bem, então, pra vocês aí que pescam, pra vocês que saboreiam um tambaqui, um surubim. Né? São peixes e mais peixes aí que estão sendo repovoados lá, começando pela Nascente do Rio Uraim. A galera vai assistir o lançamento aí dessa enxurrada de peixes de alevinos que serão colocados lá na Nascente do Rio Uraim, lá na fazenda. Boa Sorte, perto da Boa Sorte. Você sabe onde é que fica, né, meu cara? A nossa amiga Dona Lúcia, lá no Café de Costa pra Rua, está ligada com a gente. Lá tem um rádio que fica pendurado lá, o pessoal fica tomando café e ouvindo a música.
1: É, tem um radinho lá, Dona Lúcia, tem um radinho lá pendurado lá. Chega lá, tá.
0: Mas o pessoal fica de costa pra rua ou de frente pra rua?
1: Depende da posição que o pessoal se senta.
0: Quem foi esse caboclo que passou mensagem aí agora?
1: É o Josias.
0: Ah, o Josias.
1: Josias, eu tenho aqui um áudio também. Quem tá ligado e sintonizado é o Luiz Carlos, ali na Morada do Sol, quadra 14, bloco 4. Ali na Morada do Sol, tá ligadinho ali. É, com seu radinho, tá? Então vamos ver aqui. É, o Josias, que acabou de passar uma mensagem aqui. Bom dia.
2: Um bom dia, Natan. Bom dia, Manuel de França. Estou aqui também ligado no seu programa aqui no sítio, muito desde cedo. Que Deus abençoe vocês aí, abençoe todos. E Deus abençoe também minha esposa, que está chegando lá na Secretaria de Agricultura para fazer aquele cafezinho, esperando a turma que trabalha lá. Que Deus abençoe todos. Deus abençoe você, Deus abençoe Manuel de França. E Jesus sempre pelos meus caminhos da minha esposa, porque ela é muito trabalhadeirinha, graças a Deus, trabalha bastante, e Deus dê a saúde dela.
0: Beleza, então. Rapaz,
2: e você também, Manuel de França. Tá, Deus abençoe
0: muito obrigado,
2: você
0: muito
2: e toda
0: obrigado.
2: A sua família.
0: Obrigado,
2: você
0: então.
2: Você também, Natan. Obrigado aí, tenha um bom dia.
0: Como é o nome do fera aí?
1: Bom dia, Josias.
0: Ah, o Josias.
1: É Josias.
0: Sabe quem tá ligado com a gente aqui? O nosso amigo, o Gero, lá no Mercatinho Silva, no Novo Camboatã. Ele que quer aquela música um dia que sair de casa para lembrar quando ele foi expulso lá de Brodocó, em Pernambuco. Ele caçou uma confusão lá com o pessoal. Digo, vai embora lá pro Pará, para Paragominas. Aí chegou aqui com a mão na frente e outra atrás. E agora o homem já é empresário. E vai voltar lá com uma Hilux, nosso amigo Gero, lá do Mercatinho Silva, do Novo Camboatã. Ele que tem um sítio lá no set. Em breve ele vai convidar a gente aí para pescar lá, tomar um banho e comer uma galinha caipira.
1: Comer uma galinha caipira.
0: Mas já falaram para ele que o senhor come, não come só uma, come duas, três. Já falaram para ele.
1: Não.
0: Nosso amigo Gero, lá do Mercatinho Silva, lá no Novo Camboatã, bom dia. Um grande abraço aí pra ele aí, tá bom? Vamos de música, meu caro Natan, já são 5 horas e 35 minutos. Rapaz, o Corinthians perdeu ontem dentro de casa, rapaz, pra um time da Argentina. Meu Deus do céu, perdeu por 2-0, duas falhas do goleiro Hugo Souza. Ele perdeu pro Platense. É um time estreante na Libertadores, da Argentina, o time. Venceu lá na Neoquímica Arena o Corinthians por 2-0. Falha do goleiro Hugo. Acho que o Lancelotti tinha razão. Não dá para levar aquele moço para a seleção brasileira. Goleiro é bom, mas tem muito que aprender ainda, né, mano? Ele não foi. Eu acho que o Carlos Miguel pega melhor na seleção do que o. Muito melhor do que o Hugo Souza, né? 2-0 ontem para o Platense. Parece que o Fluminense ganhou de 3-1, Fluminense, pela Libertadores ontem. O Desportivo de La Guaira, o Fluminense ganhou 3-1 ontem. Deixa eu ver quem mais ganhou, meu caro Natan Pereira Rodrigues. O Vasco também meteu 3-0 no Barracas Central, também pela Libertadores. Não, Libertadores não, pela Sul-América. E o Atlético venceu o Puerto Cabello também. Enfim, os clubes brasileiros ontem se deram bem, menos o Corinthians Paulista aí, meu caro Natan Pereira Rodrigues. Vamos de música, vamos? Depois não esqueça da música daquele rapaz que veio lá de Brodocó, Pernambuco, Brodocó. O Gero,
1: no dia que ele saiu de
0: casa. Ele falou aqui que é de Petrolina, Pernambuco.
1: Petrolina. No dia
0: em que saí de casa com Zezé de Camargo e Luciano para atender a várias solicitações aí. Nosso amigo Jocélio da Autoescola Patriota também está ligado com a gente. o nosso abraço, o nosso bom dia. É, meu caro Natan, não sei se o senhor está sabendo aí, mas agora é, categoria B é obrigada a fazer o exame toxicológico.
1: Toxicológico. A partir do dia 1º de junho, vai ser obrigado, você que vai tirar a sua primeira, lembra só, não é mudança não, é primeira habilitação, AB. Vai ser obrigado a fazer o exame toxicológico também.
0: Então tá aí. E o nosso amigo Jocélio, da Autoescola Patriota, na Presidente Vargas, está aguardando você, viu? Além de tirar carteira de habilitação, procedimento para renovar a carteira, mudar a categoria, procure a Autoescola Patriota, o nosso amigo Jocélio, ali na Presidente Vargas. Um abraço, bom dia para ele.
1: Então, vamos de música?
0: Vamos lá.
1: Vamos de música, Zezé de Camargo e Luciano, no dia em que saí de casa. Agora estamos de 5 horas e 38 minutos.

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1: Meu caro Natan Pereira Rodrigues, faltando 8 minutos para as 6 da manhã. Rapaz, o teu parente lá, o Gero, ele é de Arco Verde. Mandou uma foto da certidão de nascimento dele. É de Arco Verde, Pernambuco. Nem é de Brodocó. E ele é de Arco Verde, o caboclo lá, viu? O nosso amigo Gero, lá no seu açougue, no Novo Camboatã, está ouvindo a clube neste momento. Aí o nosso abraço, o nosso bom dia para ele. Liguei agora para a Aurora do Pará, meu caro Natan Pereira Rodrigues. E a obra emergencial está liberando passagem de veículos na BR-010 em Aurora do Pará, após a criação de um desvio paralelo. Fizeram um desvio paralelo, né? Aí que dá para dois carros, tanto de ida como de volta. Pode, né? Tem ida e volta agora pelo mesmo desvio, né? Uma obra emergencial para liberar passagem de veículos na BR-010.
2: Pare e siga, no caso.
1: Não, pode passar.
2: Pode passar.
1: Sem parar e sem seguir.
2: Quem vai, quem vem.
1: Exatamente isso. Se é parar... Porque vai demorar alguns dias ainda finalizar aquela obra lá. Né? Quem diria, né, rapaz? Um buraco pequeno fez um estrago grande, né, bicho? Eu me lembrei daquela música do Roberto Carlos, Mulher Pequena. Aí, Aurora do Pará. Quero cumprimentar o pessoal também com a gente lá no bairro Juparaná. Pessoal conosco também lá no JK. Bom dia para vocês aí. Quero cumprimentar o meu amigo Alderi Freitas Bocular Daiane com a gente também nesta manhã. Lembrando que o Daiane faz o mês que vem 40 anos de fundação. Abraçando o pessoal da Colônia Água Suja, da Colônia Reunida, o pessoal lá da Fazenda Mujiguaçu, na estrada da Maritaca, Fazenda Joelma, Fazenda Terra Rica, Fazenda Terra Boa, Fazenda... deixa eu ver aqui, rapaz. Fica lá a Banda do Piriazão, Fazenda Bertolini, Fazenda Pedra Azul, Fazenda Pajussara também. Bom dia pra vocês aí. Lembrando que sábado vai ser o lançamento de milhões de peixes na nascente do Vale Uraim, de Alevino, viu? Vai ser repovoado o Rio Uraim. Os peixes serão jogados lá na nascente do rio, né? E a prefeitura disponibilizará vários ônibus, transportes para levar as pessoas interessadas em participar deste grande evento, que é a repovoação de peixes no Rio Uraim, começando lá pela nascente, viu? Sábado pela manhã, 8 horas da manhã, você não pode perder. Quero mandar um abraço aí pro meu amigo professor Said, né? Ele que está ligado com a gente, está lá no São João do Onça. Está ouvindo a clube, nosso amigo professor Said, bom dia para ele. Dona Maria do Socorro também com a gente. Quem mais está conosco, meu caro Natan Pereira Rodrigues?
2: Quem está conosco também nessa manhã de quinta-feira, a Marlúcia, ali no bairro do Camboatã. Ela que está sintonizada, plugada e ligada, né? Aquele abraço, bom dia, Marlúcia. Bom dia também, vai ali para a Joana, o Gesiel, a Vânia, o propriamente meu amigo Gero, ali no Mercantil Silva.
1: De Arco também, Verde.
2: De Arco Verde, meu amigo Gero, bom dia. Bom dia também, vai para o seu Valdir, a dona Socorro, ali na Promissão 2, na Rua Projetada. Nosso cordial, muito bom dia. Obrigado pelo carinho de audiência. Também... na escuta, o Paulo Sérgio, o Bobozão, ali no bairro do Jardelândia. Também o Paulo Sérgio, o Rei do Caramelo, ali no bairro do Najibão. Meu amigo José Jacó, ele que é pai do Edinésio Viana. A Morena por lá também. A Cleide Paiva e também a sua mãe, a dona Aldenora, lá no bairro do Najibão. Seu Cândido também, seu Cândido, ele que é pai do José Arnaldo. José Arnaldo mora lá em Araguanã, no Maranhão. Diariamente também liga e sintoniza pelo aplicativo a 89.1. Meu amigo José Arnaldo, bom dia para você também. Aproveitando aí, me mandando um abraço aqui pro meu amigo Diego, lá em Minas Gerais, na cidade de Cerro, a sua esposa Elivânia, a sua filha, a Sofia e também o grande pequeno Diogo, lá em Cerro, na cidade de Minas Gerais, também pelo aplicativo. Aquele abraço, bom dia também para a dona Deusa, ali no quilômetro 130, na BR-010, na escuta do programa, ela que é mãe do meu amigo Richard, ele que é instrutor de trânsito também.
1: Richard, o nome do fera,
2: é? É, Richard.
1: Richard é nome de cantor, ele não é cantor não, gente?
2: Ele é instrutor.
1: Então vamos de música. Um abraço aí para o nosso amigo Jossélio, da Autoescola Patriota, Presidente Vargas. Quer tirar sua carteira de habilitação? Quer renovar sua CNH? Quer fazer exame toxicológico? Procure a Autoescola Patriota em frente ao Detran, Presidente Vargas. Fale com o grande Jossélio, bom dia para ele. 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Um abraço aí para todos vocês aí, tá bom? Vamos de música ainda, porque ainda faltam um minuto e meio para as 6 da manhã, meu caro Natan Pereira Cheiroso.
2: Então vamos de música, chegando agora para cantar, hein? Cantar para Gominas, nessa manhã de quinta-feira, Chico Rei e Paraná, Você Não Sabe Amar. Em seguida tem João Mineiro e Marciano, As Paredes Azuis, né? Essas duas músicas. Em seguida, aí vem nosso breve intervalo comercial e após o comercial a gente volta com aquele giro de saudade, giro de recordação, a música do Rei Roberto Carlos também, Eu, Você e o Rei, aqui na melhor do estado do Pará, tá bom? Então, vamos que vamos.
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0: Bom dia, Emanuel de França.
1: Muito bem, meu caro Natan Pereira Rodrigues. Essa é uma música muito bonita do Roberto Carlos, né? A Menina e o Poeta. A Nazaré, a Ouvinda Clube, lá em Oró.

0: lá do Pará. A minha amiga Fabrícia, lá em Mãe do Rio, bom dia, um abraço aí pra vocês de Mãe do Rio, lá pelo terminal rodoviário, acompanhando a Clube de Paragominas, nosso bom dia. Lembrando que a Alta Escola Patriota, ali na Presidente Vargas, em frente ao Detran, fazendo agora exame toxicológico, porque até carteira B, primeira habilitação, tem que ter o exame toxicológico, né, meu caro Natan Pereira? A partir de quando?
1: A partir agora do dia 1º de junho, é obrigado, é obrigatório, na verdade, né? O condutor que vai tirar a primeira habilitação, fazer o exame toxicológico, né? Além da mudança, agora, para tirar a primeira habilitação AB, é necessário fazer o exame toxicológico.
0: Então, além das categorias B, C, D e E, o exame toxicológico é obrigatório na renovação, por isso fale com o nosso amigo Jocélio, da Autoescola Patriota, Presidente Vargas, frente ao Detran. 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Bom dia, um abraço para o grande Jefferson, para o Pochete também ouvindo a gente, nosso amigo César. Bom dia para o seu Zacarias, no Laércio Cabelinho, acompanhando a clube nesta manhã de quinta-feira hoje, dia 27 hoje, meu caro Natan Pereira? Ou é 28? 28, né?
1: 28. Hoje são 28.
0: 28 de maio. Lembrando que sábado, depois do programa aqui, o prefeito vai acompanhar. Vai ser o cicerone de uma comitiva que vai lá para a fazenda, para a nascente do rio Uraim, onde serão jogados na nascente do rio Uraim milhares e milhares de alevinos, peixes, né? Que vão repovoar o rio Uraim. Portanto, sábado, essa grande pedida, né? Lá na nascente do rio Uraim vai ter transportes para todo mundo que queira participar deste grande evento, que é a repovoação do rio Uraim de peixe, repovoação de peixes, viu? Vão ser jogados muitos peixes mesmo, alevinos, né, meu caro Natan Pereira? E daqui a pouco tempo você vai poder pescar o peixinho aí para poder comer, né, meu caro?
1: É, exatamente.
0: Só mesmo uma parceria entre a Juparaná e a prefeitura vai proporcionar essa coisa tão importante, né? Que é o repovoamento dos rios de Paragominas, e sábado é o pontapé inicial lá na nascente do rio Uraim, lá na fazenda. Mandando um bom dia, um abraço aí para todos no mercado municipal, meu amigo Gero, lá no seu açougue, bom dia para ele, Novo Camboatã. 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Meu caro Natan, a tecnologia mundial, né, está todo vapor. Você acredita que já estão pensando no fim das agências bancárias? Vai mudar muita coisa com a digitalização, né? O caso do Itaú, do Banco Itaú, é só um exemplo de uma tendência global, né? E a tecnologia está se transformando e transformando o setor, e o que esperar para o futuro dos bancos, meu caro Natan? Um movimento com forte carga simbólica marca o setor bancário. Por isso que está acontecendo o fechamento de várias agências no Brasil. As decisões representam uma aceleração na digitalização dos serviços financeiros no Brasil. É um processo que redefine a relação dos clientes com os bancos. Hoje, para você fazer pagamento, meu caro Natan, fazer transferências, essas coisas, não precisa você ir ao banco, né? Fazer o quê, né? Nem cafezinho tem mais lá, nem água, né? Então, meu Deus do céu. E a razão é isso aí, para essa mudança está no comportamento do consumidor. Cada vez mais pessoas resolvem suas pendências financeiras pelo celular, desde o pagamento de contas até a contratação de empréstimos e investimentos. Com isso, o fluxo de clientes nas agências físicas diminuiu drasticamente, meu caro Natan Pereira Rodrigues. Para as instituições financeiras, manter uma vasta rede de agências físicas se tornou um custo elevado e, em muitos casos, desnecessário também. Os gastos com aluguel, segurança e pessoal são altos, enquanto a demanda por atendimento presencial para operações simples já não justifica a estrutura. Por isso que a tendência agora é os bancos fecharem as agências, né? Muitas agências, enxugar a estrutura física, é uma tendência, né? E vem aí essa transformação do setor, o fim do atendimento presencial nas agências. Agora tudo é digitalizado, né, meu caro Natan?
1: É, o pessoal hoje faz tudo digital.
0: E vai chegar um tempo, meu caro Natan, que você nem vai precisar mais ter o dinheiro em espécie. Eu tenho um amigo que ele disse que tem 2 meses que ele tirou R$150 do banco, colocou na bolsa dele, agora que ele conseguiu gastar R$40. Ele não consegue gastar o dinheiro. Tudo é no Pix, tudo é no cartão. Aí disse, pra que tá com dinheiro na bolsa, né? Corre o risco até de perder ou ser assaltado. Então é tudo digitalizado agora. Ele disse que vai fazer 60 dias que ele tirou R$160 do banco, agora que ele conseguiu gastar 40. Assim, tirar do bolso, toma, pagar com espécie. Tudo é digital agora, meu caro Natan Pereira. Até pra você namorar digital agora, né, meu caro? Eu vi o senhor digitalizando aí o encontro. É pra hoje ou pra amanhã?
1: É tudo digital.
0: Como diz o grande Nonato Cavalcante, meu Deus do céu, né, meu caro? Quem ligou agora, meu caro Natan Pereira Rodrigues, exatamente às 6h35.
1: Quem tá ligado e sintonizado, meu amigo Chico Costa, a dona das dores, o Gabrielzinho, ali na Rosa Madeireira, saboreando aquele cafezinho desde cedo, né, meu amigo Chico Costa, aquele abraço, obrigado aí, meu amigo Rei aí, pelo carinho de audiência de todos os dias, né, meu amigo também, professor Said, gente boa, gente do coração da gente, o Ronaldo Muniz, ali na Campo de Boi, o Sucuri por lá também, meu amigo Gabriel, aquele abraço, bom dia também, vai ali para Márcia e a sua mãe, a Dona Val, ali no Laércio 2, na Rua Rio Trombeta, tá? Na escuta do programa, também meu amigo Márcio e toda a sua família, ali na lanchonete do seu Raimundo, ali em frente à escola jovem, a escola Guilherme Gabriel, uma galerinha lá esperta, né? A Tonha, a sua mãe Francisca, a Jane do Tazan e a Samara, ali na lanchonete do seu Raimundo, ali em frente à escola jovem, ali no bairro do Paraíso. Também, quem acabou de mandar uma mensagem aqui do 91-38-36-97, a Maria do Socorro Araújo. Dona Maria do Socorro Araújo, bom dia.
2: Por isso, fale com nossa amiga bom dia. Natanzinha, Emanuel de França, eu estou aqui, viu? Ligadinha aqui, brugadinha aqui na clube, viu? A melhor do estado do Pará, viu? Maria do Socorro Araújo, viu? Manda aí um alô aí pra galera aí no Daiane, pro Valdo, pra Pedrina, Para Simone, para o Vinícius, para Raimunda, para toda a galera aí no Daiane, viu?
1: Beleza.
2: E aí eu gostaria que você tocasse aí uma música para mim aí, Nathan.
1: Diga.
2: Roberta Miranda, Perigosa, tá bom?
1: Perigosa.
2: Perigosa demais, Deus. Tá bom?
1: Beleza.
2: Ofereça aí pro Morcegão, para Ivani, pro Pedro, pra Bia. E pra Deus, lá em Urionópolis, tá bom?
1: Beleza.
2: Pra Deus e pra sua filha Maria, tá bom? Em Urionópolis.
1: Tá certo, então. Valeu, valeu, Dona Maria do Socorro Araújo. Obrigado pelo carinho de audiência. Diretamente também de qualquer ponto de nossa cidade. Ele, aquele moço que viaja. É, direto, ele está ali no aeroporto em Belém, buscando passageiro,
0: Eliseu.
1: Levando. Exatamente, meu amigo Eliseu, vem de lá, bom dia.
3: Bom dia, mãe de França, bom dia, Natanael, bom dia a todos os ouvintes. Neste momento, indo à capital paraense, aeroporto internacional de Belém.
1: Olha, o homem já tá indo pra Belém já.
0: Rapaz, ele viaja mais do que cavalo de bêbado, né?
1: Meu amigo Eliseu, uma boa viagem aí pro senhor, né? Que Deus abençoe a sua viagem, leve e traga com segurança, tá? Ah, olha, quem apareceu? Meu amigo Getúlio também. Bom dia, Getúlio.
4: Bom dia, mano de França.
0: Bom dia,
4: Natanael. Como é que vocês estão por aí, rapaz? Tudo bem?
0: Tranquilo, mexendo.
4: Tranquilo. Aqui tá bem, graças a Deus. Final de semana tá chegando.
0: Uhum.
4: E aí vai, já passou do meio da semana, rapidinho acaba, né, rapaz?
0: Exatamente.
4: É, mano, eu vi aqui. Eu vou ter que puxar o saco do Natan. Pra ele falar do meu nome, eu vou ter que chamar Natanzinho pra ele também.
0: Igual a Dona Maria do Socorro.
4: Eu fico ligado desde cedo. E ele não fala no meu nome. Eu vou ter que chamar Natanzinho pra ele, que ele não se esquece.
0: Igual a Dona Maria do Socorro hoje.
4: Tô brincando, rapaz. Eu vou passar o tempo. Valeu, meu amigo.
0: Um abraço. Com
4: vocês. Que Deus abençoe nós todos.
0: Beleza.
4: A música aí do Leonardo aí, do Um copo de vinho.
0: Ah, essa é boa, essa é boa. Natan, o nosso amigo Paulo Otarana de Brasília tem informações sobre a escala 6x1. Parece que caiu. Com mais de 470 votos, plenário da Câmara aprova PEC e derruba fim da jornada por 6x1. 6x1, perdão.
1: Uhum.
0: Após 38 anos. Vamos ouvir o que tem o nosso correspondente lá de Brasília, Paulo Otarã.
5: O plenário da Câmara dos Deputados aprovou nesta quarta-feira a derrubada da escala de trabalho 6x1 que se mantinha em vigor há 38 anos. O dia foi de discussão intensa entre forças favoráveis e contrárias. Dedo em riste, voz elevada e defesa de teses foram ações corriqueiras durante o dia todo, com uma troca de expressões entre os deputados Érica Hilton e Sóstenes Cavalcante.
6: Estão tentando fazer aqui, líder Sóstenes, não é colocar uma opinião favorável ao fim da escala 6x1, é empantanar o debate.
7: Não! Minta ao povo brasileiro!
5: Mesmo com a discussão entre ambos, Cavalcante acabou dizendo que a posição do PL a partir daquele momento seria de abolir o interstício de 60 dias e que daria destaque para a proposta original de Hilton, que pedia 4 dias de trabalho e 3 de descanso. Uma proposta vista pelos governistas como manobra para desacelerar a aprovação final. Já passava das 23 horas quando o presidente da Câmara, Hugo Mota, anunciou o resultado. 472 votos a favor.
8: Está encerrada a votação. Sim, 472. Não, 22. Está aprovada em primeiro turno a proposta de emenda à Constituição número 221 de 2019.
5: O setor produtivo acompanha a decisão da Câmara tomada nesta quarta-feira com a esperança de uma garantia apresentada pelo Senado. A velocidade dos deputados não será a mesma dos senadores, disse Paulo Solmucci, presidente executivo da Abrazel, a Associação Brasileira de Bares e Restaurantes.
9: Nós tivemos um compromisso de que no Senado a discussão não vai ser assodada, não vai ser às pressas, e o calendário eleitoral não vai ser o que determinará o resultado dessa discussão.
5: A complexidade do tema não terminou na votação da Câmara. Ao definir o rito da análise da matéria, o Senado é que vai definir se isso se resolve antes ou depois das eleições de outubro.
0: Pois é, meu caro Natan, ainda tem o Senado, que quando um projeto dessa magnitude passa na Câmara dos Deputados, vai para o Senado analisar. E depois é que chega na mão do presidente para promulgar o despacho, né? E o problema é o Senado cozinhar até...
10: Exatamente isso.
0: O Senado pode... não vai ter a mesma velocidade que teve a Câmara dos Deputados, e aí é um trabalho, como é que se diz, que não será que valeu a pena esse esforço de toda a galera aí da Câmara dos Deputados. Esse é o Nonato Cavalcante.
10: Exatamente.
0: Muito bem, vamos de música, meu caro Natan.
10: Muito bem, excelência, muito bem. Aplausos para a vossa excelência. Aplausos para a vossa excelência.
0: Ah, exatamente. Lá na Câmara dos Deputados, né, Zonato Cavalcante? Você tem uma música aí do. Deixa eu ver aqui. Rapaz, é o nome da música. Como é o nome do cantor? Dalto, muito estranho aí.
1: Dalto, muito estranho. Tem
0: uma música aí, tem uma moça que tá. Sabe onde ela tá? Lá em Piripiri, meu caro.
1: No Piauí.
0: No Piauí. Lá perto de Esperantina. Vixe. Pelo aplicativo da Clube está ouvindo a gente aí. Bom dia, Andressa. Piripiri, Piauí. Quer ouvir a música do Dalto, muito estranho.
1: Muito estranho.
0: Depois, Marcos Sabino, Reluz.
1: Reluz.
0: Marcos Sabino. Reluz. Vamos dar um giro de recordação no nosso programa. Hoje, quinta-feira, meu caro Natan, amanhã é sexta. Sextando aí para todo mundo, faltando 15 minutos para as 7 da manhã. Você está na Clube, está com a gente. Muito obrigado pela audiência.
1: Então, vamos de música aqui, agora 6 horas e 44 minutos. A gente vai tocar primeiramente, a música do Leandro Leonardo, Copo de Vinho, né? A solicitação, Copo de Vinho. Copo de vinho.
0: É que ele toma vinho no copo, né? O nosso amigo Getúlio, né?
1: É, exatamente, só que essa música não é na
0: Diferentemente
1: taça, né?
0: da sua ex-patroa que tomava na taça. Na taça, né?
1: É copo mesmo aqui, a música
0: E descartável ainda, né?
1: É copo de vinho.
0: Desce o Nonato Cavalcante. Meu Deus do céu, descartável. Vinho em copo descartável, né?
1: Três músicas aqui. Começando com o Leandro Leonardo, Copo de Vinho. Em seguida tem Dalto, muito estranho. E depois tem
0: Marcos Sabino, Reluz.
1: Sabino.
0: Seu Donato Cavalcante, música... gostou da pedida aí, seu Donato Cavalcante?
1: Reluz.
0: Será que o homem gostou, Donato Cavalcante?
10: Exatamente isso.
0: Essa música é boa?
1: Essa música é boa. Essa música.
10: Essa música é boa.
1: Então vamos de música. Gente, bom dia. Agora estamos de 6 horas e 46 minutos. 6 horas e 46 minutos, né?
11: Bom dia! Bom dia!
10: Essa música é boa.
12: Mora no seu coração.
10: Então tá bom.

0: Bom dia!
1: Eita, música bonita, cê tá doido? Marcos Sabino, reluz aqui na melhor do estado do Pará. Antes você ouviu, aí também foi tocado aqui Dalto, muito estranho. E também teve Leandro e Leonardo, copo de vinho. Ah, essas foram as músicas desse bloco aqui, né, tocada a pedido, né, do ouvinte, né? Você pode fazer o mesmo, né? Mandar sua mensagem 9138-3697, 9138-3697. Peça sua música, manda seu recadinho para quem você quiser. Até as 8 da manhã a gente tá por aqui fazendo a sua companhia. Eu daqui, você daí e a gente fazendo aquela festa, né? Hoje já são 28 de maio, viu, gente? Hoje, 28 de maio, hoje comemora o dia do ceramista em São Paulo. Dia do ceramista em São Paulo também. Hoje comemora o Dia Mundial do Desafio. Você gosta de desafio? Pois é, hoje é o Dia Mundial do Desafio, tá? Hoje também é Dia Internacional da Luta contra a Mortalidade Materna, tá? Hoje é Dia Internacional de Luta contra a Mortalidade Materna. Também hoje é Dia de São Germano de Paris. São Germano de Paris é o santo do dia de hoje, tá? Para você que liga e sintoniza, aquele abraço, bom dia, obrigado aí pelo carinho de audiência. Quem tá ligado também e sintonizado é meu primo Elias, né? Meu primo Elias tá na escuta do programa desde cedo, né, Elias? Aquele abraço aí para você. Obrigado também aí pelo carinho de audiência. Também meu primo lá em Mãe do Rio, também o Erlison, a minha tia Mocinha, a Elisiane, a Azi, e todos lá, tio Manel, lá em Mãe do Rio, também na escuta do programa, aquele abraço. E todos ali de Mãe do Rio, ali que ouve e sintoniza a 89.1. Obrigado pelo carinho de audiência. Aurora do Pará, Ipixuna do Pará, Ulianópolis, Dom Eliseu, né? Sinta-se abraçada aqui pela 89.1 Rádio Clube. Indo mais longe para ficar bem mais perto de você, né? E deixa eu ver mais aqui, quem manda mensagem aqui é a Ângela, lá no bairro do Andradina, também tá ligada e sintonizada, que é a Juju, né? Lá no Andradina, bom dia, Juju, bom dia, obrigado pelo carinho de audiência, né? E vamos que vamos, Ana Maria do Socorro Araújo, ainda por aqui, ligado, sintonizado. Após o intervalo comercial, Dona Maria do Socorro, eu vou tocar a sua música, que é com a Roberta Miranda, né? É a música Perigosa e Linda. É Perigosa e Linda. Viu, Dona Maria do Socorro Araújo? Após o intervalo comercial, eu toco sim. Tá? Deixa eu ver mais o que eu tô devendo aqui. Marília Mendonça, né, que eu tô devendo pra Patrícia, lá da Fazenda Cristal, né, ela que pediu a música com Marília Mendonça, Hotel Afrodite. Eu vou tocar também depois do intervalo comercial, tá? Então, bora faturar. Quem não fatura, se tortura.
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1: Muito bem, meu caro Natan Pereira, estamos aqui às 7 horas e 21 minutos. Vou mandar um abraço aí, um bom dia pro meu amigo Miguel. O Miguel até hoje é conhecido como Miguel da Tarobá, né? O Miguel, conhece o Miguel da Tarobá, meu cara? Miguelzinho? Miguel Escaramuça?
2: Já ouvi falar.
1: Gente boa, viu? Um abraço para ele, é fã das músicas do Roberto Carlos. Já a gente vai tocar uma música para ele. Nosso amigo Miguel, torcedor do Corinthians e torcedor do Fluminense. Ou é Fluminense ou é Vasco, né? Está ligado com a gente nesta manhã. Quero mandar um bom dia para o meu amigo Coronel Éder, secretário do Departamento Municipal de Trânsito, que esteve aniversariando essa semana. Bom dia, um abração para ele, saúde. Que Deus continue seguindo seus passos. Cumprimentando aí o meu amigo Pierre Senna, com 2N, também ligados com a gente aí nesta manhã. Lembrando que sábado agora, depois do café com o prefeito, a gente vai lá na fazenda nascente do Rio Uraim. Dezenas, centenas e milhares de pessoas devem comparecer e vão acompanhar, até porque vai ter transportes para todo mundo, aí levar o pessoal para assistir. O lançamento vai ser jogado no Rio, lá na fonte do Rio Uraim, meu caro Natan Pereira. Dezenas, centenas e milhares de alevinos. São peixes que vão repovoar o Rio Uraim. E esse lançamento acontece no próximo sábado, lá na nascente do Rio Uraim. Você é convidado, vai ter transportes para conduzir as pessoas. Vai sair de manhã aqui, tá certo? Um abraço aí pro pessoal que está ligado com a gente, pessoal da Ju Paraná, bom dia. Quero cumprimentar os nossos queridos ouvintes também conosco lá pelo Mercado Municipal.

0: renovação de CNH, mudança de categoria. 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O nosso amigo Capitão Louro, lá na Super Pão Panificadora, que fica no bairro Angelim. Meu amigo Luciano, da Macedônia Agro, bom dia. Abraçando o pessoal da distribuidora Garcia, lá pelo Polo Moveleiro, também com a gente nesta manhã. Abraçando também o pessoal da Elétrica RN, meu amigo o César, também ligado com a gente, o Jefferson, o Pochete, bom dia. Um abraço aí para todos vocês. Meu caro Natan, você que estava sonhando em trabalhar na prefeitura, só se for agora através de concurso. Sabe por quê, meu caro Natan Pereira Rodrigues? Porque, segundo o STF, a contratação temporária de servidores está chegando ao fim, meu caro Natan. Vamos ouvir o que tem o nosso correspondente com relação às contratações temporárias, agora pelos órgãos públicos de todo o Brasil.
1: Uma proposta que está sendo discutida no Congresso Nacional sugere extinguir as câmaras municipais em milhares de cidades brasileiras e substituí-las por conselheiros comunitários.
0: Não, essa aí é uma PL para acabar com municípios com menos de 60 mil habitantes, meu caro Natan. Quero acabar com os vereadores, não vai ter mais vereador. Vão ser substituídos os vereadores por conselheiros comunitários, né? Sem remuneração. Isso é um PL tramitando no Congresso Nacional. A contratação de temporários, que está chegando ao fim, o STF está de olho, é essa aqui, olha. Vamos chamar o correspondente para falar.
1: A das contratações temporárias está chegando ao fim. Enquanto muita gente acha que isso é normal, o próprio STF já começou a mandar um recado claro. Contratação sem concurso não pode virar regra. A nossa Constituição Federal, no seu artigo 37, inciso 2, é direta. O ingresso num serviço público deve ser por concurso. E contratação temporária? Pode? Sim, mas só em situações excepcionais e com justificativa real. O problema é quando o que era exceção vira rotina. E o STF já começou a criticar exatamente isso. O uso contínuo de contratos temporários, principalmente na educação. Isso mostra uma falha grave de planejamento e pode gerar consequências jurídicas muito sérias para o município. E aqui entra um ponto mais importante. Quando não há concurso, abre espaço para indicações políticas, insegurança para o trabalhador e muitas vezes um serviço público mais frágil. Quem perde com isso não é só quem quer a vaga, é toda a população. Porque a regra é clara, concurso público não é opção, é obrigação. E gestor que não se prepara para isso vai ter que responder cedo ou tarde.
0: Você viu aí, meu caro Natan Pereira Rodrigues, está pegando a coisa agora, viu? Muito bem, meu caro Natan, já estamos de 7h27, o senhor está saboreando aí aquele café com leite preparado pela mão santa da Maria Eduarda, regada a uma pizza, é isso aí, meu caro? Eu estou ficando cego. É café com leite e pizza, é? Pode exatamente. Falar com a boca cheia, sem problema.
2: Exatamente, não, é falta de educação. Eu de pequeno, quando eu me entendi por jeito, minha mãe sempre
0: falava com a boca, né, cheia.
2: É, faz mal falar com a boca cheia.
0: É, fazer mal, não é falta de educação, não.
2: É falta de educação falar com a boca cheia. Tá? Mas é que eu estou saboreando aqui um brotinho com café com leite e aí preparado.
0: Não, isso não é brotinho, não, é pizza mesmo. É uma pizza bem grande, eu pedi para ela fatiar um pedaço lá pro senhor.
2: Lá da Nutri Pães,
0: a Rua do Contorno.
2: Querida amiga Maria Eduarda, ali na Rua do Contorno.
0: É, rapaz, tem uma galera que está com o rádio ligado, curtindo a clube também, lá em Pixuna do Pará, lá pelo terminal rodoviário, também naquelas barracas de café ao lado do terminal, lá no residencial Cajinha, meu amigo David, bom dia. Meu amigo, o maior taxista lá de Pixuna do Pará, um dos mais antigos, né, Ezequias, já fez a sua primeira corrida para Paragominas, já retornou, já está preparando a sua segunda. Ele é o taxista que mais viaja Paragominas e Pixuna Paragominas. Nosso amigo Ezequias, um grande abraço aí

0: bom dia para ele. Quero cumprimentar também o pessoal que está acompanhando a clube lá pelo bairro Najibão. Nosso bom dia. Quem mais está com a gente? Meu caro Natan Pereira Rodrigues. Lembrando que daqui a pouquinho a gente vai tocar música aí para homenagear o meu amigo Miguelzinho, mas do Roberto Carlos, viu?
1: Qual é a música do Roberto Carlos aí, do Miguel?
0: É aquela Nova Canção.
1: Nova
0: Canção, do Roberto Carlos aí. Uhum. Vamos rodar aí para galera curtir aí. Nesta manhã de quinta-feira hoje, são 7 horas e 29 minutos agora.
1: Também quem está ligado também e sintonizado é aquela moça, a Neia, lembra ali a Neia, que era do café, agora ela é motorista de aplicativo.
0: Ela trabalhou lá no posto Roda Viva, né?
1: É,
0: aqui da rodovia, né, da PA.
1: Roda Viva, ali na rotatória, ali, próxima rotatória. Agora ela é motorista de aplicativo.
0: Tem uma música do Amado Batista que o Nonato Cavalcante gosta, ó, essa aqui.

0: chamou. Meu Deus do céu, tamanha quinta-feira, o cara ouvindo uma música dessa, hein, meu caro Natan Pereira Rodrigues.
1: Essa é boa, essa música é boa.
0: Mexe com o psicológico, né, seu Nonato Cavalcante?
1: Essa é boa, essa música é boa.
0: Mexe com o psicológico da pessoa, né?
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0: Aí eu me lembrei, meu caro Natan, daquela namorada que o senhor tinha, que ela foi para... lá pra banda de Minas, como é a nossa cidade de Minas que ela viajou?
3: Não sei, não.
0: Aí o senhor botou essa música aí, Me Despedida.
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0: Ela viajou.
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0: Ela foi atrás do caminhoneiro lá
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0: sua vida.
1: Interessante, né, rapaz? E você foi o grande amor da vida dela, mas mesmo assim, ele trocou por um caminhoneiro, meu Deus do céu.
2: Não foi.
1: Olha a hora certa, meu amigo, são 7h31. Vamos ouvir o Roberto Carlos aí, meu caro Nathan Pereira.
2: Vamos ver o Roberto Carlos. Manda um abraço aqui pro meu amigo Cleito. Meu amigo Cleito e também a Tâmila. Eles que estão ligados e sintonizados. Acabou de mandar uma mensagem aqui. É, café com pizza. Meu amigo Cleito, aquele abraço. E obrigado aí, Cleito, pelo carinho de audiência. Meu amigo Cleito é lá da Autoescola ABC. É, obrigado aí pelo carinho de audiência. Meu amigo Cleitinho, gente boa, gente do coração da gente. Né? É, deixa eu ver, fiquei abraçando também meu amigo JC. O JC tá ouvindo também, tá ligado e sintonizado. Se não me engano, parece que tá a caminho de Belém, eu não sei. Tá uma zoada, né?
1: Amanhã ele tá por aqui, amanhã.
2: Amanhã meu amigo JC tá por aqui, eu vou estar de folga. Viu, gente? Amanhã eu vou estar de folga, quinta, amanhã sexta e sábado. E vou só retornar na segunda-feira, tá?
1: A moça falou aqui que o senhor devia ir atrás da outra, lá de, que foi pra, lá pra Serra, Espírito Santo. Lá pra Minas. Cadê a música do rei pro nosso amigo Val, então, Miguel?
2: Então vamos de música então. Vamos largar de Lara Lara e tocar a música do Miguelzinho, lá da Tarobá. Roberto Carlos, nossa canção. E em seguida tem Chico Rei e Paraná, a solicitação da Neia, é Um Degrau na Escada, tá? Agora 7h32, 7h32 da manhã.
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Essa é boa, essa música é boa.

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1: Meu Deus do céu, rapaz, o cidadão ligou cedo lá de Aurora do Pará para ouvir essa música. Parece que ele tá apaixonado, meu caro Natan Pereira Rodrigues. Você já viu muita mulher apaixonada, agora homem apaixonado é difícil você ver, né, meu caro Natan?
2: Na verdade, mano, o homem, ele, na verdade, ele é apaixonado. É. Só que ele não demonstra.
1: Ah, tá certo.
2: Não demonstra a questão da paixão dele.
1: Mas ele...
2: Não é que nem a mulher, né? A mulher, ela...
1: Mas um homem apaixonado, ele emite sinais, né? Por exemplo, ele nota pequenas mudanças, lembra coisas que você falou no passado, presta atenção no seu bem-estar, faz questão de estar presente no seu dia-a-dia, não mede esforços para encaixar você na agenda... E tudo que a moça pede, ele faz com carinho, não mede esforços. Contato visual intenso, ele fica secando a mulher, mesmo de longe. Responde rápido as mensagens e toma iniciativa de iniciar a conversa só para saber como você está. Se você quer identificar os sinais de um homem apaixonado, é por isso aí, meu caro Natan Pereira Rodrigues. E um homem apaixonado e um homem ciumento, né, meu? O homem ciumento não é bom não, viu? Cheira feminicídio, sabia?
2: É um ciumento, é. Lógico, você tem que ter ciúme, né? Porque o ciúme, ele demonstra que você gosta.
1: Mas o ciúme demais...
2: Tem que ter aquele... Não aquele ciúme doentio. Aquele ciúme que você saiba controlar. O próprio seu ciúme.
1: Rapaz, o certo é que é complicado, meu caro Natan Pereira Rodrigues, o homem apaixonado, viu? Como dizia um amigo meu, a paixão é um sentimento intenso, avassalador, né? Tem química no meio, é um estado impulsionado pela liberação de dopamina. Enfim, né? A paixão é impetuosa, ela cega para os defeitos dos outros. A paixão é cega, às vezes a mulher tem um defeito e o cara não vê, né?
2: A paixão é cega.
1: E é surda também.
2: E o amor também é cego disso também.
1: O amor é um sentimento mais profundo, duradouro. Muito bem, agora faltando 15 minutos para as 8 da manhã, daqui a pouquinho chegando por aqui, o grande Valdemar Nunes Milei, o moço que vem de Tabocal e Ituia. Ele está aqui na Clube de Paragominas. Daqui a pouco, às 8 da manhã, começa o programa dele, vai até às 10. Depois tem um Bora Cidade. João de Castro Glória, o homem que conversa com as plantas. Aí a senhora perguntou assim, que ela falou assim, olha, fala pro João Glória que tem uma planta aqui em casa, o nome dela é Jiboia. Tá doido para conversar com ele? Jiboia, você viu essa planta aí?
2: Jiboia? Não.
1: Quer conversar com o João Glória de Boia da mulher?
2: Já vi aquele rapazinho que fica lá no Senai lá.
1: Ah, eu sei. É o Otávio, Luiz Otávio. Bom dia pra ele, um abraço aí. Filho da dona Raimunda Nunes.
2: Ele liga também.
1: Pedindo uma música.
2: Ele
1: sintoniza. Ele é seu peixe.
2: Gente boa, gente do coração da gente de Boia. Deixa eu ver até aqui que também quem tá ligado e sintonizado também é a Marlúcia. A Marlúcia ali no Camboatã, ela pede a música com a Joana, Amanhã Talvez.
1: Essa é boa também.
2: Amanhã Talvez, também, deixa eu ver aqui, meu amigo Getúlio também, lá vem coisa do meu amigo Getúlio quando ele fala.
1: Até as cobras se sentem, até a jiboia sente.
2: Meu amigo Getúlio, diga lá.
3: Sou eu aqui de novo, o Natanael. Oi, mano. O pessoal no interior gosta muito de rádio, né? Diz que a mulher tava ouvindo umas músicas do Amado Batista no radinho lá.
2: Sim.
3: E aí a lamparina virou, queimou o rádio. E o marido dela chegou, que foi? Tava pra rua quando veio. O rádio queimou. Eu acho que o Amado Batista morreu, porque ele estava cantando na hora. Aí o marido dela disse, não, acho que ele não morreu, não. Eu passei, ainda agora vi, passei, ele estava cantando no hospital, na sala de cirurgia. Eu acho que ele está só internado, ele não morreu, não.
1: Esse é o grande Getúlio, né?
2: Getúlio, Getúlio. Gente boa, meu amigo Getúlio.
1: Faltando 12 minutos para as 8 da manhã, que Deus abençoe o seu dia, meu amigo, seu lar, sua família, neste dia maravilhoso. Daqui a pouquinho, meu amigo Natan também vai descer. Só volta na segunda-feira, né, meu caro?
2: Só na segunda-feira. É. Se assim Deus nos permitir.
1: Mas vamos tocar mais um bloco musical, faltando ainda 12 minutos, né, meu caro Natan? O que é que vem aí? Duvido se eu tocar aquela música que o rapaz estava pedindo aí cedo. Gerra Adriane, és meu amor.
2: Primeiro tem uma solicitação. Opa. Da Marluce.
1: Oh, ela pediu a música amanhã, da Joana, né?
2: Amanhã talvez.
1: Essa música é boa, viu?
2: Com a Joana.
1: Beleza, vamos ouvir então, né?
2: Então vamos ouvir.
1: E depois És meu amor com Gerra Adriane, meu caro Natan Pereira.
2: És meu amor com Gerra Adriane. Deixa eu ver aqui quem tá mandando mensagem logo. Meu amigo Fernandes. Meu amigo Fernandes, ele que é motorista da empresa Boa Esperança, também acabou de mandar uma mensagem aqui para mim. Meu amigo velho, gente boa, gente do coração da gente, tá ligado e sintonizado. Aquele abraço, meu amigo Fernandes. Obrigado aí pelo carinho de audiência, sua família também, tudo de bom. Ah, que Papai do Céu abençoe você sempre.

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1: Muito bem, meu caro Natan, chegando por aqui nosso grande amigo Valdemar Nunes, vai começar o seu programa hoje, daqui a pouquinho, às 8 da manhã, ele vai até às 10, depois tem o João de Castro Glória, até o meio-dia, depois tem um programa Bora Cidade, logo em seguida tem Andréa Mota do Pará, e finalizando a programação tem o meu amigo Alex França. Essa é a programação da Clube, de segunda a sábado, como diz Natan, aqui pela Melhor. E a Dona Maria Socorro fala assim, né, meu cara? Melhor. Né?
2: É a melhorzinha do estado do Pará.
1: É a melhor do estado do Pará, ela fala isso, né? Se ela viu, se ela visse, Natan, quem a gente viu lá na RBA semana passada, nas trazadas, que foi, nós fomos lá em Belém, eu, você e o Valdemar, tanto equipamento sofisticado, do mais alto nível, técnico e profissional, transmissores de 20 mil quilos para pegar o Brasil todinho, ela ia dizer, realmente é a melhor, né?
2: É a melhor do estado do Pará.
1: Do Pará, né? A Rádio Clube, que tem praticamente 100 anos de fundação. Eu sou do tempo da PRC5. Mas encerrando a minha participação por hoje, amanhã, se Deus quiser, a partir das 5 horas, eu estarei por aqui, meu caro Natan, e o senhor só na próxima segunda, né?
2: Eu só na segunda-feira. Amanhã é meu amigo JC Cheiroso. Amanhã em sábado, né? E eu só retorno na segunda-feira, a partir das 5 da manhã, nós acordando o galo e o galo acordando você.
1: Grande abraço a todos e até amanhã.
2: Tchau, tchau, gente. Um beijo no coração. Desde já um bom final de semana. Né? Se você for beber, não dirige. Se você for dirigir, não beba.

0: Muita gente lembrou da infância agora.
1: Ah, lembrou. 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
1: Muito bom dia! Bom dia, Paragominas. Bom dia, região. Bom dia, estado do Pará. Brasil. Bom dia, Deus Todo-Poderoso. Muito obrigado por mais este dia, esta manhã. Muito obrigado pela dádiva, a graça de estar vivo. O trabalho, a família, os amigos, a saúde. Obrigado pela fé, a esperança, a vontade de ser feliz. Abençoa, cuidando daquele que se encontra triste, cansado, doente. Restaura as forças, a fé, a saúde. Abençoa o nosso trabalho, as vendas, a fazenda, o campo, a roça. Abençoa as plantações. Muito bom dia, meu amigo e minha amiga.
4: Bom dia!
1: Eita, desde muito cedo, a partir das 5 horas da manhã, a nossa Rádio Clube de Paragominas, a 89.1 FM, já começa com o Papa da Comunicação, Emmanuel de França, programação local. E a gente vem logo em seguida. Aí depois o senhor João de Castro Glória, a partir das 10. Depois das 12, é o Bora Cidade Paragominas.
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1: E a companhia agradável sua, de perto, de longe, aqui em Paragominas, nos bairros da cidade, zona rural, municípios vizinhos, meu muito obrigado como sempre.
4: Alô, meu povo!
1: Eu estou por aqui na companhia da minha querida amiga Rejane Fonseca. Muito bom dia, Rejane.
5: Bom dia, Valdemar. Bom dia, meus queridos ouvintes. Hoje, a nossa sexta-feira maravilhosa, um clima quente, maravilhoso, delicioso pra gente começar com muita alegria. Então já manda mensagem pra gente, tá? Manda aquele áudio ou aquela foto com a caixa ligadinha na melhor. Manda mensagem pra gente para o 99138-3697. Eu vou repetir para você anotar, tá bom? 99138-3697. Chama na Rádio Clube.
1: Chama na nossa Rádio Clube, é comunicação direta contigo. Hoje é dia 28 de maio.
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1: É a última volta do ponteiro do relógio do mês de maio. Termina esta semana e a gente já vai agradecer a você, como sempre, que de segunda a sexta-feira está ligado aqui na programação da nossa Clube da Manhã. E na manhã da Clube, eu e a Regiane vamos acompanhar você aí no trabalho, em casa, você que está na fazenda, na roça, trabalhando aí no

0: Eu, inclusive eu pessoalmente, e daqui a pouco Pedro de Van, Gabriele Bezerra, que já estão nas ruas da cidade de Paragominas, vão passar por aqui trazendo notícias e informação.
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0: E a gente sempre começa a nossa manhã com este momento de reflexão, este momento de forças para o coração.

0: 8:38 é a nossa Rádio Clube de Paragominas, a 89.1 FM. Acompanhando você dia a dia, desde muito cedo, a partir das 5 horas da manhã, com programação local. 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
0: 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Com notícias, com muita informação, a nossa Rádio Clube começa. São 24 horas, faz parte do Sistema Clube de Comunicação, são 98 anos no ar. É a Rádio Clube do Pará. E aqui em Paragominas, o grupo RBA, canal 30.1, TV RBA, junto com a Rádio Clube, encabeçam esse trabalho em toda a região Capim, município de Dom Eliseu, Ulianópolis, Paragominas e Ipixuna do Pará, Mãe do Rio, Aurora do Pará. E por falar naquela região, Aurora do Pará e Mãe do Rio, ontem, dia 27, nós... Você vai lembrar, porque desde o início daquela quinta-feira, quando a BR-010... Ali naquele trecho entre os municípios de Ipixuna, entre Mãe do Rio e Aurora do Pará,
1: sim,
0: cedeu devido às chuvas que estavam caindo naquele momento, acabou cedendo, rompeu a BR-010 e isso tem sido uma das dificuldades muito grande para caminhoneiros, motoristas que utilizam a BR, porque foram realizados dois desvios. O primeiro deles praticamente ao lado da igreja matriz ali da cidade de Aurora do Pará. Eu mesmo estive conversando com a prefeita Vanessa Guzmão e ela falava sobre isso. Os caminhões estavam passando dentro da cidade, aqueles caminhões grandes, e acabaram quebrando fios de... arrebentando os fios de internet, fios elétricos, calçadas destruídas. As ruas não estavam preparadas para esse tráfego de carros tão pesados. Com isso, o DENIT assumiu a responsabilidade de reformar, de refazer esse perímetro que foi danificado. Além disso, do outro lado da BR, tinha um desvio que eu utilizava quando eu estive lá para poder mostrar às pessoas, um desvio para automóveis pequenos. Mas enquanto isso, o DENIT trabalhava para liberar um desvio ao lado, paralelamente, da BR-010. Isso aconteceu ontem. E, segundo a informação, é que lá nesse perímetro já está liberado. Mas, claro, o trabalho continua para poder reformar totalmente, né?
1: É, o desvio está funcionando, né, de uma forma emergencial para que se siga o fluxo de veículos, né, na rodovia. Mas caminhões e veículos pesados precisam usar ainda a rota alternativa, passando pela PA 256, pela 140 ou a 252. A situação atual mesmo é que o Departamento Nacional de Infraestrutura de Trânsito ainda não tem previsão, né, para finalizar essa obra, que, Valdemar, pelo que o pessoal fala, anualmente acontece essa...
0: As conversas que eu pude ter com as pessoas, sim, moradoras ali, uhum, da cidade mesmo, de Aurora, falam isso que, sim, a Rejane está comentando. Todos os anos passam,
1: sim,
0: o mesmo,
1: né,
0: problemas parecidos.
1: Sim.
0: Porque ao lado da BR-010 existia ali em Aurora do Pará, você que está ouvindo a nossa rádio em Aurora, Mãe do Rio, vai lembrar. Sim. Existia um balneário que ficava aí ao lado.
1: Sim.
0: À margem da BR-010. E as pessoas utilizavam. Então continua tendo esse igarapé.
1: Sim.
0: Essa pequena lagoa aí ao lado. E quando chove, ela transborda e vai com força. Sim. Em direção aos tubos que cruzam a BR-010.
1: Aí complica anualmente, todo ano um problema.
0: Sempre
1: parecido.
0: Dá a mesma dificuldade. Bem, então chegando mensagens no 991-38-3697. Eu vou abraçar meu amigo Jonas Martins. Eu conheci o Jonas esses dias ali no Magazan. Ele é funcionário do Magazan. Aí ele disse assim: bom dia, já ligado aqui na Rádio Clube. Manda um grande abraço pro meu amigo Jonas, lá no Magazan. Valeu,
1: bom dia,
0: um abraço, Jonas, tudo de bom.
1: Bom trabalho.
0: Pessoal que trabalha, é muito bacana, olha.
1: É, trabalhador brasileiro.
0: É.
1: Inclusive, devem estar comemorando agora que foi aprovado, né, a queda da escala 6-1.
0: Grande abraço, Jonas, tudo de bom a todos os trabalhadores. Lá também está o Magno, trabalhador do Líder.
2: E aí, meu querido.
0: Bom dia.
2: Eu me chamo Rubens Mar, aqui do Camboatã.
0: Camboatã.
2: Esposo da Maiane Marques Rodrigues.
0: Opa, que bom.
2: Nós estamos completando 28 anos hoje.
1: Olha.
2: E gostaria de oferecer uma música para ela.
0: Por favor,
2: e
0: Jonas.
2: Peço por gentileza que você coloque essa música com o Roberto Carlos. Esse cara sou eu. Por gentileza.
0: Ah, esse é o Rubens Mar.
1: Desejando um feliz aniversário para
0: sua esposa, né? Vamos ouvir novamente, vamos entender aqui.
2: Dia, meu querido. Eu me chamo Rubens Mar, aqui do Camboatã.
1: Camboatã.
2: Esposo da Maiane Marques Rodrigues. Ela está completando 28 anos hoje.
0: Que legal.
2: E gostaria de oferecer uma música para ela. E peço por gentileza que você coloque essa música. Com o Roberto Carlos, esse cara sou
0: eita,
2: eu.
0: Essa música é muito linda. É muito linda.
2: Ok?
1: Pronto, feliz aniversário, Maiane.
0: A Maiane está fazendo aniversário hoje.
1: 28 anos.
0: E olha, a Maiane foi que escreveu aqui, olha.
1: Ai, ela mandou mensagem.
0: Mandou uma mensagem também.
1: Parabéns.
0: Ela disse assim: olá, bom dia. Meu nome é Maiane.
1: Bom dia, Maiane.
0: Estou completando 28 anos. Manda um parabéns aí para mim, por favor.
1: Parabéns, Maiane.
0: Aqui no Camboatã.
1: Camboatã 1.
0: É. Maiane, que Deus abençoe você, minha amiga. Que você tenha um excelente dia. E que hoje você possa estar dando início a uma etapa de muito sucesso, de paz, amor, de construção. Tudo positivo, tá bem? Começa na sua cabeça, com o pensamento e o desejo. E que Deus abençoe você, minha amiga. Parabéns.
1: Sucesso, Maiane.
0: Outra mensagem chegando, diz assim: bom dia, meu querido amigo Valdemar e a Rejane.
1: Bom dia.
0: Tenha uma ótima sexta-feira, que Deus abençoe o nosso dia.
1: Ah, ela acordou como eu, achando que hoje era sexta.
0: Hoje é quinta,
1: hoje é,
0: né?
1: Quinta-feira.
0: Hoje é quinta. Ontem eu pensava também. Eu dormi pensando que era quinta-feira.
1: Eu também, Valdemar, mas ainda é quinta-feira com um jeitinho de sexta, né?
0: É, com esse cheiro, com sabor de sexta.
1: É, sabor sexta-feira.
0: Sabor sexta-feira. Eita, maravilha receber muito sua bom. Mensagem aqui na nossa programação.
3: Bom dia, Valdemar, bom dia. Tô aqui, tô ligada aqui.
0: Essa é minha amiga Socorro Farias, ela tá trabalhando. E a gente vai abraçando a todos vocês que estão ouvindo a gente aqui na cidade de Paragominas, em Ipixuna do Pará. É isso mesmo, em Ipixuna também chegam mensagens diariamente lá da cidade de Ipixuna do Pará, mais precisamente da Enalco.
4: Meu amigo, escuta a sua rádio. Escuta a nossa rádio.
0: Essa é a Tati, lá na Enalco.
4: Então, sol.
1: Tati.
4: Bom dia para todos aí, viu? Bom trabalho.
0: Ô, minha amiga.
4: Seja você, muita saúde.
0: Amém. Opa, que maravilha. Amém. Todos esses desejos, todos, a gente vai recebendo de coração aberto aqui. E desejando a todos também excelente dia, excelente quinta-feira, 28 de maio. E valeu, amigo motorista de táxi, o sonzão ligado aí. aplicativos.
1: Isso, né? Pessoal do aplicativo.
0: Vou logo mandando um alô, é o seguinte, o pessoal da Flash X.
1: 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Já até recebi mensagem ontem informando que os motoristas já estão sempre ligados na melhor Rádio Clube 89.1 FM. Quero desejar um excelente dia para eles. 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
0: É no 991-38-36-97. Vou abraçando meu amigo Luciano Marques. 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
0: É música nova, chegando aqui na nossa programação. Yasmin Santos, 200 anos.

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0: Muito bem, atendendo a pedidos, está passando por aqui o senhor Roberto Carlos. Está cantando especialmente para a Maiane, aniversário dela. E o Rubismar pediu a música do Roberto Carlos. E o Roberto Carlos passa na nossa programação, trazendo essa voz marcante.
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0: E a gente fortalece esse sentimento carinhoso que o Rubismar tem pela sua esposa, desejando a Maiane um feliz aniversário.
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0: Muito, muito bom dia a você, amigo e amiga, que está ligado na nossa programação. Agora,
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0: agora eu também vou conversar com o Pedro Edvan, que já está aqui no estúdio, e a gente vai falar de tudo que está acontecendo em Paragominas e na nossa região. Você já sabe, programação campeã aqui da Rádio Clube, trazendo notícias, trazendo tudo aquilo que acontece em Paragominas e na região Capim.
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0: Bem, ontem a nossa equipe esteve no município de Dom Eliseu. Por volta das 12 horas, aconteceram duas situações por lá. E o Pedro Edvan vai trazer a partir das 12 horas, no Bora Cidade Paragominas, essa matéria. Porque a nossa equipe esteve no bairro Bom Jesus, na Rua Vitória. O número é 1751 é o número lá no bairro da Rua Vitória.
4: Exatamente. Muito bom dia, Valdemar. É uma operação em conjunto da Polícia Civil com a Polícia Militar do município de Eliseu, 51º Batalhão da Polícia Militar, ali no município de Eliseu, bem próximo ali à divisa do Pará com Maranhão, referente a uma tentativa de homicídio contra um vigilante ocorrido no município de Dom Eliseu, no último sábado, dia 23/5/2026. Havendo informações que o suspeito envolvido no fato estaria de posse de uma arma de fogo munizada dentro de uma residência no bairro Bom Jesus, na Rua Vitória, né? A polícia, as autoridades policiais então chegaram no local e foram aí já recebido a tiro, segundo informações da autoridade policial. A polícia então reagiu à injusta agressão, né, que infelizmente foi neutralizado e foi aí levado às pressas para a UPA de Dom Eliseu, mas não resistiu e veio a óbito.
0: Um homem conhecido como Francisco, lá na Rua Vitória, no bairro Bom Jesus, no município de Dom Eliseu, estava homiciado, estava escondido em uma residência. Essa é a informação repassada por autoridades policiais. Quando Polícia Civil, nessa ação em conjunta com a Polícia Militar, chegaram na residência, a informação que a gente tem é que Francisco recebeu aos policiais a tiros, é isso, Pedro?
4: Exatamente. Dentro da residência foi encontrado uma arma caseira, tá, calibre 28, bem como 15 cartuchos de calibre 28, os quais foram apreendidos e levados para a delegacia.
0: Nós vamos agora ouvir aqui na nossa programação, porque é um vídeo que está publicado lá no nosso Instagram. Nossa equipe realizou a edição e o vídeo está lá. E eu quero trazer a vocês agora esse vídeo, o áudio, para você ter ideia do trabalho que foi feito. Na tarde desta quarta-feira, aqui no município de Dom Eliseu, mais precisamente no bairro Bom Jesus, na Rua Vitória, número 1751, uma ação em conjunto envolvendo as duas polícias, civil e militar, do 50º Batalhão.
5: A guarnição de serviço, juntamente com a Polícia Civil, foi cumprir uma diligência ali no bairro Bom Jesus, quando se deparou com o cidadão lá que era acusado de tentativa de homicídio no final de semana, e o mesmo ofereceu resistência, tentou contra a vida dos agentes de segurança pública, momento em que houve o milagre.
0: E no momento em que a nossa equipe estava realizando essa matéria, recebemos a informação de que um homem foi encontrado próximo à barreira da polícia rodoviária, baleado.
5: Fomos na situação e foi constatado, ele foi encaminhado para a UPA, mas infelizmente não resistiu. O mesmo já tinha passagens pela polícia por tráfico de drogas.
0: Pedro Edivan está na cidade de Dom Eliseu e está trazendo essa matéria completa a partir do meio-dia no canal 30.1 e pela Rádio Clube a 89.1 FM. Pedro, situação que a polícia, logo em seguida nós estávamos lá, além desse caso, lá do bairro Bom Jesus, um outro caso que aconteceu aí às margens da BR-010, próximo à barreira da polícia rodoviária.
4: Exatamente. Esse rapaz lá da Bom Jesus, da Rua Vitória, ele foi identificado como Francisco Silva Conceição. Ele estava também com um revólver calibre 38, tá? Nós tivemos também aí, no momento, conhecimento que também um rapaz estava, foi baleado ali próximo à Polícia Rodoviária Federal, na rua Mato Grosso, né? Ou seja, na rua Mato Grosso, no Bom Jesus também, tendo como vítima Kylian Henrique Alves de Souza. Ele é de Codó do Maranhão, estava morando no município de Dom Eliseu, tá? E também tem passagens, né, pela polícia por tráfico de drogas. Ele foi baleado, ainda não sabe ainda, ninguém sabe ainda por quem. Ele foi levado para a UPA, mas também não resistiu.
0: Isso
4: também
0: aconteceu em via pública.
4: Exatamente. Essa informação chegou para a polícia militar no momento que eles estavam na diligência na rua Vitória, né? Quando foi acabado levando o Francisco para ser atendido.
0: E a própria polícia foi que realizou, que socorreu.
4: Exatamente.
0: O Kylian, que estava na rua, jogado.
4: Exatamente. Também,
0: porque tem uma foto dele jogado aí na rua.
4: Tem uma foto jogada no chão.
0: Mas depois já aparece uma outra foto dele lá no hospital.
4: Isso,
0: exatamente. Numa sala.
4: Numa sala lá, você passando pelos procedimentos.
0: Recebendo atendimento médico.
4: Só que infelizmente não resistiu.
0: Acabou
4: também,
0: falecendo.
4: Indo a óbito.
0: Bem, gente, a matéria completa o Pedro vai trazer ao meio-dia no Bora Cidade, Paragominas, canal 30.1 e na Rádio Clube, transmissão simultânea, não é isso, Pedro?
4: Exatamente, até porque nossa equipe não para 24 horas nas ruas, para deixar você muito bem informado, porque com a gente é assim, aconteceu,
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0: A equipe não para, é trabalho sem parar. Gabriele Bezerra e Pedro Edivan nas ruas.

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1: Bem, gente, 9 horas e 15 minutos. Excelente dia, abençoado a todos vocês. Hoje é quinta-feira, dia 28 de maio. Já recebi a visita de Pedro Divan aqui no estúdio, já falou sobre essa matéria que você vai assistir daqui a pouco no Bora Cidade Paragominas. Mas agora quem também está passando aqui no nosso estúdio é o nosso presidente do PFC, Ruiter, que já está trazendo novidades, inclusive presentes para a gente sortear para o grande jogo que vai acontecer no sábado. Esse jogo já é praticamente mais um passo para que o Paragominas consiga, que o Paragominas realize o seu objetivo, que é o acesso à primeira divisão do Parazão. Muito bom dia, presidente.
2: Bom dia, Valdemar. Bom dia a todos da clube aí, paragominense, torcedor do Paragominas Futebol Clube. É um prazer imenso estar aqui mais uma vez, meu amigo. Vocês são parceiro nosso aí, não só você, mas outras empresas também. É isso aí, Valdemar. Chegou a primeira batalha, que agora é uma final, né? É, já é a quarta de final, quem perder sai, né? E quero dizer que o time está motivado, o time está focado. Graças a Deus, todos os jogadores, toda a comissão técnica, cozinheira, todos estão quitados, tá? Nem acabou o campeonato e todos estão quitados. Que é uma graça de todos os nossos patrocinadores, a gente trabalha honestamente, seriamente. E é isso, cara. É, sábado vamos pra guerra, vamos ver se nós colocamos esse time na primeira divisão, da onde ele não podia ter saído, mas vamos pra guerra.
1: É, esse jogo do sábado é contra o Caeté. Vai ser aqui na Arena Verde, a partir das...
2: Vai ser sábado, dia 30, a partir das 16 horas no Arena Verde.
1: Vai ser sábado, a partir das 16 horas no Arena Verde. É a fase do mata-mata, é a primeira fase?
2: É a fase do mata-mata. É um jogo aqui, no sábado, às 16 horas no Arena Verde. E o outro jogo é na quarta-feira em Bragança, no Diogão, às 3 horas da tarde.
1: Os times de Bragança, tem o Caeté e tem o outro?
2: Tem o Caeté, tem o Bragantino, né? E também tem um vizinho lá em Augusto Corrêa, que é o Urumajó.
1: Urumajó.
2: Que tá brigando com a gente aqui.
1: Entendeu? Tem o Urumajó, que aquela região, eles se tornaram muito bem organizados. Como
2: muito
1: time.
2: Bem organizado, três times, né? Beirando uma cidade ali de 10 quilômetros ali, uma cidade com a outra. E sempre eles fazem um time muito forte.
1: É o que eu tenho observado. Ali tu tens o Bragantino, tu tens o Caeté, que são times que representam bem a região, que representam bem aquela região do Salgado ali?
2: Na região do Caeté, né?
1: Do Caeté, do Caeté.
2: Região Bragantina.
1: Região Bragantina.
2: Eles montam um time forte. Infelizmente, o Bragantino caiu esse ano, né?
1: Uhum.
2: Ele tava na primeira divisão e veio a cair pra segunda divisão. Ele vai disputar a segunda divisão ano que vem.
1: Muito bem. Mas o Paragominas não está decepcionando. Tem demonstrado uma grande organização, inclusive com as suas próprias palavras, com grandes parceiros, patrocinadores que estão dando condições para o time estar com os salários em dia, não
2: é? É isso, Valdemar.
1: Pagando bem.
2: A gente tem trabalhado esses dois anos nossos, vamos para o terceiro ano, o mandato nosso vence final de setembro, eu acho, outubro, e a gente tem feito os dois campeonatos passados foi muito bem, né? Chegamos quase no acesso, perdemos no jogo do acesso. E a gente vem aprendizado e esse ano a gente formou um time de guerreiro. Um time que veio a somar e eles estão junto com a torcida, estão junto com o presidente, com o técnico. Quando fecha o time, quando o time está focado, fechado, com a equipe está fechada, é difícil não chegar no denominador final, entendeu, Valdemar?
1: A gente acredita que as vitórias, principalmente em times de futebol, que é um esporte coletivo, elas acontecem nos bastidores primeiro.
2: E isso, tem que ter os bastidores, tem que ter de lá da federação até dentro do campo, o cara tem que ter uns bastidores para poder montar um time bom, um time qualificado e para poder chegar onde nós pretendemos chegar.
1: Bem, eu tenho dois ingressos. Daqui a pouco a Regiane, que também é futebolista, né?
3: Sim, claro.
1: Joga bola também, né?
3: Então, eu já joguei...
1: Jogava bola lá no Jardelândia?
3: Eu já joguei na minha infância, né? Joguei futsal, sim, mas só hoje em dia só assisto mesmo. E eu já quero sortear esses dois... São dois ingressos?
1: São dois ingressos hoje, dois amanhã, dois...
3: Ah, pronto.
1: E no sábado também.
3: Gente, já vai mandar mensagem pro... Já, o pessoal já pode mandar mensagem com o seu nome, o bairro de onde está falando e que quer participar do sorteio dos ingressos.
1: Vai lá pro estádio no sábado às 16 horas, na Arena Verde. Vai lá comer aquele churrasquinho gostoso. Vai lá bater um papo, porque a gente encontra tantos amigos por lá, né?
3: É verdade.
2: Tomar um picolé, tomar um chope gelado.
1: Opa, chope de quê? Cupuaçu,
2: hein? Não, chope de gelada mesmo, de cerveja, de
3: e ainda tem o adendo...
2: Também de cupuaçu, né? Nosso amigo lá que vende, tem
3: muito bom. Pouco.
2: É bom demais. E o sábado a gente, assim, não tem nada pra fazer no sábado de tarde. Vamos lá abraçar torcedores, abraçar nosso time e jogar o time pra cima e botar quente no Caeté aí pra nós sair com uma vitória pra poder ir lá na quarta-feira e matar o Caeté.
1: Muito bem.
3: E o bom é que crianças de até 10 anos e idosos acima de 60 não pagam, né? Então...
2: Não, desde o início da presidência eu botei isso aí e vou até o final com isso aí. Pra poder a criança leva o pai, leva a mãe,
3: sim,
2: entendeu? O idoso já tá com a sua idade, já que não precisa pagar, entra lá e torce, né? E, Valdemar, eu quero agradecer também aqui os nossos patrocinadores, cara, que sem eles a gente não é nada, entendeu? Quero agradecer ao nosso prefeito Sidney Rosa aí, que vem nos patrocinando. O Thiago Araújo, nosso deputado estadual também. Nossos empresários lá, o da Flora, o Vitorino, o Silvio, o Marquinhos. Lá da Tratocar, lá da Case, o nosso amigo Júnior Priori, que está todos os anos comigo. O nosso amigo Sandro Autopeças. O nosso amigo da CVC também, entendeu? Que é um patrocinador novo que veio esse ano, graças a Deus. E nosso amigo Show deu tintas lá. E todos que, se eu esqueci o nome, quero agradecer de coração aí, porque nós estamos juntos nessa batalha aí para subir o nosso Jacaré.
1: Esse é um sonho, esse é o objetivo, é que o Jacaré volte à elite do futebol paraense. E isso vai acontecer nesses dois jogos. Vamos dar esse primeiro passo. O primeiro passo é levar um resultado que possa dar tranquilidade ao time para jogar lá em Bragança.
2: É isso aí, Valdemar. Estamos a 4 jogos do tão sonhado acesso do Campeonato Paraense da Primeira Divisão de 2027.
1: A 4 jogos. Então você vai comemorar o acesso do seu time e vai se preparar para a Copa do Mundo para torcer pelo nosso Brasilzão também.
2: Antes da Copa do Mundo, a gente vai estar no acesso lá torcendo pro nosso Jacaré e com certeza, com fé em nosso Senhor Jesus Cristo, vamos subir esse time.
1: Assim será. Mãe, muito obrigado, presidente. Sorte e conte sempre com a gente por aqui, tá bom?
2: Valeu, meu amigo. Valeu a todos da clube aí. Obrigado.
1: Valeu. Bem, gente, são 9 horas e 27 minutos. Você já sabe, a sua participação é aqui com a gente.
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2: Alô, alô, minha galera da Rádio Clube 89.1. Sucesso. Vai tocando, Raíssa, aí, sai a rodada, aquele beijo no coração. Tamo junto. Sucesso, legal, Raíssa. Cadê a mãozinha pra cima,
3: bom dia a todos. Passando para desejar um bom dia a todos da Rádio Clube, para minhas irmãs Lúcia e Rosa, que estão sintonizadas na Rádio Clube, fazendo aquele almoço.
4: Estão trabalhando lá na Rocha
3: Restaurante
4: Madeira.
3: Da Rosinha. Bom dia especial para mim também. Bom dia a todos. Quinta-feira abençoada para todos. Bom dia, bom dia.
4: Bom dia, amiga.

0: dia, Rejane. Bom dia, Valdemar Nunes. Tudo bem aí com vocês aí? Eu tô aqui na escuta do programa aqui na Promissão 2. Bota o meu nome aí no sorteio do ingresso aí do jogo aí do Paragominas. E sábado eu tô de folga, tô querendo ir lá na Arena Verde. Eu moro aqui pertinho mesmo.
1: Ah, então já.
0: Eu quero levar minha esposa, minha filha, pra gente assistir esse jogo lá. Tá? Aí tu bota aí meu nome aí no sorteio, por favor, aí se der, tá? Beleza. Tá, bom sim. Dia aí pra vocês,
1: com
0: bom
1: certeza,
0: trabalho aí.
1: Beleza, meu irmão.
2: Já vou colocar seu nome aqui no sorteio. Eu só vi que ele é da Promissão 2.

0: dia. Bota meu nome aí também. Se eu ganhar, vou doar. Daquela vez eu ganhei dois. Aí eu dei um pro meu vizinho e o outro pro meu colega aqui.
1: Que bom.
0: Porque eu não gosto de jogo, não, mas eu ganho.
1: Ela vai ganhar.
2: Ela não gosta de jogo, mas ela vai começar a gostar. Esse ingresso, se você ganhar, Marli, vá, leve seu esposo, seu namorado, sua família. Pode levar, que eu tenho certeza que você não vai se arrepender. Mas o seu nome já tá aqui no sorteio, tá bom?
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4: Bom dia, meu amigo Valdemar Nunes.
1: Bom dia, meu irmão.
4: Sou Raimundo Carlos aqui.
1: Raimundo Carlos.
4: Moro aqui na Laércio Cabelinho, Rua Paulo Pontelis. Coloca aí meu contato aí pra mim ganhar também.
1: Vou
4: aí,
1: colocar, tá colocando aí.
4: Esse já brinde aí, Raimundo. Rádio Clube aí. Bom dia pra você, bom dia pra toda a sua equipe aí que trabalha na Rádio Clube de Paragominas.
1: Valeu. Obrigado, tá?
2: Ótimo dia, Raimundo. Seu nome já está no sorteio. Boa sorte.
1: Olha, o Giovanni quer participar também. Panificadora Giovani. Minas Gerais. Ele disse assim: bom dia, Regiane, Valdemar. É inevitável o poder que a rádio é. A forma de comunicar de vocês nos transmite, faz parecer que nós já conhecemos vocês há muito tempo. Obrigado por estar todas as manhãs. Deus abençoe você e sua equipe. Ah, amém. Meu irmão, valeu, obrigado.
2: Que mensagem bonita, Giovanni. Muito obrigada pelas palavras.
1: Verdade.
2: Ótimo dia pra você e toda a sua equipe aí na Panificadora Minas Gerais. E boa sorte no sorteio.
1: Já vai estar aqui, hein?

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0: Valdemar, bom dia, Valdemar.
1: Bom dia, meu irmão.
0: Valdemar, aqui é o
1: Robson. Robson.
0: Pedreiro.
1: Pedreiro.
0: Paragominas.
1: Paragominas.
0: Manda um alô aí pra essa galera de construtor, de pedreiro,
1: meu irmão,
0: de ajudante.
1: Que prazer.
0: Essa galera que ajuda a crescer nossa cidade,
1: verdade.
0: É isso?
1: Verdade.
0: A gente também quer te agradecer por você fazer a alegria, mesmo sem você saber. Você faz a alegria dessa galera que chega de manhã cedo no trabalho.
1: Que legal.
0: Já liga o seu rádio, né? Tá ali trabalhando, mas tá ligado na música, né? Na notícia, entendeu? E entre outras coisas que você sempre bota aí.
1: Mensagem boa, Robson.
0: Pra gente passar o dia mais rápido e trabalhar na graça de Deus. Desejo a ti e toda a tua família um bom dia. Que Deus te abençoe sempre, cara. Eu sou um fã teu, viu? Daqui de Paragominas.
1: Valeu, campeão.
2: Muito bom. Já tá concorrendo, viu, Robson? Boa sorte no sorteio.
1: Valeu, Robson. Mensagem muito bacana. Gostei muito, meu irmão. Desejo um ótimo dia abençoado a todo o povo da construção civil. Pedreiros, pintores, ajudantes de obra. Olha, todo o pessoal. É um prazer muito grande poder estar perto de vocês, levando música, informação, alegria. Até porque a gente... São tantas tristezas, tantas coisas pesadas, né? Dia a dia, na comunidade, na sociedade, na internet. E a gente quer é poder levar essa leveza.
2: Pelo menos um momento,
1: é,
2: né?
1: É verdade. Pelo menos um momento. São 2 horas. Eu estou de 8 a 10 da manhã com a Regiane Fonseca, aqui na frequência da 89.1 FM.
2: Isso aí, e já manda mensagem, daqui a pouco a gente vai fazer o sorteio, mas dá tempo de você concorrer. Manda mensagem pro 991-38-3697, coloca o seu nome e o bairro de onde você tá falando e diz que quer concorrer ao sorteio, agora às 10, tá?
1: Ei, vou sortear 2 ingressos para você ir assistir o jogo neste sábado, às 16 horas. É a Baité contra, perdão, Caeté contra... O PFC, o nosso jacaré. Abraço a toda a torcida maravilhosa Impacto Verde. Muito bom dia!
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1: Bom dia!

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1: 9:50, estamos nos preparando para realizar o sorteio que você vai ganhar 2 ingressos para curtir. Jogão, hein? Jogão, é Caeté contra o PFC. E aí você não pode perder esse espetáculo.
2: Um jogaço ali na Arena, Arena Verde, aqui no município de Paragominas. É. Dia 30, tá? Às 16 horas. São 2 ingressos, mas se você tiver uma criança menor de 10 anos na sua residência ou alguém acima de 60 anos, pode levar também que não paga.
1: Bem, eu quero registrar aqui, deixar um abraço muito grande ao meu amigo secretário de saúde no município de Paragominas, que está fazendo um trabalho excelente com toda a equipe da secretaria. Sim. Na gestão do prefeito Sidney Jorge Rosa, é o meu amigo Sérgio Figueiredo. Ele está neste momento ouvindo a nossa programação. Ele, o Fernando, a Laura e a Ellen.
2: Toda a equipe.
1: Toda a equipe. Eu quero desejar um bom dia, desejar bom trabalho, sucesso.
2: Excelente dia.
1: É verdade. E contar sempre com a nossa equipe para poder estar caminhando junto, poder divulgar as ações.
2: Sim.
1: Porque quando você fala num meio de comunicação, você fala de vacina.
2: Sim.
1: Você fala de um mutirão de cirurgias.
2: Sim.
1: Você vai chegar a tanta gente, principalmente no interior.
2: Sim.
1: Nas comunidades, nas aldeias, pessoal que está com rádio ligado ouvindo a nossa clube.
2: Isso.
1: E aí isso é muito importante, a gente se coloca aqui como um braço.
2: Sim.
1: Como um meio de comunicação para ser utilizado aí. Um abraço, secretário Sérgio, e a toda a equipe da Secretaria de Saúde.
2: Ligadinho, ouvindo a melhor, Rádio Clube.
1: 9:52, a minha querida Rejane já está preparando.
2: Sim.
1: O sorteio que a gente vai fazer daqui a pouquinho.
2: Daqui a pouquinho.
1: Vai enviando sua mensagem, hein?
2: Manda mensagem pra gente, tá? Ainda dá tempo, alguns minutinhos, mas já coloquei aqui o Raimundo, o Antônio, a Marli.
1: Já colocou
2: o Giovanni, o Robson.
1: O Robson.
2: O Robson já coloquei. Então dá tempo de você mandar aquela mensagem pra gente pra concorrer a 2 ingressos pro jogo do PFC aqui em Paragominas.
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2: Alô, meu povo! Faça um sinal. Alô, meu povo! Vamos preparar o sorteio agora, hein? Vamos colocar para trabalhar a nossa equipe. A gente vai gravar tudo. Vai gravar tudo que nós estaremos fazendo durante esse sorteio. A minha querida Regiane Fonseca já está aqui preparando. Regiane,
3: sim,
2: tudo certo, né?
3: Tá tudo certo.
2: Já
3: aqui
2: pode começar?
3: No jeito. Só você mandar que a gente começa a rodar aqui a roleta para o sortudo de hoje ganhar esse par de ingressos para ir assistir o PFC no dia 30, às 4 horas da tarde.
2: Gente, você que participa sempre da nossa programação, esse vídeo que nós vamos começar a gravar agora, você vai assistir daqui a pouco no nosso perfil, lá no status, tanto do Instagram como
3: no WhatsApp também.
2: No WhatsApp também. Várias pessoas enviaram mensagens e você vai ganhar agora 2 ingressos. Pode ser 2 sorteios?
3: Pode ser 2 sorteios. Fica ao seu critério, você que manda.
2: Eu acho que seria mais justo, né?
3: Sim, da última vez nós sorteamos para 2 pessoas, né? Para ter mais oportunidades, outras pessoas terem mais oportunidades. Vai querer, então, que faça 2?
2: Vamos fazer 2 sorteios?
3: Pronto, então deixa eu só começar aqui.
2: Olha, o Rubismar também quer participar, hein?
3: Pois então, peraí.
2: Vamos colocar aí o Rubismar. Gente, tudo é feito em um programa, é um aplicativo,
3: né? É um site.
2: É um site de sorteio, é como uma roleta. Estão os nomes de todos os que enviaram sua mensagem. Rubismar,
3: da onde Rubismar? Só coloca o Rubismar?
2: Eu não sei, eu acho que é Camboatã. Rubismar do Camboatã.
3: Pronto, vou adicionar o Rubismar aqui.
2: Que rufem los tambores!
3: Adicionar o Rubismar.
2: Rubismar já está dentro. Epa, muita gente, hein?
3: Pronto, adicionei o Rubismar, então agora a gente pode colocar um sorteio.
2: Atenção!
3: Primeiro.
2: Nós vamos sortear primeiro com Regiane, ela que é a dona do cassino.
3: Parece roda uma roleta.
2: Roda a roleta.
3: Primeiro ingresso vai para... Gente, eu não acredito.
2: Ei, o Rubismar acabou de colocar o nome.
3: Ele acabou de colocar o nome dele e ele ganhou.
2: Foi o último.
3: Sim, foi o último e ele já ganhou o ingresso. Então vamos para o segundo.
2: Agora o Rubismar já ganhou o primeiro.
3: O segundo, boa sorte. O segundo é... Raimundo Carlos do Laércio.
2: Laércio Cabellini. Raimundo Carlos acaba de ganhar o ingresso. Ele com o Rubismar. 2 ingressos.
3: Parabéns.
2: Só lembrando, daqui a pouco o João Glória vai continuar sorteando ingressos aqui na nossa programação, tá certo então?
3: Isso aí, podem vir buscar aqui os ingressos, tá? Rubismar e Raimundo Carlos, até as 18.
2: É até as 20. Até as 20.
3: Até as 20 eles podem
2: Sim,
3: vir?
2: Sim, senhora.
3: Tá bom, então podem
2: Se puder
3: vir
2: até as 18, 20. Excelente.
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2: Bem, gente, eu já vou indo. Deixo um beijo grande a todos vocês, agradeço como sempre pelo carinho, pela audiência. Senhora Regiane, muito obrigado.
3: Eu que agradeço, Valdemar. Hoje foi maravilhoso e é isso mesmo, eu nem vi o dia passar, a hora passou assim, ó, voando.
2: Passa rápido.
3: Passa muito rápido, então muito obrigada, pessoal. Espero que vocês estejam amanhã com toda essa disposição, tá? E amanhã é realmente sexta-feira. Ótimo dia pra vocês. Não deu tempo de eu dar bom dia pra minha avó, bom dia pra minha mãe, bom dia pra minha tia. Hoje foi corrido, né, Valdemar?
2: Hoje é dia... E eu tenho... vou sair daqui rapidinho e tenho outros compromissos,
3: sim,
2: mas eu agradeço como sempre. Deixo um beijo grande no coração,
3: é um
2: agradeço pelas mensagens, pelo carinho. Meu muito, mas muito obrigado mesmo.
1: Bom dia!
2: Daqui a pouco, a partir das 12, eu estou no canal 30.1 TV RBA, com transmissão pela nossa Rádio Clube, a 89.1 FM. Chega João de Castro Glória, meu muito obrigado, um beijo grande. 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Trabalho em nome de Flash X também. Grande abraço a todos vocês. Tchau, Regiane.
3: Tchau, tchau. Até.
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0: gostoso danado.
1: Queria pedir só uma palhinha, só uma palhinha daquela.
0: Opa, João.
1: Eu sinto falta de você. É você, mas não perdi. Salve, Fronzinho.

0: salva de palmas pra Pablo aí.
1: Obrigado, pra nós.
2: Pablo agora é um cidadão de Serrita, da vazinha dos Gomes, da família.
1: Obrigado.
3: Obrigado. Alô, filho. Gente! 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

É isso aí, meu povo, já cheguei para ficar com você até o meio-dia. Vamos aí curtir muitas músicas legais, vamos aí com certeza viver muitas emoções que somente a Rádio Clube FM de Paragominas, através da sua programação, promove para você. Sempre agradecendo em primeiro lugar o nosso Deus Todo-Poderoso por mais um dia, por mais um programa, por mais esse verdadeiro presente que é o fato de nós estarmos vivos, tendo mais uma chance, tendo oportunidades de fazer tudo de novo, e é por isso

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Vamos com a nossa mensagem do dia desta quinta-feira. Hoje já são exatamente 28, é isso? 28 de maio, passou rápido, né? O mês de maio passou correndo e a gente já tem a nossa mensagem de hoje, que diz o seguinte: confia no Senhor de todo o teu coração e não te apoies no teu próprio entendimento. Provérbios 3, 5. Tem fases da vida em que você não vai entender o que Deus está fazendo. Vai existir oração sem resposta imediata, portas vão ser fechadas, despedidas inesperadas vão acontecer.
e planos que simplesmente não acontecem.

aconteceram do jeito que você queria também estarão em evidência. E isso dói. Dói porque na hora parece perda, parece injustiça, parece que nada está dando certo. Mas existe algo que você precisa entender. Deus também cuida de você quando impede certas coisas de acontecerem. Nem toda porta fechada foi derrota. Às vezes foi livramento. Nem toda ausência foi castigo. Às vezes Deus afastou aquilo que iria ferir ainda mais o seu coração lá na frente. O problema é que a gente quer entender tudo agora. Enquanto Deus já está enxergando o amanhã, você vê apenas o momento. Deus, ele vê o caminho inteiro. Então, talvez hoje você esteja triste porque algo não aconteceu como você esperava, mas confie, aquilo que Deus tira das suas mãos nunca será maior do que aquilo que Ele prepara para a sua vida. O cuidado de Deus nem sempre vem da forma que você deseja, mas sempre vem da forma que você precisa. Então não perca a sua fé só porque os planos mudaram. Continue confiando. Existem coisas que hoje parecem dor, mas amanhã você vai perceber que eram proteção de Deus sobre a sua vida, meu amigo, sobre a sua vida, minha querida amiga. Não esqueça dessa reflexão, pare para pensar e continue com a gente, porque até o meio-dia tem muita música boa para você aqui na Melhor de Paragominas, 89,1, Rádio Clube FM, agora 10h31. Bom dia.

0: essa versão aí, hein? Diferentona, né? Maluco Beleza do Raul Seixas numa versão cover que ficou muito legal, ficou muito bacana e é exclusiva da sua 89,1 Rádio Clube FM de Paragominas. 8 minutinhos para as 11 horas da manhã agora. Bom dia para você.
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2: Muito bem, nós já estamos de volta. São exatamente 11 horas, mais 8 minutos agora. Programa João Glória, a voz do povo. Estou recebendo por aqui meu amigo Edson do Mundo Natural, o naturopata William, meu amigo William também está aqui com a gente, falar um pouquinho dos trabalhos do William, falar um pouquinho aí, vamos falar um pouquinho do Mundo Natural. Bom dia, Edson, tudo bem, meu irmão?
3: Bom dia, João Glória, bom dia nossos amigos, ouvintes da Rádio Clube Paragominas. Mais uma vez estamos aqui e trazendo novidade, né, João? 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
2: Uhum.
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2: Uhum.
3: E por isso que nós estamos aperfeiçoando mais, né? Para trazer para a população ainda mais serviço, né?
2: Uhum.
3: Para assim ajudar as pessoas. E hoje nós temos aqui o William, como você falou, naturopata. O William é um rapaz com bastante conhecimento da área de saúde.
2: Uhum.
3: Onde as pessoas podem ir lá e relatar seus problemas de saúde. A gente percebe, João Glória, que vai no posto de saúde, na UPA, você está cheio de pessoas.
2: Sim,
3: e verdade. Nosso objetivo aqui não é substituir o médico, não é substituir
2: Sim.
3: a medicina, substituir o ambulatório, mas é
2: verdade.
3: Alimentar-se melhor, suplementar melhor. E dessa forma, o William tem essa capacidade de mostrar para as pessoas as suas deficiências.
2: Sim.
3: Ele conhece como é que a vitamina funciona no corpo, o que é um déficit de vitamina,
2: Sim.
3: quando suas taxas estão elevadas, e assim por diante. Então, ele. Aí você pode perguntar assim. E como é que a gente faz?
2: Uhum.
3: Olha, já foi falado, uma consulta com um profissional desse, de autoconhecimento, custa em torno de R$300 a mais. 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Pois você que está nos ouvindo, não tem burocracia nenhuma. 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A pessoa vai ser encaminhada, o William vai conversar com você e vai lhe ajudar nesse quesito. Então não tem burocracia, chegou, vai ser atendido para você receber suas orientações, como é que você vai melhorar a saúde, você vai viver melhor, né, João?
2: É verdade. William, tudo bem, meu irmão?
4: Tudo bem, graças a Deus, João.
2: William, fala pra gente, eu já estive lá com você, já conversei, já vi você, inclusive, fazendo lá vários atendimentos. Eu percebo que você busca muito ver a situação psicológica da pessoa. Tem muito a ver hoje as doenças com o psicológico? É verdade que tudo começa no psicológico da pessoa?
4: Sem dúvida, João. E a psicanálise clínica, ela também é o meu pedaço, né?
2: Uhum.
4: A exemplo da fibromialgia, pra gente conversar aqui. Geralmente ela é ocasionada por um distúrbio ali psicológico, emocional.
2: Sim.
4: O indivíduo quando fica numa ansiedade durante muito tempo, depressão, ela vai gerar um desequilíbrio no sistema nervoso central.
2: Correto.
4: O sistema parassimpático baixa, E o sistema simpático sobe. O sistema simpático é o sistema sensível. Por isso que a pessoa com fibromialgia, ela fica com aquela sensibilidade como se estivesse sentindo dor no corpo, estivesse tomando choque.
2: Correto.
4: Devido à sensibilidade da fibra branca e vermelha. A fibromialgia, ela não tem causa direta no corpo físico, mas certo. Sim no emocional. É um histórico ali de depressão, de ansiedade, de insônia, que vai gerar esse desequilíbrio no sistema nervoso central do corpo.
2: Muito bem. Você, a pessoa, quando chega lá, você faz o quê? Você faz uma avaliação completa dessa pessoa?
4: Isso.
2: Ou seja, não é uma consulta rápida. Você vai bater um papo, você vai ver realmente o que ela está sentindo.
4: Isso. É aquilo que a gente chama de anamnese. Anamnese é investigar a causa, a origem, não só os sintomas.
2: Sim.
4: O sintoma já está evidente, mas tem que descobrir a causa. Se é uma deficiência nutricional, se é um estado, se é um distúrbio emocional. A exemplo do hipotireoidismo, a formação de nódulo na tireoide, ela é causada pela deficiência de ferro. E geralmente ela predomina nas mulheres, por quê? Por conta da menstruação.
2: Correto.
4: Quanto mais forte é a menstruação das mulheres, o fluxo sanguíneo, mais ferro ela perde. Como ela perde ferro, a glândula da tireoide, a T4, vai ficar com deficiência para produzir a T3, a triiodotironina. Por isso que vai formar aquele bócio, aquele nódulo ali em volta do pescoço.
2: William, a gente percebe que você é muito jovem, né? E da onde você adquiriu toda essa experiência? Fala um pouquinho da tua história aí para as pessoas entenderem, saberem de onde você vem, a tua origem.
4: Pronto, eu sou de Piauí, na Bahia. Trabalhei muito tempo com venda, trabalhei em farmácia durante 3 anos. Uma coisa que me incomodava era que a pessoa entrava e saía todo mês com a sacola de medicamento.
2: E não resolvia o problema.
4: Era só remediando, descobrindo novos diagnósticos.
2: Sei.
4: E aquilo foi me cucando, né? Eu falei, como é que não pode ter alternativa? É só isso. Tem gente que passa 20, 30 anos tomando medicação para diabetes, medicação para colesterol, medicação para pressão alta. E aí, quando eu comecei a estudar, quando eu comecei a fundo, eu descobri que era reversível.
2: Certo?
4: Era
2: reversível. Os problemas todos dava para reverter.
4: Era reversível. Só que a indústria, ela não trabalha para melhorar a qualidade de vida. Ela não trabalha para tirar a medicação da pessoa. Ela trabalha para viciar naquela medicação.
2: A pessoa sempre está comprando.
4: Isso. Se você passa 20, 30 anos tomando medicamento, a exemplo aqui da metformina, da glifage, o pâncreas vai ficar viciado na medicação. Como é que vai produzir insulina por conta própria?
2: É,
4: vou te dar outro exemplo.
2: Sim.
4: Se eu levanto todos os dias às 5 da manhã e tomo café, o dia que não tomo, minha cabeça dói.
2: Sim.
4: O corpo se acostuma com a substância. Mesma coisa a medicação. Se você passa 20, 30 anos na metformina, o dia que você não toma, o corpo vai sentir, porque ele se adaptou, ele se acostumou com a substância. Então você tem que trabalhar para, aos poucos, substituir essa medicação de forma natural, mexendo na alimentação, na atividade física e suplementando.
2: Entendi. William, qual é o problema que se apresenta com mais frequência? Uma coisa que, assim, que acontece no dia a dia da pessoa e que existe uma resposta natural. É, o que você mais encontra quando as pessoas te procuram lá? Fala pra gente e dá o exemplo da solução desse problema, por favor.
4: Pronto. Uma das coisas que mais chega hoje pra mim é a questão da insônia. As pessoas não estão dormindo direito.
2: Correto.
4: E o sono, ele é como é que eu vou dizer aqui? O melhor remédio do mundo é a boa noite de sono. Nada substitui a boa noite de sono.
2: Sei.
4: Às vezes é necessário você se habituar a dormir antes da meia-noite. É necessário se habituar a fazer atividade física.
2: Correto.
4: Porque quando você se habitua a fazer atividade física, você melhora os neurotransmissores, dopamina, acetilcolina, que é o neurotransmissor da memória, serotonina, que é o neurotransmissor do bem-estar, endorfina e melatonina. Quando o indivíduo ele vira sedentário, esses neurotransmissores ele ficam em baixa. Com isso, o indivíduo pode acabar desencadeando ali pensamento acelerado, ansiedade, pensamento fixo. E isso vai desencadear insônia. São hábitos simples que a gente mexe no dia a dia que melhora a qualidade do sono.
2: Olha que coisa.
4: Só que aí quando procura um médico, vai lhe passar ali uma medicação. Essa medicação você vai ficar dependente. Quando você tira a medicação, não consegue mais dormir. São coisas simples que mexemos no dia a dia para melhorar a qualidade de vida.
2: Muito bem. Você tocou num assunto muito importante, que é a questão das atividades físicas, né? A pessoa que hoje pratica academia, a pessoa que hoje faz uma caminhada, né? A pessoa que realmente tem aí o hábito de ter essas atividades esportivas, aonde é que entra você também nisso tudo?
4: Pronto. a gente entra na parte de suplementação.
2: Uhum.
4: O indivíduo tem uma boa recuperação muscular, ela tem energia e disposição para fazer a rotina de trabalho, a rotina de atividade física ela deve ter. 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
2: Aham. Uhum. Olha que bacana, então tá aí. Meu amigo Edson, o nosso amigo William realmente é uma pessoa extremamente preparada. Eu gosto de ir lá, eu fico observando ele, explicando, ele falando, realmente entende do assunto. Quem quiser, o William tá lá à disposição de 8 às 5 da tarde, é isso?
3: Isso. Muito bem, João. E o João Glória, ele... Eu sinto também, o João ficou observando, né? O João é um homem muito conhecedor em todos os campos, né?
2: Sim.
3: Na cidade. E percebeu que realmente o William tem um conhecimento bastante abrangente.
2: Uhum.
3: E isso é para ajudar as pessoas.
2: Com
3: eu,
2: certeza.
3: Por exemplo, eu vou ouvindo e vai me ajudando também.
2: Isso é importante.
3: E estamos lá, como eu falei, só reforçando, o William está atendendo, não tem burocracia. A pessoa que está nos ouvindo agora gostou, vai lá no Mundo Natural. E o William vai ter uma conversa com você, vai lhe ajudar. Você está passando por algum problema de saúde. E é tantos problemas. Você perguntou qual o mais recorrente.
2: Uhum.
3: O William falou da insônia. Realmente, tanta gente que não dorme direito.
2: Verdade.
3: Mas tem mulheres que no período da TPM ficam aquele estado terrível, né?
2: Uhum.
3: Aquela situação complicada, muitas Sim. cólicas. Tem muita gente sentindo dores, João Glória. E não sabe por quê. É uma orientação, é falta de algum suplemento, mas orientação também.
2: É verdade.
3: A gente sabe que o uso excessivo do açúcar, não só o açúcar em si, mas tantos alimentos açucarados que tem prejudicado aí as questões. 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
2: Sim.
3: 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A pessoa que está com a libido baixa, com a testosterona baixa, vai melhorar, se a pessoa vai ser feliz mesmo de verdade, né, João?
2: É verdade, isso é verdade. Meu amigo William, só para fechar, qual é o recado que você deixa para aquele pessoal que está ouvindo a gente agora, o pessoal que precisa aí de uma consulta, o pessoal que de repente está com um problema crônico, que toma remédio, tanto remédio e não consegue resolver? Dá um recado para eles, por favor.
4: Sócrates, o pai da filosofia, ele tem uma frase célebre que ele diz que só o conhecimento liberta o homem. Só através do conhecimento eu posso aspirar algo melhor para mim e para as pessoas que amam.
2: Uhum.
4: 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Muito viver bom. Mais e melhor. Porque não adianta nada você chegar aos 90 usando fralda.
2: É verdade. Ou
4: precisando de auxílio de alguém, né?
2: É verdade.
4: Então é viver mais, mas viver melhor.
2: Então tá, William, muito obrigado, meu irmão, prazer revê-lo, meu amigo Edson, a gente está sempre por aqui, aguardando a sua visita, aguardando aí com certeza todos esses conhecimentos que receber um naturopata como o William aqui, não deixa de ser também uma verdadeira aula, né, para todos nós. Parabéns, viu, William? Fico feliz de ver realmente você com toda essa disposição, com toda essa vontade de ajudar a nossa população, característica do Mundo Natural, né, Edson? Característica aí do Edson
3: verdade.
2: 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E tem também a outra moça que eu sempre esqueço o nome.
3: É Alaíde.
2: Alaíde, rapaz. Uma equipe que realmente você chega lá, é muito bem atendido, uma equipe que se preocupa com você. Mais alguma coisa, Edson?
3: Não, só agradecendo João Glória. E João Glória é suspeito de falar do Mundo Natural, porque João Glória é cliente, ele sabe. Bonito, a fisionomia é bonita, um jovem.
2: É verdade.
3: Chegou a idade.
2: Compro lá o Testosterona, eu compro lá o ômega 3.
3: Exatamente.
2: Eu compro lá aquele do cabelo que você indicou.
3: Isso, Nutridei, né? Lá, cabelos e unhas, muito
2: tudo.
3: Bom.
2: O whey protein, whey creatina.
3: Creatina, João compra tudo. Não é à toa que ele se cuida que tá novo.
2: É verdade, é verdade.
3: Valeu, João.
2: Um abraço.
3: Um abraço, obrigado.
2: Um abraço, William. São 11h22 agora em Paragominas. Programa João Glória, a voz do povo. Até o meio-dia para você.

0: de todos esses shows que aconteceram ali em Copacabana, no Rio de Janeiro, sem dúvida nenhuma, o da Lady Gaga foi um dos melhores, né? E tá aí ela, Venus to You, ou Venus into You, aqui na nossa programação. Agora que faltam 15 minutos para o meio-dia, já tô indo embora para voltar com você amanhã, com a graça de Deus, às 10 horas da manhã, em mais um programa João Glória, a voz do povo. Vamos embora, minha filha? Bora tomar aquele açaí agora? Hein? Você não quer açaí? E você quer o que hoje, cara? Você vai querer almoçar o que hoje? Sorvete? Ah, a gente não almoça sorvete. Hein? Tem que comer comida. Que negócio de sorvete, rapaz? Fale ali no microfone e tal. Você quer tomar sorvete?
1: É.
0: Não, sorvete não é comida. Sorvete é doce. É doce. Além do sorvete, você quer o quê?
1: Carne.
0: Ah, então tá bom. Vamos lá no líder comprar
1: sorvete,
0: carne.
1: Sorvete e carne.
0: Gente, com a graça de Deus, a gente volta e tudo de bom. Tchau, tchau.
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2: E claro, nessa expectativa no estádio jornalista Carlos Amit, que fica na zona leste aqui da capital amazonense, mas a torcida e a diretoria do Nacional lançando promoções para chamar o torcedor, inclusive promoções de venda de camisas. As primeiras 300 camisas que forem vendidas no preço de R$ 169,00, o torcedor que adquirir cada camisa já leva automaticamente dois ingressos para essa decisão. Bom, essa é a nossa participação direto aqui de Manaus, na programação do Jogo Aberto. Um abraço a você, Danilo, a todos os amigos e amigas que acompanham a audiência da RBA TV.
3: Valeu, Jorge Anderson. Bom trabalho mais tarde para você e toda a nossa equipe da Rádio Clube do Pará. Os caras estão basicamente numa vibe do pelo amor de Deus, venham para o jogo. Né?
4: Ontem, inclusive, a gente falou sobre o jogo fora de casa. Paissandu não vai sentir. Jogo fora de casa,
3: eu acho que no mínimo vai estar um metade.
4: E ainda te digo mais, aquele momento em que esgota o ingresso para o setor visitante e aí o torcedor do Paysandu já começa a comprar o outro ingresso, claro, respeitando todas as normas ali, a gente está vendo promoções acontecendo, porque vamos lá, eu acho que o setor de visitante está esgotado desde terça-feira, se não me falha a memória.
3: Sim,
4: né? E hoje nós estamos no dia do jogo, com o time mandante fazendo promoção para tentar levar para um estádio que já tem a capacidade mais reduzida do que o estádio que seria o confronto inicialmente.
5: O Paysandu do Júnior Rocha tem que esquecer tudo isso. Ingresso barato, dependendo do ponto de vista, se o estádio vai estar com camisas do Nacional, camisas do Paysandu. Eu acho que o negócio é dentro de campo, o torcedor não ganha jogo, ele pode ajudar, mas pode atrapalhar. Isso serve para o Nacional, para o Paysandu, para o Remo, para o Real Madrid e para o Barcelona. O Paysandu tem que fazer a sua parte, até porque tudo isso que a gente está falando aqui, e a gente pode falar, Liane, pode gerar um oba-oba, ou pelo menos um desinteresse inicial do Paysandu, uma preguiça, um sono, e estamos falando de uma final, onde o Paysandu tem tradição nesse tipo de torneio, o Nacional é um time limitado, mas tem também uma camisa pesada nesse contexto regional, o 7-0 está aí para corroborar o que eu estou dizendo, o Paysandu tem que fazer a sua parte, se preparar para um jogo pesadíssimo e, se for o caso, depois fazer a festa com o torcedor bicolor barra paraense que estará nas dependências do Carlos Amit.
3: É isso, e ó, caso o Paysandu vença o título hoje, o Paysandu leva o bicampeonato da Copa Norte, como a gente falou, e aí segue para Copa Verde. Copa Verde que já tem um time ali na decisão garantido. Ontem tivemos Rio Branco e Anápolis no jogo de volta. O Anápolis venceu por 3-0. Rio Branco deu um belo de um susto para cima do Anápolis, tá? Abriu 1-0 com Braga, atacante ex-águia. Depois faz 2-1 no último lance do primeiro tempo com esse golaço de falta aí. E aí o Rio Branco no segundo tempo veio pro abafa para cima do Anápolis. O Anápolis teve um jogador expulso, só que aí depois o jogador do Rio Branco também foi expulso. No último lance, o goleiro do Rio Branco vai pra área.
4: Esse lance, inclusive, exatamente.
3: Exato. E tá aí, olha aí. Faz o 2-1, isso daí, gol do título da Copa Centro-Oeste para o Anápolis, adversário que o Papão já enfrentou na Série C, recentemente, inclusive, aqui em Belém, 2-1 para o Paysandu, transmissão nossa da RBA TV e, como eu falei, se o Paysandu hoje levanta a taça da Copa Norte, temos um reencontro marcado entre Paysandu e Anápolis. E aí, óbvio, sem oba-oba, sem salto alto, mas pelo que eu vi ontem, pelo que eu vi em Belém, eu vejo um Paysandu, obviamente que precisando olhar para o primeiro degrau, porque se for para o segundo pode tropeçar. Mas, passando esse primeiro degrau, um hexacampeonato extremamente acessível para o Papão.
4: Jogo de ontem, inclusive, jogo maluco, viu? A gente acompanhou ali a reta final, jogador, time com um jogador a mais, mas por pouco tempo, expulsão na hora de substituição. Inclusive, esse lance aí que crava a vitória do Anápolis no momento ali que o goleiro sai, enfim, discussão e por aí vai. Um jogo maluco, mas a gente já viu o Paysandu enfrentando o Anápolis, inclusive, vimos de perto disso de passagem, um golzinho do final ali do Juninho, né? Se não me falha a memória, definindo o momento que ele entra em campo. É isso?
5: Juninho.
4: É porque o Danilo olhou.
3: Não, do Anápolis? É. Foi do Mila.
5: Não, gol do Paysandu em cima do Anápolis aqui.
4: Juninho entrando na reta
3: verdade.
4: Final.
5: Paysandu complicou o jogo com muita chuva, paralisação, e o Juninho decidiu ali.
4: É, eu acho que é isso. O Paysandu acabou complicando o jogo, mas a gente pegar a característica das equipes como um todo, também vejo mais um jogo acessível para o Paysandu.
5: Bem acessível. Acredito que até a Série C, ela está se mostrando, pelo nível baixo e pela consistência do Paysandu, em evolução, entendendo o porquê perde e empata. A Série C está se mostrando, Danilo, no seu opinião de vocês, cada vez mais interessante para o Paysandu.
3: É, o desenho está legal.
5: Se fortalecer, se fosse, por exemplo, por pontos corridos, eu cravaria, apostaria o dinheiro aí do Danilo, Liane, que o Paysandu.
3: Inclusive para ser campeão,
5: vagas.
3: Viu?
5: Não, inclusive para ser campeão.
3: Se fosse pontos corridos, já era para estar. Tá,
5: mas assim, não dá para
3: gente. Gelando bebida.
5: Não dá para gente.
4: Acho que o grande ponto é o quadrangular, né?
5: Exatamente, não dá para gente cravar nada.
3: Ei,
5: quadrangular.
3: Pontos
5: outro
3: corridos, papo. Tipo Série A, Série B. O Paysandu podia estar gelando a bebida, porque ele vai estar entre os quatro primeiros.
5: Pode perder jogadores, pode fazer uma boa janela. Enfim, o futebol ele é muito imprevisível, mas por esse caminho trilhado desde dezembro do ano passado, o Paysandu se mostra muito favorito na Copa Verde e também na Série C.
3: Copa Verde que já tem data, está a decisão. 3 de junho, jogo de ida. 7 de junho, jogo de volta. 3 de junho, para falar mais claramente, quarta-feira da semana que vem, ou seja, menos de uma semana.
5: Ou seja, na semana que vem tudo se resolve.
3: É, o Paysandu pega o Figueirense no final de semana e caso levante o título, tô sempre colocando assim, né, pro pessoal lá de Manaus não ficar chateado com a gente, quarta-feira já tem jogo, aí é preciso definir a questão dos mandos, se primeiro lá em Goiânia, Goiás, né, que é Anápolis, ou por aqui. Ó, vamos falar de Clube do Remo agora e a gente vai colocar na tela Iago Pikachu falando sobre a questão do sorteio, né, que rolou e que o Remo conheceu seu adversário Santos e olha... Pikachu, ele ficou com a mesma opinião que a gente, viu? É possível sonhar aí com umas quartas de final. Coloca na tela.
6: O brasileiro é o principal objetivo, porque é o brasileiro que mantém tudo no clube, né? Em termos de orçamento, em termos de projeção, em termos de melhorias. Acho que o brasileiro sustenta tudo isso, né? Mas lógico que a Copa do Brasil é um campeonato curto, que faz você acreditar nela, se você tiver sorte, se você tiver competência, né? Principalmente sorte em termos de sorteio, de chaveamento, dá para você sonhar, né? E chegamos à oitava com muito mérito.
3: O Pikachu fala nessa entrevista, né, que o Santos é o Santos do Gabigol, do Neymar. Acho que o Neymar não joga mais pelo Santos, talvez não jogue nem a Copa com esse problema aí da panturrilha dele. Até apostaria que ele não vai jogar a Copa, tá com essa situação. Uma lesão grau 2, pessoal falando em 2-3 semanas, bati um papo com um parceiro meu, fisioterapeuta, Cássio Antônio, aí falou, Danilo, 2 semanas não volta.
5: Pode falar comigo também, que tem experiência de...
3: Ah, agora todo mundo... Exato. Pois é. Aí ele falou, 2 semanas não volto. Enfim, tem essa questão da parada da Copa. Existe uma tendência de times, principalmente a galera que está lá embaixo da tabela, quando voltar para a Copa, Saulo e Liane, voltar com, sei lá, uma cara 30, 40% diferente. E aí, a partir disso, eu já trago um outro debate para o nosso embalo aqui, que são as possibilidades de contratação do Clube do Remo. Há quem diga nos bastidores que o atacante Chico da Costa, que hoje está no Cruzeiro, que foi ali no início do ano até sondado pelo Clube do Remo, já estaria fechado com o Leão. Vou falando nome por nome, tá? Pra gente debater sobre isso.
5: Eu tenho o seguinte, além do Chico da Costa, o Maceió, que tem o estilo do Jajá.
3: Isso, mas a gente vai vamos
5: o
3: falar nome
5: tá
3: por nome.
5: Esperando a janela abrir.
3: Vamos falar nome por nome. O Chico da Costa, com o estilo de jogo do Remo hoje... Eu não vejo, eu até falei ontem aqui, para mim o 9 que chegar no Remo hoje, sem treinar, sem mudar o estilo de jogo do time, o 9 que chegar vai passar fome.
4: A gente fala muito sobre a quantidade, né, de centroavantes que o Remo tem que não são utilizados, mas eu acho que o problema nem é só esse também. Inclusive, a gente já viu vários momentos, o Remo, acho que no último jogo, inclusive, fazendo algumas jogadas que parece que precisava de um 9 ali para definir. Mas pela configuração de ataque, que a gente desenha aqui várias vezes montando, é um jogador mais como fazendo um falso 9, né? Tendo mais mobilidade, por aí vai, do que normalmente o estilo que a gente achou que o Léo Condé iria ter com o Clube do Remo, inclusive, por conta conta do histórico dele. Até surpreendeu, em vários momentos a gente debateu que talvez não tivesse sendo essa característica por conta da ausência de um centroavante com a qualidade que é esperada. Mas eu acho que a configuração hoje que o Remo tem, ele já não é muito para proporcionar essa característica de jogo voltada para um cara centralizado ali, mas sim com uma grande mobilidade.
3: O Saulo citou o Maceió. Maceió, jogador da Portuguesa, enfrentou o Paysandu na Copa do Brasil. Ele é aquele ponta destro, mas que ele faz os dois lados, né, Saulo?
5: Mais à esquerda que à direita.
3: Pois é, em determinado momento o Remo conversou com ele, mas na hora H não fechou. Agrega?
5: Sim, muito. Até porque o Remo tem esse trabalho reativo muito mais forte que o da posse de bola, o da proposição. E o Maceió, acima de tudo, ele faria uma sombra para o Jajá, que hoje é um titular absoluto, né?
3: O Manga de... G9, então?
5: Não sei.
3: Porque era Manga e Jajá que brigavam pelo lado ali.
5: É, o Manga será que vai ficar?
3: Tem
5: quer
3: isso
5: permanecer?
3: Também, é?
5: Assim, a gente fala muito de janela de contratação. Eu tenho informações extraoficiais que três jogadores do Remo podem nem ficar.
3: Mas jogador que está jogando ou dessa galera que ninguém nem lembra?
5: Dois titulares e um que está sempre jogando. Ou
3: tem
5: seja,
3: nomes?
5: Prefiro não falar.
3: Mas
5: assim,
3: se eu falar do Manga, o Manga seria um deles?
5: Defesa meio ataque. Não, Manga não. Mas assim, cara, Liane, um cara que está muito mal, ele pode voltar voando depois da Copa. O cara que terminou bem pode...
3: Acabar o encanto.
5: É muito complicado, né? A gente tem um pensamento otimista de o Remo se reforçar. O Maceió e o Chico da Costa são duas boas composições de elenco. Não vão mudar o patamar da equipe do Léo Condé.
3: Era o que eu ia te perguntar. O Chico da Costa, ele é reserva do Cruzeiro. Ele chega no Remo com que status?
5: Chega com fome para jogar, como a Liane já viu e a gente conhece, né? Estudo e tal, aqui na Rádio Clube, na RBA. É um centroavante que pode ser um segundo atacante, não atua muito pelos lados, mas, por exemplo, o Maceió e o Chico da Costa, para o torcedor entender melhor, eles fariam uma boa dupla num 4-4-2, por exemplo, Liane. Mas o Remo não joga dessa forma, joga com duas pontas, um centroavante e, às vezes, um meia chegando, como um falso 9, né, entrando na área. Mas o Chico da Costa pode, sim, ajudar e muito o clube do Remo. Eu não tenho expectativa alta, porque ele faz gols importantes, Danilo, mas ele vai fazer raiva, não sei quanto. Mas ele perde chances, às vezes ele dá uma desligada.
3: Assim como
5: no jogo.
3: A maioria dos noves,
5: não,
3: né?
5: Não, beleza. É só para não achar que está trazendo o novo Ibrahimovic, até pelo pitozinho, né?
3: Sim, sim.
5: O Léo Gamalho do mundo moderno. É um jogador que vai se entregar, vai brigar, e se tiver três chances, ele vai guardar uma. Mas essas duas podem fazer uma raiva do tamanho do fenômeno azul.
3: O negócio é criar essas três chances para ele, e aí entrou no ponto que eu queria, meio de campo. Falaram em Bosquilha, que ano passado faz uma Série B muito boa pelo Operário, mas esse ano não vive uma fase boa, tá? O próprio Operário não tá disputando lá em cima como esteve ano passado, ele só tem três assistências esse ano, sendo na Série B apenas uma. O Remo chegou a sondá-lo no início do ano, não houve negócio, agora ele está em baixa no mercado, pode ser uma contratação.
4: O Chico da Costa também chega com números não tão animadores, né? Ele não está sendo
3: sem
4: utilizado.
3: Espaço, né?
4: Ele chega, na verdade, no Cruzeiro para ter uma disputa ali por posição, conquistar titularidade e por aí vai. Hoje
3: Caio
4: ele
3: Jorge
4: não tem.
3: É o adversário.
4: Tem a mudança de comando técnico também. Quando ele sai do Mirassol, né? Para ir para lá, ele é levado por um outro técnico. Hoje já não tem tanto espaço. Então, é um mercado, na verdade, que está se tornando conveniente para o Remo, de jogadores que não estão com números tão animadores, mas que em algum momento a gente já viu a capacidade que pode vir com aquele status que o Remo está se tornando hoje para mim, Saul. De um time que está trazendo jogadores, que vem em busca de encontrar o seu melhor futebol, casando com a necessidade que o time azulino tem hoje de resultado.
5: Eu particularmente gosto dessas movimentações de o cara não estar sendo utilizado num clube A.
4: O Manga vem nesse momento
5: exatamente.
4: Também, né?
5: Exatamente. Vários jogadores. O Vitor Bueno.
4: Pedro Rocha veio lá atrás também.
5: Volta,
4: né?
5: Do Japão. O Pedro Rocha chegou com o histórico de departamento médico do Fortaleza ou do Criciúma, ou dos dois, em 2020.
3: Ele vem do Criciúma direto para
5: o
3: Remo.
5: E assim, o Remo tem um departamento médico muito qualificado, né? Um núcleo aí de saúde e performance para recuperar jogadores, para colocá-los no treinamento. Aí vai muito também do encaixe ali no planejamento técnico, né? Do cara também querer se refazer na carreira. Eu não crio expectativas altas com essas contratações, mas sim, Maceió e Chico da Costa e o próprio Bosquilha, que seria a minha bola 1 para contratação em 2026, esses caras podem entrar e muito bem nesse time do Remo. Se iniciar finalmente, é um outro papo.
3: Em dezembro, eu acho que dezembro ou janeiro, em determinado momento eu conversei com o Saulo e o Saulo me falou o seguinte: Danilo, se eu sou dirigente do Remo, eu preparava uma mala e ia conversar com o Ganso para trazer o Ganso para Belém.
5: Lembra quanto era o salário que eu falei?
3: Lembro.
5: Lembro, né?
3: Lembro. E aí o Saulo falou de chegar com um projeto pro Ganso.
5: De marketing,
3: de marketing, de ídolo, de tudo, daquilo mais.
5: Saulo Esportes.
3: O Remo, isso daí a gente pode afirmar, tá? O Remo sim se interessou na situação do Ganso, que não joga mais pelo Fluminense. Só que além do Remo, tem Corinthians, tem o Santos, tem o São Paulo. Isso vai ser um mero sonho? O Ganso chegaria para resolver algo no clube do Remo? Ou seria apenas marketing?
5: Hoje,
3: ele resolve?
5: Com a reatividade do Remo, hoje, antes da parada para a Copa, o Ganso não daria certo.
3: Ele mudaria toda a história do Remo. É,
5: agora, se o Ganso vai chegar, Liane, e o Léo Condé, por exemplo, vai mudar um sistema para o time jogar no entorno dele e ele facilitar
3: e vale
5: ações,
3: a pena mudar um time pelo Ganso.
5: É uma outra história. Agora, eu tenho informação de uma pessoa que esteve com o Ganso semana retrasada, no Rio de Janeiro. O Ganso quer tudo, menos voltar a morar em Belém do Pará. Isso é um problema dele. Tem propostas internacionais. Agora, só para fazer o recorte direitinho, Danilo, o Pikachu falou para a gente do Paysandu em dezembro do ano passado, início de dezembro, que se fosse o papo travessia, para o pessoal do Paysandu ficar despreocupado, que ele não iria para
3: o
5: Remo.
3: Rapaz, se eu sou o Ganso, eu ia jogar nos Estados Unidos.
5: Eu também.
3: Amarrar meu boi na sombra, meus filhos numa condição de vida tranquila. Eu não viria. Se eu sou o Ganso. Agora, Danilo, você queria o Ganso em Belém, parceiro?
5: Eliane, o que, que eu quero dizer com isso? O Ganso não quer voltar a morar em Belém. Automaticamente não quer jogar no Remo. Mas se o Remo fizer uma proposta, der uma estabilidade financeira, talvez as coisas possam mudar.
3: É isso. Vamos para o nosso intervalo e já já estamos de volta para ouvir você, torcedor, na nossa resenha do Jogo Aberto. 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

Alô, gente querida e amiga, nós estamos começando a partir deste momento aqui pela TV RBA, canal 30.1 e também pela Rádio Clube, a 89.1 FM. As imagens que você está assistindo agora são do município de Dom Eliseu. Muitas notícias lá daquela cidade. 12 horas e 24 minutos, tanto na internet, no YouTube, RBA TV Paragominas, como através do Facebook RBA Paragominas Oficial. Todas as matérias publicadas daqui a pouco no arroba RBA Paragominas. Aqui no nosso Instagram, aproveita, vai lá, segue a gente. E você que está aí no nosso Facebook ou YouTube, no YouTube é só você apertar no sininho e a plataforma vai avisar você cada vez que o nosso jornal começar. 12 horas e 24 minutos. Eu falei de Dom Eliseu, porque ontem nós estivemos lá. Está o Rios, pode ser? Ontem nós estivemos lá acompanhando duas ocorrências policiais. Eu fui com a nossa equipe. Pedro Edivan tem matéria daquela cidade. O município de Dom Eliseu foi abalado depois do meio-dia, passando o meio-dia no bairro Bom Jesus, na rua Vitória, 1751. Nesse endereço, uma operação, uma ação em conjunta entre a Polícia Civil e a Polícia Militar, 51º Batalhão de Polícia da cidade de Dom Eliseu, estiveram agindo. Foram a uma residência para realizar. Receberam a denúncia que lá estava homiciado, escondido, o homem chamado como Francisco. Contra ele, uma suspeita, uma acusação, uma denúncia, tentativa de homicídio. Segundo informações das autoridades,

0: do 50º Batalhão.
1: A guarnição de serviço, juntamente com a Polícia Civil, foi cumprir uma diligência ali no bairro Bom Jesus, quando se deparou com o cidadão lá que era acusado de tentativa de homicídio no final de semana, e o mesmo ofereceu resistência, tentou contra a vida dos agentes de segurança pública, momento em que houve o milagre.
0: E no momento em que a nossa equipe estava realizando essa matéria, recebemos a informação de que um homem foi encontrado próximo à barreira da polícia rodoviária, baleado.
1: Fomos na situação e foi constatado, ele foi encaminhado para a UPA, mas infelizmente não resistiu. O mesmo já tinha passagens pela polícia por tráfico de drogas.
0: Pedro Edivan está na cidade de Dom Eliseu e está trazendo essa matéria completa a partir do meio-dia no canal 30.1 e pela Rádio Clube a 89.1 FM. Daqui a pouco eu vou trazer para você a matéria completa desse caso que aconteceu lá no município de Dom Eliseu. Duas mortes, dois homens. Um entrou em confronto com a polícia, foi baleado, socorrido, mas não resistiu aos ferimentos. Francisco, o outro homem, ele foi encontrado. A polícia recebeu a informação de que um homem estava baleado às margens da BR-010, próximo à barreira da Polícia Rodoviária Federal. Aí está a foto. O homem foi socorrido, recebeu atendimentos médicos, mas transferido para a UPA de Paragominas, mas também não resistiu e acabou evoluindo a óbito. 12 horas e 28 minutos, matérias que você vai assistir aqui com a gente. Elisson Felipe, coloque o telefone. Isso. Aqui está o número que você vai entrar em contato com a nossa redação para realizar qualquer tipo de denúncia, para fazer uma sugestão de pauta. O número é 985-56-56-31. Em qualquer lugar do município de Paragominas, zona rural, em qualquer lugar que você estiver. Aqui está o número aparecendo na sua tela. Está aparecendo na sua televisão, no seu celular, computador, você que está assistindo no Facebook ou através do YouTube. Depois você tem, o Elisson vai colocar aqui agora, por favor, Elisson, o aplicativo da nossa Rádio Clube. Você que deseja ouvir a nossa programação na Rádio Clube desde as 5 horas da manhã, a programação local do Grupo RBA. A Rádio Clube faz parte do Sistema Clube de Comunicação de Belém do Pará. São 98 anos no ar. 5 da manhã começa com o Papa da Comunicação, Emmanuel de França. Logo em seguida, eu venho de 8 a 10, 10 às 12, João de Castro Glória. E a partir do meio-dia, você tem o Bora Cidade Paragominas. A transmissão é simultânea. Entre em contato com a gente e envie a sua mensagem, tanto através do telefone que vai aparecer aqui também, Elisson, que é o telefone da nossa Rádio Clube, 991-38-3697. Estou com os dois celulares aqui recebendo a sua mensagem. E se você está assistindo no YouTube, Facebook, deixe lá também a sua mensagem, a sua opinião. 12 horas e 30 minutos, eu apresento agora, Elisson, as matérias que você vai assistir com a gente aqui. É o serviço jornalístico da nossa equipe. É Pedro Edivan, é Gabriele Bezerra, as imagens do senhor Antônio Jackson Miranda. Inclusive, a Gabriele vai participar ao vivo daqui a pouco comigo, aqui no Bora Cidade Paragominas, em Motorista, dicas de como fazer sua defesa em caso de notificações. Você... Hã? Isso é a palavra de um advogado que vai falar sobre esse assunto. Você que recebe notificações de trânsito, não é isso? Quando acontece um acidente, o advogado vai dar a palavra jurídica.

0: dica de como agir. Daqui a pouco o Pedro Edvan vai trazer para a gente. Fim da escala 6x1 avança na Câmara e gera debate nacional. Quem vai falar com a gente é Gabriele Bezerra. Ela vai fazer essa reportagem para a gente aqui na nossa programação. E ao vivo nós vamos falar também com Rejane Fonseca. Ela vai trazer notícias lá da distribuidora Garcia, em Dom Eliseu. Um suspeito reage à abordagem, morre em confronto com policiais civis e militares. Lá nós estivemos acompanhando de perto. Detalhes no local da notícia. Pedro Edvan, cada momento do que aconteceu ontem lá na cidade de Dom Eliseu. E a palavra da nossa comandante do 51º Batalhão de Polícia Militar, Major Alessandra, que também participa aqui com a gente. Fé, tradição e reencontro marcam as festividades de 2026. Gabriele tem entrevista com o Padre Fernando aqui na nossa programação. Vai falar sobre as festividades deste ano que vão acontecer aqui na paróquia, na Praça Célio Miranda. Muito bem, programação apresentada, sua comunicação com a gente aberta, e eu vou direto com essa matéria que o Pedro vai trazer para a gente sobre as notificações. Para você que às vezes sofre ou sofreu um acidente de trânsito e você não sabe como agir, preste atenção.
1: Nós sabemos que no município de Paragominas muitos acidentes e infrações acontecem. E você, motorista, sabe como se defender? Sabe como recorrer àquela multa de radar? Aquele acidente que foi provocado, que você acabou se envolvendo? Nós vamos levar as informações para você que está na dúvida, que não sabe o que fazer.
2: Na nossa Constituição Federal existe um princípio muito importante chamado princípio do non bis in idem. O que, que isso quer dizer? O cidadão ele não pode ser penalizado pelo mesmo fato gerador duas vezes. Ou seja, o cidadão ele não pode ser sofrer uma infração de trânsito, né, reiteradas vezes, que a gente chama a infração de trânsito em efeito cascata. O mesmo fato gerador gerar uma, duas ou três multas no mesmo equipamento. Muita gente fala em recorrer, mas na verdade vai ser uma impugnação ao auto de infração através da defesa prévia. Isso pode ser feito no JARE ou no CIRETRAN, né, da sua cidade, e tem que ter uma fundamentação jurídica pertinente. O princípio do non bis in idem, que é um princípio constitucional, que está no artigo 5º, né, onde nós temos os direitos e as garantias constitucionais do povo brasileiro, já é um grande aliado do cidadão, porque por mais que seja um procedimento administrativo, nós temos também o princípio da ampla defesa e do contraditório. Tendo uma boa fundamentação, né, demonstrando que você passou ali naquele radar e você, por um mesmo fato gerador, foi gerado uma, duas ou três multas pelo mesmo fato gerador, já é em si um grande argumento para o cidadão para ele poder impugnar esse auto de infração.
1: Quando pega aquela notificação, tudo no mesmo horário?
2: Aí a gente entra numa parte muito polêmica que é o poder de polícia do Estado, né, em fiscalizar, às vezes, é um pouco exagerado, né? O que seria para ter um caráter educacional, né? O Estado, com poder de polícia, ele pode punir o cidadão, mas também o direito do Estado de fiscalizar não pode se sobrepor ao direito do cidadão de não ser penalizado duas vezes. Então, o Estado ele não pode se exceder, né, no caráter punitivo. Tem que haver um equilíbrio aí entre o direito do Estado e o direito do cidadão. O correto a se fazer, se a pessoa estiver em deslocamento, é tentar, né, regularizar o seu veículo e entrar, como eu já tinha falado, com a impugnação pedindo efeito suspensivo daquelas infrações, né? Com o efeito suspensivo, aquele auto de infração ele não vai ter efetividade no momento, porque vai ser debatida ali aquela multa, né? Aquele auto de infração. E você buscar regularizar, se seu carro tiver com o IPVA atrasado, alguma coisa do tipo, né? Que pelo código hoje tem a questão da retenção do veículo. O certo é, você estiver em trânsito, procure pagar o seu IPVA. E as multas você entra com a impugnação pedindo efeito suspensivo. A questão de acidente de trânsito, é primeiro, o órgão competente da cidade, no nosso caso aqui em Paragominas é a Semutran, é feito um boletim de ocorrência de acidente de trânsito, o BOAT, né, que nós conhecemos. E através dessa investigação do próprio órgão, é que vai ser definido se ele teve culpa ou não, né, no acidente. Após o resultado, aí ele tem também a ampla defesa e o contraditório para se defender, né? Seja no judiciário, através do juizado ou algum outro órgão do poder judiciário. Mas ele tem sim o direito de se defender, que a gente chama o direito de defesa. A penalização, ela só deve vir, o correto é, ela só deve vir os pontos só após transitar em julgado aquele auto de infração ou aquele boate, né? A questão do acidente de trânsito. Ou seja, primeiro se investiga, primeiro se passa pelo devido processo legal no direito administrativo e, ao final, se o cidadão tiver errado ou tiver certo, se ele tiver certo, ele vai ser absolvido. Se ele tiver errado, infelizmente, vai ser auferido os pontos na carteira dele.
0: Decidimos trazer essas informações utilizando meio de comunicação para poder informar a sociedade. Claro que nós trouxemos a palavra do doutor, como se chama? Doutor Fernando. Perdão, doutor Fernando. Mas talvez você tenha o seu advogado. Talvez você tenha o seu assessor jurídico. Então busque uma informação, busque ajuda e recorra pelos seus direitos também. 12 horas e 39 minutos, nós estamos ao vivo. A programação acontece de segunda a sábado. De segunda a sábado aqui no Bora Cidade Paragominas, todas as informações, todas as notícias da região. Inclusive, eu vou trazer para você esse caso. Na realidade, esses dois casos que aconteceram na cidade de Dom Eliseu na tarde de ontem, passando meio-dia, bairro Bom Jesus. Bairro Bom Jesus, na Rua Vitória, número 1751. Uma ação em conjunta entre as duas polícias, civil e militar, 51º Batalhão, lá do município de Dom Eliseu. Essa ação, os policiais, quando chegaram nessa residência, foram recebidos a tiros e revidaram a injusta agressão. Francisco foi ferido, socorrido, levado à UPA de Paragominas, não resistiu aos ferimentos, acabou evoluindo a óbito. E aí, logo em seguida, a informação era que Henrique, um outro homem, estava ferido próximo à barreira da Polícia Rodoviária Federal. Henrique também foi socorrido. Segundo as informações, ele foi abordado por dois homens em uma motocicleta. Essa é a informação. Essa é a informação do caso do Henrique. Ele foi abordado por dois homens em uma motocicleta, dispararam contra ele. Ele ficou caído no chão. Tem a foto, inclusive, dele caído no chão. Foi socorrido pela polícia. Tá aí a foto de Henrique. Henrique, a outra foto de Henrique, ele está no hospital. Tem essa foto. Ele está no hospital recebendo atendimento médico. Esse rapaz aí, ele não suportou os ferimentos. Jovem também, acabou evoluindo a óbito. Coloque novamente o vídeo. Eu já volto, retorno com essa matéria aqui no Bora Cidade Paragominas. na tarde desta quarta-feira aqui no município de Dom Eliseu, mais precisamente no bairro Bom Jesus, na rua Vitória, número 1751. Uma ação em conjunto envolvendo as duas polícias, civil e militar, do 50º Batalhão.
3: A guarnição de serviço, juntamente com a Polícia Civil, foi cumprir uma diligência ali no bairro Bom Jesus, quando se deparou com o cidadão lá que era acusado de tentativa de homicídio no final de semana, e o mesmo ofereceu resistência, tentou contra a vida dos agentes de segurança pública, momento em que houve o milagre.
0: E no momento em que a nossa equipe estava realizando essa matéria, recebemos a informação de que um homem foi encontrado próximo à barreira da polícia rodoviária, baleado.
3: Fomos na situação e foi constatado, ele foi encaminhado para a UPA, mas infelizmente não resistiu. O mesmo já tinha passagens pela polícia por tráfico de drogas.
0: Pedro Edivan está na cidade de Dom Eliseu e está trazendo essa matéria completa a partir do meio-dia no canal 30.1 e pela Rádio Clube a 89.1 FM.

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0: Muito bem, gente, nós já estamos de volta com a nossa programação. É o Bora Cidade Paragominas, trazendo as notícias de Paragominas e de toda a região. 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Ela chega com uma proposta simples: transformar conhecimento em oportunidade real para quem empreende. Do dia 25 ao 29 de maio, o Sebrae promove a maior mobilização do país, voltada aos microempreendedores individuais, reunindo capacitação, orientação, inovação e acesso a serviço em uma programação gratuita, presencial e online, em todas as regiões do Pará. E olha, quem está em Paragominas tem um motivo para comemorar, porque a programação está recheada. O Sebrae preparou uma semana inteira de atividades gratuitas e práticas para o microempreendedor que quer aprender a crescer de verdade. E eu digo mais, tem até um café empresarial. É isso mesmo, para você saber como construir sua marca forte, que atrai e fideliza clientes. E tem uma oficina para quem quer vender mais, usando os instrumentos de comunicação modernos. Isso mesmo, utilizando o Instagram e o WhatsApp. Tem seminário de crédito e também oficina de precificação. Você vai aprender a dar valor à sua mão de obra. Tudo sobre formalização, MEI na prática e também uma oficina sobre inteligência artificial, mostrando como a tecnologia pode economizar tempo e dinheiro no dia a dia do pequeno negócio. E nessa programação já está incrível. Tem também a feira de rua, com o projeto Hoje Tem Feira. E a super inauguração da Sala do Empreendedor de Paragominas, no dia 29 de maio. Mais um espaço pensado para o MEI da região. Ter sempre um lugar para buscar apoio. Semana do MEI 2026. Um espaço para começar, evoluir, resolver e crescer. A programação acontece aqui em Paragominas, na agência do Sebrae, na Avenida Presidente Vargas, número 513, no bairro do Uraim, a partir das 9 da manhã até as 6 da tarde. E além de Paragominas, a Semana do MEI também acontece em todos os municípios do Pará. 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E aí, MEI? Bora resolver? Do dia 25 ao 29 de maio, o evento é gratuito em todo o estado do Pará. Semana do MEI, o Sebrae está preparando para você. Agora eu vou convidar o seguinte: você vai pegar a câmera do seu celular e vai apontar para o QR Code que está aparecendo aí no seu televisor, tá bem? E vai conhecer a programação completa mais perto de você e participe. Semana do MEI do Sebrae. Ótimo, é isso mesmo. São 12 horas e 51 minutos. É a programação do Bora Cidade Paragominas. Já está a Gabriele? Posso falar com ela? A Gabriele está. Mas antes de ir para a Gabriele, Elisson, coloca, por favor, a informação desse fly. Coloca a tela cheia para eu poder ver melhor, que eu já estou coroa, não consigo ler bem e eu tenho que me aproximar. Olha, gente, o convite é especial. A Prefeitura de Paragominas convida você e sua família para juntos cuidarmos dos nossos rios. Dia 30, é no próximo final de semana, sábado, vamos realizar uma grande mobilização ambiental, com ações de preservação, conscientização e cuidado com a natureza. E aí você já sabe, sua presença é fundamental. para fortalecermos esse compromisso com a natureza. A programação começa, gente, às 8 horas da manhã de sábado. A concentração é na BR, em frente à ETEPA. Olha, 8h30 vai acontecer o plantio de mudas de cacau na Rota das Mangueiras, que estão ali na PA 256, ida para a fazenda Nascente do Uraim. Preste atenção, por favor, você não pode perder. Às 9 horas da manhã, nós vamos em direção à fazenda Nascente do Uraim. Às 10 horas da manhã, vai acontecer o repovoamento dos rios. Então, você é convidado da Prefeitura de Paragominas para participar. Essa ação representa compromisso com o futuro, preservação da natureza e responsabilidade com as próximas gerações. Gente, é excelente essa programação e eu vou falar com a Gabriele Bezerra, que está direto lá do Parque Ambiental. Muito boa tarde, a Gabriele, por favor, coloque ela aqui para falar com a gente. Gabriele Bezerra, boa tarde, seja bem-vinda. Traga essas notícias, a informação sobre essa programação que vai acontecer no próximo sábado. E eu sei que você tem novidade, vai falar com a gente aqui no nosso Bora Cidade Paragominas, Gabriele. Boa tarde.
1: Boa tarde a você que está acompanhando a programação do Bora Cidade. Eu já estou aqui nesse ambiente maravilhoso, que é o Parque Ambiental, que inclusive está sendo todo revitalizado. E mais conversando com a Dominique, que é secretária de Meio Ambiente, e também com o Márcio, que é técnico de piscicultura, para a gente conversar um pouco sobre essa programação que vai acontecer no sábado. Tem o plantio de cacau e logo depois vai ter o repovoamento ainda aqui próximo à cidade. Mas eu quero pedir agora para você colocar essa entrevista aí para a gente entender um pouquinho melhor.
2: O Rio Uraim, ele faz parte da história de Paragominas. Ele abastece a cidade, ele contribui para a preservação da biodiversidade e a gente entende que ele faz parte também da história da população. E é pensando nisso que a gestão municipal entende da importância dessa preservação ambiental. E no dia 30, a gente tem um mega evento, um evento também com a contribuição da Semagre, então é a Prefeitura, através da Secretaria de Meio Ambiente e através da Secretaria de Agricultura, trabalhando nessa preservação ambiental. Então, no dia 30, sábado, a gente vai estar iniciando o projeto, tratando de plantio de cacau, e na sequência a gente vai se dirigir à nascente do Rio Uraim, onde serão lançados 50 mil peixes juvenis, porque esse tamanho tem todo um estudo tratando da grande possibilidade de preservação dos animais. Né? Se a gente coloca um peixe menor, acaba que ele não consegue sobreviver. Então, a gente está com esse projeto, é um projeto em parceria, em união com as secretarias, e a gente trouxe, na verdade, a descrição do projeto, né? Em várias etapas. Então, tem um cuidado não só com a soltura do peixe, mas também com o acompanhamento, que a gente também tem a ajuda das universidades. No dia 30, a gente inicia o evento na PA 256, próximo da ETEPA, com o plantio de cacau. Hoje, Paragominas vive um novo cenário nesse ambiente de plantio de cacau. Hoje a gente já está numa nova etapa, certificado para isso, e possivelmente no futuro a gente vai colher os frutos desse início desse projeto.
1: Amém. Márcio, conta para a gente um pouquinho da importância desse repovoamento que vai acontecer no sábado.
3: É um momento muito importante. O repovoamento ele tem vários objetivos, entre eles é garantir os estoques naturais para as comunidades ribeirinhas, gerar emprego, gerar renda. Então esse é um compromisso que a gestão municipal tem, um compromisso do nosso prefeito Sidney Rosa. E a gente, nessa união, como a Dominique falou, Secretaria Municipal de Agricultura, Secretaria Municipal de Meio Ambiente, entre outras, né, de fortalecer cada vez mais a cadeia produtiva do pescado. A gente tem um trabalho também com a educação ambiental, foram confeccionadas placas para serem colocadas ao longo do rio para evitar a pesca predatória desse peixe que a gente vai povoar o rio Uraim. A gente escolheu um baqui, que é uma espécie nativa, né, uma espécie da nossa região, e a gente espera que dê tudo certo. Eu aproveito para convidar todos para participarem, que vai ser um evento muito bacana, promovido pela Prefeitura Municipal de Paragominas, em parceria com as nossas secretarias.
1: É um evento que vai envolver toda a comunidade, então a comunidade deve sim chegar lá e participar.
3: É, a comunidade é o foco principal desse trabalho, é para ela que nós estamos fazendo esse evento, fazendo esse trabalho de repovoamento dos rios. Garantir o alimento para as comunidades ribeirinhas, além da geração de emprego. A gente sabe que a cadeia produtiva do pescado ela é muito rica. Paragominas configura hoje como um dos maiores produtores de peixe do estado do Pará.
1: Dominique, vamos reforçar o convite à população?
2: Vamos. Convidar toda a população de Paragominas para no dia 30 estar presente conosco. Você faz parte disso e a gente conta com você para o lançamento de peixes, iniciando, lembrando, com o plantio de cacau na PA 256, às 8 horas. E na sequência a gente segue em comboio para que todo mundo participe desse lançamento, que certeza que vai fazer parte de um momento ímpar em Paragominas, e a gente conta com toda a população, a participação, e é isso que a gente pretende, que o evento seja um sucesso, e eu espero você lá.
0: Olha que importante, Gabriele Bezerra, isso vai acontecer, repovoamento na fazenda nascente do Rio Uraim, que vai levar toda essa população para lá, né?
1: É isso mesmo, Valdemar. Na PA 256 vai acontecer o plantio de cacau e na fazenda o repovoamento do Rio Uraim. Inclusive, nossa equipe vai estar lá acompanhando para trazer a matéria completa para vocês aqui no Bora Cidade. Eu devolvo para você no estúdio, Valdemar, e eu acho que vou ficar por aqui já fazer um almoço.
0: É o horário de comer, é isso mesmo, Gabriela, obrigadão, como sempre, 12 horas e 59 minutos. Olha, gente, essa programação, coloca o flyer novamente aqui, por favor, Elisson Felipe, você não pode perder, eu estarei e reconheço a importância do cuidado, reconheço a importância da preservação do meio ambiente. Ontem eu até falava com a Rejane, quando ela chegou com a família em Paragominas, o Rio Uraim, ele era verde, era lindo, era bonito, e as pessoas podiam tomar banho, pescar, as pessoas se alimentavam, muitas famílias comiam, inclusive a família da professora Domingas, comiam lá. É verdade, é isso mesmo. E hoje você precisa resgatar, precisa preservar, precisa fazer com que o Rio Uraim ele seja novamente utilizado como lazer para as pessoas tomarem banho, porque é tudo longe em Paragominas, é tudo longe, você não tem muitos espaços de lazer como balneários e são caros, inclusive, para você sair. E com a preservação, com a revitalização do Rio Uraim, que inclusive a prefeitura está fazendo um excelente trabalho. E aí eu quero dizer que até o ministro Jader Filho, que liberou as emendas, os recursos que vão transformar, que vão fazer a macrodrenagem do Rio Uraim, e a gente vai ter tudo aí, possivelmente ali próximo àquela ponte da Pioneiro, já pensou? Uma linda orla para as pessoas irem até lá, tomar um café, ter uma cafeteria, ter um lugar. Olha, parabéns, parabéns. Inclusive, dá um pulo, sabe onde também? Lá no Parque Ambiental. Eu fui lá no Parque Ambiental, está lindo, sendo revitalizado. Tem um espaço de um deck que está sendo feito. Gente, vai ter uma cafeteria, vai ter uma fábrica, me parece, de cacau. Ei, aproveita, dá uma olhada, vai passear, leva a família, vai observar a natureza que é tão rica aqui na nossa região. 13 horas e 1 minuto, é o Bora Cidade Paragominas, mensagem chegando no YouTube, Facebook, lá no Facebook tem gente de Palmas, Tocantins, assistindo a gente. Edson, diga, aí está, por favor, mensagens. A Odileia Borges está em Irituia, ela é de Irituia, está assistindo lá no quilômetro 23. A minha amiga Odileia disse assim: notícia com confiabilidade tem nome, é o Bora Cidade. Obrigado, amiga, muito obrigado, suas palavras só nos dão cada vez mais o compromisso de poder caminhar em direção ao compromisso que a gente tem, a responsabilidade. A outra mensagem diz assim: boa tarde, Luciano e Maria. Eita, é um casal apaixonado lá da cidade de Ipixuna do Pará. Meus amigos Luciano e a Maria, lá na Vila Nova, município de Ipixuna, Elisson Felipe. Eu vou para onde agora, Elisson? Dom Eliseu? Mas antes de ir para Dom Eliseu, eu posso falar da Flash X? Pode ser? 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
0: 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Baixe o aplicativo e comece a utilizar. 13 horas e 4 minutos, agora eu vou direto para o município de Dom Eliseu. É Dom Eliseu, não é isso, Elisson? É para o Dom Eliseu primeiro. Vou direto para Dom Eliseu e você vai ver esses dois casos, duas ocorrências que aconteceram ontem lá pelo município.
5: A nossa equipe está no município de Dom Eliseu, bairro Bom Jesus, Rua Vitória. Aqui, por volta das 14 horas, as forças de segurança, 51º Batalhão da Polícia Militar e Polícia Civil, chegaram aqui, nessa casa, no número 1751, quando foram recebidos a tiros. A autoridade policial então reagiu à injusta agressão e o homem acabou sendo baleado. Ele foi socorrido, levado para a UPA de Dom Eliseu, mas não resistiu e veio a óbito. Neste exato momento, Polícia Civil e científica estão aqui na residência fazendo a perícia da casa onde aconteceu todo o fato. Já enquanto isso, uma outra equipe da Polícia Científica está na UPA fazendo a remoção do corpo deste homem. Daqui, nós vamos até o 51º para conversar com a Major Alessandra para ter melhores informações.
6: A guarnição de serviço, juntamente com a Polícia Civil, foi cumprir uma diligência ali no bairro Bom Jesus, quando se deparou com o cidadão lá que era acusado de tentativa de homicídio no final de semana, e o mesmo ofereceu resistência, tentou contra a vida dos agentes de segurança pública, momento em que houve o Milai.
5: Ele já tinha a situação de tentativa de homicídio. É contra uma pessoa do município ou do município próximo?
6: É do município. Foi no sábado passado contra um vigilante, né, particular. Ele atentou contra a vida dessa pessoa e ele estava sendo investigado pela Polícia Civil, que pediu nosso apoio e foi dado apoio.
5: No momento que a nossa equipe estava fazendo a cobertura lá do bairro Bom Jesus, da Rua Vitória, chegou a informação que um homem foi encontrado baleado próximo à Polícia Rodoviária Federal.
6: Recebemos a denúncia que havia um cidadão baleado ali próximo à barreira da Polícia Federal. Fomos na situação e foi constatado, ele foi encaminhado para a UPA, mas infelizmente não resistiu. O mesmo já tinha passagens pela polícia por tráfico de drogas.
5: Agora, alguma informação, como ele foi baleado, ele conseguiu falar ou estava desacordado?
6: É, quando a guarnição chegou lá no local para prestar o socorro, ele não soube informar, ele falou que eram dois numa moto.
5: Aí agora a Polícia Militar já encaminhou isso para a Polícia Civil. É, o trabalho fica intenso dentro do município.
6: Exatamente. Como eu falei, o cidadão, ele já tinha algumas passagens pela polícia, né? Então, deve ter sido em decorrência dessa situação.
5: Major, mesmo estando no município de Olinda, bem próximo à divisa do Pará com o Maranhão, o trabalho do 50º continua?
6: Exatamente. A gente, mesmo estando numa situação de fronteira, nós estamos diuturnamente combatendo o crime pelo 51º BPM.
0: Muito obrigado, a comandante do 51º Batalhão, Major Alessandra. E a gente sabe a dificuldade, esses municípios, principalmente, que estão próximos às fronteiras, aí está muito perto do estado do Maranhão. E aí, muitas das vezes, existe já um tipo de conflito entre bandas, entre faccionados dos dois estados. E a atuação da Polícia Civil, a atuação da Polícia Militar lá naquela cidade, ela é muito forte. E nesses dois casos, esse homem que está aí, Francisco, lá no bairro Bom Jesus, nessa casa que nós estivemos, aí está Polícia Civil, Polícia Científica realizando seu trabalho de perícia. E o outro caso é do Henrique, que também foi ferido. Segundo informações, dois homens em uma motocicleta dispararam contra Henrique, que foi levado para o hospital. Está aí a fotografia de Henrique recebendo o atendimento médico. Henrique recebendo o atendimento médico, mas não resistiu aos ferimentos e acabou evoluindo a óbito. Situação que a gente pensa, triste noticiar, mas faz parte, a gente está para poder informar o trabalho e aquilo que acontece em toda a região. 13 horas e 9 minutos. Ah, tá. Daqui a pouquinho nós vamos, eu vou trazer uma mensagem aqui na nossa programação. Mas eu vou aproveitar, vou fazer uma pausa, tá bem, Elison? E a gente, daqui a pouquinho eu volto com mais notícias, mais informações, matérias com Gabriele Bezerra e Pedro Edvan. O telefone de contato, você já sabe, aparece aqui no seu televisor, canal 30.1 985-56-5631. E também você que está ouvindo na Rádio Clube, meu muito obrigado. A nossa comunicação está aqui, 991-38-3697. A pausa é muito rápida e eu já retorno.

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0: Já estamos de volta com o nosso Bora Cidade Paragominas. São 13 horas e 17 minutos. Eu vou direto lá para a distribuidora Garcia, que está preparando, gente, está preparando um curso. É isso mesmo, um curso para você que trabalha com panificação, trabalha com doces, com salgados, folheados, presta atenção, bolos folheados, é isso mesmo. Presta atenção porque a Regiane vai participar comigo aqui. Regiane, como vai você? Boa tarde, Regiane. Traga informações aí da distribuidora Garcia para a gente sobre esse curso que está sendo oferecido para as pessoas que desejam aprender e se profissionalizar. Boa tarde.
1: Boa tarde, Valdemar. Boa tarde, telespectadores. Isso mesmo, eu estou aqui no Polo Moveleiro, na distribuidora Garcia. Vou mostrar para vocês, juntamente com o Derley, que vai ministrar a oficina de panificação. Derley, explica para a gente como que vai funcionar essa oficina.
2: Boa tarde a todos. Muito obrigado pela oportunidade que eu estou tendo aqui. O nosso curso tem direto, a gente produz curso aqui na nossa distribuidora. É, vai começar esse nosso workshop de bolos caseiros e massa folheada. É, o intuito nosso aqui da nossa distribuidora não é só vender, e sim capacitar nossos clientes, né? Porque a gente sabe que o mercado de trabalho está muito escasso, a mão de obra. Então a gente está aqui para contribuir um pouco também com o crescimento de nossos clientes.
1: Certo, então você pode fazer um convite para o pessoal? Como que está funcionando a inscrição?
2: A inscrição já começou há um mês atrás, né? A organização já está sendo há um mês atrás. É, a inscrição a gente faz pelos nossos clientes, que a gente já conhece. Todos os nossos clientes a gente já tem o conhecimento, já tem o contato, a gente faz o convite. Mas aquelas pessoas que quiserem, que não são nossos clientes, o nosso foco é esse, é pegar pessoas que não são do ramo para a gente capacitar, que nem eu já falei. O nosso mercado de trabalho está muito escasso, não temos muitos profissionais no mercado da área de panificação e confeitaria. Então, até o final do ano, nós teremos cinco cursos, cinco workshops, tá? Geralmente são 2 dias. Tá? Então, a gente está querendo pessoas assim, que se simpatiza com a categoria, com aquele que é ajudante confeiteira, aquele que cozinha em casa, aquela pessoa que cozinha em casa querendo participar, pode entrar em contato com a distribuidora Garcia, que será bem-vindo para aprender tudo de graça, não precisa pagar nada, vai ser bem acomodado, vai ser bem recebido. Então, pode contar com a gente, que a gente está aqui.
1: Muito obrigada, Derley. E fica com você aí no estúdio, Valdemar.
0: Valeu, minha querida amiga Regiane Derley Andrade. Olha, é muito importante o que a distribuidora Garcia está fazendo. E o Derley até comentava sobre o caso. Muitas das vezes, as pessoas, algumas profissões e ofícios estão desaparecendo, porque falta incentivo, faltam cursos, é muito caro. E aí você tem gratuitamente a oportunidade de aprender, de se profissionalizar, de se capacitar. Essa é a palavra. Então aproveita essa oportunidade da distribuidora Garcia, que está lá no Polo Moveleiro. E eu abraço aqui a minha querida amiga Diene. 13 horas e 21 minutos, a Gabriele Bezerra preparou uma matéria, uma reportagem para falar sobre o final da escala 6x1.
3: A proposta que prevê o fim gradual da escala 6x1 avançou na Câmara dos Deputados e reacendeu um debate importante sobre a qualidade de vida e os direitos trabalhistas no Brasil. O texto aprovado estabelece mudanças progressivas na jornada semanal de trabalho, sem redução salarial. Pela proposta, em até 8 meses após a aprovação definitiva, os trabalhadores passarão a ter 2 dias de folga por semana garantidos, encerrando oficialmente modelo 6x1. Além disso, a carga horária semanal será reduzida de 44 para 42. Em uma segunda etapa prevista para acontecer em até 14 meses, a jornada cairá novamente, passando de 42 para 40 horas semanais. A medida ainda precisa ser analisada pelo Senado Federal antes de entrar em vigor. Nas redes sociais, o assunto ganhou grande repercussão e divide opiniões. Enquanto muitos trabalhadores comemoram a possibilidade de tempo para descanso, lazer e convivência familiar, empresários, setores da economia discutem os impactos da mudança na produtividade e nos custos de operação. O governo federal afirma que a proposta representa um avanço nas relações de trabalho e reforça a defesa de uma vida além do trabalho. Já especialistas destacam que o debate sobre a redução da jornada de trabalho acompanha uma tendência mundial de equilíbrio entre produtividade e bem-estar. Agora a expectativa fica por conta da votação no Senado, que deve definir os próximos passos da proposta.
0: Perfeito, Gabriele, muito obrigado. 13 horas e 23 minutos. Já está chegando ao final a nossa programação, mas antes de ir, eu quero chamar, eu sei que muita gente se prepara, cada ano é igual se prepara para a Agropec, né? Eu já comprei minha bota, meu chapéuzão, mas olha, gente, a paróquia aqui na Praça Célio Miranda, especialmente sobre esta festividade, que todos os anos é realizada, e cada ano é, cada dia dessa festividade acontece uma homenagem a alguma comunidade. Mas preste atenção que a Gabriele vai trazer essa entrevista especial com o padre Fernando Dutra, que vai comentar para a gente como está sendo organizado.
3: A comunidade católica já vive o clima da festividade do Sagrado Coração de Jesus 2026. Inspirada no tema Volta ao Meu Coração, a programação promete reunir fé, emoção e momentos de união entre os fiéis. Serão 9 dias de fé, confraternização e devoção, fortalecendo os laços da comunidade em união.
4: 2026... E está se aproximando então a festa do Sagrado Coração de Jesus. Os preparativos já está todo vapor, as novenas, os encontros em famílias, as visitas às famílias já estão acontecendo. E logo mais já vai começar então toda a organização e acontecer aquilo que já está sendo preparado com muito carinho para o povo de Deus, momento de encontro, momento celebrativo. A festa do Sagrado Coração de Jesus começa então a partir do dia 6 de junho, sábado, e vai se estender até o dia 14. Serão 9 dias, 9 noites de celebração, de missa, de novena, e logo após as missas teremos ao lado da Igreja Matriz, como foi ano passado, na Avenida Monte Líbano, a nossa quermesse, momento de partilha, de confraternização, de encontro de famílias. Então, a festividade irá acontecer da seguinte forma: missa todos os dias às 19 horas e, terminando a Santa Missa, teremos as noites, as quermesses com temas regionais para saborearmos de verdade a cultura e a culinária do nosso Brasil. No sábado, dia 6, será a noite paraense, então temos muita culinária do nosso estado para apreciarmos. No domingo, dia 7, será a cultura de Paragominas. A gente sabe que a nossa cidade é um caldeirão cultural, então é uma grande mistura. Então, domingo, dia 7, noite paragominense. Na segunda-feira, noite baiana, vai ter muita carajé aí sendo vendida, enfim. Na terça-feira será a noite gaúcha com muitos costelões. Na quarta-feira será a noite mineira com muito pão de queijo recheado e diversas comidas também. Na quinta-feira será a noite... Na quinta-feira será a noite junina, estamos no mês de junho. E na sexta-feira será a noite nordestina. E no sábado, dia 13, a missa será um pouco mais cedo. Será às 5h30 da tarde, porque também no dia 13 de junho é o dia que o Brasil estreia na Copa do Mundo.

0: Então, quem ainda não adquiriu a sua cartela pode estar adquirindo a sua cartela do Show de Prêmios com as rainhas, na igreja, com os membros de pastorais. E todo arrecadado da festividade deste ano, como nos outros também, é para ajudar nas obras que já estão em andamento do salão paroquial, do novo salão paroquial e também das futuras salas de catequese. Então, todas as pessoas são convidadas a participar conosco, mesmo quem não é católico, que pertence a uma outra comunidade religiosa, serão sempre bem-vindos, serão acolhidos pela comunidade. E eu quero convidar você, meu irmão e minha irmã, a participar conosco da festividade do Sagrado Coração de Jesus, começando então dia 6 até o dia 14 de junho. Você, independente do seu credo religioso, será bem acolhido e será bem-vindo em nossa comunidade. Que Jesus abençoe a sua casa, abençoe a sua vida, abençoe a sua família.
1: Muito bem, padre, padre Fernando Dutra. São 9 dias, 9 dias de festividade, e aí a comunidade está convidada. Você que é católico ou você que professa talvez outra fé, venha participar. Paróquia do Sagrado Coração de Jesus, aqui na Praça Célio Miranda, está esperando você durante 9 dias de festividade. E olha, é uma boa oportunidade de reencontrar amigos, de reencontrar família. Bem, chegou o final o nosso jornal, mas amanhã nós estamos de volta a partir das 12 horas. Não posso ir sem deixar uma homenagem do nosso jornal para uma grande mulher, comandante do 51º Batalhão de Polícia no município de Dom Eliseu. A mulher que você está assistindo aí é a comandante major Alessandra. Parabéns, é o seu aniversário. Foi ontem, mas a gente quer deixar essa homenagem sem deixar passar os votos que a gente faz de saúde, de paz, de amor e muita, muita prosperidade em todos os sentidos. E a gente deseja que este ano que começa seja um ano, um ciclo de muito sucesso e proteção, que precisa muito todos os dias. 13 horas e 30 minutos, meu muito obrigado, um abraço grande e apertado a todos vocês. Desejo um ótimo almoço a você que está retornando ao trabalho. Desejo uma tarde de trabalho abençoada a todos vocês. A gente se encontra amanhã. Tchau, tchau. 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

0: Obrigado.
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0: Obrigada, gente, obrigada. Tô aqui babando, babando eles aqui, e aí o DVD não continua, né? Obrigada, muito obrigada.
1: Mais aplausos.

0: Grazie.
1: Obrigado, amor.
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1: Glória a Deus, aleluia. Já está no ar o programa Vida e Paz. Programa esse que tem como responsabilidade a Igreja Assembleia de Deus de Missão em Paragominas, que tem como pastor Eliezer, pastor presidente, pastor Eliezer Miranda Barbosa. Nossa igreja está localizada, nosso templo sede está localizado ali na rua Eixo W1, bem ao lado do nosso cartório, aqui no centro da nossa cidade.

E o programa de hoje está na responsabilidade da EBD, a nossa querida e importante Escola Bíblica Dominical. Eu me chamo José Carlos e estou aqui hoje como instrumento para ser usado por Deus para levar para você que está do outro lado uma parte da sua palavra. E palavra essa muito importante hoje que traz para nós, como pai, um alerta muito importante. Vai falar aqui do nascimento de Jacó e Esaú, os irmãos em conflito. Eu já quero estar lendo aqui o nosso texto áureo que diz assim: duas nações estão no teu ventre e dois povos se dividirão das suas entranhas. Um povo será mais forte do que o outro povo, e o maior servirá ao menor. Está lá em Gênesis capítulo 27 e no versículo 23. A nossa verdade prática diz assim: os pais não devem ter preferência entre seus filhos e devem tratá-lo da mesma forma. Vamos aqui para nossa leitura em classe. Nossa leitura em classe, se você quiser nos acompanhar, está lá no livro de Gênesis, no versículo de número 27, a partir do versículo 1, 5, 41 e 44. Nossa leitura em classe diz assim: e aconteceu como Isaac envelheceu, e os seus olhos se escureceram, de maneira que não podia ver. Chamou Esaú, seu filho mais velho, e disse-lhe: meu filho. E ele lhe disse: eis-me aqui. E ele disse: eis que já agora estou velho, e não sei o dia da minha morte. Agora, pois, toma as tuas armas, a tua aljava e o teu arco, e sai ao campo e apanha para mim alguma caça, e faz-me um guisado saboroso, como eu gosto, e traz-mo para mim, para que eu coma, e para que a minha alma te abençoe antes que morra. Rebeca escutou quando Isaac falava ao seu filho Esaú, e foi-se Esaú ao campo para apanhar a caça que havia de trazer, e aborreceu, aqui no 41, e aborreceu Esaú a Jacó por causa daquela bênção que seu pai o tinha abençoado. Esaú disse no seu coração: chega-se ao dia de luto de meu pai, então matarei a Jacó, meu irmão. E a forma denunciada a Rebeca esta palavra de Esaú, seu filho mais velho. E ela avisou e chamou a Jacó, seu filho menor, e disse-lhe: eis que Esaú, teu irmão, se consola e, a teu respeito, propondo-se matar-te. Agora, pois, meu filho, ouve a minha voz, levanta-te e acolhe-te a Labão, meu irmão, em Arã, e mora com ele alguns dias até que passe o furor do teu irmão.

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Aleluia. Eu quero estar lendo também um pouco aqui da nossa introdução. Em nossa introdução diz assim: como Sara, Rebeca também era estéril. Então Isaac, um homem de fé, suplicou ao Senhor por um filho. Deus enviou e respondeu a oração do patriarca. No entanto, Isaac e Rebeca deixaram a predileção pelos filhos trazerem para o seu lar a defunção familiar. Os pais precisam estar atentos a tal fato, pois a predileção por um dos filhos fere, machuca e é a causa de doenças emocionais na infância que vão repercutir na idade adulta, causando sérios danos. Jacó nasceu agarrado ao calcanhar de seu irmão primogênito e recebeu o nome de enganador. Todavia, Deus, em seu desígnio, já havia escolhido e revelado aos seus pais que o primogênito serviria ao menor. Jacó fez jus ao seu nome ao comprar a primogenitura de seu irmão e ao mentir e enganar seu pai. Aleluia.

Glória a Deus, aleluia. Já queremos aqui mandar um alô todo especial para a irmã Érica Gasque, que está ligadinha. Juntamente com ela também está a irmã Elânia, esposa do diácono Francisco. Já queremos deixar aqui o nosso agradecimento. Muito obrigado pela participação. Que Deus abençoe e continue ligado conosco. Esse programa aqui só tem essa grande importância porque você está do outro lado. Você é a pessoa do qual esse programa aqui é mencionado. É para falar da palavra de Deus. É levar as boas novas para você que está do outro lado. E muito obrigado. Que Deus abençoe em nome do Senhor Jesus. Vamos dar continuação aqui na nossa lição. Nesta lição, veremos que a família de Isaac estava dividida. Isaac tinha Esaú como seu filho predileto. Toda vez por ser o primogênito, já Rebeca demonstrava amor e identificar-se mais com Jacó, o mais moço. Tal predileção só trouxe prejuízo para a família, principalmente para Rebeca, que morreu sem poder ver novamente seu filho preferido. A predilização dos pais trouxe insegurança para os filhos, instalou um grande conflito em toda a família. Vamos entrar aqui no primeiro tópico. E lembra que eu falei que essa lição aqui, ela trazia algo muito importante para os pais. Você que tem filho, você que está pretendendo ter. Então, essa lição vai trazer algo muito interessante. Espero que possa esclarecer, mesmo resumido, alguma coisa para ajudar você. No primeiro tópico diz assim: o filho de Isaac. Israel ora por um filho. Está lá em Gênesis 25, 21. Como Sara e Rebeca também era estéril, pai e filho foram igualmente provado quanto a promessa de que seria pai de multidões. Isaac era um homem de fé e suplicou ao Senhor por um filho. Ele, assim como seu pai, tinha um relacionamento com Deus e não orava somente nos momentos de aflição e dor. Certamente percebeu que seu pai, no seu caso, não seria algo natural, e sim uma ação extraordinária, um ato sobrenatural de Deus. Então ele orou insensatamente até que o Senhor decidisse conceder-lhe filhos, cumprindo assim a promessa que foi feita pelo seu pai. E ele, o nascimento feito ao seu pai, e ele o nascimento de Esaú e Jacó, foi uma resposta à oração e à fé de Isaac.

Glória a Deus. Vamos atender um pedido aqui especial da irmã Erika Gasque, que está pedindo o hino Amor da Minha Vida. Vamos estar ouvindo, já já retornamos com a nossa leitura da revista da EBD.

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Glória a Deus, aleluia, estamos de volta. E eu gostaria de falar um pouco aqui desse primeiro tópico. Como a gente viu aqui, estava falando aqui dos os filhos de Isaac. E como Sara e Rebeca também era estéril. Aqui está falando de Sara, que era esposa de Abraão, e Rebeca, a esposa de Isaac, pai e filho, e tinha as duas esposas que eram estéreis. E os dois receberam uma promessa que seriam pai de multidões. E isso tinha que vir de uma resposta de Deus ou de um milagre de Deus para umas mulheres que naturalmente não podia ter filho. Mas Deus, com seu imenso poder, sua capacidade de resolver qualquer que seja o problema, ele escolheu esses dois. Tanto Abraão, primeiramente, fez essa promessa. Isaac nasce, que é o filho da promessa, e Isaac ia dar continuidade para que gerasse, para que desse continuidade nesse crescimento dessa multidão do qual Deus tinha prometido que ele seria o pai. Então aqui vemos que eles tinham uma semelhança e Deus tinha um propósito para fazer, mostrar aqui o seu poder, a sua capacidade de resolver problema e de cumprir tudo aquilo que ele prometeu. Então, algo muito interessante aqui nesse primeiro tópico aqui é a gente não duvidar. Se Deus te fez uma promessa, se Deus prometeu algo, falou algo para você que ele ia fazer, ele é fiel para cumprir. Ele disse que ele não é homem para que minta, nem filho do homem para que se arrependa. Então, eu quero dizer para você, se você está diante de uma promessa,

Glória a Deus. Queremos aqui fazer mais um oferecimento. Está ligado conosco a irmã Eleni. E está pedindo o hino de Salmo 121. E ela oferece para Rebeca e Elisa, que está também ligadinho no programa Vida e Paz. Irmã Eleni, muito obrigado pela sua participação. Que Deus continue abençoando. Continue conosco. E vamos estar ouvindo o hino que ela pediu.

0: Aleluia.
1: Também está ligado com a gente nesse início de noite no programa Vida e Paz, a missionária Josiele, ali na Nova Esperança. A irmã Josiele, missionária Josiele, também é uma professora da EBD. Missionária, que Deus abençoe sua vida, sua casa. E também está ligado conosco o obreiro Fábio. O obreiro Márcio, perdão, está ligado conosco. E que Deus abençoe tua vida, tua casa também, obreiro, em nome do Senhor Jesus. Permaneça na prudência, que Deus abençoe. Retornamos para a nossa revista. Vamos aqui para o top 2. Diz assim: Rebeca fica grávida, Deus atendeu as orações de Isaac e Rebeca, foi curada de sua infertilidade. Ela logo percebeu que sua gravidez era diferente, pois os bebês lutavam no seu ventre, e por isso decidiu consultar o Senhor. Está lá em Gênesis capítulo 27, versículo 22. Então o Eterno lhe fala: duas nações há no teu ventre, e dois povos se dividirão nas tuas entranhas.

Um povo será mais forte do que o outro povo, e o maior será, servirá ao menor. Não era costume o mais velho servir ao mais moço na cultura judaica do Antigo Testamento. O filho mais velho tinha direito da primogenitura e precedência sobre o mais novo. Deus, porém, é soberano e está acima dos padrões ou costumes culturais.

Aleluia, estamos de volta. Então, como vimos aqui no top 2, a Rebeca engravida e Deus atende a oração deles dois, tanto de Rebeca como de Isaac. E ela de estéril, agora grávida e grávida de gêmeos. Só que a Rebeca percebeu que a sua gravidez era diferente. Porque a primeira diferença, porque na história da Bíblia nunca se a tinha acontecido e também não houve mais depois desse episódio uma mãe ser mãe de dois filhos, ser mãe de gêmeas. Mas o que acontecia indiferente também, que os filhos brigavam dentro do ventre da sua mãe. E ela decidiu consultar a Deus para saber por que isso. E Deus responde a ela dizendo que ela carregava duas nações. E que as nações elas se dividirão e ia se dividir diante da sua face, diante da sua entranha. E que diferente também do costume judaico, que era o mais velho, que tinha todo o privilégio, esse mais velho ia servir ao mais moço, tendo assim uma contradição do que era acostumado. Mas isso aqui foi uma decisão de Deus. E como vimos aqui, Deus está acima desses padrões. Deus faz como Ele quer. Deus decide. Ele tem poder. Ele está acima de tudo e de todos. Ele é soberano, então ele decide como é que faz e não tem que ter questionamento com isso. E foi o que elas fizeram, de uma certa forma, ela não questionou com isso. Mas a gravidez aconteceu, gerou-se esse filho. Então, aqui também traz para nós algo importante, que a gente nunca devemos questionar a respeito do que Deus faz. A Bíblia vai nos dizer que nós temos que dar graça em tudo. Tudo dê graça. Porque a palavra de Deus vai dizer que a loucura de Deus é mais sábia do que a sabedoria do homem. Então, Deus sabe de todas as coisas. Então, Ele decidiu fazer dessa forma e foi feito.

Glória a Deus, aleluia. Estamos aqui com a programação que está acontecendo no nosso ministério, Projeto 30 Anos, vivendo um tempo de avivamento, está lá em Joel 2, 28, 29. Pastor Ivo Rodrigo está na cidade. E hoje essa programação irá acontecer lá na Shekinah. Você é o nosso convidado todo especial para participar. Projeto 30 anos está sendo uma benção. É um desafio do qual Deus propôs para o nosso pastor. E a igreja que possa abraçar esse projeto, você também quer fazer parte, será muito bem-vindo. Amém? Vamos voltar aqui para a nossa revista. Vamos aqui para o top 3, o nascimento dos gêmeos. Quando Isaac tinha cerca de 70 anos, Rebeca deu à luz a dois filhos gêmeos. Está lá em Gênesis 25, 26. Sua gravidez foi uma bênção divina e também um evento singular, pois é a primeira vez na Bíblia que se registra uma gestação em um parto múltiplo. O primeiro bebê a nascer recebeu o nome de Esaú, que significa peludo. Segundo o costume, ele teria o direito à primogenitura. O segundo nasceu agarrado ao calcanhar do seu irmão, ao qual foi dado o nome de Jacó, que significa aquele que segura pelo calcanhar. Está lá em Gênesis 25, 24 e 26. Amém?

0: Glória a Deus, aleluia. Estamos aqui com mais uma programação, mais um aviso de programação que está acontecendo no nosso ministério. Vai acontecer. Amanhã, dia 29, ali na nossa sede, vai acontecer o grande vigilião. Nossa sede, sexta-feira, dia 29 de maio, você é o nosso convidado. Início dessa programação, a partir das 22 horas. Vai lá, é ali próximo do cartório. Eu tenho certeza que vai ser bom, vai ser legal te ver lá. E Deus, com certeza, vai ter alguma coisa para falar. Tenho certeza que você não voltará de lá da mesma forma que você chegou. Amém?
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0: Glória a Jesus. Retornamos à nossa revista. Então, vimos aqui no terceiro tópico o nascimento dos gêmeos, do qual Deus cumpre aqui a promessa que ele fez para Rebeca e também para Isaac. E os gêmeos nascem. Primeiro nasceu Esaú, depois nasce o Jacó, agarrado ali no seu pé. Então, uma forma de conflito. Você que talvez já teve ou já acompanhou, soube, geralmente quando acontece um episódio assim de uma mãe ser mãe de mais um bebê de uma vez só, de gêmeos, nasce um primeiro e depois o outro normal. Só que aqui a Bíblia está nos relatando que o irmão mais novo vem agarrado no calcanhar do seu irmão. Então, algo diferente aqui nesse nascimento, nesse acontecimento. E como eu tinha falado antes, o episódio que não se vê mais na Bíblia. Esse aqui foi o único que aconteceu de uma mãe ser mãe de filhos gêmeos. Isso aqui porque era uma promessa de Deus. Deus fez isso com um propósito. Então o filho nasce, costume, aqui vai falar que no costume judaico, o bebê mais velho, ou o filho mais velho, que tinha o privilégio e o direito da primogenitura, segundo os filhos, nasce agarrado ao calcanhar do seu irmão, e qual foi dado o nome de Jacó, que significa segurar no calcanhar. Então, isso aqui mostra para nós que estava fazendo jus da promessa do qual Deus tinha falado para, ou na verdade, da resposta que Deus deu para Sara quando ela foi questionar a respeito dessa briga desses dois bebês ali dentro do seu ventre. Que é seus filhos ainda no seu ventre brigavam, e ela achou aquilo estranho, e Deus falou que isso ia acontecer. Então, ali já estava acontecendo, quando o menor já vem logo segurando no calcanhar do seu irmão.

Aleluia. Eu quero só pedir perdão que eu falei no top anterior aí que era Sara. Na verdade, a resposta que Deus deu para Rebeca, a esposa

0: Aleluia, glória de Jesus. Então, dando continuidade aqui, Esaú vem de sua primogenitura, preferência entre os filhos. A predileção dos pais traz sérios prejuízos emocional para os filhos e a família. De um modo geral, Isaac gostava mais de caça e talvez por isso amasse mais Esaú, que era caçador e o primogênito. Rebeca amava mais a Jacó, que era mais caseiro e gostava de cozinhar. A atitude de Isaac e Rebeca em relação aos filhos não foi correta. Os pais podem ter mais afinidade com os filhos, mas devem demonstrar amor a respeito por todos. A preferência por um dos filhos causa ciúme, divisão, problemas com altruísmo e disfunção familiar. Então vemos aqui nesse tópico aqui que Rebeca, juntamente com Isaac, cometeram um erro a ter preferência. Por exemplo, o Isaac tinha preferência por Esaú, já a Rebeca por Jacó, um por gostar de coisas diferentes. Só que os pais, aqui como a Bíblia está falando para nós, os pais não podem agir dessa maneira, porque isso vai trazer desavença, vai trazer tristeza para um, para aquele que se sentir rejeitado. Os filhos têm que seguir como Deus, é amar a todos sem fazer acepção. Todos os filhos são importantes. Sabemos nós que às vezes tem aquele que dá mais trabalho, tem aquele que é mais rebelde. Mas isso para o pai ou para a mãe, isso não pode trazer para dentro dele o gostar mais de um do que o outro, mas sim tratar, se for possível, tratar aquele problema do qual o seu filho tem, talvez por ser mais rebelde, fazer ele entender que você é pai de uma forma sábia, mas nunca demonstre a seus filhos essa indiferença. Principalmente no tempo que estamos vivendo hoje, aonde a doença do século é. A doença do século é como é os filhos entram em depressão, a gente vê muitos jovens, adolescentes, às vezes até se matando. Então, muitas das vezes é falta de sabedoria dos pais na forma de tratar, na forma de educar. Então, que nós venhamos ser uns pais sábios.
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0: Aleluia. Então vamos para frente aqui. O valor da primogenitura nos tempos do Antigo Testamento. O filho primogênito desfrutava de diferentes ou de direitos que os outros não tinham. Não podemos nos esquecer de que Deus requereu aos primogênitos para si quando mandou. Um das pragas do Egito era um direito do primogênito exercer a liderança espiritual e familiar. Ele também recebia uma porção dupla da herança. Então aqui vimos aqui que isso era os direitos que os primogênitos tinha, Mas Deus também mostra aqui que Deus interfere e faz como Ele quer. Então, esse direito, hoje a gente não se vê mais isso. Pelo menos aqui no país no qual a gente mora, a gente não vê esse costume do qual o povo de Israel tinha ou tem. Eu não sei se ainda hoje isso acontece, mas aqui não tem isso. Aqui todos os filhos, geralmente, quando os seus pais às vezes falecem, é ali dividido em partes igual, ou às vezes o pai decide, e às vezes dá mais para um filho, e às vezes não é nem o mais velho que ganha isso. Às vezes ele vê pela forma como os seus filhos agem, um talvez tenha mais sabedoria, ele sabe que ele vai ali cuidar melhor daquilo ali, então às vezes ele, em vida, dá essa herança, mas aqui não tem isso.

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1: Terceiro top. Esaú vende seu direito à primogenitura. Jacó preparou espertamente um prato saboroso. Quando seu irmão chega exausto do campo, pede que lhe deixe comer. Então Jacó diz que ele só poderia comer do seu ensopado se lhe vendesse sua primogenitura. Esaú, com sua muita fome, não hesita e vende seu direito. Vender o direito de primogenitura por um prato de ensopado demonstrou quão pouco ele valorizava o seu direito. Na verdade, uma bênção de que Deus garantia as promessas do concerto do Senhor com Abraão. Tudo indica que Esaú não tinha consciência do valor da sua primogenitura. Ele não o valorizou. E em termo espiritual e familiar, agiu de modo imediatista, desprezando um direito que fora estabelecido por Deus.

0: Então, o que é que vimos aqui nesse top? Uma não valorização de Esaú com aquilo que era direito dele, do que Deus deu como direito. Então, ele não valorizou. O que é que isso traz para nós? Que valor nós temos dado ao que Deus tem nos entregado, ao que Deus tem proporcionado para nós? Então, fica a pergunta, Esaú aqui não valorizou para isso, para ele era como se isso não tivesse nenhuma importância. Eu estou com fome, então você quer isso? Então me dá, pode ficar para ti. Então, não é dessa maneira que nós devemos dar valor ou valorizar o que Deus tem nos dado. O que Deus dá para nós é importante e é de suma importância nós valorizar, porque Deus é bom. A sua misericórdia dura para sempre e ele tem nos abençoado. Eu quero aqui dar continuidade. Aqui, Esaú agiu de modo insensato, preferindo trocar o seu benefício futuro duradouro por prazer momentos momentâneo, por prazer momentâneo. No entanto, Jacó reconhecia o valor da bênção espiritual, que fazia parte do conserto de Deus. Por isso, as 12 tribos de Israel vieram da família de Jacó. Deus já havia prometido que o menor servia ao maior, mas Jacó usou de esperteza. Depois de enganar, de engano para com seu irmão, conseguir a sua bênção, mostrando que todos os cometeram erro grave em sua família. Aprendemos que não existe família perfeita, mas isso não invalida a bênção e o propósito do Senhor para as famílias.
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0: Então aqui o irmão mais novo valorizou, sabia do valor desse direito do qual o mais velho exercia. Então ele pegou e cumprindo assim também o propósito do qual Deus ia dar, que ele aqui não vimos que o mais novo, o mais velho servia o mais novo. Então, tudo estava se encaixando, mesmo de uma forma meio errada da parte deles, mas estava se cumprindo isso do qual Deus tinha prometido. Vamos aqui já para a parte final, para a nossa conclusão dessa leitura de hoje.

0: Vamos dar uma conclusão aqui nessa da nossa revista. Vimos que Esaú desprezou o seu direito de primogenitura e sofreu consequência desastrosa. Também aprendemos que a predileção de Isaac e Rebeca pelos filhos também trouxe consequência danosa para toda a família, assim como o plano mentiroso de Rebeca. Também estudamos a respeito do fato de Jacó não ter confiado e esperado o agir de Deus na sua vida, tendo usado de engano para com seu pai e seu irmão Jacó. Passou teve um verdadeiro encontro com Deus, anos de sua vida sendo enganado, até que a sua vida foi mudada. Então, chegamos aqui no final dessa lição. Já queremos nós aqui agradecer a você que esteve conosco. Foi um pouco resumido, o tempo não nos favorece, mas já quero aqui reforçar. Hoje o projeto 30 anos que está ali acontecendo na congregação Shekinah, a partir das 7h30, você é o nosso convidado todo especial. Também amanhã, dia 29, ali na nossa sede, o nosso vigilião que vai acontecer a partir das 22 horas. Esteja lá conosco, vai ser uma benção para a glória do Senhor Jesus. Eu quero aqui já agradecer você que ficou conosco. Já quero estar orando pela tua vida e pela nossa vida nessa noite. Vamos orar. Grande Deus, Pai eterno, maravilhoso. Deus, nesse momento, Espírito Santo, nós queremos te agradecer. Obrigado pelo esse momento que tivemos aqui falando um pouco da tua palavra. Obrigado pelas pessoas que estavam aí do outro lado te ouvindo, nos ouvindo. Que o Senhor continue abençoando. Desejando, Senhor Deus, para todos uma ótima noite. Que Deus o abençoe. Senhor, possa nos despedir em segurança para nossas casas. Muito obrigado. Dê para nós uma noite abençoada. Senhor Jesus, amanhã está novamente aqui, Senhor Deus. Esse programa aqui é uma benção. Senhor Deus, que ele continue alcançando bênçãos, alcançando pessoas. E que ele continue sendo tão importante, Senhor Deus, como a tua palavra, Jesus amado. Que esse é o propósito dele, é levar as boas novas para a família. Muito obrigado. Seja conosco, é que eu peço e agradeço em nome do Senhor Jesus. Amém.
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2: No Brasil. O presidente Lula sancionou agora há pouco a lei que cria a Universidade Federal Indígena, a primeira do país.
3: Com sede em Brasília, a nova universidade terá camping em diferentes regiões e vai oferecer cursos de graduação e pós-graduação.
4: Prevista para entrar em atividade no próximo ano, a UNINDE, Universidade Federal Indígena, será destinada a valorizar os saberes dos povos originários e práticas ancestrais. O ministro dos Povos Indígenas, Eloy Terena, é formado em Direito e diz que a Universidade Federal é um sonho de lideranças indígenas visionárias. Ele relata que a iniciativa será o maior investimento na escolarização dos povos indígenas.
5: A universidade será composta por indígenas em seus quadros e irá retratar essa pluridiversidade étnica que é o nosso país.
4: A Universidade Federal Indígena atenderá inicialmente 2.800 estudantes. A sede será em Brasília, mas unidades descentralizadas serão construídas em outras regiões do Brasil de acordo com a demanda e concentração dos povos indígenas. O ensino será voltado para a formação nos níveis de graduação e pós-graduação. Os cursos terão ênfase em gestão ambiental e territorial, políticas públicas, sustentabilidade socioambiental, línguas indígenas, saúde, direito, agroecologia, engenharias e tecnologias e formação de professores. Para o presidente Lula, o Brasil não pode abrir mão dos saberes milenares dos indígenas.
6: Aos poucos a gente vai ensinando o mundo a compreender que é possível, de forma civilizada, a gente garantindo a todos aqueles que habitam o planeta a ter os seus direitos. E a gente não pode prescindir do conhecimento milenar que os povos indígenas acumularam ao longo de tanto tempo nesse país e no mundo. Cabe agora ao Estado brasileiro pegar o prédio, prepará-lo para que a gente possa, no menor prazo de tempo, fazer uma festa com os novos alunos que vão entrar.
4: A Uninde vai contribuir para a formação de profissionais especializados em educação intercultural e garantir a preservação das 274 línguas faladas pelos 305 povos indígenas do Brasil. Reportagem Graziele Bezerra.
3: O presidente Lula recebeu hoje a presidente do Suriname, Jennifer Gerling Simons.
2: No encontro, os dois líderes assinaram acordos de cooperação e se comprometeram a estreitar laços entre os países.
7: Durante visita oficial, a presidente do Suriname, Jennifer Gerling Simons, chegou ao Brasil acompanhada de mais 5 ministros. Durante encontro com o presidente Lula, os líderes assinaram 13 acordos de cooperação em áreas como defesa, segurança pública, comércio, energia e proteção da Amazônia. O Suriname vive um momento de crescimento econômico após a descoberta de grandes reservas de petróleo e gás natural. Lula afirmou que o Brasil quer ampliar ainda mais o comércio bilateral. Mesmo com um crescimento de 25% desde 2023, o presidente afirmou que ainda existe potencial para esse aumento.
6: Como vocês agora vão se transformar em grandes produtores de petróleo, a Petrobras pode trabalhar com vocês, aí a gente vai poder equilibrar a balança comercial, porque nós vamos importar um pouco de petróleo de vocês para compensar a nossa colaboração com o Suriname.
7: Na área ambiental, os dois países pretendem ampliar ações conjuntas de combate ao desmatamento e ao crime organizado na Amazônia, como afirmou o presidente Lula.
6: Estamos unindo esforços regionais no enfrentamento ao narcotráfico, ao tráfico de drogas, pessoas e armas de fogo. O novo acordo com a Polícia Federal vai ampliar nossa cooperação no combate a ilícitos transnacionais, com destaque aos crimes ambientais e de mineração.
7: Os governos também assinaram acordos para ampliar as conexões aéreas e marítimas entre os dois países e avançar no chamado Anel das Guianas, projeto de integração regional que liga o norte do Brasil aos países vizinhos da região amazônica. Reportagem Raquel Mariano.
3: Quase 60 mandados de busca e apreensão foram cumpridos hoje na Operação Fluxo Oculto.
2: A ação conjunta entre o governo do Brasil e estados tem como objetivo desmantelar fraudes e lavagem de dinheiro no setor de combustíveis.
8: Nesta nova fase da Operação Carbono Oculto, foram cumpridos 59 mandados de busca e apreensão em 5 estados: São Paulo, Paraná, Mato Grosso do Sul, Minas Gerais e Rio de Janeiro. A ação, batizada de Fluxo Oculto, contou com a participação de órgãos federais e estaduais. O alvo é um esquema criminoso no setor de combustíveis, envolvendo fraudes, sonegação e lavagem de dinheiro. As investigações identificaram 6 novas fintechs, empresas voltadas para serviços financeiros digitais, que na verdade operavam como bancos paralelos das organizações criminosas. O ministro da Fazenda, Dario Durigan, destacou a grande movimentação financeira das fintechs no esquema.
9: Uma movimentação total de 26 bilhões de reais em 6 fintechs nos últimos anos, o que acende o sinal de alerta para os órgãos de inteligência, que a gente espera avançar no combate ao crime organizado da maneira que importa, da maneira inteligente, que é fazendo asfixia financeira.
8: Em outra frente de atuação, os agentes cumpriram mandados contra empresas e pessoas que atuavam na adulteração de combustíveis. Somente com um esquema que utilizava nafta petroquímica, os prejuízos aos cofres públicos atingem a marca de 200 milhões de reais em 2 anos. De acordo com o diretor da Agência Nacional do Petróleo, Gás Natural e Biocombustíveis, Júlio Nishida, a operação vai impedir que milhões de litros de gasolina gasolina adulterada sejam repassados aos consumidores.
10: A Agência Nacional do Petróleo, em etapas anteriores, interditou e apreendeu pouco mais de 2 milhões e meio de litros de gasolina adulterada com essa nafta, e com o trabalho de hoje, a gente impede de outro quantitativo igualmente danoso chegar ao consumidor, chegar à sociedade, em fraudes que envolvem qualidade, dano ao consumidor, dano ao erário, lavagem de dinheiro e vários outros danos à sociedade.
8: Participam da Operação Fluxo Oculto 135 servidores da Receita Federal, além de dezenas de servidores dos órgãos parceiros. Com locução de Graziela Mendonça, reportagem Gabriela Noronha.
3: Em 2015, com o rompimento da barragem do Fundão em Mariana, Minas Gerais, despejou-se resíduos tóxicos e lama no Rio Doce, contaminando a água em Minas Gerais e no Espírito Santo.
11: Desde então, a água do rio vem sendo monitorada. Inicialmente, esse trabalho era feito pela Fundação Renova, que foi extinta em 2024.
3: Agora, com o novo acordo do Rio Doce, o monitoramento passa a ser feito pela FUNASA, a Fundação Nacional de Saúde, ligada ao Ministério da Saúde.
11: Esse mês, a FUNASA começou a segunda etapa de verificação e testagem da qualidade da água em 173 pontos dos dois estados.
3: Mais cedo, nós conversamos com Lenildo Moraes, presidente da Fundação, sobre esse trabalho e também sobre a segurança hídrica proporcionada pelo programa Cisternas, na região do semiárido brasileiro. Acompanhe.
11: Presidente Lenildo Moraes, um prazer ter o senhor com a gente aqui na Voz do Brasil. Vamos começar falando do trabalho que a FUNASA vem desempenhando no monitoramento da qualidade da água do Rio Doce. Isso é necessário ainda por causa das consequências do rompimento da barragem do Fundão em Minas Gerais em 2015. Como é que é feito e onde é feito esse monitoramento?
12: Boa noite a todos os ouvintes da Voz do Brasil, boa noite Mariana, boa noite Luciano Seixas. Olha, a Operação FUNASA presente no Rio Doce começou com três frentes simultâneas, né? De monitoramento da qualidade da água em 32 municípios de Minas Gerais e do Espírito Santo. A operação começou com 173 pontos de monitoramento ao longo da bacia do Rio Doce. É importante dizer que a primeira frente foi no município de Mariana e no Vale do Aço. A segunda percorreu cidades do meio do Rio Doce e da divisa entre Minas Gerais e Espírito Santo, incluindo Governador Valadares, Conselheiro Pena, Resplendor e Aimorés. E a terceira e última frente foi nos municípios capixabas, lá no Espírito Santo, com coletas em Aracruz, Linhares, Colatina, São Mateus, Conceição da Barra e Marilândia. A FUNASA disponibilizou a nossa equipe, né, três unidades móveis, junto com as equipes, para coleta da qualidade, né, identificar a qualidade da água, além de carros, apoio de equipes técnicas especializadas. Os laboratórios móveis permitiram a realização de análises físicas e químicas e microbiológicas, né? Isso foi importante, porque a partir daí nós podemos identificar a real qualidade, né, e necessidade de futuras ações que a gente precisa fazer a partir dessas análises.
3: Presidente, quando é que os resultados desse monitoramento serão divulgados, especialmente para as comunidades atingidas pela contaminação lá de 2015?
12: As análises já estão em fase final de análise, né? Devemos entregar nos próximos dias. Mais tardar a próxima semana, nós já estaremos com todos esses dados monitorados para que a gente possa apresentar para toda a sociedade.
11: E esse monitoramento, ele vai ser permanente, presidente? Como é que vai ser a periodicidade desse acompanhamento?
12: Vai ser permanente. Nós já temos um acordo de cooperação técnica assinado com a AGESUS, que é a Agência Brasileira de Apoio à Gestão do SUS, e ele vai permitir que o governo, através da FUNASA, Fundação Nacional de Saúde, através de seus técnicos, possa fazer esse monitoramento de forma permanente.
3: E existe um outro trabalho desempenhado também pela FUNASA em relação à segurança hídrica, que é o programa Cisternas. Como é que ele atua para garantir água para as famílias de regiões secas ou semiáridas?
12: A iniciativa permite acesso regular à água potável para consumo humano por meio da captação e armazenamento da água da chuva. É importante que as populações do semiárido que estão nos escutando já sabem como funciona. Então, na realidade, nós, na prática, o programa ele funciona como uma como a instalação de reservatórios, né? Os reservatórios têm capacidade de 16 mil litros conectados aos telhados das residências, né? Então, nos períodos das chuvas, a água é captada, filtrada e armazenada para ser utilizada nos meses de estiagem.
11: O presidente, quantas famílias já são atendidas pelo programa atualmente? Há previsão dele ser ampliado?
12: Olha, nós estamos atendendo agora 20.976 famílias, quase 21 mil famílias. E a ideia é que a gente faça essa ampliação ainda, tá certo? Os estados beneficiados nessa primeira etapa são Bahia, Ceará, Minas Gerais, Paraíba, Pernambuco, Piauí, Rio Grande do Norte e Sergipe, né? Os investimentos chegam a 250 milhões de reais.
13: E quais são os critérios de seleção das famílias atendidas pelo programa de cisternas?
12: Olha, boa pergunta, Luciano. Olha, o edital estabelece alguns critérios obrigatórios para participação. Por exemplo, as famílias precisam viver em comunidades rurais do semiárido, não ter acesso regular à água potável, por rede de abastecimento, e não ter sido atendido por programas de cisternas. Além, é claro, das residências ter as condições mínimas para instalação do equipamento. Telhado adequado, a captação da água e da chuva, é importante que se tenha espaço suficiente no meio do terreno, né, para poder ter essas condições técnicas necessárias. Outro dado importante é que os critérios são situação de vulnerabilidade social, a pessoa tem que estar inscrita no CadÚnico único. As famílias chefiadas por mulheres têm prioridades. A presença de pessoas com deficiência também. Se é um deficiente na família, um deficiente físico, no núcleo familiar, tem prioridade também. E, obviamente, e um dado muito importante, que está se dando como prioridade também as populações de comunidades quilombolas.
11: Agora, presidente, as famílias que tiverem interesse em receber esses equipamentos, elas devem fazer o quê? Procurar a prefeitura, a FUNASA diretamente, preencher um cadastro? Como é que funciona?
12: Olha, essas 20.976 cisternas já foram feitas a partir de um critério já estabelecido pela FUNASA. A prefeitura fez o levantamento inicial e encaminhou a superintendência, né, da FUNASA, e as pessoas agora devem procurar a prefeitura para poder saber quais os locais. A prefeitura previamente já tem todas as comunidades que vão ser beneficiada. E nós da FUNASA também, nós vamos divulgar todas as comunidades que foram pré-selecionadas pelas prefeituras.
13: Muito bem, nós conversamos com o presidente da FUNASA, a Fundação Nacional de Saúde, Lenildo Moraes. Muito obrigado por sua entrevista aqui, a Voz do Brasil.
12: Obrigado, Mariana, obrigado, Luciano. Boa noite a todos os ouvintes da Voz do Brasil.
11: O Ministério da Previdência Social e o INSS realizam nesse fim de semana um grande mutirão para atendimentos em diversas regiões do país.
13: São mais de 59 mil vagas destinadas a perícias médicas e avaliações sociais do INSS. As etapas obrigatórias para concessão de benefícios previdenciários e assistenciais.
11: O secretário de Regime Geral de Previdência Social, Benedito Brunca, disse que o tempo de espera vem caindo e destacou a importância do agendamento.
14: No Brasil, o tempo médio de espera no mês de abril estava em 40 dias. Na parcial que tiramos esta semana, esse tempo médio já caiu para 30 dias, o que é uma evolução de 10 dias. É importante que as pessoas que estão aguardando os atendimentos possam entrar em contato ou com o 135 ou no próprio aplicativo do meu INSS para poder fazer a confirmação e antecipar seu atendimento, porque isso vai abreviar o tempo da decisão do seu benefício.
13: Hoje, dia 28 de maio, é comemorado o Dia Internacional da Dignidade Menstrual.
11: No Brasil, dados do IBGE indicam que 15% das adolescentes deixaram de ir ao menos um dia na escola por falta de absorvente.
13: Para tentar mudar essa realidade, o governo do Brasil promove o Programa de Proteção e Promoção da Saúde Menstrual.
11: Em 2 anos, mais de 3 milhões de pessoas foram beneficiadas com itens de higiene e ações educativas.
15: A mineira Mariana Soares conta que menstruou pela primeira vez aos 13 anos de idade e desde então sintomas como fortes dores e enjoo são comuns para ela. Hoje, aos 22 anos, ela luta para que mais mulheres possam falar sobre saúde menstrual.
16: Eu sei que tem muitas vozes de meninas que sofrem como eu, mas não têm a oportunidade de às vezes saber que ela pode viver melhor. Isso é um direito nosso.
15: combater preconceitos e tabus é um dos objetivos do festival Alana Ideia Fest 2026, para tratar sobre dignidade menstrual e proteção de meninas e adolescentes, como explica a diretora executiva do Alana, Flávia Dória.
17: 6 entre cada 10 meninas têm a rotina escolar abalada por essas dores menstruais, e 4 em cada 10 meninas chegam a faltar na escola pelo menos uma vez por mês por causa dessas dores, que muitas vezes são incapacitantes. A gente precisa falar sobre isso.
15: A programação faz parte das ações do Dia Internacional da Dignidade Menstrual, comemorado nesta quinta-feira. Desde 2023, o governo do Brasil distribui de forma gratuita absorventes por meio do Programa de Proteção e Promoção da Saúde Menstrual. Em 2 anos, mais de 500 milhões de unidades já foram distribuídas, de acordo com a Coordenadora Geral de Atenção à Saúde das Mulheres do Ministério da Saúde, Mariana Seabra, além do fornecimento de produtos, ações educativas.
18: O programa tem o eixo de dispensação desses absorventes, né, através do programa Farmácia Popular. E hoje é possível retirar essas autorizações para as beneficiárias que estão inscritas no CadÚnico através do aplicativo Meu SUS Digital. A segunda forma é através do programa Pé de Meia. E a terceira forma é justamente na Unidade Básica de Saúde, onde além da autorização, ela vai poder também ter todo o leque de informações.
15: Lembrando que o absorvente é distribuído de forma gratuita e o benefício é destinado a pessoas com idade entre 10 e 49 anos, inscritas no CadÚnico e com renda mensal de até R$ 218,00, estudantes da rede pública de baixa renda e pessoas em situação de rua. Reportagem Gabriela Noronha.
13: Amanhã é o último dia para fazer a declaração do imposto de renda.
11: A Receita Federal já recebeu mais de 37 milhões de declarações e a expectativa é chegar a 44 milhões de documentos.
13: Quem entregar fora do prazo estará sujeito à multa.
11: E essas foram as notícias do Governo do Brasil.
13: Uma realização da Secretaria de Comunicação Social da Presidência da República.
11: Com produção da empresa Brasil de Comunicação.
13: Fique agora com as notícias do Poder Judiciário e do Congresso Nacional. Boa noite.
11: Boa noite para você e até amanhã.
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21: STF homologa acordo para viabilizar operação de crédito ao BRB.
22: STJ define que qualificadora de violência de gênero também se aplica a agressões contra a mulher em relação homoafetiva.
21: Semana na conciliação. Trabalhadores de empresa de tratamento de água e saneamento de Campinas fecha um acordo de mais de 7 milhões de reais.
23: Boa noite, eu sou Marcela Luiza.
21: E eu sou Walter Lima.
22: O Supremo Tribunal Federal homologou nesta quinta-feira um acordo entre a União, o Governo do Distrito Federal, o Banco Central e o Banco de Brasília para viabilizar uma operação de crédito destinada ao reforço financeiro do BRB.
21: A decisão foi tomada durante a audiência de conciliação conduzida pelo ministro Luiz Fux. Marcelo Della Libera.
24: O acordo permite que o Distrito Federal contrate um empréstimo junto ao Fundo Garantidor de Crédito para capitalizar o banco. A operação terá garantia de um sindicato de bancos e contra-garantia vinculada às verbas do Fundo de Participação dos Estados e do Distrito Federal e do Fundo de Participação dos Municípios.
22: O Comitê Nacional de Inteligência Artificial no Judiciário aprovou 2 medidas para ampliar a segurança da inteligência artificial usada pela Justiça.
21: Coordenada pelo Conselho Nacional de Justiça, a manifestação técnica validou os riscos de inserção de comandos escondidos em documentos processuais e instituiu um Programa Nacional de Segurança para capacitação e com suporte e prevenção de riscos.
22: A manifestação técnica é a primeira medida nacional de orientação sobre o tema e deve ser submetida ao plenário do Conselho.
21: As medidas fazem parte das prioridades definidas pela gestão 2025-2027, coordenada pelo presidente do CNJ e do STF, ministro Edson Fachin.
22: Qualificadora de lesão corporal praticada contra a mulher pela condição do sexo feminino também se aplica em relação homoafetiva entre mulheres.
21: Essa é a conclusão do STJ. Fátima Uchoa.
0: Uma mulher foi acusada de insultar e agredir fisicamente a ex-companheira por ciúmes. O Ministério Público ofereceu denúncia por lesão corporal qualificada, considerando que a agressão foi cometida contra a mulher pela condição do sexo feminino e no âmbito doméstico. A Justiça de Santa Catarina condenou a acusada só pelo crime de lesão corporal em contexto doméstico. Já a sexta turma do STJ deu provimento ao recurso especial do MP. Segundo o ministro relator Rogério Schietti Cruz, basta o vínculo doméstico familiar ou de afetividade e a condição de mulher da vítima para aplicação do sistema protetivo, sendo presumidas a vulnerabilidade e, consequentemente, a motivação de gênero.
22: Trabalhadores de empresa de tratamento de água e saneamento de Campinas fecham acordo de mais de 7 milhões de reais.
21: A conciliação foi fechada durante a Semana Nacional da Conciliação Trabalhista. Rafael Oliveira.
1: O acordo encerra uma ação coletiva de 2018 sobre gratificação paga a motoristas da Sanasa, empresa de economia mista de tratamento de água e saneamento de Campinas. 54 trabalhadores vão receber mais de 7 milhões de reais em valores líquidos. O acordo também prevê o recolhimento de 600 mil reais em FGTS e 2 milhões de reais em encargos previdenciários para a União. As negociações vinham sendo realizadas desde o início do ano.
22: Justiça recebe denúncia contra organização criminosa internacional por garimpo ilegal em Roraima.
21: Na ação, o MPF pede a condenação dos 6 integrantes do grupo e fixação de, no mínimo, 200 mil reais em multa por danos morais coletivos. Vanessa Pereira.
4: Segundo a denúncia, o grupo negociava ouro e diamantes extraídos ilegalmente no Brasil e no exterior, usando contatos e negociações no Peru para comercializar os minerais sem autorização. As investigações apontam investimento de 350 mil reais na compra de ouro e negociações de pedras avaliadas em mais de 100 mil dólares. O MPF pede a condenação dos 6 acusados por exploração ilegal de recursos minerais da União, organização criminosa transnacional, contrabando e lavagem de dinheiro, além de multa mínima de 200 mil reais por danos coletivos e sociais.
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22: Uma boa noite.
21: E até amanhã.
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0: Boa noite.
1: Boa noite.
0: Hospitais filantrópicos, entidades assistenciais e organizações sociais podem voltar a ter acesso a benefícios tributários suspensos nos últimos anos. O Senado aprovou um projeto que retoma incentivos fiscais para instituições do terceiro setor e também garante a isenção do IPI na compra de veículos por pessoas com deficiência.
1: A proposta segue agora para análise da Câmara dos Deputados. Mais informações com o repórter Alexandre Campos.
2: Os benefícios referentes ao imposto sobre a renda das pessoas jurídicas, contribuição social sobre o lucro líquido e COFINS, atualmente assegurados por uma lei complementar apenas às organizações da sociedade civil de interesse público e organizações sociais, vão se estender também a todas as entidades do terceiro setor, como afirmou a relatora do projeto, senadora professora Dorinha Seabra, do União do Tocantins.
3: Infelizmente, no formato que está hoje, a PAIS e outras instituições já consolidadas na área social perderiam esse benefício.
2: O texto aprovado ainda reverteu outras reduções de benefícios. Um incentivo que passará a valer se a proposta virar lei será o referente à doação ou destinação para patrocínio de parte do imposto de renda devido por empresas para projetos esportivos, culturais e sociais, como os voltados para crianças, adolescentes e idosos. Também foi retomada a isenção total de IPI na compra de veículos por pessoas com deficiência.
0: E os municípios com pendência fiscal já estão autorizados a receber recursos de emendas parlamentares. A publicação que garante essa mudança já saiu no Diário Oficial.
1: Esse e outros dispositivos tinham sido vetados pelo presidente Lula, mas o veto foi derrubado pelo Congresso. Repórter Marcela Diniz.
4: Com a promulgação de 4 dispositivos da Lei de Diretrizes Orçamentárias de 2026, que tiveram veto presidencial derrubado pelo Congresso, ficam permitidas doações de bens e valores no chamado defesa eleitoral, que começa 3 meses antes e vai até o final das eleições. Outro dispositivo autoriza municípios de até 65 mil habitantes que tenham pendências fiscais a celebrar convênios com o governo federal, receber recursos de programas e ter acesso a emendas parlamentares. Na sessão que derrubou o veto, o presidente do Congresso, senador Davi Alcolumbre, assinalou que essas demandas fizeram parte da marcha dos prefeitos à Brasília.
5: São estradas, são rodovias, são escolas, são unidades de saúde, são creches, são praças, enfim, são obras muito relevantes para os municípios brasileiros.
4: As outras 2 regras reinseridas na LDO autorizam o uso de recursos da Lei Orçamentária Anual em despesas que estão fora da competência da União e são relativas à malha hidroviária brasileira e à construção e manutenção de rodovias estaduais e municipais destinadas à integração de modais de transporte ou ao escoamento produtivo.
0: Você sabe o que é ludopatia?
1: Ludopatia é o vício em jogos de azar. Essa compulsão provoca perda de controle, endividamento e impactos graves na vida familiar e emocional dos apostadores.
0: Muita gente vem se conscientizando de que essa atividade pode ser destruidora. Em meio ao avanço das bets no país, mais de 570 mil brasileiros já recorreram à plataforma de autoexclusão criada pelo Ministério da Fazenda para bloquear voluntariamente o próprio CPF em sites regularizados.
1: O crescimento do endividamento de famílias por conta do vício em jogos acendeu o alerta no Senado. Os detalhes com o repórter Rodrigo Rezende.
6: Pelo menos 570 mil pessoas já fizeram cadastro na plataforma de autoexclusão para acesso a sites de apostas. O sistema do Ministério da Fazenda traz a possibilidade do bloqueio voluntário em todas as bets legalizadas no Brasil. De acordo com o Ministério, do total de cadastrados, 207 mil usuários apontaram a perda de controle sobre o jogo e os impactos na saúde mental como principais motivos para a autoexclusão. O vício em jogos de azar, conhecido como ludopatia, atinge milhares de brasileiros, como alerta o senador Humberto Costa, do PT de Pernambuco.
7: Dados da Organização Mundial da Saúde apontam que a taxa de dependência em jogos de azar pode variar de 1 a 3% da população adulta. Se aplicarmos essa proporção ao Brasil, estamos falando de até 4 milhões de brasileiros já em situação clínica de vício.
6: Caso você deseje bloquear o seu próprio acesso aos sites e sistemas regularizados de apostas no Brasil, basta acessar autoexclusãoapostas.fazenda.gov.br.

0: Lembrando que o Exclusão é sem o tio. Você deve ter uma conta gov.br para fazer a solicitação e seu CPF será bloqueado em todas as casas de apostas.
1: Secas mais severas, chuvas intensas e eventos climáticos extremos podem marcar os próximos meses no Brasil com o fortalecimento do fenômeno El Niño.
2: Diante do risco de impactos na agricultura, no abastecimento de água e até no aumento de desastres naturais, o Senado reuniu hoje no plenário autoridades e especialistas para discutir medidas de prevenção e preparação. Os detalhes com o repórter Márcio Maturana.
3: O climatologista Carlos Nobre alertou que para este ano se espera uma intensidade maior.
4: Agora, maio, junho, julho, já temos 92% de probabilidade de começar um El Niño. E outubro, novembro e dezembro desse ano, a probabilidade é 98% desse El Niño ser forte ou muito forte. Então, nós temos que nos preparar muito.
3: O senador Hamilton Mourão, do Republicanos do Rio Grande do Sul, disse que é preciso aprimorar o Plano Nacional de Proteção e Defesa Civil de 2012, tornando obrigatórias simulações anuais nos municípios.
5: Se não treinar, nós não vamos conseguir executar na hora que a catástrofe acontecer.
3: O senador Hermes Klan, do PL de Santa Catarina, acredita que o trabalho do Senado para fortalecer o planejamento dos municípios em áreas de risco é fundamental, mas não é suficiente.
6: Muitos municípios brasileiros, especialmente os menores, não têm estrutura técnica, equipe permanente ou capacidade de acessar recursos federais com rapidez. O município sofre a tragédia, mas o sistema público só chega depois da água baixar. Enquanto isso, seguimos repetindo o ciclo. Desastre, reconstrução, novo desastre.
3: A sessão de debates foi pedida por todos os líderes partidários, com primeira assinatura de Esperidião Amin, do PP de Santa Catarina.
1: E a proposta que acaba com a escala 6-1 foi aprovada na Câmara dos Deputados na noite de ontem. O próximo passo agora é a análise dessa PEC pelo Senado.
2: Senadores, no entanto, divergem sobre a PEC, que garante aos trabalhadores 2 dias de descanso semanal remunerado. A proposta divide opiniões entre parlamentares e setores da economia. O repórter Douglas Castilho tem mais informações.
7: Uma das vozes contrárias à redução da escala 6-1 para de 5-2 foi o senador Oriovisto Guimarães, do PSDB do Paraná. Segundo ele, trata-se de uma medida demagógica.
8: O Brasil já tem o maior Bolsa Família de toda a história. Já tem auxílio gás. Já tem benefício de prestação continuada. Não tem cabimento. Não houve aumento de produtividade. Não houve investimento em máquinas.
7: Mas o senador Irajá, do PSD do Tocantins, destacou que a nova jornada é uma tendência internacional fruto justamente da modernização tecnológica.
9: Se a tecnologia já flexibilizou a jornada de 40 horas para os setores corporativos de tecnologia, é um contrassenso condenar o trabalho do comércio a um modelo rígido de aprisionamento de 6 dias. Por semana.
7: O senador Hamilton Mourão, do Republicanos do Rio Grande do Sul, considera a medida uma intervenção indevida do Estado.
10: Então, se eu vou trabalhar 1 dia, 2 dias, 3 dias, 4 dias, 5 dias, 6 dias, 7 dias, é uma decisão minha numa negociação com aquele que está me contratando.
7: O senador Rogério Marinho, do PL do Rio Grande do Norte, concorda com a livre escolha e apresentou uma nova PEC que será analisada pelo Senado em conjunto com o fim da escala 6-1. A proposta prevê a negociação entre trabalhador e patrão quanto à quantidade de horas trabalhadas e o pagamento proporcional às horas efetivamente cumpridas.
2: Com edição de Paulo Agroba e trabalhos técnicos de João Lira, o Jornal do Senado fica por aqui. Acompanhe agora as notícias da Câmara dos Deputados. Boa noite.
1: Boa noite e até amanhã.
11: Jornal Câmara dos Deputados. Parlamentares reduzem a jornada de trabalho semanal para 40 horas.
12: Proposta votada estende imunidade tributária de entidades religiosas.
11: Plenário amplia incentivos para a indústria brasileira de fertilizantes.
12: Cobertura de mais doenças com teste do pezinho avança na Câmara.
11: Boa noite. A Câmara examina projeto que organiza a ampliação do número de doenças que poderão ser detectadas pelo teste do pezinho. Vamos ouvir a reportagem de Maria Neves.
13: A Comissão de Saúde da Câmara dos Deputados aprovou o projeto que estabelece os prazos para ampliação dos problemas de saúde incluídos no teste do pezinho. Uma lei de 2021 lista 13 doenças a serem detectadas no exame. A legislação determina ainda que o Programa Nacional de Triagem deve ampliar a testagem em 5 etapas, mas não estabelece a data para início de cada fase. Hoje, o Sistema Único de Saúde testa os recém-nascidos apenas para 7 condições previstas na primeira fase, que inclui hipotireoidismo, toxoplasmose e hiperplasia adrenal. Pelo texto aprovado, a segunda etapa de ampliação do teste do pezinho, que inclui a detecção de doenças raras genéticas e metabólicas, deverá estar em vigor até 2027. As demais etapas deverão ser implantadas a cada 2 anos depois de concluída a segunda fase. A relatora, a deputada Rosângela Moro, de São Paulo, ressalta que a triagem neonatal é uma das formas mais eficazes de prevenção em saúde infantil. Ela lembra que a detecção precoce de enfermidades permite intervenções terapêuticas antes da manifestação de sintomas.
14: A triagem, ela faz o diagnóstico de doenças antes mesmo delas se manifestarem. É extremamente importante que as mães exijam, levem os seus neonatos para fazer a triagem neonatal. Quanto antes diagnosticado, você trata, até impede o desenvolvimento da doença. Um dos exames, por exemplo, ele impede o retardo mental das crianças se for diagnosticado e tratado dentro do devido prazo.
13: Ao apresentar o projeto, o deputado Eduardo da Fonte, do PP de Pernambuco, afirmou que as doenças raras atingem cerca de 13 milhões de pessoas no Brasil. Segundo o parlamentar, 75% dos acometidos por essas enfermidades são crianças e 30% delas morrem antes dos 5 anos de idade. Na opinião do deputado, ainda que as doenças raras não tenham cura, a detecção precoce é importante porque permite o tratamento adequado que reduz as complicações e o risco de morte. A proposta, que estabelece datas para ampliação do teste do pezinho, ainda será analisada pelas comissões de Finanças e Tributação e de Constituição e Justiça. Da Rádio Câmara de Brasília, Maria Neves.
11: Saúde.
15: Hugo Leal, do PSD do Rio de Janeiro, critica o entendimento da Justiça Federal, que, segundo ele, pode dificultar a avaliação de pessoas com autismo leve e restringir o reconhecimento de direitos. Para ele, a medida contraria avanços aprovados na proteção às pessoas com deficiência.
11: O deputado também manifesta preocupação com possíveis impactos no acesso a benefícios sociais por famílias atípicas. Hugo Leal informa ainda que solicitou audiência pública para discutir os efeitos da medida e cobrar esclarecimentos sobre o tema.
16: Direitos Humanos.
15: Em defesa do Bolsa Família, Benedita da Silva, do PT do Rio de Janeiro, afirma que o programa é um instrumento de dignidade e combate à fome. Segundo a deputada, a maioria dos beneficiários conseguiu deixar o auxílio ao longo dos anos por meio da inserção no mercado de trabalho.
11: Benedita da Silva também aponta contradição em setores da elite que criticam investimentos sociais à população mais pobre, mas silenciam diante de subsídios e isenções concedidos a grandes empresas. Ela ressalta que as políticas de transferência de renda foram fundamentais para retirar o Brasil do mapa da fome.
16: Economia.
15: Câmara estende imunidade tributária das igrejas para a compra de bens e serviços destinados ao funcionamento das entidades. O repórter Marcelo Larcher tem as informações.
17: O plenário da Câmara aprovou proposta de emenda à Constituição que amplia a imunidade tributária das igrejas de qualquer culto para alcançar também a compra de bens e serviços necessários ao funcionamento das entidades religiosas. Imunidade tributária é quando o governo fica proibido de cobrar um imposto. A imunidade sobre patrimônio e renda já está assegurada às igrejas por diversas leis. A proposta aprovada deixa claro na Constituição que a imunidade tributária vai valer também para a aquisição de bens ou serviços necessários para a implantação, manutenção e funcionamento das entidades religiosas e templos de qualquer culto. A imunidade é estendida ainda para as creches, comunidades terapêuticas, mosteiros, seminários, conventos, serviços de acolhimento institucional, atividades sociais e assistenciais e demais atividades sem fins lucrativos. As condições e critérios de habilitação terão de ser definidas por lei complementar que ainda vai ser aprovada. Relator da proposta, o deputado doutor Fernando Máximo, do PL de Rondônia, diz que a proposta dá mais segurança jurídica para a imunidade já prevista na Constituição. Deputados da base do governo disseram que a proposta amplia um privilégio e permite que entidades ligadas à igreja sejam também beneficiadas por uma renúncia fiscal que será paga pelos demais contribuintes. Foi o que disse o deputado Pedro Czai, de Santa Catarina, líder do PT.
18: Três leis e a Constituição deixa claro o apoio, a isenção tributária, a imunidade. Agora, o que se quer é extrapolar por várias modalidades de imunidade tributária, como alguém dá uma palestra, ganha 200 mil, alguém compra um avião de 20 milhões, porque vai ser para atividade religiosa.
17: O autor da proposta, deputado Marcelo Crivella, do Republicanos do Rio de Janeiro, diz que a imunidade prevista na Constituição para as igrejas não existe na prática.
19: É só isso que nós queremos. Que a imunidade prevista na Constituição aconteça na prática. Eu já paguei imposto sobre tudo. O dinheiro que eu dou para a igreja não é para pagar imposto de novo. E outra coisa, se comprar um avião, um helicóptero, o senhor acha que a Receita Federal vai devolver isso?
17: A proposta de emenda à Constituição que amplia a imunidade tributária das igrejas de qualquer culto seguiu para análise do Senado. Da Rádio Câmara de Brasília, com informações de Daniele Lessa e Antônio Vital, Marcelo Larcher.
11: Justiça. Para Rogério Correia, do PT de Minas Gerais, o suposto uso de fundos de previdência estaduais, como o Rio Previdência, em instituições privadas, levanta suspeitas de favorecimento político. Ele alega que as denúncias sobre o Banco Master revelam uma relação que envolve integrantes da oposição.
15: Rogério Correia cobra a responsabilização de todos os envolvidos no caso e exalta a atuação das instituições de controle e do judiciário. O deputado espera que as investigações alcancem todos que desviaram os recursos de aposentadoria.
11: Marcon, do PT Gaúcho, denunciou supostos esquemas ligados ao Banco Master. Ele alega que o senador Flávio Bolsonaro teria visitado o banqueiro Daniel Vorcaro em busca de repasses para despesas do ex-deputado Eduardo Bolsonaro nos Estados Unidos e formação de Caixa 2 para campanhas eleitorais.
15: Marcon exigiu também explicações do presidente nacional do PL, Valdemar da Costa Neto, e da liderança da legenda no Rio Grande do Sul sobre as graves acusações de desvios e benefícios financeiros ilícitos.
11: 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Votação. A Câmara aprovou um projeto que cria incentivos para a indústria nacional de fertilizantes. A repórter Daniela Lessa explica que a intenção é tornar o Brasil menos dependente do mercado externo.
20: O plenário da Câmara aprovou o projeto que prevê diversos benefícios tributários, ou seja, descontos no pagamento de impostos para estimular a produção de fertilizantes no Brasil. O projeto cria o Programa de Desenvolvimento da Indústria de Fertilizantes, o Profert, que concede até 10 bilhões de reais em subsídios em 5 anos para fábricas de fertilizantes. Hoje o Brasil importa mais da metade dos fertilizantes e fosfatos utilizados na agricultura, principalmente de países como a Rússia, a China e os Estados Unidos. A proposta, já aprovada pelo Senado, está baseada em renúncia de receitas, ou seja, o governo deixa de cobrar impostos para estimular o setor. O texto final, apresentado pelo relator, deputado Júnior Ferrari, do PSD do Pará, limita essas desonerações em 2 bilhões de reais por ano e fixa prazo máximo de 5 anos para os benefícios. O projeto beneficia empresas com projetos aprovados pelo Ministério da Agricultura. Além disso, obriga a mistura obrigatória de fertilizantes nacionais no produto consumido e comercializado no país, começando com 2% ano que vem e chegando a 30% em 10 anos. O argumento é que o Brasil precisa ficar menos dependente do mercado externo. As medidas foram criticadas pelo deputado Gilson Marques, do Novo, de Santa Catarina.
21: Ele trocou a antiga forma de lidar com um problema, que era a desoneração tributária de IPI, COFINS, e ele abandonou essa forma de incentivo para ter uma outra forma de incentivo, que na verdade é uma reserva de mercado. ou seja, beneficiar poucos indicados. E, além disso, ele se apoia em pilares que nós não concordamos. Por exemplo, a mistura obrigatória de fertilizantes nacionais. Isso não faz sentido nenhum.
20: A proposta também permite que o governo federal crie linhas de financiamento a projetos de produção, pesquisa e infraestrutura, o que ficará a cargo do BNDES. De acordo com o relator, Júnior Ferrari, a dependência de fertilizantes de outros países deixa o país vulnerável.
0: Esse projeto, ele é de suma importância, porque o Brasil, ele é um dos maiores produtores de alimentos do mundo. E hoje importamos cerca de 85 a 90% dos fertilizantes. Então corremos o risco de falta de alimento no Brasil e no mundo. Daí a importância desse projeto, porque é uma questão econômica, mas muito mais, e principalmente é uma questão de segurança alimentar.
20: Como foi alterado pela Câmara, o projeto que cria o Programa de Desenvolvimento da Indústria de Fertilizantes, com benefícios tributários para aumentar a produção nacional, voltou para análise do Senado. Da Rádio Câmara de Brasília, com informações de Antônio Vital, Daniele Lessa.
16: Agricultura.
15: O Edinho Madeira, do PL de Minas Gerais, denunciou o desvio de 850 milhões do Fundo de Defesa da Economia Cafeeira, principal aporte do governo federal ao setor. O parlamentar afirma que os recursos devem ser utilizados exclusivamente no fortalecimento da produção.
11: Emidio Madeira cobrou ainda a redução imediata das taxas de juros do Funcafé para aliviar os custos dos produtores que enfrentam instabilidade de preços e sequelas de anos de seca, especialmente no estado mineiro.
16: Turismo.
15: Bacelar do PV celebra o desempenho da Bahia na atração de turistas internacionais e atribui o avanço do setor, entre outras coisas, à ampliação da conectividade aérea. O deputado também faz críticas à condução da política de turismo durante a gestão anterior.
11: Bacelar lembra ainda que o aumento da chegada de visitantes estrangeiros e a relevância econômica da atividade têm impulsionado a expansão do setor. Segundo ele, tudo isso reflete políticas públicas de incentivo ao turismo nacional.
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16: Trabalho.
15: Câmara aprova a redução da jornada semanal para 40 horas e 2 dias de descanso remunerado. O repórter Antônio Vital acompanhou a votação.
22: A Câmara dos Deputados aprovou por 472 votos a favor e apenas 22 contrários a proposta de emenda à Constituição que reduz a jornada normal de trabalho para até 40 horas semanais e garante 2 dias de repouso semanal remunerado aos trabalhadores. Horas antes, o texto apresentado pelo relator, deputado Léo Prates, do Republicanos da Bahia, foi aprovado em uma comissão especial por 34 votos a 4. No plenário, o texto aprovado foi uma emenda apresentada pelo líder do PT, Paulo Pimenta, do PT do Rio Grande do Sul, praticamente idêntica ao aprovado na comissão e resultado de um acordo entre a maioria dos partidos. A aprovação desse texto alternativo impediu que fosse votada, a pedido do PL, outra proposta de emenda à Constituição apresentada pela deputada Érica Hilton, do PSOL de São Paulo, que reduzia a jornada de trabalho para 4 dias por semana e foi analisada junto com o texto aprovado. Além da jornada de 40 horas semanais, o texto aprovado, conhecido como PEC do fim da escala 6x1, prevê que um dos 2 dias de descanso deverá ser preferencialmente aos domingos. A redução da jornada e a ampliação do descanso devem acontecer sem qualquer tipo de redução nos salários. Essa garantia também vale para os pisos salariais. A adoção da medida será gradual. 60 dias depois da publicação da emenda, a jornada normal não poderá passar de 42 horas semanais. Depois de um ano, deverá cair para 40 horas. A proposta foi criticada por deputados da oposição, inclusive do PL, que tentou aprovar a proposta que não tinha sido objeto de acordo no plenário. Para o deputado Bibo Nunes, do PL do Rio Grande do Sul, a medida proíbe as pessoas de trabalharem.
23: Estão querendo proibir de trabalhar nesse país. Não tem lugar no mundo que proíba de trabalhar. A esquerda só sabe viver de bocas e tetas. É com trabalho que se vive. Trabalho honra, dignifica.
22: O deputado Carlos Zaratini, do PT de São Paulo, criticou a tentativa de aprovação de texto que não tinha sido objeto de acordo.
23: Um destaque fake. Por que fake? Porque a maioria do PL atuou o tempo todo contra a PEC que acaba com a escala 6x1 e coloca a jornada de 40 horas. Chegaram a apresentar aqui uma emenda onde teria um prazo de implantação dessa modificação de 10 anos, mas agora eles dão uma de radical.
22: A proposta foi criticada por outros deputados da oposição. O deputado Kim Kataguiri, do Missão de São Paulo, considerou a aprovação da proposta uma medida eleitoreira que não trará benefícios reais ao trabalhador.
3: Aliás, o melhor cenário para mim era nem ter transição, era começar agora. Quanto antes começar, antes as pessoas vão saber que é uma farsa, que a vida delas não mudou, não melhorou, que elas não vão estar trabalhando menos.
22: O texto permite que convenções ou acordos coletivos estabeleçam regime de compensação, inclusive para categorias com jornadas diferenciadas. Outro trecho prevê que lei complementar estabeleça medidas de transição para microempreendedores individuais, microempresas e empresas de pequeno porte. A proposta também permite que empresas que prestam serviço de mão de obra terceirizada para o serviço público, por meio de licitação, reduzam a carga horária dos funcionários após a alteração do contrato. Ao defender a importância de mais tempo livre para os trabalhadores, o autor de uma das propostas que deu origem à mudança, deputado Reginaldo Lopes, do PT de Minas Gerais, destacou as consequências de jornadas extensas para a saúde mental do trabalhador.
5: Nenhum setor econômico perde, muito pelo contrário. O que prejudica uma economia, uma empresa, é o seu trabalhador, seu colaborador adoecido. E hoje nós temos uma pandemia de doença mental no país.
22: O presidente da Câmara, Hugo Mota, classificou a aprovação como histórica. Depois de aprovada em 2 turnos de votação, a PEC do fim da escala 6x1 seguiu para análise do Senado. Da Rádio Câmara de Brasília, com informações de Daniele Lessa, Antônio Vital.
11: Padre João, do PT de Minas Gerais, afirma que o fim da escala 6x1 restringe acordos trabalhistas que desrespeitem o novo limite de horas. Ele também relaciona a alteração constitucional ao combate à exploração do trabalho e à sobrecarga enfrentada principalmente por mulheres.
15: Heloísa Helena, da Rede do Rio de Janeiro, afirma que o debate sobre o fim da escala 6x1 representa uma reivindicação histórica dos trabalhadores. Para ela, a mudança pode melhorar a qualidade de vida e reduzir a sobrecarga enfrentada por diferentes categorias profissionais.
11: Segundo Alexandre Lindemeyer, do PT do Rio Grande do Sul, a redução da jornada de trabalho é uma pauta histórica para o parlamento brasileiro. Ele observa que, com o avanço da tecnologia, não há mais justificativa para manter uma jornada que adoece os trabalhadores.
15: Bebeto, do PP do Rio de Janeiro, declara posicionamento favorável ao projeto que acaba com a escala de trabalho 6x1. O parlamentar relembra sua trajetória profissional como servente de pedreiro, camelô e feirante, para reforçar seu compromisso com a defesa dos direitos dos trabalhadores.
11: Welter, do PT do Paraná, celebrou o avanço da votação para o fim da escala 6x1, destacando o impacto positivo da medida para mulheres, jovens e trabalhadores rurais. Segundo ele, a mudança promove uma rotina mais humana, além de alinhar o Brasil aos padrões de países desenvolvidos.
15: Pedro Paulo, do PSD do Rio de Janeiro, defendeu o fim da escala 6x1, destacando que a medida vai beneficiar milhões de trabalhadores ao reduzir o desgaste físico e mental. Ele afirmou ainda que o descanso adequado eleva a produtividade e saúde mental do trabalhador.
11: Ana Pimentel, do PT de Minas Gerais, afirma que a redução da jornada de trabalho sem redução salarial será uma conquista histórica dos trabalhadores brasileiros. A deputada afirma que o fim da escala 6x1 representa uma medida de justiça para quem enfrenta sobrecarga laboral.
15: Termina agora o Jornal Câmara dos Deputados, produzido pela Rádio Câmara. O programa teve trabalhos técnicos de Everson Urani e apresentação de José Carlos Andrade e Márcio Aquilissardi. Uma boa noite para você.
11: Uma ótima noite. A Voz do Brasil volta amanhã. Você ouviu A Voz do Brasil. Boa noite.
6: De dúvidas, penso eu, o Paysandu ganhando hoje a Copa Norte fica com mais moral para conseguir, para conquistar esse objetivo, Gerson.
8: Com certeza, a equipe ganha muito, né, em estímulo, em confiança mesmo, para partir aí ainda de forma mais decidida nessa campanha, que até agora tem sido excelente na Série C, e tem tudo aí para se completar com a classificação à fase de quadrangulares, que é quando se define ali, né, os acessos à Série B. E acho que o Paysandu já, desde o começo da competição, se destaca como um dos favoritos a conquistar aí a classificação para o quadrangular e também, né, um dos favoritos para brigar diretamente pela vaga do acesso.
6: 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Na Libertadores da América, o Palmeiras já vai metendo 3-1 no Júnior Barranquilla. Dois gols do Arians e um do Alan. O Muriel marcou para o time do Júnior Barranquilla. 3-1, portanto, para a Sociedade Esportiva Palmeiras na Libertadores da América. 0-0 para Cerro Porteño e Sport de Cristal. Estamos acompanhando aqui no Banco de Informações da Rádio Clube do Pará. Saiu o Paysandu, bola de fogo.
2: Bora ver aqui o Paysandu para o conhecimento do torcedor. Uma hora antes do jogo, a divulgação. Olha, não se pode ouvir ninguém aqui. Impressionante, Gaia. É uma coisa que eu te dizer. Mas o Paysandu, bora o que interessa, né? O Paysandu com Gabriel Mesquita, Dilson Castro, Quintana e Facundo, Pedro Henrique, Caio Melo e Marcinho, Tadisson, Cleiton Pego e Ítalo. Esse é o time do Paysandu já confirmado.
6: É o melhor que o Papão tem para a decisão, Gerson Nogueira. E um detalhe, eu acho tão legal quando a gente sabe, quando o torcedor sabe, de cor e salteado, como diria o pessoal lá de Bujaru, a escalação do time. Por exemplo, se você perguntar para o torcedor bicolor qual é o time do Papão para jogar, ele diz: Fulano, Beltrano e Ciclano. Eu acho top. E esse time aqui é o melhor para ganhar o título da Copa Norte hoje, Gerson?
8: Certamente, Gaia. Eu acho que não há uma formação mais adequada para o jogo. Este é o melhor time que o Júnior Rocha pode mandar a campo. Estão elencados aqui a defesa, com os jogadores Edilson na lateral direita, o Bonifácio na esquerda, na dupla central de zaga Castro e Quintana, e o meio campo aí com Pedro Henrique, Caio Melo e Marcinho, e no ataque, um ataque que tem sido o titular em grande parte aí das partidas que o Paysandu fez depois do Campeonato Paraense. É Thalisson, o Ítalo e o Cleiton Pego. É bem definido, uma equipe que o torcedor sabe de cor, ele não tem dúvidas, né, qual é o time titular, quem são os jogadores que vão a campo. Isso é muito importante, isso estabelece uma conexão natural e ela decorre normalmente do hábito, né, do torcedor passar a confiar. Acompanha a equipe, vê os resultados, aprova a forma de jogo desenvolvida sob orientação do técnico, no caso o Júnior Rocha, que acho que é o principal nome do Paysandu nesta temporada, né? Mais do que os jogadores que estão aí, eu acho que o grande nome do Paysandu é o técnico Júnior Rocha, pela capacidade que teve desde o início, lá atrás, quando a coisa estava realmente muito mais complicada. O Paysandu estava tentando ali ajeitar a casa depois da queda da Série B, do rebaixamento, as dificuldades para contratar novos jogadores, e ele foi arrumando aqui e ali com muito cuidado, um trabalho quase que de artesão, e conseguiu chegar a esse resultado, que não é simples assim, não é fácil. Hoje o Paysandu joga de uma forma que todo torcedor sabe quais são as virtudes, as valências da equipe, e sabe também que é um sistema de jogo que é desenvolvido independentemente do adversário. O Paysandu não joga naquela coisa, não, joga de conforme o adversário, não. O Paysandu tem um sistema que funciona do mesmo jeito todas as partidas. É um time extremamente aguerrido, lutador, que gosta da marcação, tem uma aproximação muito interessante entre os jogadores, daí errar menos passes do que a média. E um time que sai muito rápido de seu campo para o ataque. As transições são sempre muito rápidas. No futebol de hoje isso conta muito. E isso faz a diferença, sim. Uma equipe que sabe o que vai fazer no jogo, sabe o que tem que fazer quando tem a bola, ela também leva uma vantagem sobre seus adversários. Ela não precisa ficar tocando bola atrás, ali deixando o tempo passar. O Paysandu sabe exatamente o que fazer, lança quem tem que ser lançado, explora o lado direito quando é necessário, às vezes varia para o lado esquerdo. Quando é necessário, também investe pelo meio, como aconteceu agora na segunda-feira no jogo contra o Floresta, principalmente pelo gol do Caio Melo no começo. Né? Alguns jogadores que têm uma tarefa muito mais de desarme, de combate, como é o próprio Caio Melo, tem se destacado a ponto de também contribuir na criação e na definição de jogadas lá na frente. E isso, claro, tem a ver com a evolução do time. Jogadores ganham em confiança para arriscar, para tentar uma jogada que, quando a equipe não está bem, até na parte emocional, os jogadores não arriscam nada. Todo mundo fica com medo, a bola queima nos pés. E não é o caso desse Paysandu, sempre confiante e seguindo uma espécie de mantra estabelecido pelo técnico Júnior Rocha. O Paysandu não desiste, sempre vai em busca da vitória. O Paysandu não se satisfaz com o resultado que está ali, né, mais ou menos desenhado, não. Ele vai, luta até o final para conseguir a vitória. E isso é muito bom. Isso tem feito dessa equipe um objeto de admiração do torcedor. Há muito tempo o torcedor do Paysandu não se sentia tão confiante num time como neste. Não vamos nem falar do ano passado, da desgraça que foi aquele time, os vários times que ficaram sendo experimentados na Série B. Esse time é muito, muito mais confiável, muito mais, passa muito mais segurança ao torcedor, que apoia, e não por acaso a gente vê aí os números, né, de participação, de presença da torcida no estádio, independentemente do fato de que a torcida do Paysandu apoia sempre, né, ela está ali sempre junto com o time, acompanhando, incentivando, mas ela hoje ela tem esse aspecto de confiar na equipe. E os motivos estão aí, claros, né? A campanha que o Paysandu faz no ano, na temporada, no calendário do futebol, já ganhou o Campeonato Paraense, fez uma boa participação na Copa do Brasil, uma participação que chegou a um nível inédito, chegar à quinta fase, e agora na Copa Norte tem a oportunidade aí de levantar um título, mais um título, né? E mais uma taça. Sabe que torcedor, ele é louco, tarado por taça, né? Esse é esse o ponto. E uma pode estar a caminho daqui a pouco, aí no Carlos Amites, né? E além do que, tem essa campanha que vem sendo desempenhada aí na Série C, uma campanha muito boa também, campanha de líder da competição até aqui.
6: 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Tá chegando a hora, 9 da noite, bola rolando no estádio Carlos Amite, em Manaus, no Amazonas. Decisão da Copa Norte, Nacional Futebol Clube, Paysandu Esporte Clube, na ida, deu Paysandu 1-0 jogando em Belém, gol do Castro. E o Papão tem a vantagem para conquistar mais um título. O Papão da Curuzu é parar na decisão de daqui a pouquinho, 9 da noite, quando a bola rolar, o Espigão vai transmitir no microfone da Clube. Jorge Anderson. 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Diga.
1: É, o torcedor do Paysandu já vai se posicionando à nossa frente, né? Divisa ali os 10% para a torcida do Paysandu. Já vai certamente lotar, encher todo o espaço ali reservado para a torcida do Paysandu. Torcida do Nacional nesse momento fazendo muito barulho. Daqui a gente consegue ter uma visão da parte externa do acesso aqui ao Carlos Amite. Movimentação grande na área externa. O torcedor ainda comendo aquele churrasquinho, tomando aquela cerveja, vai deixar para entrar em cima da hora, mas já uma grande concentração da torcida do Nacional aqui abaixo das cabines de imprensa, nesse momento.
7: Acho que já chega
1: as bandeiras e balões para a galera do Nacional aí, Bola de Fogo.
7: Eu acho que já tem 1000 pessoas aqui, fácil, viu? Meu caro Jorge Anderson, e tem também do outro lado lá onde se posiciona a torcida do Paysandu Esporte Clube. Lamentavelmente não pode fazer registro nenhum com os astros do espetáculo, né? Com diretoria, com comissão técnica. A gente vê o presidente do Paysandu conversando com o pessoal da CBF ali próximo do pórtico. E o torcedor, tanto do Paysandu como também do Nacional, continuam chegando aqui no Carlos Amit, Jorge.
1: E a própria imprensa, eu estava conversando agora há pouco com alguns amigos aqui da imprensa local, chateados, né? Porque não se pode fazer nenhum registro aqui embaixo, pelo menos com os dirigentes, chamando mais, né, afastado, para evitar aquela situação de sujar a imagem, né? Inclusive, como nós temos o clima também aqui muito quente, como Belém, né? Eles exigindo também a federação, é uma luta dos cronistas para que o que já acontece em Belém tenha acesso de bermuda, né? Venha trabalhar com bermuda, com tênis, é claro, até para amenizar o calor, enfim, é também uma situação tratada agora há pouco pelos cronistas aqui da capital amazonense. Eu obtive uma informação com o nosso amigo Zezinho, Dinho, Gaia, Gerson, nós temos 22 rádios FMs aqui em Manaus. Mas só a Rio Mar, né, o nosso Carlos Souza aqui, e a pública que é Encontro das Águas, né, a rádio e TV Encontro das Águas, que fazem transmissão de fato do futebol, estão posicionados aqui para as transmissões, mas é claro, temos as outras emissoras que vêm para gravar material, para exibir amanhã as próprias TVs, e de fato há um certo... uma certa chateação aí por parte de integrantes da imprensa local. Mas enfim, esse é o clima, torcedor vai chegando, já as equipes vêm para o aquecimento. Na verdade, os goleiros do Papão
7: já. O Emerson já faz aquecimento, o Emerson e o Marcão ali fazendo aquecimento, claro que o Marcão como preparador de goleiros, e o torcedor do Paysandu fazendo um barulho danado. Guinho, deixa eu ver se eu pego aqui, diga.
9: Vamos tentar escutar aqui o doutor Alberto Maia. Que se encontra em Manaus, evidentemente com vocês, já que há essa impossibilidade. Vamos conversar com o doutor Alberto Maia com relação a esse jogo importante, mais um título que o Paysandu vai tentar ir fora de casa, doutor Alberto Maia. Um abraço, boa noite.
10: Um abraço, Urbano, um abraço a todos os ouvintes da Rádio Clube. Uma noite abençoada aí a todos nós.
9: E qual é a expectativa da diretoria, esse título importante? O Paysandu venceu a primeira aqui em Belém do Pará, agora joga fora de casa. O Paysandu, que é campeão paraense, Nacional é atual campeão amazonense também. Qual é o seu pensamento, o pensamento geral da diretoria com relação a esse jogo decisivo?
10: É um jogo de campeões, né? Como bem você falou, o Paysandu é campeão paraense, o Nacional é campeão amazonense. Paysandu conseguiu a vitória, né? No placar mínimo de 1-0 em Belém. A final, agora, segundo tempo de 90 minutos, será aqui em Manaus. Estamos confiantes, claro que será um jogo difícil. A gente sabe das dificuldades que é ganhar no Nacional aqui no seu território. Mas a gente está confiante, a gente acredita no trabalho que está sendo feito. Sabemos das dificuldades, mas eu confio muito na nossa equipe. Eu acredito que ela tem tudo para praticar um bom futebol e, se Deus quiser, com as bênçãos de Deus e Nossa Senhora, respeitando o Nacional, como devemos respeitar, que é uma grande equipe, mas eu espero que a gente possa sair campeão daqui, ou melhor, bicampeão da Copa Norte, né?
9: Doutor Alberto Maia, o Paysandu vai enfrentar, sendo campeão, e torce por isso, pelo futebol paraense, futebol do em Belém do Pará, vai enfrentar o Anápolis, na segunda ponta aí, o Anápolis, que conquistou a sua vaga, está esperando o Paysandu campeão da Copa Norte. Quer dizer, o Paysandu que já venceu esse Anápolis justamente pelo Campeonato Brasileiro na Curuzu com muita dificuldade, mas acabou fazendo o dever de casa.
10: Urbano, eu vou falar assim para o amigo, eu prefiro não comentar nada com relação ao Anápolis, até porque nós temos um jogo que é este ainda aqui, a conquistar o título, a alcançar o objetivo, e por respeito à equipe do Nacional, eu prefiro não comentar sobre o jogo com o Anápolis, visto que a gente está tendo uma partida aqui importante, aqui em Manaus, e que é ela que vai decidir quem será a equipe que enfrentará o Anápolis. Então, a gente está caminhando, né? Você sabe que a gente caminha um jogo de cada vez, né? A gente caminha um jogo de cada vez, respeitando nossos adversários. Volto a dizer, sabemos da dificuldade, mas eu acredito muito na nossa equipe, eu estou muito confiante pelo trabalho que está sendo realizado desde dezembro do ano passado. Os nossos meninos e os nossos atletas profissionais hoje estão muito centrados nessa partida e vamos vencer essa etapa, né? Se Deus quiser, com as bênçãos de Deus, vencer essa primeira etapa e depois a gente consegue, vencendo essa etapa, falar do Anápolis.
9: Recebo um abraço do Gerson Nogueira, Carlos Gai, toda a equipe clube. E o Paysandu vai direto, né, doutor Alberto Maia, com relação ao jogo do Figueirense já valendo pelo Campeonato Brasileiro da Série C no final de semana.
10: Sim, sim. Fizemos um planejamento, Urbano, porque você sabe que a nossa meta mais importante este ano é o acesso à Série B, né? Então essa é a nossa meta mais importante. Então, diante dessa nossa meta mais importante, o que é que ocorre? Infelizmente, a gente não tem condições de voltar a Belém e se preparar para jogar com o Figueirense. Em virtude da distância, a gente precisa sair daqui direto para Floripa para o jogo contra o Figueirense. Então, diante disso, foi o planejamento que nós montamos, né? E esse planejamento ele tem que ser respeitado, porque o nosso campeonato mais importante é o Campeonato Brasileiro da Série C.
9: Agora, esse jogo contra o Figueirense fora de casa é de fundamental importância. Uma vitória do Paysandu significa, no seu pensamento, adiantar a classificação para a próxima fase da Série C?
10: Não, mano, não. Nós precisamos ter pelo menos 30 pontos para a gente começar a pensar nisso, né? Estamos distante de 30 pontos, 13 pontos, né? E você sabe que para chegar nesses pontos, 17 pontos, a gente sofreu muito, a gente correu muito, a gente trabalhou muito, nossos atletas trabalharam muito, muita dedicação da comissão técnica, muita dedicação dos atletas, e a gente precisa continuar com esse foco de dedicação, de trabalho, de intensidade, para que a gente possa oferir esses 13 pontos e nos sentirmos classificados para o quadrangular da Série C.
9: Como é que o senhor projeta e toda a diretoria do Paysandu no que concerne as contratações, as janelas, enfim, que o Paysandu possa reforçar e ficar mais forte com relação à fase decisiva do brasileiro?
10: Hoje o presidente Márcio Toma, juntamente com os vice-presidentes Diego Moura e Ícaro Serene, deferiram um valor para a gente iniciar as contratações. Vamos começar a trabalhar nessas contratações, nós já temos vários nomes e com base nesses nomes que nós temos, já vamos começar a trabalhar para que a gente possa começar a contratar nas posições aí que a gente está precisando para reforçar, para colocar à disposição do nosso comandante técnico Júnior Rocha, para que a gente possa ter opções, né, na hora de uma substituição, podemos dar maior qualidade à nossa equipe.
9: Presidente Alberto Maia, bom jogo para toda a diretoria do Paysandu Esporte Clube. O senhor arrisca um palpite para daqui a pouco, um placar?
10: Meu amigo, vou lhe falar, 0-0, eu saio daqui o homem mais feliz do mundo, entendeu? Certo. Então, respeitando o Nacional, se a gente conseguir um 0-0, eu fico feliz. Mas eu estou muito confiante na nossa equipe, trabalhamos muito esses dias, né? Claro e evidente que tivemos jogo segunda-feira. O Paysandu teve jogo segunda, só conseguiu descansar terça e quarta. O Nacional jogou sábado, descansou domingo, segunda, terça e quarta, 4 dias. Então, olha só, a gente está em desvantagem, mas não vamos fazer disso desculpa. Sabemos da nossa responsabilidade junto à nossa torcida, sabemos da responsabilidade de estar representando o Pará nesta competição. Todos nós estamos muito imbuídos de trabalhar muito. E se Deus quiser, vamos levar a taça para Belém e comemorar o bicampeonato com as bênçãos de Deus e darmos mais alegria à nação bicolor, porque eles merecem muito, muito que a gente possa alcançar os objetivos.
9: Só para finalizar, doutor Alberto Maia, com relação a essa mudança de estádio, de local, da Arena da Amazônia para um estádio um pouco mais acanhado, mas em compensação, um gramado que dá todas as condições, haja vista que o Paysandu é um time leve, um time técnico para poder apresentar seu futebol. Qual o seu pensamento com relação a isso?
10: Olha só, Urbano, Paysandu tem que jogar em qualquer campo. Campo não pode ser motivo de desculpa, seja o resultado que for. Paysandu tem que jogar em qualquer campo. Paysandu joga na Curuzu, que está numa situação bem complicada. Então a gente não tem que arrumar desculpas aqui para qualquer resultado. A gente tem que jogar, entrar imbuído com desejo de vitória, respeitando, né, a equipe do Nacional, respeitando aqui as pessoas que trabalham no Nacional, os atletas que trabalham, a diretoria, né, todo o staff aqui do futebol amazonense, que nos receberam muito bem, o Thiago, o presidente da federação. Tá? Então, assim, a recepção foi excelente, mas na hora do pega para capar e dos 90 minutos, cada um por si, e vamos trabalhar, se Deus quiser, sabemos da dificuldade, para que a gente possa sair com êxito, porque esse é o nosso desejo, é olhar para frente, alcançar os objetivos e dar alegria à nossa nação bicolor.
9: Tá, muito obrigado pela disposição para atender a reportagem da Rádio Clube do Pará, doutor Alberto Maia.
10: Um grande abraço e que os nossos queridos ouvintes aí da Rádio Clube acompanhem essa decisão, que será com certeza emocionante, e a gente possa alcançar o objetivo, se com as bênçãos de Deus e a intercessão de Nossa Senhora de Nazaré.
9: Da mesma...
10: Obrigado, Gerson, obrigado a todos aí que estão compondo a banca, e vamos, se Deus quiser, levar um título mais para o nosso estado.
9: Com certeza, obrigado.
6: Beleza, valeu, Urbano, maravilha, Urbano, quarto gol do Palmeiras. Andrés Pereira marca Palmeiras 4, Júnior Barranquilla 1, é Libertadores da América. Tem gol do Cerro Porteño, Veguete, ex-jogador do Vasco. Cerro Porteño 1, Sport Cristal 0, é Libertadores da América. 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Saiu o que, Urbano?
9: Saiu a escalação do Nacional, sem a numeração, evidentemente, nós vamos bater daqui a pouco. Caio é o goleiro. Na lateral direita, o Rian Santos. Aí vem os zagueiros Michel e o Thiago. Na lateral esquerda, o Wendel. Setor de meio campo com Rodrigo Varão e o jogador Renatinho, aliás, Miliano. Aí vem o ataque com Rafa Marcos, Renanzinho e Caio Mancha, é o time do Nacional.
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7: Opa, beleza, olha, começou nesse momento o aquecimento do Paysandu Esporte Clube no gramado de jogo e também do Nacional, viu? Rapaziada chegando, torcedor do Paysandu em número que a cada minuto que passa vai aumentando, torcedor do Nacional chegando, acredito que já tenhamos aqui próximo de 1.500 torcedores, tá? 1.500 torcedores, acho que até a hora que a bola vai rolar a gente vai chegar a 2.000 torcedores. Os goleiros continuam aquecendo e tem um local que foi preparado exclusivamente para os dirigentes do Paysandu Esporte Clube, familiares, bem atrás do gol, se tivéssemos no Mangueirão, do Natália Lins, onde você reside. Tá, o Gaia, e se tivéssemos na Curuzu, do lado da Travessa Curuzu. Eu conversei, Paulinho, aí no Gmail, eu conversei com o Júnior Rocha, ainda pouco o Maia falou sobre contratações, né? E a gente, claro, entra nesse assunto sobre contratações. Paysandu tem que reforçar esse plantel, tem que deixar melhor, porque esse plantel é um plantel que está dando resultado, mas não custa nada deixar ele mais forte, né, Júnior?
12: Nós tivemos esse tipo de conversa anteriormente, né, quando nós estávamos na montagem lá. Então, Tinha assim, o Marcelo poderia falar para vocês melhor, tinha muita pressão para contratar aqui, sabe? E nós não queríamos quantidade, lembra que nós conversávamos? A gente queria qualidade, meu, porque para vir para o Paysandu hoje tem que se enquadrar em um monte de coisa, né? Hoje o clube está muito organizado, tem muita disciplina aqui dentro, tem a questão financeira que é limitada, e dentro disso a gente errou muito pouco nas escolhas aí. Porque a gente foi minuciosamente mesmo. E o Paysandu hoje, respondendo a tua pergunta no início aí, ele é muito grande para não pensar em qualificar o elenco, sabe? Não posso chegar aqui e falar, não, nós vamos com esse time até o final. Vou mentir para vocês, eu não vou esconder, não. A gente está de olho no mercado, sim. Estamos muito satisfeitos com o pessoal que está aqui, muito. Mas não tenha dúvida, não temos que qualificar, meu. Vai ter um quadrangular, todo mundo faz isso. Então, assim, já houve um aprendizado, né, lá atrás. Não tenha dúvida. Nós estamos atentos ao mercado, só que nós não queremos quantidade, nós queremos qualidade, queremos vir um cara aqui, vou dar o exemplo do Marcinho, vamos trazer um cara para competir, ter uma competitividade interna acirrada com ele, que é o caso do Vargas hoje. Então, assim, entre outras posições, né, hoje segundo volante, por exemplo. Então, nós estamos de olho no mercado. Agora, nós queremos minimizar erros, né, e para minimizar erro tem que ser numa disputa praticamente assim, desleal com a Série C, é desleal, porque os valores da Série B e da Série A, rapaz, loucura, vocês viram no passado aqui, né? A gente não quer cometer esse mesmo erro, não, mas não tenha dúvida que nós estamos de olho no mercado e vamos ficar atento.
13: Tá certo, tá aí o Júnior Rocha, técnico do Papão da Cruz Sul, e daqui a pouco vai colocar esse Paysandu em campo. Paysandu tem vantagem, mas eu acho que lembrar dessa vantagem só quando faltar um minuto só para o jogo terminar. Torcedor do Paysandu continua chegando aqui no Ismael. Que Ismael Benigno, rapaz. É o
14: Carlos Amit.
13: Carlos Amit, meu caro Carlos Gaia.
14: E Dinho Gaia, já temos informações aqui, inclusive o nosso Valmo Alves, ali pelo bairro da Pedreira. Tem Opa. Telão na aldeia Amazônica, Opa. Aldeia Cabana.
13: E lá do Resenha Prime ali na João Paulo Cocuruzu, Resenha Prime recebendo a rapaziada também. Telão, já me disseram que tá bonito o negócio lá. Todo mundo se ligando e se mandando pro Resenha Prime.
14: Em inúmeros pontos da cidade, a movimentação é muito grande, obviamente com a concentração ali na aldeia amazônica, com telão e já uma grande movimentação da Fiel. Gaia.
6: Você no meio da galera aí, Jorge Anderson. Alô, alô, Espigão. Vamos lá, Paulinho.
18: Jorge Anderson.
14: Jorge Anderson. É isso. Temos um passeio pela galera. Vai lá, vai pra cima, garoto.
24: Muito bem, Carlos Gaia. Nesse momento em que há a distribuição das bandeiras pro torcedor nacional, que faz barulho, concentrado aqui abaixo das cabines de imprensa. Deixa eu aproveitar e ouvir aqui alguns torcedores para sentir o clima, a confiança. Meu amigo, boa noite. Qual o palpite pro jogo? Como é que tá a confiança pro título?
25: 2-0 pro Nacional. Confiamos que a vitória chegue. Ganhamos o título.
24: E o que achou da apresentação do time lá em Belém?
25: Foi boa, porque foi um jogo bem equilibrado. E assim a gente pode ver uma grande superioridade do Nacional também.
24: Tá com toda a família aí?
25: Tô, toda a família aqui, todo mundo aqui esperando só.
24: Tem que ver confiança. Os filhos?
25: Veio os dois filhos, a minha cunhada e o marido dela.
24: Você mora em qual bairro aqui em Manaus?
25: Moro na Cidade Nova.
24: Cidade Nova. E a torcida mobilizando. Qual o palpite pro jogo?
25: 2-0 Nacional.
24: Torcida confiante. As mulheres também sempre apoiando o Nacional.
26: Com certeza. Desde os primeiros jogos que nós temos vindo pra cá, aí assistimos o último jogo, né? E estamos confiantes que o Nacional vai dar essa virada.
24: Perfeito. E o seu placar?
26: 3-0.
24: E agora as bandeiras aqui sendo distribuídas para a galera. E é claro, essa é a confiança do torcedor do Nacional. O torcedor do Paysandu está lá do outro lado. E a Rádio Clube registrando tudo. Querida, um abraço. Como é que está a confiança aí para o jogo daqui a pouco?
26: Nacional vai ganhar 3-0.
24: E você?
26: Eu acho que vai ser 1-0.
27: E você? 2-0.
24: 2-0. O jogo lá em Belém, você achou que foi dentro do esperado? Hoje o time tem que ir pra cima, né?
27: Hoje tem que ir pra cima, tem que ganhar hoje. E a final, tem que ganhar e ganhar hoje. É isso.
24: Tem nada pro Paysandu?
27: Nada. É só sentar lá e ver o nosso time da bailé deles aí.
24: Olha que o Paysandu é perigoso, o lobo é perigoso.
27: É, mas nós somos as garraquinhas aqui hoje.
24: Tá bom, obrigado, obrigado, esse é o registro. Olha o torcedor aqui na charanga. Vamos sentir o clima aqui, meu amigo, já com os balões. Como é que tá essa confiança? Como foi a mobilização da torcida do Nacional até a hora do jogo agora?
0: Como sempre, grandiosa. Grandiosa, como sempre. Aqui o nosso amigo Mr. N, entendeu? Tá relembrando um placar maravilhoso de 7-0, que hoje nós vamos dar de 10, eu acho. No mínimo.
24: É, extrema confiança do torcedor do Nacional, mas só um segredo pra gente, Gaia. Papão vai deixar essa turma em silêncio após o jogo. Esse é o clima, Rádio Clube registrando.

0: simplicidade, honestidade, nós chegamos onde nós vamos chegar no objetivo. Não tem soberba. É trabalho e trabalho. Vamos avante, papão. Abraço, clube. Fábio Fonseca aqui de Navegante Santa Catarina. Um abraço, filho.
1: Valeu, meu filho. Mais um zap aí. Vamos lá, Paulinho. Vamos lá, Paulinho.
2: Alô, galera da clube. Aqui é o Marcelo do Jaderlândia. Hoje vai ser 3-1 pro Paysandu.
1: Tá aí o torcedor falando, o torcedor opinando. Se tiver mais um no rabo do outro. Rapidinho. Vamos lá, Paulinho.
3: Boa noite, Gaia.
1: Boa noite, mano.
3: Antônio do Barreiro. Vai dar papão hoje, amigo. Uma boa noite para todos. Papão campeão.
1: Papão campeão, é isso. Futebol do Pará, se Deus quiser, conquistando mais um título. Vamos girar as escalações? Hein? Vamos girar as escalações? Vamos conferir a ficha técnica do espetáculo. 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Alô, alô, mundo bicolor! Vem aí a escalação

0: própria natureza. Eu já escuto os teus sinais. Eu já escuto os teus sinais da final. O teu torcedor está aqui. Está aqui. No Carlos. No Carlinho. Ô, Carlinho. Ô, Carlinho. Receba o globo. O Paysandu no aquecimento. O mais escalado pelo técnico Júnior Rocha. O time do Pão.
1: Paysandu.
0: O paraense. Lá vem ele, lá vem ele, tentando, buscando mais um título em sua história, rica de títulos e conquistas.

0: chora, cavaco! 2 é o Edilson, Edilson vem com a 2. 15 o Castro Sapequinha, Castro Sapequinha é o 15. 10 e Jefferson Quintana, Jefferson Quintana vem com a 3. E lá pela esquerda, fazendo e acontecendo e segurando ele, o Boni, Facundo Boni, 31 Facundo Boni. O meio de campo que tem saída rápida, que tem saída veloz, que é para pegar o adversário de surpresa e ampliar essa vantagem. Vem com 39 Pedro Henrique, Pedro Henrique o PH. 8, Caio Melo, jogando muita bola esse garoto, Caio Melo. 10, o capitão Marcinho, Marcinho capitão. O ataque do time do povo para esse escalado. Pela direita, Tadisson, 30. Tadisson, 30. Centralizado do ataque, 9, Ítalo. E 75, correndo da beirada esquerda no ataque do Paysandu. 75, Cleiton pegou. Cleiton pegou. Esse o time do povo, de corpo e alma, escalado pelo Júnior Rocha. Esse bicho é de rocha. E a suplência, com 41, Marcão, 4 e Arley. 5, Henrico, 14, Bruno Bispo. 19, Tadisson, 23, Brian. 77, o Taboca, o Taboquinha. 96 é o Matheus Vargas. 98, Juninho Pop, ele, o goleador. E 99, o Lucas Cardoso, de corpo e alma, completo. Inteiraço com aço, time do povo paraense. O Papão da Curuzu, Gainha.
1: O Papão da Curuzu faz o 8º jogo na Copa Norte 2026. Tem 15 pontos ganhos.

0: 5 vitórias, 2 derrotas, marcou 14, sofreu 11 gols, saldo de 3 bolas, joga pelo empate para conquistar o título da Copa Norte. O seu principal artilheiro é o jogador Juninho, com 3 gols marcados. 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Na voz do pontual da notícia, confira agora a escalação do Leão Amazonense.
1: Pega aí o técnico Júlio César Nunes, que vai para a sua terceira apresentação no comando do Nacional Futebol Clube. Um é o Caio Alan, goleirão da equipe do Nacional. Lateral direito, 14, Rian Santos. Primeiro zagueiro se apresenta com a camisa 4, Thiago Lopes. Segundo zagueiro, 3, Michel. E fechando o setor defensivo do Nassa, lateral esquerdo, Wendel, camisa meia dúzia do sistema 4-3-3. 5 é o Rodrigo, primeiro volante. Segundo, Miliano, camisa 17. E 8, Varão. Segura aí essa parada do Varão. Os três atacantes, primeiro atacante, camisa 11, Renanzinho. 9, Rafa Marcos. E fechando o trio de atacantes do Nacional Amazonense 20, Caio Marcos. O técnico Júlio César Nunes tem à sua disposição para qualquer eventualidade. Ah, vai haver necessidade, é claro, de mudanças no primeiro ou no segundo tempo. 12 é o goleiro reserva Igor Rayan. 2, Barbieri. 15, Fredson. 13, Alagoano. 19, PH. 16 para Matheus Miller. 10, Caio Hilker. 18, Vitinho. 21, Douglas. 23, Kevin. 28, Rian Luca. E 7, Giva. Meu caro amigo e irmão Carlos Gaia.
0: O Nacional Futebol Clube faz o 8º jogo na Copa Norte. Tem 14 pontos ganhos, 5 vitórias, 5 empates, 2 derrotas. Marcou 15, sofreu 3 gols. Saldo de 12 bolas. Joga por uma vitória, por 2 gols, para conseguir o título da Copa Norte 2026. O seu principal artilheiro é Rafael Marcos, com 3 gols marcados. Apita a decisão da Copa Norte entre Nacional e Paysandu, já já no Carlos Amit. Paulo Henrique Volkoff, ele é do Mato Grosso do Sul. Eduardo Gonçalves da Cruz, também do Mato Grosso do Sul, assistente 1. Assistente 2, Carlos Eduardo Ribeiro Santos, do Mato Grosso. Quarto árbitro, Antônio Carlos Pequeno Frutuoso, do Amazonas. Quinto árbitro, ou quinta árbitra, Noélia Chaves da Paixão, ela é amazonense. O VAR é Márcio Henrique de Góis, de São Paulo. Escalado Nacional, escalado a equipe do Paysandu. Está aqui o Júlio César, vamos ouvi-lo.
2: Bem, jogar de igual para igual. Hoje acredito que nós precisamos ter um equilíbrio entre defender e atacar, não perdendo a solidez defensiva que nós mostramos lá, mas tendo coragem, um pouquinho mais de força ofensiva para tirar essa vantagem mínima que o Paysandu construiu no primeiro jogo.
0: Está aí o técnico Júlio César Nunes, está aqui o Júnior Rocha.
3: Concentrado, fazer um grande jogo, né? Fazer um jogo equilibrado em todas as fases de jogo, sempre respeitando a equipe adversária com humildade, tentando neutralizar, né, o adversário sem a bola, e com a bola a gente tentar colocar, impor o nosso ritmo, que a gente vem fazendo desde o início do ano.
0: Está aí o Júnior Rocha também, primeiro Júlio César Nunes, técnico do Nacional, depois o Júnior Rocha, técnico do Paysandu, falando no microfone da clube. 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Escalado o Leão, escalado o Papão, confirmado a arbitragem. E agora, Gerson Alolo, comentarista que bate de primeira.
4: O Paysandu, que entra em campo daqui a alguns minutos, é um time que hoje todo torcedor sabe de cor e salteado, sabe como joga, sabe a escalação, confia no trabalho do técnico Júnior Rocha. Isso passa também, é claro, pelos demais níveis, né, do clube, diretoria, encaixada, conectada com tudo isso, participante, como a gente viu há pouco, o diretor Alberto Maia, ex-presidente do clube, que está dentro lá do estádio, acompanhando de perto, e a visão que eles passam e transmitem é que leva o torcedor a acreditar em mais uma conquista que depende exclusivamente do Paysandu. O Paysandu tem a vantagem conquistada em casa, com méritos. O Paysandu até merecia uma vantagem maior, mas teve muitas dificuldades. A equipe do Nacional jogou muito fechada, era uma estratégia evitar realmente sofrer um gol. Acabou levando um gol porque o zagueiro Cássio teve a iniciativa, e que iniciativa, né? Acertando um chute de fora da área, chute belíssimo, e conseguiu fazer o gol que dá ao Paysandu a tranquilidade de entrar em campo para poder ter uma estratégia de espera pelo Nacional, ter mais tranquilidade jogando fora de casa e com uma vantagem que pode ser ampliada ou pode ser administrada. Vai muito do que o jogo mostrar, do que o jogo oferecer, principalmente da parte desse time do Nacional, que é treinado agora pelo Júlio César Nunes, que foi um técnico que já passou aqui pela Tuna e mais recentemente treinou o Águia, né, muito bem, por sinal. E um Nacional que tem alguns destaques pelo que a gente viu no jogo aqui, e chama atenção aí para o Rafa Marcos. O zagueiro Thiago foi bem também na partida, e o Miliano, que é um jogador também de habilidade, um jogador que merece atenção, mas é lógico que por tudo que a gente viu no jogo aqui, um jogo muito equilibrado, de muita marcação, de muita presença física dos dois times, esse segundo confronto, esse segundo tempo da decisão de 180 minutos, não vai ser muito diferente disso. Claro que com o aspecto emocional muito mais aguçado, porque agora, no jogo de hoje, a gente vai ter taça a ser entregue. E tomara que seja uma taça que venha para o lado paraense, para o lado alvi-celeste. Carlos Gaia.
0: Maravilha, valeu Gerson Nogueira, o comentarista que bate de primeira. Ele falou, tá falado. 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Alô minha amiga Dilvanda Faro, aquele abraço para você. A Dilvanda torcendo pelo futebol do Pará, torcendo pelo Papão da Curuzu, nos acompanhando. Meu amigo Yuri Faro também tá ligado com conosco. Alô André Chaves aí em Marapanim, ouvindo a clube, toda a galera de Marapanim, obrigado, grande André Chaves. Heron Silva, lá em Vila Nova, município de São João da Ponta, nos acompanhando. Acabou o nosso bate-bola. 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
6: Jorge Anderson!
1: Na emoção do futebol! Grande abraço, galera! São 19 horas mais 46 minutos, horário de Manaus, 8h46, horário de Belém do Pará. Já já a bola rola, é decisão, é Copa Norte, é o Pará lutando por mais um título, é o Papum para levar mais um troféu para a galeria, é o campeão dos campeões. Daqui a pouquinho a bola rola, aqui em Manaus, cabine da Rádio Clube do Pará, estádio Carlos Amit, estádio jornalista Carlos Amit, inaugurado em 2014, recebe a grande decisão da Copa Norte, temporada 2026. 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Já já o Papão pisa o gramado, estádio vai receber a capacidade máxima, embora do outro lado ainda haja muitos espaços na torcida do Nacional. Abaixo das cabines de imprensa, o torcedor já praticamente lota. E o torcedor do Paysandu, a nossa esquerda do outro lado, também já praticamente lotando seu espaço. É a Fiel para comemorar mais um título aqui em Manaus, na capital amazonense. Já já essa bola rola, vem com a gente no Canhão da Clube. 20 horas mais 48 minutos na capital paraense. 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É o futebol total da Rádio Clube. 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Já já tem Nacional e Paysandu. É decisão, Paysandu buscando o bicampeonato da Copa Norte. É a 7ª edição, a competição retorna. Último título em 2002 é do Papão. O São Raimundo amazonense tem 3 títulos e o Nacional querendo o primeiro título. É o Papão para buscar esse bicampeonato. Já já pisa o gramado. A Fiel comparece, ergue ali também a bandeira, faz a festa. É Pará, é Amazonas, é o Lobo, é Dinho Menezes, lado a lado com o Lobo. Alô, Dinho, um grande abraço, boa noite, bola.
7: Própria natureza, daqui a pouco tá tudo pronto, o palco tá montado, o torcedor do Paysandu tá animado. A área destinada à torcida do Paysandu, Jorge Anderson, toda ela tomada já, hein? Toda ela tomada, e o Paysandu já pisou, já conheceu. O gramado não é bom, não é excelente, mas também não é ruim. É bom para a prática do futebol. Então o Lobo vai para cima. O Paulinho no Gmail, o Pedro Henrique. Para um jogo como esse, a expectativa e também o teu jeito de jogar não pode mudar. Só tem que tomar cuidado, mas não pode mudar o jeito de jogar, né, Pedro Henrique? Daqui a pouco ele fala. Quando ele estiver pronto, me avisa, seu Paulinho, me avisa.
8: A gente tem essa característica, né? A gente, volante, tem essa característica de marcação. A gente é mais marcador, mais de roubar e entregar para os setores de que arma, né? A gente sempre está ali próximo ali das jogadas, para a gente estar qualquer jogada de emergência, a gente parar essas jogadas. E assim, o cartão a gente é consequência, né? do que vai acontecer, o que pode acontecer na jogada, num lance. Sempre buscou marcar muito, né? Sempre desde a base, aí tive essa situação desses cartões, né? Mas, assim, são coisas que, às vezes, dentro do jogo, dentro do que o jogo te apresenta, a gente não consegue evitar, né? A gente pensa bastante em não tomar. É claro que a gente não entra no jogo pensando em tomar cartão. Mas é o que o jogo vai te proporcionar e é o que a gente vai fazer dentro do jogo. A gente prefere matar uma jogada do que tomar um lance perigoso.
7: Tá certo, tá aí o garoto, bom de bola, diga-se de passagem. O Pedro Henrique, Jorge Anderson, Carlos Gaia, toda a equipe Urbano, toda a equipe escalada para essa decisão de hoje aqui em Manaus.
6: Perfeito, valeu Dino Menezes no clima, acompanhando lado a lado Lobo. A equipe da Rádio Clube diretamente de Manaus, acompanhando, é mais uma decisão pro futebol do estado do Pará. E no centro do gramado, o pórtico oficial da competição, o troféu, a platinada ali, as equipes se posicionando. Já entrada oficial, tá ali o mascote Lobo, o Dinho, é o leão amazonense, bola. Lá vem o papão,
7: saltou
6: no gramado, pega o Lobo, Dinho Menezes.
7: Esse jogo difícil, mas que você vai em busca desse título da Copa Norte. Seria mais um e o segundo da temporada. E sendo campeão hoje, ainda vai brigar pelo campeonato da Copa Verde. Copa Verde, eu vou virar a câmera. Vou virar que é pra você ver.
6: A bonito, festa que a o torcedor amazonense faz e a Fiel também fazendo barulho. Torcedor.
7: Que é isso? Olha a festa que faz! A festa que faz o torcedor, rapaz! Que coisa maravilhosa, hein? Que coisa maravilhosa! Olha aí a festa! Só mais um pouquinho! Vou baixar! Pra você ver! Pra você que tá no YouTube agora! Você tá vendo tudo! Olha a festa do torcedor! Olha a festa do Carlos Amit! Azul e branco! Azul e branco está o Carlos Amit! As cores do Paysandu Esporte Clube, que beleza! Que coisa linda! O Pico chora emocionado! Ele não se controla, que coisa linda! Alô, Jamison! E também o Jânio aí na Caripunas! Alô, Jânio! O Pará inteiro tá ligado da clube! O Pará inteiro já começa a vibrar com a transmissão do timaço e o hino nacional brasileiro, seu Paulinho!

0: fera, é o hino que emociona, ainda mais quando a letra diz gigante pela própria natureza. O Paysandu já se prepara. O Nacional bate aquela foto, né, em caso de título, coisa que eu acho que não vai ocorrer. E o Paysandu daqui a pouco também se prepara para bater a foto do título. E o Marcinho com uma flâmula. Hoje eu vejo pouco isso no futebol brasileiro, mas o Paysandu continua sustentando essa tradição. Agora sim, o Paysandu vai pra foto, o Lobo vai pra foto! Gigante pela própria natureza. Rapaz, eu tô achando que é uma leoa. Eu tô achando que é uma leoa, não é um... Olha aí, então se sai.
1: Quer que ele quer, bola?
0: Invejoso. Ele queria estar aqui. É isso que ele queria. Tá aqui.
1: Mas papão na foto oficial.
2: Mas não tem nada a ver com isso, rapaz.
0: Mas não tem mesmo. Aliás, meu Deus do céu. Que o senhor, meu pai, faça o secador ter uma diarreia leve. Só para ele não ficar na frente do YouTube, da TV e nem no rádio. Que essa diarreia só termine quando o jogo terminar com o título do Paysandu. Ou então, meu Deus, que ele tenha um sono incontrolável e só acorde depois que a bola parar de rolar com o título do Papão. Amém, amém, amém, amém, Jesus. Amém, amém, amém, Espigão, amém.
1: É isso, vamos lá, vamos para esse título. Vamos lá, vamos lá, Tino Menezes. E agora o cumprimento dos capitães. Capitão Rodrigo do Nacional, Marcinho do Paysandu, Gerson Nogueira. É clima de decisão. Estádio Carlos Amit realmente no clima da torcida do Nacional, torcedor do Paysandu posicionado, e que tenhamos uma grande decisão e mais um título para o futebol do Pará, para o bicolor paraense. Um grande abraço, Gerson. Boa noite.
3: Boa noite, Anderson. Prazer imenso estar aqui também nessa jornada. Uma noite importantíssima, né, de decisão novamente do futebol paraense. Possibilidade real de mais uma conquista, de mais um título, né, que vai dar direito terceira fase, vaga na terceira fase da Copa do Brasil, e uma premiação que chega a 900 mil reais, viu? Isso é também muito importante. Não é apenas a taça, vem junto todas essas vantagens, né? E tomara que seja pro lado de cá, né, como a gente está registrando desde o início. Vai dar certo.
1: É isso, dará certo, sem dúvida. É o clima de expectativa. Primeiro jogo, o Paysandu venceu por 1-0 em Belém. Agora a decisão aqui na Zona Leste, bairro do Coroado. Zona Leste amazonense para a grande festa do futebol do Norte do Brasil. É decisão da Copa Norte. Papão em campo com Gabriel Mesquita, Edilson, Quintana, Castro e Bonifácio. Pedro Henrique, Caio Melo, Marcílio, Cleiton Pego, Ítalo e Thaleson. Nacional com Caio Alain, Rian Santos, Thiago, Michel e Wendel, Rodrigo, Miliano Varão, Renanzinho, Rafa Marcos e Caio Mancha. A saída é do Nacional, a bola vai rolar, e a Fiel Manaus em peso, bola de fogo.
0: Em peso, e muita gente veio de Belém, viu? No voo que eu vi, muitos bicolores preparando-se para hoje, para a noite de hoje, para agora. Então, segura que o papão vem forte, Jorge Anderson.
1: Muito bem, a bola vai rolar. O árbitro sul mato-grossense já posicionado. A saída é do Nacional. Vai começar o jogo, você tá ligado no microfone da Clube. Um grande abraço, galera. Coração batendo forte. É o Papão, de olho no título do bicampeonato da Copa Norte. E lembrando que o campeão vai disputar a decisão da Copa Verde. O Anápolis já está lá. Um grande agito agora da torcida amazonense, a torcida do Nacional. A Fiel do outro lado também agita, autoriza a arbitragem, vai começar o jogo, bola rolando.
4: Veja o jogo, vida clube,
0: Paysandu,
1: do futebol. Grande abraço, galera. A primeira movimentação do lado esquerdo da equipe do Nacional, vem na posse de bola, vem no giro. Nacional todo todo de azul, aquele azul mais pro Cruzeiro, né, Bola de Fogo? E o Paysandu com seu azul e branco tradicional.
0: Aquele azul mais Águia de Marabá.
1: Parecido também com Águia de Marabá, é isso, é o Nacional do lado esquerdo. Vai se posicionando, tá aí o lateral, Wendel, já joga essa bola na área, chega primeiro o zagueirão Quintana, na movimentação ajudando ali atrás o Cleiton Pego, a recuperação, Paysandu tenta buscar o contra-ataque, já na arrancada do Pego, vem passando o Ítalo, vem centralizando, chega na marcação primeiro Varão, já chegou na marcação, no entanto a posse de bola é bicolor, já tem ali com o goleirão Gabriel Mesquita, sai jogando, tá aí o zagueirão Castro, início de jogo, você tá ligado no microfone da Clube, é o canhão da Clube quando direto da cabine principal, aqui do estádio Carlos Amit em Manaus, vem na posse de bola, vem no giro, é o Paysandu, tenta com o Thalisson, vem do lado direito, é início de jogo, você tá ligado no microfone da Clube, é lateral, tiro lateral, lado direito, o Papão no campo de ataque. Grande abraço, galera. O torcedor chegando. Galera chegando e vai se posicionando aqui no estádio Carlos Amit, para capacidade total de 6.500 torcedores. Olha a tentativa do Paysandu.